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0: Vênus no ar. Bom dia pra todo mundo, bom dia pra você que já está acordado, bom dia pra você que acordou hoje, levou um susto, falou: o quê? Já tá frio, meu Deus do céu? É, eu não entendi. Eu também não, Liz. Já tá frio, velho. Tá frio, mano. Rapaz, eu juro pra você, eu sou um ser humano friorento. Eu sou friorento, qualquer baixa de temperatura, eu já tô com minha blusa de frio. E hoje eu vim com o Heater ligado no meu carro. Literalmente, eu liguei o Heater do meu carro, saí do carro, falei: caraca, velho, que friaca. Tá um friozinho já. Eu não sei, mas a gente tem essa impressão todo ano, né? Mas parece que esse ano o frio vai vir regaçando, velho. Nossa senhora, se até o inverno eu não tiver um cobertorzinho de orelhas, eu não vou sobreviver esse inverno, não. Não vou sobreviver. Não vou sobreviver esse inverno sozinho. Ah, mas não vou mesmo. Não vou. Sozinho no inverno, não. Bom dia, Fio Santos.
1: Bom dia, Leandro. Você não disse que ia pegar um gato, Leandro, semana passada?
0: Essa semana é verdade, eu vou pegar um gatinho pra mim essa semana. Mas enfim, não, mas tá frio. Vocês notaram isso também, gente? Ou é impressão minha que tá, o dia amanheceu mais frio hoje? É impressão minha, é? É, conta pra mim aqui, gente. Eu não quero ser um maluco friorento, não, mas, cara, pra mim tava frio, né? 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Eu, particularmente, não gosto de café gelado, gosto de um cafezinho, quanto mais quente, melhor. Foi a primeira coisa que eu fiz quando eu cheguei aqui na rádio hoje, fiz o meu cappuccino matinal, que quem já tomou o meu cappuccino sabe que ele é uma delícia.
2: Goiabinha, goiabinha.
0: Sabe que meu cappuccino é maravilhoso.
2: Fala comigo, meu goiabinha.
0: Ah, minhas gatinhas, eu falo sempre com vocês, eu tô falando. Olha aí, alô, alô, alô, alô.
2: Ai, goiaba, hã? Sua voz é tão gostosinha.
0: Leandrinho, bom dia. Aqui 72 de calor. Onde é que você tá, ô Eduardo? Lá que tá 72 de calor. Qual que é o lugar? Ah, Morro Beach, na Morro Beach, é o que? South Carolina, né? Danado, danado. Tá, ele tá no calorzão. É 72, até que 74 não é muito, né? Tá lá na terra do querido Tairone. Bom dia, Tairone. Obrigado pela audiência. Bom trabalho pra você aí no seu troque. Alô! Bom trabalho pra todo mundo. 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

0: Bom, você sabe que hoje é dia do cliente, né? E já que cliente gosta de comprar, hoje eu resolvi te dar um... Como que eu explico isso? Te dar um presente diferente.
1: Olha isso, a sonoplastia mais rápida. Vamos abrir as portas do Goiaba.
0: Hoje você vai... Hoje você acaba de ganhar o cartão da vaidade. Uau! Ah, sabia que vocês iam ficar citadas, né? Sim, sim. Um cartão sem limites, mas com uma regra. Só pode gastar com você e com a sua vaidade.
2: Goiabinha, goiabinha.
0: Aham. Agora eu quero saber, se você pudesse passar esse cartão hoje, o que você faria primeiro em você?
3: Problema! Olha o problema aí!
0: O que você gastaria? O que você faria primeiro em você? É, vale dar aquela melhoradinha básica, vale dar uma fugidinha, aproveitar o que o cartão não tem, que é limite, e partir pra uma reforma completa, pra uma viagem, pra uma coisa de vaidade, pra uma coisa que você ia fazer sem a consciência pesar, né? Sem a consciência pesar. Não vale pagar conta, não vale comprar coisa pra casa, não vale gastar com marido, mulher, filho, cachorro. É com você. É com você. Então conta pra gente, o cartão da vaidade chegou na sua mão, o que você faria primeiro?
1: Leandro, o que você faria primeiro?
0: Olha, a primeira coisa que eu faria, de verdade, é tirar a barriga.
1: Você, essa barriga é um caso sério, né, Leandro?
0: Pode falar a verdade, porque dependendo da resposta, talvez o cartão sem limite ainda não seja suficiente. Eu faria duas coisas com esse cartão sem limite. Tiraria a barriga e ia para um cruzeiro nude. Sim, gente. Eu ainda vou para um cruzeiro onde todo mundo fica pelado no cruzeiro.
3: Problema.
0: Sério. Sério, velho. Eu iria... Não, gente, tchau. Tô indo para um cruzeiro que fica todo mundo nu. Sério, tô falando sério. Então o que você muda? Eu tiraria barriga pra sempre, cara, pra sempre, né? Tem uma cirurgia que os caras fazem aí de barriga. Então o que você faria? A sua vaidade, alguma coisa que você mudaria em você, alguma coisa que você fala, hoje eu vou me acabar. Me acabar. Fala, não, é coisa que você fala, não, ó, hoje... Esse cartão é meu, vou gastar comigo. O que você faria?
1: Leandro, o Maurício falou o seguinte, eu pagaria uma viagem de 3 meses pra minha mulher, pra minha sogra, pra ela ficar 3 meses longe de mim, Leandro, e eu ficar sozinho.
0: Caraca, bro, 3 meses. Então o que você faria pra você? Sei lá, vaidade. Ó, por exemplo, o Felipe falou o seguinte: Leandrinho, eu equiparia toda a minha caminhonete, colocava aqueles rodão que você odeia, odeio mesmo, farolzão alto, e fazia questão de ficar no estacionamento da sua casa pra quando você sair pro trabalho, eu ir com o farol ligado na sua traseira. Tomar banho, filho da mãe. Uma égua. O que você faria com esse cartão, hein? O que você faria? Tiraria, colocaria, ajustaria? Uma coisa que você faria pra você ou pra alguém? Hoje é o dia do cliente, você tá ganhando esse cartão. É o cartão

0: tem nem o Rodrigo ouvindo, Leandro. Onde é que você tirou o Rodrigo? Alô, Jorge, bom dia. Jorge tá ouvindo, bom dia. Bom dia para Jacaré Flex, bom dia pra você. Bom dia, Maria. Bom dia para Leonardo, o Léo. Bom dia também pra menina Gilca. Cadê a Gilca? Bom dia. Bom dia para Aires, Júlio. O Júlio Aires. Bom dia para o menino do Uber. Bom dia para Andréa de Málboro, que fala aí, é Andro. Bom dia para Rinaldo.
1: Todo dia.
0: A Nilza ouve, né? Donizão. Bom dia pra você. O Juninho de Assis ouve a rádio, gente? Ouve? Ah, tá. Então tá bom, né? Tá bom. Tem algum Leandro ouvindo a rádio? Não, tem não. Tá bom, tá bom. O Pantera tá ouvindo? Ah, não manda o Pantera chutar a bola da Target também. O Josué não ouve a rádio. Bom dia para a polícia. Bom dia para Denis. Bom dia para Agnaldo. Vera Pires, tá ouvindo?
2: Não!
0: A Leidiane, tá ouvindo?
2: Não!
0: Ah, que raiva. A Marisa, ouve?
2: Não!
0: A Marcela, tá ouvindo?
2: Não!
0: Betinha, cadê você?
3: Alô?
0: A Alessandra de New Jersey, tá ouvindo?
2: Não!
0: Pra quem ouve a rádio todo dia, brother.
2: Quem ouve a rádio?
0: Que não ouve a rádio todo dia, não merece o meu alô, não merece. Daqui a pouco eu quero ir pro WhatsApp. Uma coisa que você faria, mudaria em você, é o cartão, é o Vale Goiaba. Hoje tem o Vale Goiaba aqui no nosso programa. 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

0: confirmada de Evelyn Zenzê. Agora nós estamos querendo que o Guga venha, né? Não quer, alguém vai ter que patrocinar a passagem do Guga aí. Eu quero todos vocês nessa festa. Éder Paixão vem, já confirmou presença. Tá vindo, né? O Paixãozinha tá vindo também. Vai, esse ano vai fazer... vai fazer... Como é que fala? Vai fazer apresentação ao vivo, né? Vai ser demais, viu? Vai ser bom demais, vai ser maravilhoso, maravilhosa essa festa. O Felipe falou, eu já tenho caneca do Leandrinho, falta o crachá, hein? Aí, ó, crachá, Felipe, olha aí, Felipe. Olha aí, quem sabe não é você, né? A Zenaide tá perguntando, esse ano não vai ter mesas, tá, Zenaide? Esse ano não vai ter mesas, vai ter só aquelas mesas em pé, né? Aquelas mesas em pé, assim, pra colocar a bebida. Mas tem outros cantinhos lá que você pode sentar pra dar uma descansadinha também. Tem outros lugares pra você sentar e descansar. Quero todos vocês nessa festa, viu, gente? É a festa de 12 anos da Insuperável. Nós vamos apresentar os novos parceiros da Insuperável, né? Eu já falei com você que eu não tô mais sozinho na rádio, que agora eu tenho um sócio nesta emissora, né? E que a gente tem trabalhado muito nos bastidores para um monte de novidades para a rádio, né? A gente já vai apresentar a nova parceria da Rádio Insuperável, meu novo parceiro, meu novo sócio. Eu tô amando, viu, cara? Nossa, tem me ajudado em muitas coisas aqui para a rádio. Eu precisava, né? Deus preparou no momento certo essa pessoa para estar do meu lado aqui, para crescer ainda mais a rádio. Nós tem tanta coisa para acontecer nessa rádio nos próximos meses, né? É um trabalho de formiguinha pra ajustar toda a parte técnica aqui da rádio, mas tem muita coisa acontecendo. Quem vai na festa aí fala, eu vou.
1: Olha, Leandrinho, aí. Acabar de falar aqui, eu vou, Leandrinho, quem?
0: Zenaide, você foi na do ano passado, né? Esse ano de novo, quero você lá, viu, Zenaide? Todo mundo lá, com todos os nossos apresentadores, vai ser maravilhoso, tá? Vai ser inesquecível. Vai ser demais!
2: Ô, velho, onde você for trabalhar, Leandrinho? Eu vou te ouvir, velho. Você é bom mesmo.
0: Obrigado.
2: Você é muito bom. Parabéns. Deus te abençoe.
0: Deus te abençoe também. Daqui a pouco eu vou pro WhatsApp. Hoje é dia do cliente. Você como cliente? Hein? Você como cliente? Ouvinte insuperável. Você é que tipo de cliente? Hoje é dia do cliente e nós, além de estar dando um gift pra você gastar com a sua vaidade hoje, o que você gastaria? Eu falei que eu arrancaria a barriga e o restante do dinheiro eu ia pra um cruzeiro nude. Você sabe que tem um barco de cruzeiro que é nude, né? Vai todo mundo pelado no barco lá e vai... Deve ser gostoso demais, cara. Você ficar em alto mar pelado é uma coisa, velho.
3: O problema é...
0: Meu Deus do céu. Meu Deus do céu. É maravilhoso. Ô, Zenaide, você pode ficar junto com a galera da Luísa. Lá, Zenaide. Fala com a Luísa, você fica junto com ela lá no grupo. Pode ser. Pode ficar com ela. Hã? Hoje é o dia da vaidade. E você como cliente? Você como cliente? Você é que tipo de cliente? É o cliente que pergunta demais? É o cliente que... sei lá, chato pra caramba? Você como cliente, você se intitula como?
1: Leandrinho, tem muita gente, né, Leandrinho? Ouvindo a rádio, eu não posso falar nomes, né?
0: Fala, Fris Santos, fala, eu quero ouvir mais. Tipos de clientes, que tipo de cliente é você? Hein? Daqui a pouco eu vou trazer aqui as participações, o que você faria com o seu cartão da vaidade, né? Você como um cliente, qual coisa você odeia ouvir de quem está te atendendo? Hein? Fala. Nossa senhora, eu odeio quando a pessoa fala, é política da empresa. Nossa, velho, me dá um ódio, velho. coisa que eu odeio ouvir quando eu tô sendo atendido.
3: Ai, sinto muito, senhor, mas eu não posso fazer nada.
0: Pode? Pode? É? Não, outra coisa que é terrível, que a gente como cliente, a gente odeia ouvir, é quando a pessoa fala, só um minutinho, por favor. E desaparece. Aí você fica ali esperando, olhando pra cada pessoa. Fala, meu Deus do céu, brother, um minutinho. Fala, então, moça, né? Ou então outra coisa que irrita a gente como cliente, né?
3: Olha, desculpa, mas o sistema tá fora do ar.
0: É? E daí? Não, e outra coisa que você odeia também ouvir como cliente, né? A pessoa fala,
3: desculpa, mas você vai ter que ir em outro departamento, não é aqui não.
0: Não, e eu quando eu pergunto alguma coisa nos pés, eu sou do tipo que eu não tenho paciência de procurar nada em supermercado. Eu vou no Walmart, por exemplo, que é o pior atendimento que existe nos Estados Unidos, e as pessoas são as mais preguiçosas que existem nos Estados Unidos, estão dentro do Walmart. Elas são treinadas pra não vender. Eles não querem vender nada ali dentro, cara. Eu não sei como é o treinamento desse Walmart, porque é impossível, cara, que os caras não falam, teve um dia que eu li no colete da mulher, tava escrito assim, eu sou feliz por poder ajudar. Eu falei, you're not. Not, shut up, it's not true. Falei com ela, não, o que tá escrito na sua camiseta aí? Você pergunta pra eles, eu vou direto, eu pergunto pra pessoa, eu estou procurando por tal produto, eu já procurei, gente, você precisa fazer assim com as pessoas. Quando eu falo, desculpa, mas eu estava procurando por esse produto, não achei, você pode me mostrar onde está? Me leva até lá. Eu já falo com a pessoa desse, me leva até o lugar. Porque eu não quero que a pessoa fale, Nava 3D1, 3A, 4Z, 3E, YX, não quero que você fale, eu quero que você me mostre. Vai lá e me mostra, onde é que tá? Não, por favor, could you show me, please? Eu falo muito, porque eu não tenho paciência. Porque eu, se é eu no atendimento, eu falo, não, cara, peraí que eu vou lá te mostrar onde é que tá.
3: Não, a pessoa fala, LA, 3E, 3E, 3E, 3E,
0: não. Could you show, não. Can you show me, please? Can you show me that? Could you show me that? Eu sempre falo, porque eu não tenho paciência quando a pessoa fala comigo.
3: 3 à direita, vira à esquerda, 4 no AB, 25 A, 3E.
0: Nunca é o lugar que eles falam, velho. Você já reparou isso? Que nunca é o lugar que eles falam. Não é, velho. Nunca é o lugar que eles falam. De verdade, né?
3: Falando, esse é YCC.
0: Mano, dá uma agonia isso, velho. Deus toma conta, velho. Eu não tenho paciência, não tenho. De verdade.
1: Você é um homem paciente.

0: gente.
1: Olha, o Tyrone falou, bom dia, Deus abençoe nosso dia. Tyrone, você tá muito sério hoje. Deus abençoe seu dia também, Fiore. O Gabriel falou, se eu pegasse esse gift da vaidade, eu colocaria barba em cheia no rosto. Se pudesse fazer mais, te daria 30 centímetros de altura. Ah, vai te catar, vai. Leandrinho, eu faria uma plástica pra tirar a barriga e colocava silicone, ó, Sandrinha. Ah, Sandrinha, mas você não tem barriga não, Sandrinha? Bom dia pra Coimbra, bom dia pra o Pink Panther, bom dia, Pantera, cor de rosa.
2: Punha o nome do seu gatinho de Chibata, ou Chibatinha. Imagina você, vem Chibatinha, vem Chibata, vem. Ô Goiabinha, eu tô ouvindo você aqui. E se eu ganhasse esse vale goiaba aí, uma coisa que eu mudaria em mim é minha chibata. Ela é muito pequena, eu apelido ela de Chibata do Japa.
1: Vai te catar, moleque. Leandrinho, tô te ouvindo também. Alô, Carlos Uruguai. Bom dia pra você. Aproveitar pra mandar um abraço pro querido açougueiro, o Giovanni. Alô, Giovanni. Giovanni, bom dia pra você. Obrigado pela audiência.
3: Mande áudio.
1: Bom dia.
4: Bom dia, Leandrinho. Bom dia, Goiaba.
1: Bom dia.
4: Se eu pegava esse cartão aí, Leandro, passava ele lá na Hawaii Airlines. Ia passar um mês no Havaí.
1: Olha aí, velho.
4: Tive a oportunidade de ir lá alguns anos atrás.
1: Que legal, Calabar.
4: Um paraíso na terra, iria para o Havaí.
1: Olha isso, eu nunca fui no Havaí.
4: Sim, é eu de novo. Falando de festa aí, tem como você chamar aquela banda top, a Link 80?
1: Ah, esse ano não vai ter jeito.
4: Ano passado eles foram na festa, eu não pude ir, mas...
1: Esse ano não vai ter.
4: Esse ano estarei, presença garantida.
1: É mesmo, cara? Chamou
4: o Link 80 lá, velho. Liga lá pro Alex. Falou, Alex, toca pra nós aqui.
1: Nossa, ia ser bom, né, cara? O Link 80 regaça, né, velho? Você regaça demais.
3: Bom dia, Goiabinha.
1: Oi.
3: Vai ter forró esse ano?
1: Vai.
3: Preciso dançar um forró, mas...
1: Vai.
3: O Nossa. Neguinho sem vergonha de meu cão?
1: Não, esse ano
3: se
1: vai...
3: Se não tiver forró, nós não vai, não.
1: Não, vai ter demais. Esse ano vai ter forró, né? O Johnny falou, nós vamos ganhar um camarote. Vai ganhar, Johnny. Coração Sertanejo vai dar um camarote esse ano pra vocês. Pode ficar tranquilo, Johnny. Falar, viu? Depender do Johnny comprar um ingresso.
5: Problema!
1: Isso que ele é sócio da padaria, tá? Ele é sócio da padaria. Você não sabe. A Marilene falou, Leandrinho, eu iria pra um spa. Voltaria igual a Barbie. Nossa! O Marilene disse que tem um spa em Nova York que é muito legal, viu? Eu tô doido pra ir nesse spa, é bem legal. Nossa, eu tô querendo ir, tá?
6: Bom dia, Goiaba. A caneca do Johnny, quem achou foi eu.
1: Aí.
6: Acabou. A caneca dele agora é minha.
1: Nossa, certo.
6: Goiaba, eu queria o boneco seu. Cadê o boneco?
1: Não, você
6: um boneco
1: vem,
6: pra nós aí.
1: Vem aqui na rádio buscar, vem na rádio buscar, doido.
6: E eu tô agarrado nessa festa, hein? Pra chover canivete.
1: Vem canavete.
6: Ô, Goiaba, eu me titulo como cliente, um cliente flex, viu? Não dou trabalho pra ninguém, não.
1: Aí.
6: Eu compro e saio vazado.
1: Aí, tá vendo? A cliente bom, né, Leandrinho? Eu iria dar uma recalchutada na barriga, fazer um facelift pra ficar igual essa foto, com cara de rica. Não, você já tem cara de rica, que você é linda, Franfanzola. Ah, não esquece dos meus picholas, tem que calibrar também, né? Nossa, Fran, tá lindaça, Fran, você sempre foi lindona, tá? Leandrinho, bom dia, só na escuta, morrendo de rir. O VIP é pra quantas pessoas? 8 pessoas. 8 pessoas cabem no VIP. Leandrinho, bom dia. Eu sou cliente que já vai certo do que vai comprar. Não dou muito trabalho aos vendedores. Fui vendedor muitos anos, sei bem como é. Eu também. O Aires Júlio falou, pode ir no cruzeiro pelado, Lelê. A gente ficou sabendo que peixe gosta de minhoquinha mesmo. Leandrinho, bom dia, falou tudo, o Walmart é o pior atendimento, mas é verdade, velho. Às vezes eu vou no Walmart, eu falo comigo, gente, a gente só vem aqui por necessidade financeira mesmo, viu? Falando sério, velho, porque o lugar, não, e o pior de tudo, né? Você sabe que o Walmart, ele escolhe as regiões que ele vai pedir aquele recibo. Numa região que é considerada uma área mais rica, você sai e ninguém te pede recibo. Mas você vem em frame, fica aquele cara na porta pedindo um recibo. Velho, eu acho, mano, eu acho de verdade, cara. Eu juro pra vocês, eu acho tão... Infelizmente, a gente tem que pagar o preço pelas pessoas que são malandras, né? Os ruins pagam, os maus pagam... Como é que é aquela frase? Não me lembro mais.
0: Os maus pagam pelos pecadores... Eu também não lembro, Leandro.
1: Né? Os justos pagam pelos pecadores. Cara, é constrangedor ficar aquela pessoa olhando... Me dá um recibo. Cara, eu ultimamente, sabe o que, que eu tenho feito? Eu passo e viro o rosto pra outro lado pra não olhar pra cara do cara pra ele ficar me pedindo recibo. Mas acabei de pagar a merda. Não me pede, cara. Não me pede. Porque eu já descobri que disse que você não é obrigado a mostrar o recibo. Mas fica ali aquele songamonga ali, escolhendo as pessoas de acordo com a cara que eles escolhem pra pôr. Cara, eu acho muito constrangedor. De verdade. De verdade, velho. É muito constrangedor, né? Mas o Walmart é um parquezinho pra quem não tem grana, né? A gente vai porque os negócios lá realmente é barato. Então você tem... Não tem jeito, mas que é ruim, é, cara. É ruim. É. Por isso que às vezes você vale a pena você pagar, mas você vai num Whole Foods, por exemplo. Desculpa, eu trabalhei na limpeza do Whole Foods. Mas você vai no Whole Foods, no Trader Joe's, os caras te mostram um negócio, te levam lá no lugar. É diferenciado, cara. É muito diferente o atendimento, de verdade, tá? Ah, Leandrinho, tô precisando deste gift aí. Amigo, as gorduras que tá caindo, tá tudo querendo sair, correndo do meu corpinho. Ajuda, por favor, né?
5: Bom dia, Leandrinho. Bom dia. Acho que eu sou um cliente até gente boa, sabe? Até não pisar no meu calo, tô super ok. Agora, o que eu, às vezes, eu fico brava é com as pessoas que oferecem trabalho... Principalmente, assim, na internet ali, assim, né? Uhum. A gente vê, vai curtindo. E às vezes a gente até come, assim, em alguns lugares, as coisas da pessoa. Aí quando você vai encomendar, a pessoa combina com você o dia e tudo, marca. Uhum. Aí no dia que é suposto você pegar, você liga pra pessoa, manda... Tá pronto, eu posso ir buscar. Nossa, menina, eu esqueci, você acredita? Ai, eu tava com tanta encomenda, acabei... Encomendas... E acabei esquecendo da sua...
1: Meu Deus do céu.
5: Tipo assim, você posta o seu trabalho, fica mandando mensagem, aí quando a gente quer o produto, acontece isso? Ai, eu fico bravo, tá? Aí, tipo assim, foi a primeira chance e tá bom. Então, talvez ela não precise do meu dinheiro, né, naquele dia. Tô falando isso aí porque aconteceu com um amigo esses dias. Eu falei assim, ah, tá bom. Ah, como se diz, nunca comprei, eu comi em outro lugar. Mas não, né, fez essa cagada aí, então agora também, minha filha, perdeu sua nova cliente.
1: Meu Deus, não, eu levei minhas roupas pra cortar numa costureira aqui em Framingham. É, falei com ela o seguinte, olha, e a gente te, o errado é a gente, né? Os dois estão errados. Eu fui errado também. Porque eu falei com ela, é que eu tô precisando com urgência. Ela, eu tô muito apertada. Aí essas pessoas que estão muito apertadas, tem um negocinho que faz elas virar a chave, mas a gente sabe que a gente vai se ferrar com isso. A gente sabe. Você faça isso, você vai ver. Aí eu falei com ela, e se eu te pagar um pouquinho a mais, um extra, você consegue me entregar? Mano, esse é o pior erro que você pode fazer pra quem é desorganizado. Se ofereceu mais, ela vai aceitar e não vai te entregar. Não vai. Não vai, brother. Falei, se eu pagar um pouquinho a mais, ela já tá. Mas ela, o dinheiro mexe. Eu fui e paguei. Resumindo, ela falou comigo que ia me entregar, se eu não me engano, 2 dias calça, no final de semana. Eu fui lá, ela não tava com nenhuma calça pronta. Eu falei, então, é que eu moro em Rhode Island, eu tenho um compromisso, eu ia jogar picobol. Não estraga meu picobol, que eu fico louco. Não estraga meu picobol. Mas eu precisava da calça também pro outro dia cedo, né? Não era só o picobol. Ela falou, não, mas daqui uma hora eu termino. Falei, então daqui uma hora ainda pego o trânsito, ainda pego meu picobol. Resumindo, ela demorou 2 horas, fez uma calça só. Eu fiquei irritado, peguei só uma calça e as outras ficaram lá. E ela nem me ligou pra falar, não, tá pronto, pode vir buscar. Uma semana, duas semanas eu fui lá buscar, ela tava terminando uma das calças na hora que eu cheguei. Aí eu falei com ela, então, quanto que vai ser mesmo o valor? É o que nós combinamos. Eu falei, não, senhora, minha querida. Não é o que nós combinamos, não. O que nós combinamos é você me entregar no outro dia. Você não. Meu, eu fiquei, falei, tá vendo? Mas eu fui culpado também. A gente às vezes quer as coisas com urgência, né? A gente tem mania, brasileiro tem mania de chegar, dá pra fazer agora? Não dá. Eu sou esse ser humano, eu tenho esse defeito terrível, o defeito da pressa. E não funciona, gente. Alguma coisa vai dar errado, tudo tem seu tempo.
7: Fala, petinho, fala.
8: Bom dia, patrão! Dia 21 de novembro vai ter Éder, Paixão e Família na festa da Rádio Insuperável. Ai, vamos que vamos, patrãozinho lindo. Demais. Minha princesa.
1: Não é assim também, tá?
8: É isso aí, Lulu. Nós vamos levantar poeira nessa festa. Vamos arregaçar lá, viu, na dança forró esse ano.
1: Bom dia.
8: Arregaça, meu patrão.
1: Leandrinho, bom dia. Um VIP é meu, obrigado, viu? Leandrinho, tem um spa em Nova York que todos ficam pelados. Eu não, isso eu nunca fui, não, nesse spa, não. Dineia, fala comigo, meu amor.
9: Oi, Lele, bom dia. Se eu ganhasse o gift card aí do cliente, eu ia passar uns dias em Maldivas.
1: Ai, delícia.
9: E ia realizar um sonho de uma amiga minha, dar uma recalchutada na Lulu e arregaçar.
1: Olha aí, velho. Ai, gente, deixa eu falar agora do consórcio Porto Seguro. A Joyce Rogerac tá voltando, né? Se eu não me engano, é no final do mês agora, né, Joyce? Que você tá voltando. Eu tava pensando a gente fazer um café aqui na rádio com todo mundo, com os ouvintes da rádio que já compraram Porto Seguro. O que vocês acham da gente fazer um café? Ou a gente se encontrar num restaurante? Hein? O que vocês acham da gente fazer isso? Então, a galera que já comprou, tipo o Ebert, Luísa, Sandra, Aloísio, Zé Pereira, quem mais, sabe, que eu tô lembrando aqui? Tem um monte de gente, tá? Deixa eu ver quem mais que o Henrique Pará. Encontrar essa galera, a gente se encontrar num restaurante. Diz ela que vai trazer um monte de mimos, tá? Vai trazer um monte de mimozinho pra nós. Ela vai trazer, hein? Vocês acham? Eu tô pensando, seria muito legal, né? A gente encontrar todo mundo ali. Tem muita gente, cara, que tem o consórcio, já fechou o consórcio da Porto Seguro. A gente se encontrar. Ou a gente faz aqui na rádio mesmo. Sabe que teve até uma moça que falou comigo, Leandrinho, ó, posso fazer um negócio pra você ir na rádio. Ou a gente faz um café. Chama a Edneia. Edneia não tá na Porto Seguro, mas ô, Edneia, a gente faz um café aqui. Tem todo mundo aqui, hein? Seria legal, hein, cara? A gente fazer aqui, sei lá, faz aqui no prédio da rádio mesmo, né? Faz aqui nos estúdios da rádio aqui, a gente bota um cara tocando um violão aqui, toma um cafezinho, faz um encontro. Eu fiquei pensando nisso, hein? Vocês acham dessa ideia? Vocês gostam dessa ideia? Galera aí que já tem o consórcio da Porto Seguro. Agora, você que não tem e quiser entrar pra esse nosso grupo, quanto maior for o grupo aqui dos Estados Unidos, mais possibilidades a gente tem de alguém ser contemplado, né? 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E quem sabe, quando a Joyce vier agora, você já vai estar com a gente e a gente vai tomar esse café junto, hein? Quem sabe, ó, tô de gente topando a ideia aqui, a gente encontrar, ou sei lá, numa churrascaria, hein? A gente encontrar numa churrascaria. Eu adoro, cara, vai ser legal. A gente já faz um esquenta pra festa da rádio. Bora encontrar num lugar pra gente tomar... Gente, vambora pra... Ó, nós vamos todo... Quem sabe a gente não faz, por exemplo, um encontro no local que vai ser a festa. Nem encontra todo mundo lá, velho. Eu tô gostando dessa ideia. Vamos pra... eu acho que eu vou conversar com a Joyce, vou fazer um grupo ali no WhatsApp de todos os ouvintes que já estão da rádio, que já tem o consórcio aqui da Porto Seguro, e a gente trabalha nessa ideia. Eu adoro estar no meio de gente, no meio de pessoas. A gente pode fazer aqui na rádio mesmo. Compre uns pãozinhos, umas mussarelas, uns troços. E traz todo mundo pra cá, a gente bate papo, tira foto, brinca, canta, bate palma. Vai ser. 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Gente, a festa esse ano eu vou...

agora eu vou falar de outra festa. Final de semana em Framingham vai ter uma feira com mais de 80 expositores, com churrasco e farofa brasileira, vai ter cachorro quente, vai ter circo para as crianças, malabarismo, música ao vivo. E o melhor disso tudo, sabe o que que é? A feira é de graça, entrada grátis. Vai ser no estacionamento do Santander, na cidade de Framingham, esse final de semana. É o Framingham Trade Show, com muita coisa legal para você, para os seus filhos, um grande network, um final de semana. Nós estamos despedindo aí já do verão, você tem que aproveitar. Agora, se você quiser saber mais detalhes sobre essa feira, vou fazer o seguinte: ou você quiser receber o endereço, o horário, todas as informações, você pode ir lá no Instagram da rádio. Lá tem uma postagem sobre a feira e você comenta lá feira. Pode ir lá no Instagram da rádio e comentar feira. Ou você pode mandar aqui no WhatsApp a palavra feira, que você vai receber horário, as informações, e a gente criou um mapinha que você já abre direto no seu GPS do Google para te mandar pro evento que vai acontecer esse final de semana. Tem todas as informações. Manda pra cá a palavra feira ou vai no nosso Instagram, no meu pessoal, se você não me segue ainda, @leandrinhogoiaba, @leandrinhogoiaba. Lá você comenta feira e recebe todas as informações. Eu não sei se o WhatsApp tá funcionando, eu acho que o WhatsApp não tá funcionando aqui da rádio, pra você mandar feira. Acho que você vai ter que comentar. Você vai ter que comentar lá no Instagram mesmo. Aqui no WhatsApp, Camila, no WhatsApp não tá funcionando, no WhatsApp da rádio. Mas no Instagram, @rádioinsuperável, tá lá. Ó, se você for lá no nosso Instagram, deixa eu abrir aqui o Instagram. É, no Instagram da rádio e no meu pessoal, tá na primeira página lá, eu tô de azulzinho lá, com o microfone vermelho, bem na capa do Instagram da rádio. Você já vai ver lá a chamada. Vai lá e comenta feira, que lá eu tenho certeza que tá recebendo automático. Lá tá indo automático, tá? Lá tá indo automático. Aí você recebe o endereço, as informações, o horário, e tem um mapinha que você clica, o seu GPS já abre no local direto, pra facilitar a sua vida. Então, corre lá no nosso Instagram e comenta feira. Vai ser esse final de semana e vai ser demais. A gente vai se encontrar lá, tá? Vai ser maravilhoso. 7:52, vamos pro WhatsApp do Goiaba.

0: Leandrinho, ó, eu vou contar onde vai ser a festa, gente. A festa, não vou falar o local, mas a festa vai ser na cidade de Framingham. Então vai ser aqui em Framingham. Esse ano vai ser aqui na cidade de Framingham. Mas o local, aê, esse eu conto pra você. Eu conto pra você essa semana, né? Porque a gente tá ajustando todos os detalhes aqui, viu? Todos os detalhes aqui pra essa feira, tá? Aliás, pra essa festa. A feira é final de semana, tá bom? A feira é final de semana. Tá? Hoje nós estamos falando do cliente, se você ganhasse um gift, se você ganhasse um vale vaidade aí, o que você faria? E você como cliente? Conta pra nós. Você como cliente, que tipo de cliente é você?
1: Olha, Leandrinho, olha, tem muito cliente, né? Chato, né?
0: Tem cliente, por exemplo, que já vai pros lugares pra brigar, né? Hã? Vai pro lugar pra brigar. Ó, tem gente chutando aqui o lugar da feira. A Luísa falou, quem quiser comprar ingresso pro jantar dançante no Clube Português, que vai acontecer no dia... Cadê a data que tá no cartaz aqui, Luísa? 10 de outubro, tá? Dia 10 de outubro, pode ligar pra Luísa no 508-371-0886. Você vai ter que voltar aqui na rádio pra nós falar mais dessa festa, tá bom? O David Souza mandou aqui feira. Vai lá no Instagram e comenta feira lá, o David, que lá você vai receber, tá bom? Olha, o Ebert falou, Leandrinho, eu topo a ideia, viu? A ideia boa. Leandrinho, eu acho que um café seria melhor, porque dá pra

A maioria é assim, né? Faz maior dificuldade pra me ajudar. Até minha esposa uma vez ficou puta de raiva com atendente me auxiliando, como atendente me auxiliando. Tanto empecilho pra me ajudar. Não é assim, cara. Moro veículo é desse jeito, velho. Eles são, nossa senhora, eles são demais, cara. Eles são demais, né?

0: ter sorte, né? Tem que ter sorte, né? Ai, meu Deus do céu. Tem que ter sorte, que às vezes é sorte, né, cara? Peraí, áudio, vai lá. Agora foi, hein?
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0: gente, eu me identifico muito com esse áudio. Ah, é. Eu adoro esse programa, são os áudios mais engraçados que a gente recebe, né, na internet, viu? Nossa senhora, meu Deus do céu, são os áudios...
1: Ai, ai. Foto da minha chibata, espera.
0: Como é que é? Como é que é?
1: Eu vou te enviar a foto da minha chibata, espera. Uma petição também, calma aí, não é assim não, não é chegar a tirar a foto e enviar não. Espera que eu vou enviar, ué.
0: Vocês param de mandar esses áudios, viu? Ai, ai, meu Deus do céu. Fala, jacareco, eu não entendi agora.
2: Eu te dou um cascudo nessa cabeça chata sua.
0: Não entendi, brother.
2: O Goiaba, isso é a Marilene brigando. A voz da Marilene aí, ó, isso é a Marilene, hein?
0: Nossa, não entendi nada do jacaré. Jacaré, para, meu brother, para com isso. Lele, vai poder levar a criança? Ô, Sandra, geralmente nesses lugares não é bom levar a criança, né? Lugar que tem bar, que tem bebida, não fica legal levar a criança, né? Então, é ruim levar a criança pra esses lugares. Então, eu acredito que não. Eu acredito que não, mas eu vou olhar isso, tá? 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Ai, Leandrinho, Lele, vai poder levar animal? Porque eu vou querer levar o jacaré pra festa. Ah, vai te catar vocês também, tá? Ó, gente, um abraço pra vocês. Hoje eu vou almoçar na Brazilian Flavor, tá?

0: Vocês vão me encontrar na Brazilian Flavor de Marlboro, com o meu melhor PF desse estado. Cara, é uma delícia. Nos vemos em Marlboro. No oferecimento da Brazilian Flavor, acabou o programa.
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4: Senhor, faça deste microfone um condutor da verdade. Mantenha-me firme e sereno para equilibrar o meu senso de justiça. Direcione o meu conhecimento para produzir faíscas de esperança. Não permita que me perca pelos caminhos distantes da razão. Jamais deixe algum sentimento distorcer a essência do que precisa ser dito. Senhor, ilumine as minhas palavras para que elas carreguem alento. Conceda-me sabedoria para falar e bastante paciência para saber ouvir. Inspira-me com bons pensamentos e que eu defenda apenas o que acredito. Senhor, mantenha-me seguro todos os dias da sinuosa pista da humildade. Que a minha voz se faça ouvir sem frieza nem sensacionalismo. Livra-me da arrogância, do medo, da vaidade e da indiferença. Evite que usem indevidamente a minha voz para prejudicar alguém. Faça de mim porta-voz da cidadania, da credibilidade e da isenção. Senhor, impeça que eu induza a pré-julgamentos ou a condenações. Corrija o meu excesso de individualidade e me torne mais flexível. Dá-me firmeza para eu não escorregar nas armadilhas da palavra. Senhor, proteja as minhas cordas vocais, ferramenta do meu ganha-pão. Proteja, Senhor, a todos os meus ouvintes, a razão do meu trabalho. Amém.
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1: Que dia é hoje mesmo? Hoje eu não tô sabendo, não. Tem uma coisa pra falar pra vocês. Só na água não vai, não, viu?

Bom dia para você do outro lado aí, muito obrigado pela sua audiência. São 5 horas e 6 minutinhos aqui na Insuperável, a partir de agora até as 7 da manhã comigo, Ronald Fire, tá entrando no ar aí. Mais uma edição do Coração Sertanejo para você. Muito obrigado pela sua audiência, não importa onde você esteja, tá certo? Vai avisando a galera aí que o Ronald Fire já chegou, hein? Já estamos por aqui, tá certo? Terça-feira, hoje é terça-feira, 22 de setembro de 2026. Terça-feira, 22 de setembro de 2026, até as 7 da manhã comigo. E eu conto com você e a sua participação também no 774-707-7835. Vamos fazer contato aí na torre de controle? Vamos saber as coordenadas de voo de hoje do Boeing do Coração Sertanejo?

0: certo. 060, mantendo a presente pro. Apertem os cintos, porque agora nós vamos decolar.
1: Senhoras e senhores, aqui é o comandante. Permaneçam todos sentados e apostos. Torre, pedimos autorização para decolar.

0: Tá certo, agora sim, literalmente, o programa Coração Sertanejo está no ar. E nessa abertura aqui eu quero mandar abraço e agradecer a região sul de Minas Gerais, Itamoji. Muito obrigado pela audiência de todos vocês também, de Jacuí, Monte Santo de Minas, Pratápolis, São Sebastião do Paraíso, São Tomás de Aquino, Abaeté, já no centro de Minas Gerais, a região de Sete Lagoas, região central do estado, Abaeté, Araçaí, alô Biquinhas, você de Cachoeira da Prata, muito obrigado pela sua audiência também, Capim Branco, alô você de Cedro do Abaeté, Fortuna de Minas, Funilândia, Inhaúma, Jequitibá, muito obrigado pela audiência de todos vocês, tá certo? De segunda a sexta-feira aqui pela Insuperável e também pela TV em Foco dos Vales, das 5 às 7 da manhã tem o Coração Sertanejo para você, comigo Ronald Fire. E na abertura aqui da programação, ontem Zé Pereira me mandou uma mensagem, eu tava por fora, tava correndo para lá e para cá, sabe como é que é, né? Então ele me perguntando se eu sabia de alguma coisa que tinha acontecido aí, parece que, isso ontem, né? Um helicóptero onde estava o Rick, da dupla do Rick Renner, desapareceu, perdeu os sinais e tal, então foi um alvoroço danado. Então, eu tô vendo aqui no G1, o que eu tenho que fazer é olhar os portais de notícia, né? G1 lá de Santa Catarina, helicóptero com o Rick e o empresário desaparecem em Santa Catarina. E o que se sabe? E o que falta saber? Tá certo? Olha só, a aeronave saiu do porto de Porto Belo e não chegou ao destino previsto, a cidade de São Joaquim, na Serra Catarinense. Além de Rick e um empresário, Bruno Avelar, o videomaker, e o piloto também estavam lá no helicóptero, segundo a assessoria do cantor. Então tá aí a tristeza danada, tá certo? Ó, um helicóptero com o cantor Rick, da dupla Rick Renner, empresário e tal, desapareceu em Santa Catarina, nesta segunda-feira, ontem, né? E a aeronave decolou do porto de Porto Belo, Santa Catarina, com destino a São Joaquim, na Serra Catarinense, não chegou ao local, e aí, então, quer dizer, está desaparecido, certo? Então, até agora ainda não tem, assim, tudo indica que o helicóptero caiu, né, gente? Mas a gente não pode cravar, porque, primeiro, que eu não sou jornalista, entendeu? Quer dizer assim, nessa área de reportagem, então eu tenho certeza que durante a programação aí, da Insuperável, a galera vai dar maior notícias para vocês, atualizada. O que eu tenho aqui é, às 7 horas atrás, por Mariana Alvim, que é da BBC, né, News Brasil, da BBC, o helicóptero, falando do helicóptero aqui, ó, o cantor Rick, da dupla Rick Renner, e o palestrante Bruno Avelar estão entre os passageiros do helicóptero que desapareceu em Santa Catarina nesta segunda-feira, dia 21. Os bombeiros, né? Bombeiro Militar de Santa Catarina informou que as buscas estão em curso na região de Urubici. É uma área de serra. O helicóptero saiu de Porto Belo em direção a São Joaquim, ambas cidades catarinenses. Tá certo? Um texto publicado aí no perfil de Bruno Avelar, também e conselheiro da campanha do candidato da presidência, Augusto Dadadal Cury Avante, afirma que 5 pessoas estão a bordo e tal coisa. Era a nave que viajavam Bruno Avelar e o cantor do Rick Renner, videomaker Soares, piloto, perdeu comunicação. E neste momento estamos acompanhando aí a situação de perto e aguardando novas informações. Até o momento, não há confirmação oficial de acidente envolvendo a aeronave, diz a nota aí, né, da BBC. E vamos aguardar, né, gente? Então vamos aguardar maiores notícias. E é vida que segue, a gente tem que continuar aqui na programação. E a gente, desde já vai fazendo aí uma homenagem, agradecendo e pedindo a Deus, né, orando as orações aí para que deu tudo certo, foi só uma pane, de repente o piloto perdeu o contato, mas conseguiu aterrissar, então o pessoal está procurando aí, tá certo? Durante o dia, com certeza a gente vai saber de maiores notícias, valeu? Coração Sertanejo, são 5 horas e 12 minutinhos.
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0: Ataíde Alexandre, na abertura aqui da programação de hoje do Coração Sertanejo. Laço aberto. Bom dia, 5:13. Vamos acordar, vamos levantar. É terça-feira ainda, é dia de serviço, é de correr atrás das verdinhas.

Agora são sertanejo, 5 horas e 17 minutinhos. Alô, Eric Almeida. Eric Almeida chegando por aqui também, mais conhecido como Bandido Cheiroso. Deixa eu mandar um abraço aqui pro Zezé Galo Doido, também já tá por aqui. Alô, Johnny, o homem não para, também já está por aqui, hein? É, daquele bandido desaparece. Alô, Sandra. Sandra tá todo dia aqui de manhã. Obrigado pela sua audiência, tá bom? Alô, dona Madalena, minha mãe. Tá lá em Patinga, interior de Minas Gerais, no Alto da Boa Vista. Um beijo pra senhora, bom dia. Tá tudo bem por aqui, tá bom? Alô, dona Rosilda, lá em Timóteo, coladinha ali em Patinga. Dona Rosilda também tá sempre escutando o Coração Sertanejo. Obrigado pela audiência de vocês aí, tá certo? O 774-707-7835 tá liberado, hein? 774-707-7835.

0: Para São Sertanejo, 5h21. Bom dia, muito obrigado pela audiência de vocês aí, tá certo? Fala comigo, André. André aí é da turma aí do Bandido Cheiroso, não é? Não é ele? É o primo do Bandido Cheiroso, hein? Tá pedindo aí Frio da Madrugada com Rio Negro e Solimões. Daqui a pouquinho deixa eu correr a sacolinha, porque senão o trem fica ruim.
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4: Coração Sertanejo, 5:25. Deixa eu dar uma passadinha no zap aqui, tem gente querendo falar com a gente. Fala comigo, Ediné Maciel.
5: Bom dia, Rony.
4: Bom.
5: Tá bom, não.
4: Bom demais.
5: Começou mais um dia, né?
4: Não,
5: graças a Deus.
4: É.
5: Agora ali, como diz a Elaine, queimar o bacon.
4: Aham.
5: E toca pra nós, se possível, Boate Azul.
4: Tá certo.
5: Obrigada. Um dia abençoado para todos.
4: Amém. Pra você também. Tá certo. Obrigado pela sua participação. Vamos rodar aqui o Frio da Madrugada. O pedido aí do André. É o primo aí do Bandido Cheiroso. É o Bandido Cheiroso 2, esse aí. Logo na sequência vem um Boate Azul pra você, tá bom? Obrigado pela sua participação.

0: Atendendo o pedido aí do André, Rio Negro e Solimões, Frio da Madrugada aqui no Coração Sertanejo pra você. Na sequência tá chegando aí Mato Grosso e Matias, Boate Azul, pedido da Edneia Maciel. Coração Sertanejo 5:30, hein?
1: A Boate Azul!

Coração Sertanejo, são 5h33. Fala comigo, Zé Pereira. É Zé Pereira, tá chegando por aqui. Bom dia, Zé Pereira. Zé Pereira pediu aí, Sem Direção com Rick Renner. Tá certo, é, Zé? Até agora não tem notícias atualizadas, não, viu? Já falei, já dei um boletim já logo na abertura da programação sobre um possível acidente aí com o helicóptero que tava o Rick, na dupla Rick Renner. E vamos aguardando por aí, né? Durante o dia, com certeza, a turma da Insuperável aí, os jornalistas aí vão atualizar mais alguma coisa. Até o final da programação, eu vou dar uma olhada aqui, ver se eu consigo alguma coisa, se saiu algum boletim atualizado, beleza? Tá certo, então. Quem pediu aqui esse menino? Na Casa do Chapéu, mas rapaz, Henrique Cowboy. Isso é música de bandido cheiroso, rapaz. Ai, tô falando? Henrique Cowboy.

0: Abraço, sem vergonha. Coração Sertanejo 5:37.
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0: Coração Sertanejo, faltam 20 minutinhos aí para as 6. É, se você preferir, 5:40 aqui no Coração Sertanejo. E olha, Brazilian Flavor de Marlboro aí, quando você fizer aquele pedido, né? 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Você vai conhecer, você vai ver cara a cara, você vai ficar de cara com ele ali. Não sabe quem é, não, é o Johnny, o homem não para. Já mandou um bom dia aqui antes de começar a programação, só tá aguardando escutar aí o Pablo e o Biguinho Sensação, não é? Tá certo. Daqui a pouquinho, valeu. Alô, Johnny. Ah, deixa eu ver aqui, quem mandou isso aqui? Eric Almeida, fala comigo. Ei, Tordunço.
4: Olha o primo do bandido cheiroso aí, ó.
0: Vai, André. Bota o homem pra dirigir.
4: Vai fazer gostoso assim, lá na casa do chapéu.
0: Ai,
4: tô atrasado demais,
0: Ronald. Pois é, aí já é quase sexta-feira, ele tá dizendo. E atrasado, o checão não cai não, eles vão travar. Quero ver se travar esse checão quinta-feira, quando é 00:01 da sexta. Se olhar no aplicativo do banco, tá lá nada. Vai estar só uma observação, você tá chegando muito atrasado, você e seu primo. Deixa eu atender aqui o pedido do Zé Pereira, sem direção, Rick Renner.

Agora são sertanejos, 5:46. Deixa eu dar um bom dia pro Farley. Bom dia, Ronald Fire. Bom dia, meu irmão. Obrigado pela sua audiência. Tá dando bom dia a todos aí, os ouvintes. Uma ótima terça abençoada a todos. E também tá em oração pelo cantor Rick e amigos, tá certo? Dentro da programação, durante a grade de programação da emissora, com certeza nós vamos ficar atualizados. Por enquanto, até agora, eu dei uma olhada aqui também, ainda não vi nada de respeito aí ao acidente, né? Que o Rick, o cantor, e mais umas três pessoas estavam a bordo aí do helicóptero que desapareceu, tá certo? Então a gente vamos sabendo notícias aí no decorrer do dia, beleza, galera? Deixa eu mandar um abraço pro meu amigo, meu irmãozão de armas aí, de farda, Elídio. Fala comigo, Elídio, tá dizendo que chegou atrasado também, mas vai caindo logo com 10 aí, boy. Cai com 10 aí, tá bom? Vai ficar no último, no rancho. E lá na parede, lá na sexta-feira, dá uma olhada na parede, na porta da sua sala de aula, se o seu nome tá na rela de presos impedidos. Valeu, obrigado, Elídio. Obrigado aí pela audiência, tá bom? Também quero ouvir Rick Renner, Só Pensando em Você. É o pedido da Sandra. Tá certo, Sandra. Produção, corre atrás aí. E vamos rolar aqui um Pablo do Arrocha, pro Homem Não Para, tá certo? Quem ama não machuca. Bom dia, galera. Obrigado pela audiência.

Coração Sertanejo, faltando 9 minutinhos para as 6 da manhã. 9 para as 6. Já atendeu o pedido da Sandra? Só pensando em você, Rick Renner.

Coração Sertanejo, faltando 4 minutinhos para as 6 da manhã, 4 para as 6, deixa eu agradecer aqui o Eric Almeida, me mandou um print aqui dizendo aqui, que tá dizendo, é urgente, TV Fama informa que helicóptero com Rick foi localizado em Santa Catarina, parece que tá em mata fechada, então de acordo aí, no decorrer do dia, com certeza, vamos ter mais, infelizmente, né, foi achado agora, vamos ver como é que tá a situação, né, gente, ô meu pai. Fazer o quê, né? Nossa, mãe. É terrível isso, mas... Ai, Deus tá no controle, Deus sabe todas as coisas.

0: Vamos encerrando aí o primeiro horário do Coração Sertanejo com Miguinho Sensações. Ela quer voltar pra mim.
1: Quer voltar, dança.
0: Daqui a pouquinho nós vamos voltar aí com o Coração Sertanejo. Falta mais uma horinha aí, tá certo? Vai entrar aí alguns anúncios da emissora e nós vamos estar de volta rapidinho. Não sai daí não.
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6: 6h03, 6h03. Aqui no Coração Sertanejo, estamos de volta aí com o segundo horário, de segunda a sexta-feira, das 5h às 7h, aqui pela Insuperável e também pela TV em Foco dos Vales. Tem o Coração Sertanejo para você. E hoje, com essa terrível, triste notícia aí, dessa queda do helicóptero aí, que estava o Rick e mais três pessoas aí, seu empresário, né? A bordo, caiu aí numa mata fechada em Santa Catarina. Então, no decorrer do dia, com certeza, vão ter mais esclarecimentos. Parece que já acharam e a aeronave caiu aí numa mata fechada, está chovendo bastante. Então, no decorrer do dia, com certeza, vamos ter mais notícias, tá certo? Zé Pereira está dizendo para mim que está aqui, está olhando todos os sites de notícias. Valeu, Zé. Vai acompanhando. Zé Pereira é amigo particular dele, mandou uns dois vídeos aí com o Renner, ele, Renner, família. É, Zé, não é fácil não, né? Mas é a vida que segue, né, irmão? Infelizmente, a gente tem que tocar o barco, não é? E só pedir a Deus pra ver o que se tem pelo menos boa notícia, né? Vamos aguardar. Então tá certo. Deixa eu mandar abraço aqui pra São Pedro do Suaçuí, Braúnas, Carmésia, Coluna, alô você de Vinolândia de Minas, Dores de Guanhães, Gonzaga, Materlândia, alô Paulistas, alô Sabinópolis, Santa Efigênia, Santa Efigênia de Minas, alô Cantagalo, obrigado a você também de São João Evangelista pela sua audiência aqui no Coração Sertanejo, você de Sardoá, Frei Inocêncio, Senhora do Porto, Dom Joaquim, Virginópolis, muito obrigado pela audiência de todos vocês aí, tá certo? Olha, o 774-707-7835 tá liberado, valeu? Vamos seguindo por aqui esse menino, então vambora. Coração Sertanejo, são 6h05, 6h05, hein?
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6: Muito obrigado pela sua audiência e tá chegando por aqui Gini Geno, Amor Distante.

0: Vale.
1: Coração Sertanejo, 6:09, 6:09 para você aqui. Você pode participar se você quiser, hein? 774-707-7835. 774-707-7835. Fala comigo, esse menino.
2: Ao Ronald Fai, bom dia, bom dia. Estamos por cá na escuta, no pique, no ibala, hein?
1: Aí, ele aí.
2: Bom dia, bom dia. Tá quase lá. Falta pouco.
1: Falta. Faltam 75 dias ainda para chegar a sexta-feira. Hernandes Chu, Lava Jato, São José. Lava ali, rapaz, no São José Divino, para quem não conhece. Aham. Ah, para que lado fica? Pro lado do Valadares, rapaz. Oh, pertinho ali. Já tem até asfalto. Renan e Raí chegando pra você aqui no Coração Sertanejo às 6:10. Lágrimas de dor. Chorado. Com essa aí já dá pra abrir a primeira.

0: Coração Sertanejo 6h14. Bom dia, bom dia, bom dia. Deixa eu agradecer aqui a audiência do pessoal lá do Corgo do Brejal. Alô, Corgo do Brejal, em Café Mirim, lá em Tarumirim, interior de Minas Gerais. Alô, seu Neném de Campos e a dona Maria das Graças. Muito obrigado pela audiência de todos vocês aí, tá bom? Wanderlei Zezé Galo Doido também tá por aqui, ó. Seu filho tá aqui ouvindo todo dia, ele ouve. Escuta aí o Coração Sertanejo. Tá certo? Alô, você de São João do Oriente, muito obrigado pela sua audiência também. Conselheiro Pena, alô Galileia, alô Sobralha, Joanésia também, pessoal tá por aqui, Engenheiro Caldas, Inhapim, ei, São Domingo das Dores, muito obrigado pela audiência de vocês aí também, através aí do aplicativo da Insuperável e também pela TV em Foco dos Vales, São Sebastião do Anta, Pocrane, Alvarenga, alô Caratinga, deixa eu dar uma ida lá em Simonésia, agradecer a audiência do pessoal de Simonésia. Alô, Manhuaçu. Alô, Imbé de Minas, Ubaporã, Guiapu, Ipanema, Dom Cavate. Muito obrigado aí, de coração a gente agradece pela audiência aí no Coração Sertanejo. Tá certo? Então tá bom. Quem tá por aqui, esse menino? Hein? Ah, deixa eu cantar então, João Paulo e Daniel.
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0: É nóis.

0: Coração Sertanejo 6:19. Sai daí não que eu tenho que correr a sacolinha. Rapidinho a gente volta.
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4: Coração Sertanejo 6:22. Saudade pesada, Rick Renner. Bom dia, galera, bom dia. Fala comigo, William Maciel, tá chegando por aqui. Tem polêmica não, irmão. Isso é caçando polêmica. Mas, rapaz. Ah, não, a Sandra falou que o Biquinho Sensação grita demais, igual o Johnny.

0: Agora são sertanejos, 6h27, 6h27. Fala comigo, Zezinho.
1: Bom dia, galerinha, bom dia a todos.
0: Aí, Zé Andrade.
1: Marilene.
0: Ó.
1: Tô nem um pouquinho satisfeito com você não, viu?
0: Uai.
1: Você me indicou lá porque é prêmio lá, você tá achando que eu tô feliz com você? Nem um pouco, não.
0: Que prêmio é esse, hein?
1: Não é coisa uma mulher fazer com um cidadão, não.
0: Olha aí, ó.
1: Faz mais, não.
0: Bom, polêmica tá no ar aí, eu não tô sabendo que negócio de prêmio esse também não. Zé Andrade já acordou, já brabo. Deixa eu mandar um abraço aqui. O Marquinhos Pintor. Fala comigo, Marquinhos Pintor. Como é que você tá? É, rapaz, triste notícia, né? Triste notícia essa aí do Rick. Essa queda do helicóptero aí, que ele tá dizendo aqui que Deus conforte a família. Isso aí, cara. Abração a você e todas as audiências. Valeu, Marquinhos Pintor. Tá por aqui também. É, quem mais? Dogão. Dogão tá por aqui. Fala comigo, Dogão.
2: Bom dia, meu amigo. Onde foi?
0: E aí, rapaz?
2: Fala comigo. Cheguei,
0: ah, hein? Opa, tô na área. Atrasado, mas chegou.
2: Bora, galera. Anima, terçou.
0: Tá avisado aí com essas caixas aí, né? O endereço errado. O lugar que você vai, a rua acaba e não tá a casa, não tá lá. O desespero toca. Quem tá chegando aí, esse menino? Thales e Thiago? Bora, deixa os cabos cantar.

0: Coração Sertanejo, 5h33, 5 não, 6, né? 6h33. Vai perder hora porque eu falei hora errada, não, hein? São 6 horas, pode levantar, pula logo. 6h33, fala comigo, vai, esse menino.
1: Você tá bravo aí, rapaz? Você tá doido pra ganhar o prêmio lá no Espelho do Imigrante?
0: Olha aí, ó.
1: Uma cueca de rendinha.
0: Olha aí.
1: Tá doido pra ganhar ele? Fica tirando onda aí, rapaz.
0: Olha a conversa, olha a conversa.
1: Para com isso, rapaz. Doido pra ganhar esse prêmio logo? Para com isso, Andrade.
0: Ah, rapaz, meu pai do céu. Aí, William Marcel, você queria polêmica? Tá aí, ó. Bom dia, Ronald. Tenho um ótimo dia, vambora. Tá certo, então. É o Alex. Fala comigo, Alex. Beleza? Tá bom, então. Deixa eu ver aqui quem tá por aqui, de onde já foi e tal. Ah, tem quem? Ah, Elaine? Elaine Soares. Fala comigo, essa menina.
2: Bom dia.
0: Bom dia
2: pra quem já foi correr atrás do balde, já chegou em casa novamente. Tá aqui escutando. Mais um dia de superável, começando, né? A gente começa agora e termina só às 6. Ô,
0: pois
2: glória! Já tocou algum aí do Rick Renne?
0: Já, um
2: triste
0: bocado.
2: Notícia, né, gente?
0: É, infelizmente.
2: Encontraram o corpo, eu nem vi as notícias aqui, porque eu já levanto e vou correr atrás do meu balde, né?
0: Bom, por enquanto que a gente tá sabendo que parece que encontraram o helicóptero, caiu numa mata fechada. Até então, é só isso que a gente tá sabendo. Pelo menos é o que eu tô sabendo, né? Dando uma olhada vasculhada aqui, uma garimpada aqui nos blogs, no site aqui e tal, não tô sabendo se chegaram lá, se tiveram a confirmação, se alguém morreu, se alguém sobreviveu, ainda não, tá bom?
2: Toca aquela aí, mais de mil vezes cantarei, mais de mil vezes cantarei.
0: Ó. Oh.
2: Porque não morre a ilusão.
0: Aí, ó.
2: E onde quer que você vá, escuta teu coração.
0: Tá vendo?
2: Se não tiver tocado ela ainda, porque eu cheguei agora, né? Eu
0: pois
2: tava
0: é.
2: Ali, eu cheguei agora.
0: Tá certo, Elaine Soares, próxima festa Coração Sertanejo, é ela e a filha, a dupla. Aham, vamos cantar. Elas vão cantar lá no Coração Sertanejo. Tá certo? Obrigado. Deixa eu dar uma corridinha aqui, correr a sacolinha, que o tempo tá voando.
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0: Coração Sertanejo, 6h38. Bom dia pra você, bom dia, bom dia. Coração Sertanejo aí de segunda a sexta-feira aqui pela Insuperável e também pela TV em Foco dos Vales, do meu amigo e parceiro Pedro Ávila, lá de Sabinópolis, ali do lado de Goiânia. Tá certo, das 5 às 7 da manhã pra você. Deixa eu mandar um abraço aqui mais do que especial pro meu amigo, meu mestre, meu irmãozão, Fernando Rocha. Pensa num locutor. Pensa no radialista. Ah, rapaz, esse é o cara, rapaz. Obrigado, Fernando, pela sua audiência. Ele tá mandando um print aqui, né? Que dia 21 de setembro, ontem, foi dia do radialista. É, um excelente dia pra nós, né, Fernando? Hein? É, pensa no homem que me ensinou muito, gente. Eu tô aprendendo ainda, hein? Valeu, Fernando. Tá certo. Obrigado pela sua audiência. Segue ele aí no Instagram, Fernando. É só Fernando Rocha, Fernando. Desculpa aí o atropelo aqui. Manda pra mim aí como é que o povo vai, a galera vai seguir aí. O Minas Marketing tá lá no Instagram dele, nos comentários aí do futebol, Cruzeiro e Galo. Viajamos muito, hein, Fernando? Ei, Mineirão, era pequeno pra nós dois, aquela BH, hein? Velhos tempos. Vamos aportar por qualquer dia, nós vamos fazer uma festa aí, lá em Ipatinga, tá bom? Rever aí aquela piscina, aquela sauna, época boa. Fernando Rocha, IPA, @ Fernando Rocha, IPA, tá certo? Segue aí, galera, segue aí, beleza? Obrigado, Fernando, abraço, tá ligado lá também. Bom dia aí pra você. Marilene Machado, Marilene AMM chegou... Aí ela tá assim agora, ela chega e fala fui. Então tá bom, vai então, vai com Deus. Volte sempre. Valeu, MM. Olha, hoje, infelizmente, com essa terrível notícia aí da queda do helicóptero onde estava o Rick, da dupla Rick Renner, mais um empresário dele, mais outras pessoas, mais duas pessoas, se não me engano. Caiu essa madrugada, né? Ontem à noite, lá em Santa Catarina, e parece... A notícia que eu estou sabendo por enquanto é que encontraram o helicóptero, caiu numa mata fechada. Mas está de difícil acesso, está chovendo e tal, está complicado. Ainda, pelo que eu estou sabendo, por enquanto, ainda ninguém chegou lá para ver a situação realmente, se tem algum sobrevivente, ou se morreu todo mundo, a gente não sabe. Então a gente tem que ter responsabilidade no que fala e não matar ninguém antes da hora, tá certo? E durante o dia aqui na programação, na grade de programação aqui da Insuperável, com certeza você vai ficar sabendo de tudo. Então hoje, vamos rodar e fazer algumas músicas aí da dupla, né? A pedido do pessoal. Essa aqui, Coisa de Deus, foi o Zé, cadê qual Zé? Tem um bocado de Zé, foi Zé Pereira. Zé Pereira pediu. E a segunda aí foi a Elaine Soares, tá certo? 6h41 aqui no Coração Sertanejo. Bom dia, galera. Bom dia.

Agora são sertanejo, faltando 15 minutinhos para as 7 da manhã. Essa manhã é de terça-feira, 22 de setembro de 2026. Mil vezes cantarei. Rick Renner.

Ah, certo, o Coração Sertanejo, faltando 10 minutinhos para as 7 da manhã, a gente sempre tem que agradecer a sua audiência, tá certo? Então, boi chegando aí, boi soberano, Tião Carreiro e Pardinho. Quem pediu esse menino, hein? Alex, fala comigo, Alex. Chegou atrasado hoje, hein, Alex? Tá indo por onde, rapaz? Você não tá indo pro Maine, não, hein? Ah, quando vai pro Maine, acorda 4 da madrugada. Aí, 5 horas, já tá aí amolando, mandando abraço, falando, vixe, quando eu falo que a MM chegou. Valeu, obrigado pela audiência aí, Alex. Alô, boi soberano, deixa os cabas cantar, então.

Oração Sertaneja, faltando 5 minutinhos para as 7 da manhã, daqui a pouquinho aí, ó, às 7 às 8 tem Leandrinho, com o show do Leandrinho Goiaba, tá certo? Deixa eu atender o último pedido aqui, no William Maciel, pediu credencial com Rick Renner.

0: Coração Sertanejo, faltando um minutinho e meio aí para as 7 da manhã, nós estamos indo embora. É, infelizmente, né, gente, é uma triste notícia aí, dessa queda da aeronave, do helicóptero, onde estava o Rick, da dupla Rick Renner. E eu vou falar a verdade para você, a gente não pode ser irresponsável e ficar falando o que quer. Enquanto eu toco as músicas aqui, eu tô tentando, tô garimpando aqui o site de notícia, blog, alguma coisa. Para mim aqui eu não vi nada de novo, a não ser o que o Eric Almeida mandou para mim, um print, não é? É que encontraram, viram que o helicóptero caiu numa mata muito fechada, muito densa, e que não dava para a aeronave descer, mas que as equipes por terra, claro, iam chegar lá, tá certo? Então, durante o dia, a gente vai ficar sabendo de mais coisas aí, infelizmente, tá certo? Vambora? Muito obrigado aí pela sua audiência, que sempre no coração sertanejo. Prometemos voltar amanhã. Vamos pedir a Deus aí, né? Que eu tenha vida e saúde. Vai voltar amanhã às 5 da manhã aqui na Insuperável para fazer o que eu mais amo na vida. No coração sertanejo para você. Muito obrigado. Alô, você da TV Foco dos Vales. Também muito obrigado, hein? Até amanhã, se Deus quiser. E ó, ele quer, hein? Um abraço. E eu fui. Tchau.
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7: Vamos trabalhar, bom dia pra todo mundo. 7:05. Aqui no Sistema Insuperável de Comunicação, a voz ainda tá daquele jeito. Tá melhorando, né? Tá melhorando.

Muito bem. Senhoras e senhores, ladies and gentlemen, chicos e chicos, ninhos e ninhas, a minha voz é o sinal de que o inverno está chegando e de que a neve está batendo na porta. Hello, hello, I'm coming to you, my friend. É, velho, tá ficando mais gelado, né? Tá ficando mais gelado. Hoje é início do outono, dia 22 do meio. Ia falar dia 5, dia 22 do mês de setembro do ano de 2026. Tá começando o show do Leandrinho desta terça-feira. O tempo permanece nublado aqui na Nova Inglaterra. Graças a Deus não tá chovendo, né? Pelo amor de Deus.

churrasco, porque daqui um dia, amigo, não vai ter isso mais não, tá? Vai acabar tudo isso vai passar, não vai ter mais isso, só no ano que vem agora, só depois do Natal, só em 2027. Bom dia pra todo mundo, nosso programa começa com um tema muito especial, porque a maioria dos nossos ouvintes hoje estão no trânsito. Hoje nós vamos falar da festa de 12 anos da Rádio Insuperável, vamos falar dos valores dos ingressos, onde vai ser a festa, atrações e muito mais! E lembrar que sem

0: estúdio já não tem mais camarote, viu? Sabe, isso...
1: Olha, ela tá gaguejando?
0: Não, tá puxando, falta vocabulário. Você sabe o que é isso, gente? Quando você faz uma festa legal, que todo mundo vai, é por isso que eu priorizo fazer uma coisa muito bacana. Quando você faz uma outra, velho, você não tem dificuldade nenhuma. Você tem zero dificuldade pra fazer um outro evento. Porque todo mundo sabe, pô, festa que eu fui o ano passado foi maravilhosa, eu vou. Então a gente não tem dificuldade. Vai ser linda a festa de 12 anos da Rádio Insuperável. Hoje é terça-feira pra quem tá chegando agora. Você tá no trânsito agora? Então te prepara. Tema de hoje do show do Leandrinho tá demais. 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

0: Adoro essa voz monstruosa, tema de hoje do show do Leandrinho. Bom, hoje dia 22 de setembro, aqui nos Estados Unidos, é o World Car Free Day. Que em português é o dia sem carro, né? Dia sem carro, né? A ideia da data é incentivar as pessoas a deixarem o carro em casa e usarem transporte público, bicicleta ou irem a pé. Eu conheço gente que andava de bicicleta, de carroça, não tinha nada. Hoje não tá, atravessa a esquina sem ir de carro, né? A pessoa vai de carro pra tudo. Sério mesmo, né? Então, só aqui no show do Leandrinho, a gente resolveu justamente fazer o contrário. Hoje a gente quer falar de carro. Até porque brasileiro gosta de carro, viu? Brasileiro lava o carro no fim de semana, dá apelido pro carro. Seu carro tem um apelido? Frio Santos, bom dia.
1: Bom dia, Leandro. Bom dia a todos que ouvem a rádio. Meu carro tinha um apelido, né? Era o Bizorrão. Hein, Bizorrão? Era Bizorrão, Bizorrão.
0: Eu chamo ele de... O novo agora, né? O outro eu chamava de Neguinho, que era o meu Kia Soul, né? O daqui eu chamo de... Nenenzão. Bora, Nenenzão, bora comigo. Nenenzão, bora, né? Ai, meu Deus do céu, gente. Vou te dizer uma coisa. Brasileiro conversa com o carro. Compra um negocinho aqui, compra outro negocinho ali. O latino adora emperequetar o carro. Americano não faz isso, não. É o latino, né? Nós, brasileiros, latino, tem essa coisa de emperequetar o carro, né? Tem gente que sabe exatamente quando apareceu cada risquinho na lataria, né? E tem carro que praticamente já virou membro da família, né? Tem gente que escolheu o carro dos sonhos, tem gente que escolheu porque precisava pra trabalhar, por causa dos filhos, da neve. E tem gente que não escolheu. Não escolheu foi nada, né? Era o que dava pra pegar e pronto, né? E depois de um tempo começam as histórias. Você conversa com seu carro, né? Já falou pelo amor de Deus, é, já xingou, já agradeceu, né? Seu carro tem nome, tem alguma coisa que aconteceu ali dentro que só você e o seu carro sabem? Tem, tem. Hoje a gente quer saber o seguinte na pergunta, né? O seu carro foi escolha, necessidade ou foi o que deu? Por que que você escolheu esse carro? Conta pra nós, né? Foi uma escolha, foi uma necessidade ou foi o que deu, né? É, e depois, conta a história, porque hoje vale tudo aqui, né? Hoje vale tudo nesse programa. Você vai... Eu lembro que o meu Kia Soul, velho, o meu Kia Soul do lado do passageiro, é, tinha um buraco, velho, que entrava um vento frio, bicho. No inverno eu não podia dar carona pra ninguém no inverno, velho. Tinha um buraco do lado do passageiro que saía um vento gelado. Todo mundo que eu dava carona tinha uma mantazinha. Falava, ô, bro, coloca essa manta aí, bicho. Falava, mas por quê, velho? Falava, velho, não bota a manta. Não fala nada, não reclama. Então conta pra nós, o seu carro foi escolha, necessidade ou foi o que deu? Conta pra gente por que que você escolheu ele. E eu lembro por que que eu escolhi o meu primeiro carro, que foi o Kia, né? Eu lembro que tinha aquelas propagandas dos camundongozinhos dentro do Kia, velho. Party rock is in a house tonight, everybody there. E eu comprei por causa da propaganda. Eu falei, nossa, velho, ratinho gordinho que nem eu, já vou querer. Sério, velho, eu comprei o Kia por causa daquela propaganda, né? Aquilo, falando, não, eu quero esse carro. É o

insuperável. 7h14, né? Que terça-feira de angústia, né, gente? Ontem à tarde, a gente ficou chocado aí com a notícia do desaparecimento do helicóptero que tava o cantor Rick, o empresário, né, o Bruno Avelar. Nossa, eu fiquei chocado com essa notícia, porque o Rick, né, teve várias vezes aqui na Nova Inglaterra, aqui em Massachusetts, especialmente, nos eventos da Cláudia Gilbert. A gente já tomou vinho juntos, né, já apresentei os shows dele, inclusive o último, Loves in the Air, que era o evento da Gilbert Decor. Fui eu que apresentei o evento, me lembro de conversar com o Rick, pedi pra ele cantar uma música que eu gosto muito, que é... como é que é aquela música? Só Pensando em Você. Pô, corta. Ô, Rick, eu gosto muito dessa música. Quando eu saí do Brasil, essa música tava entre as mais tocadas lá do Brasil. Queria que você tocasse essa música. Falei, não tá no repertório, mas eu vou tocar. E tocou a música ao vivo lá com a banda. Foi muito legal. Então a gente aqui continua torcendo, né, para que as equipes de busca consigam encontrá-los, né, com vida, né? Tá todo mundo cheio de muitas esperanças para que isso possa acontecer. Inclusive, eu tava vendo o noticiário do Brasil agora de manhã, eu vi que parece que o Rick tentou fazer ligação, conseguiram rastrear o celular, algo assim, né? Então, tá todo mundo com muita esperança. O problema é que o tempo tá muito complicado em Santa Catarina, tá chovendo muito, né? Tá muito frio, então isso tá impossibilitando as buscas, mas as equipes estão empenhadas em encontrá-los, né? E todo mundo torcendo para que possam encontrá-los com vida, né? Que todos nós estamos aqui torcendo para que isso possa acontecer, para que a gente tenha essa boa notícia logo logo, né? Logo logo. O dia já amanheceu no Brasil, agora são 9h, mesmo assim o tempo ruim atrapalha aí as buscas, né? Mas a gente tá aqui antenado nas notícias, estamos antenado aqui no noticiário, para qualquer novidade a gente ter aí uma notícia, né? Deixa eu ver se tem alguma aqui. Não há vestígios ainda da aeronave, né? Última notícia agora, 4 minutos. Não há vestígios ainda. Tô vendo aqui no G1. Tô acompanhando também ali. Tava acompanhando mais cedo a Rádio Gaúcha pra ver se tinha alguma notícia, mas não tem nem um update ainda. 7h17. A gente continua aqui mandando boas energias e pedindo a Deus para que tudo possa sair bem, né? Que possam encontrá-los com vida, né? Todos eles. 7h17 na Insuperável. Galera que foi no Loves in the Air, lembra, né? O Rick teve aqui, o Rick batia cartão aqui, velho. Batia cartão aqui, rapaz. Foi 2 Loves in the Air que ele fez, né? 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Se você ainda não tem um consórcio, se você mora aqui nos Estados Unidos, falei essa semana aqui no programa, falei, ó, a importância de ter alguma coisa no Brasil. Tem gente que tá aqui nos Estados Unidos, já trabalhou, tem um puta carro, tem o iPhone, tem cordão de ouro, tem essas roupas de marcas caríssimas que todo mundo compra, já investiu um monte de coisa, mas e no Brasil? O que você tem no Brasil? Eu acredito que a maioria que vem pra cá vem com o objetivo de ter uma casa. Muita gente que vem do interior quer ter um sítio, quer ter um terreno, quer ter um lugar pra chamar de seu. Falar, esse é o meu cantinho. Muita gente ainda não tem isso. Mas também, né, não se esforça pra nada, gente. Você precisa se esforçar. Ter alguma coisa no Brasil, você tem que parar tudo e falar, é agora, a hora é agora, o momento é agora. Senão a gente nunca faz. Eu contei a minha experiência aqui, falei, olha, quando eu vim pra cá,
Eu sonhava em ter um imóvel no Brasil. Sonhava em ter um imóvel no Brasil. E eu tive, cara. E eu tenho, graças a Deus, né? E eu não desisti. Eu lutei com todas as forças. Falei, não, isso vai ser prioridade. Pode falar que eu não tenho isso. Pode me chamar de quebrado. Pode dizer que eu ando de bicicleta. Pode falar o que quiser de mim. Mas hoje eu tenho um lugar pra morar. Graças a Deus, eu tenho um lugar pra morar na minha casa, que é o Brasil, né? Tá lá minha mãe desfrutando, porque ela merece, é o nosso cantinho. É o cantinho pra falar, é meu, comprei, tá pago, mas eu não deixei pra depois. Então, você fica pensando, ah, depois eu faço. O tempo passa tão rápido aqui, cara. O tempo passa tão rápido que a gente não vê. E a gente vai envelhecendo, e olha, chega uma hora, amigo, que é... você vai perder as forças, né? Não vai ter jeito, não. 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
0: Eu tô de carrão, de carrão, de carrão.
2: Agora tá na hora do quê?
3: Alô, alô, Dani.
2: Bom dia para o menino Tairone, obrigado pela audiência.
3: Alô, alô.
2: Bom dia para o Fernando Rocha. Bom dia, Fernando Rocha. Obrigado pela audiência. Bom dia, lindona. Alô, alô. A música.

0: Onde ele está? Lá no Pará.
1: Bom dia
0: pra Vera Pires. Bom dia, Aguinaldo. Tá sempre ouvindo a gente. Bom dia, menino Filipim. Obrigado pela audiência. Bom dia, Aires. Júlio.
1: Alô?
0: Bom dia. Bom dia, Luísa. Bom dia, Valtair. Sebastião, Silvia Valência.
2: Todo dia.
0: É só pra quem ouve a rádio todo dia. Se você não ouve...
3: Ô, velho, onde você for trabalhar, Leandro? Eu vou te ouvir, velho. Você é bom mesmo. Uhum. É muito bom.
0: Parabéns. Deus te abençoe.

0: tá falando de carro, né? A gente quer saber no tema de hoje, o seu carro foi escolha, necessidade ou foi o que deu? Conta pra gente, por que que você escolheu esse carro?
1: Ah, eu escolhi esse carro porque... Eu escolhi porque... Enfim,
0: por que que você... Por que que você escolheu este carro? Vem, conta, cara. Que hoje é o dia, World Car Free Day. É o dia sem carro, né? E a gente trouxe essa ideia aqui de falar de carro, né? Eu contei do meu Kia, hoje eu tenho o meu RAV4, que eu comprei na Magui Toyota. Eu sou apaixonado por esse carro, velho. Eu adoro o RAV4, brother. Eu acho ele uma nave, de verdade. Nossa, eu me sinto tão grande naquele carro.
2: Leandro, sem exagero, Pode gostar do carro, mas se sentir grande, não.
1: Aliás, today I saw my white truck. He was driving 95 South.
0: Não, não, 95 North.
1: Yeah.
0: Just look at me and say hi. And I look to the other way. And he texts me and said, I'm gonna listen to your show right now. I didn't answer because I'm this kind of people. But I promised myself I'm not gonna talk, I'm never gonna talk to you anymore. But I saw him, he smiled to me and... So good morning, white truck. It's amazing to see you today. Have a good night.
2: Have a good night, that boy.
0: Ai, ai, meu Deus do céu, essa história desse white truck vai longe, viu? Ah, mas eu ignorei, eu sou da ignorância, eu sou ignorando. Eu da ignorância, cara. Mas acabou, não tem mais, né? A história de carro, mande áudio aqui no nosso programa, mande áudio. A gente quer saber se seu carro foi uma escolha. Como é que isso aconteceu, hein? Contra pra nós, hein? Ai, meu Deus do céu. 774-707-7835. 774-707-7835, tá? Eu vou ouvir a nossa audiência agora. É sobre carros, é sobre isso, né?
3: Bom dia, meu amigo Leandrinho. Fala comigo.
0: Bom dia.
3: Ô, Leandrinho. O carro dos meus sonhos que eu queria ter no Brasil era um Ford Ka, pra você ver. Ô, carrinho. Tinha vontade, quando era mais novo. Mas vamos falar sobre a festa, Leandrinho.
0: Vamos falar sobre a festa.
3: Os ingressos avulsos, já pode comprar?
0: Já pode, a partir de sexta-feira.
3: Já tá liberado pra comprar?
0: Sexta-feira, se Deus
3: Fala
0: quiser.
3: Pra mim.
0: Sexta-feira, hein? Sexta-feira. Já, daqui a pouco eu vou falar da festa. Deixa eu ouvir os áudios aqui primeiro. Bom dia, Jacaré, bom dia.
4: Bom dia, Goiaba, bom dia. Goiaba, o Jacaré comprou um carro lá na Magui, na mão do Ricardo, na época, 2019.
0: Olha
4: comprei
0: aí.
4: Um carro, eu comprei um Honda na mão dele.
0: Certo.
4: O carro era ano 2019, mas o carro era 2018.
0: Uhum.
4: Seminovo, né? 12 mil milhas rodado, carro todo completinho.
0: Certo.
4: Coisa mais linda. Andei nele, passei nele. Três meses depois que eu paguei, quitei ele, Leandro.
0: Que você...
4: Bateram nele.
0: Nossa senhora.
4: Aí eu perdi ele, aí eu fui comprar outro carro. Mas foi um carro muito bom, viu?
0: Olha aí, o primeiro carro do Jacaré. E qual que era o carro, Jacaré? Você não falou, hein?
5: Alô. Bom dia.
6: Leandrinho, primeiro carro meu. Não sei nem que marca que foi.
0: Olha aí.
6: Cheguei aqui em 99.
0: Certo.
6: Comprei um carro e tava parado no aeroporto. Através do meu cunhado, arrumou esse carro pra mim. Ele custou exatamente $300. Rapaz, esse carro, ele não tinha nem marcador de tanque de gasolina.
0: O que
6: eu fiz? Eu não sabia tanto que milhas que andava.
0: Certo.
6: Botei um tambor de gasolina atrás e foi rodando até acabar a gasolina. Falei, agora vou encher o tanque e vou ver quantas milhas faz pro galão.
0: Oh, inteligente,
6: pra não ficar passando ele sempre, né? Porque não sabia quanto tanque tá vazio.
0: Inteligente,
6: e outra coisa,
0: cara.
6: Ele era $300. Eu paguei só 200.
0: Olha,
6: tinha que trocar o alternador. Rapaz, esse carro andei com ele exatamente 6 meses. Pô, deu mais ou menos 5 meses e meio, a minha esposa foi no Brasil buscar os meninos. Eles chegaram aqui, eu andei com ele mais ou menos uns 20 dias, ele bateu o motor na porta da minha casa. Nem lembro, nem imagino que marca que era.
0: Olha aí.
6: Carrinho bom, só que não.
0: Olha aí, qual que era a marca do carro? Ai, meu Deus do céu. Seu carro foi uma escolha, foi o que deu. A sua história com seu carro, né?
7: Leandrinho.
0: Oi, querido.
7: Aqui, lá no Brasil, meu primeiro carro com Chevette. Preto.
0: Olha aí.
7: Bicho, era bonito, hein?
0: Carro no Brasil. Eu acho massa quem teve carro no Brasil.
7: Só no meu filho, limpei. Agora aqui, meu primeiro carro. Foi um Jetta, né? Jetta, quem fala no Brasil, né?
0: Jetta.
7: De marcha, Jetta bebê. Ele era aquele turbo.
0: Acho massa.
7: Que de marcha. Nossa senhora, mas a pessoa que era mais jovem, né? Vou falar com você, parava na neve não, hein? E a primeira que tem, menina, que tem chegava a subir. Subia com vontade, meu filho. Botava uns pneuzinhos de neve nele e ele ia. Aí depois a pessoa virou moça de família, né? Começou a ter meninada e teve que ir pra uma van. Eu acho que a grande maioria acontece isso, né? A gente começa a ter os meninos, aí você já tem que ter uma van. Meu Deus do céu, pra carregar os meninos, a tranqueira, o cachorro e tudo mais.
0: Ai, eu adoro. Aí eu falei com... Parece o motor.

0: Mais mensagem aqui. Fala, Pará. Bom dia. Cadê o áudio do Pará?
1: Bom dia, meu Goiaba. Sobre o tema do dia. E é o seguinte, o meu carro eu escolhi por conta de uma coisa, eu tenho uma Explorer. Porque toda vez que você tá na highway, que você tá atrás de alguém, que a pessoa vê com a Explorer, rapaz, limpa a pista, todo mundo sai,
0: é,
1: entendeu?
0: É verdade, cara.
1: Agora, quando eu ando no Prius, comprei um Prius pra minha esposa, quando eu ando no Prius, ela fala assim, é, meu bem, no Prius ninguém respeita a gente, mas na Explorer respeita. Então, assim, um carro muito bom que eu particularmente gosto muito, né?
0: Explorer dá medo, né? Você
1: fala, já tenho sete anos e não tenho intenção de trocar tão cedo, tá?
0: Boa, olha aí.
1: O ano dela é 2018 e olha... Mas o motivo foi esse, entendeu?
0: Não.
1: É isso aí, tamo aqui ligadinho, grande abraço.
0: Imagina, um abração, cara, não? É, sai todo mundo, né, velho? Vem um Explorer, sai todo mundo pro canto, né? Agora eu não sei por que o povo tem esse preconceito com o Prius. Inclusive o novo Prius tá maravilhoso, né? Tá um carro 10, cara. Tá bonito demais, velho. Deixa eu ver quem mais mandou mensagem aqui no WhatsApp do 774-707-7835. Fala, Fiote.
2: Leandrinho, bom dia, bom dia. Cara, meu primeiro carro aqui foi um Subaru Tribeca. É, o cara me vendeu e falou assim, ó, a garantia é até você entrar. Você entrou, acabou. $1,000 comprei. Tinha acabado de chegar, 15 dias que tinha chegado.
0: Certo.
2: Comprei por $1,000.
0: Ah, Subaru
2: é um carro. E quando bom, eu lavei, né, o carro, o cara falou assim, não, te dou 500 de arrependimento. Porque aqui ninguém cuida, né, mas tinha acabado de chegar no Brasil, lavei, limpei por dentro, pra deixar pelo menos habitável o carro, pra dar pra andar.
0: Uhum.
2: E o carro dele, o mesmo tanto que bebia de gasolina, bebia de óleo. Você é doido, velho. Fiquei com aquele carro uns 3 meses. E Deus foi tão bom que eu consegui abençoar alguém depois. Tinha um cara querendo... É, comprar um carro, falou a situação dele. Eu falei, ó, toma esse carro.
0: Pega essa porcaria,
2: você. Eu só pude pôr uma placa. É, e assim, aí dei o carro pro cara. E você acredita que o cara ficou com esse carro mais ou menos um ano? Só que eu falei com ele, o tanto que você gastar de gasolina, você vai gastar de óleo. E ele ficou com esse carro mais ou menos um ano, até ele quebrar, durou. Pensa num carrinho que salvou nós no começo, cara. Nossa, era bom demais.
0: Olha, eu achava que tinha uma história, você falando, não, eu quero comprar esse carro, né? É, eu sei que o primeiro carro é muito pra todo mundo contando do primeiro carro, mas aquele carro que você falou, não, agora eu vou querer esse. Pô, eu quero essa cor. Igual eu queria o Kia por causa da musiquinha, velho. Dos camundongozinhos dançando no carro. Velho, aquilo. Quando eu vi aquela propaganda, eu falei: esse carro é a minha cara, velho. Eu queria essa música. Nessa música, na verdade. Esse carro, velho. Velho, eu quero esse carro pra mim, velho. Quando tocava essa música aqui na propaganda do carro, era essa aqui, ó.

Depois vocês procuram aí, propaganda do Kia, dos ratinhos dançando ali no Kia. Era maravilhoso, cara. Aí entrava o ratinho cantando, né?

0: tem a parte que fala shake that. Aí o camundongozinho, barrigudinho assim, que nem eu, velho. Saí acelerando o que assim, velho. Shake that. Era eu no Kia. Eu falava, nossa, esse carro que eu quero pra mim, brother.
1: Bom dia, Leandrinho. Bom dia, audiência.
0: Bom dia, cara.
1: Leandrinho, meu primeiro carro no Brasil foi um Fiat Palio.
0: Fiat Palio.
1: Quatro portas, ano 97, completinho, menino.
0: Olha aí.
1: Filé todo. Depois eu troquei.
0: Uhum.
1: Peguei um Fiat Punto, 1.6, né?
0: Uhum.
1: Mais novo. Aí eu vendi, quando eu tava vindo embora dos Estados Unidos. Vendi até pro meu pai. Aí meu irmão foi, bateu ele lá. Na escada lá, arregaçou com ele, meu pai perdeu ele. Meu Mas aqui, Deus, o meu primeiro carro foi um Toyota Camry. Eu paguei nele exatamente $1,000. Foi o primeiro carro que eu pude ter aqui, e o que eu podia pagar à vista sem ficar devendo foi ele. Aí eu comprei, fiquei com esse carro mais ou menos uns 2 anos e meio. Nunca me deu problema, nunca levei no mecânico. Só teve duas vezes que eu precisei trocar. Uma foi o óleo e outra foi o pneu. Dois pneus atrás eu coloquei novo. E eu apelidei ele carinhosamente de guerreiro. Porque dali, meu filho, era um guerreiro mesmo. Tipo espartano. Aí, eu sei que depois eu comprei uma Tucson, um Hyundai da Tucson. E por último, eu fui dar a Tucson pra minha esposa e comprei uma caminhonete pra mim trabalhar. E quando eu comprei a caminhonete, eu vendi ele por $1,500 ainda. Você acredita?
0: Nossa, vendeu bem, hein, cara?

0: tempinho aí que eu volto em instantes. É jogo rápido, tá? Não sai daí não, viu?
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0: assim que vocês estão querendo que eu falo da festa, né? Deixa eu dar um recado aqui do Ed rapidinho. Leandrinho, pergunta aí se algum ouvinte sabe de alguém que quer trabalhar, realmente quer trabalhar, né? Requisito, ser honesto, não deixar a gente na mão em cima da hora, sem avisar. Geralmente pago uns 25 dólares por hora. É pagamento semanal ou até todo dia, mas que seja alguém responsável. Não precisa saber fazer nada, mas tendo boa vontade já serve. Ué, precisa saber fazer nada, então... Eu vou querer essa vaga, então, Ed, aí pra mim, ué. Só não precisa saber fazer nada, mas... Não, brincadeira, gente, é que ele vai ensinar, né? 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Tá dado o recado. Não precisa. Ele ensina, né? Tem que ser responsabilidade. 25 dólares a hora, tá bom demais, né? Tá bom demais. Gente, vamos falar. Vamos falar da festa de 12 anos da Rádio Insuperável. 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
1: Olha aí, Leandro, olha o estilo.
0: 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O que é que eu disparei o bloco comercial agora, Rafael? Disparei o bloco comercial. Então segura aí, peraí. Deixa eu só voltar aqui. Pronto, que eu disparei o bloco comercial aqui sem querer. O bloco das 8. Então, gente, é isso. É isso, o que mais que nós vamos ter? Ó, se a gente... se for sold out... Pera aí, que eu tô perdido aqui, porque eu disparei o bloco comercial. Se eu não consertar ele aqui, eu me perco na volta aqui do break. Pera aí. Pronto. Deixa eu só colocar aqui, prefixo. Prefixo, Rafael. Cadê o prefixo, Rafael? Tá aqui, prefixo. Eu tô arrumando o break aqui, que eu dei um... pronto, prefixo bip, tá aqui, pronto, o bip do break, tá aqui. Então, o que eu tava dizendo? Se for sold out, a gente vai sortear mais um gift card. Um gift card. Eu imagino que nós vamos sortear um gift card. 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Quero saber se Elaine vai esse ano, porque o ano passado Elaine não foi. Quero saber se esse ano ela vai estar, tá, vai na festa. Quero saber se o Pará também vai na festa, né? Tem algumas pessoas para ser homenageada nessa festa esse ano. Será que vão estar na festa? Será que vão estar? 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

festa, deixa eu falar da festa que vai acontecer esse final de semana. É a festa country que vai acontecer dia 27, ó. Deixa eu dar uma dica pra você que tá ouvindo a Rádio Insuperável. Neste final de semana, 26 na verdade, 26 de setembro, às 4 da tarde, tem festa country de graça pra você aproveitar com Glauber Lemos e banda Vaso Novo. É 26 de setembro, no 119, na Herbert Street, em Framingham, né? No estacionamento da igreja Lagoinha de Framingham, vai ter essa festa country. Então você tá convidado. Lá eles vão fazer comida típica, né, gente? Vai ter música, comida típica, dança. Eu sei que a gente tem que aproveitar, né? Tá acabando aí o verão, pra ir nesses lugares, pra comer uma pamonhazinha, comer um churrasquinho, comer um docinho brasileiro, um arroz doce, enfim. Gente,

0: Opa!
1: O WhatsApp tá bombadinho, mas tá no bar, tá no bar, tá no bar. 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Vamos pras dúvidas depois da festa, Leandrinho. Como que escreve o nome do bar? É Caipe, né? É C-A-I-P-Y. Caipe. O Sérgio perguntou, Leandrinho, estacionamento da festa é de boa? É de boa, tá? Carlos Paraguai falou que vai estar garrado. O Jacaré mandou.
2: O Goiaba, 29 pessoas que contribuiu o boi aí com a rádio aí. É pouco, hein? Galera aí, ó, tem muita gente na rádio aí, mais de 200 pessoas.
1: Verdade, Jacaré, mas tá
2: cada
1: bom,
2: um
1: cara.
2: Aí ajudasse aí com 10, 15.
1: Nós ia ter mais locutor
2: mas é isso aí.
1: Aqui, né?
2: Eu
1: mais
2: tô
1: apresentador.
2: Sempre véio. Contribuindo com a rádio, eu contribuo com $35.
1: Obrigado, querido.
2: Ainda pensa ainda de ajudar com mais 15, aí vai pra $50.
1: Então, tá bom.
2: Acho que é o mínimo, né, que a gente faz, porque o que que vocês faz aí pra nós aí, comunicação aí, ajuda nós em tudo aí, isso aí é o mínimo.

0: WhatsApp aqui mandando mensagem. Ah, Leandrinho, eu quero. Herbert, o Almir falou bom dia, bom dia. A Sandra falou trabalhando de quê? Bom dia, Goiabinho. Um carro, Toyota Camry, Heavy 4. Nossa, já teve carro, hein, fia? O Walter Damasceno mandou áudio.
1: Ei,
0: também.
1: Leandrinho, primeiro fala. Carro que eu tive no Brasil foi um Chevette 76. Ganhei ele quando eu tinha 20 anos de idade. Rapaz, aí eu peguei. Tinha um Chevetinho, né? Aí eu conheci a minha esposa atual, né? Aí, rapaz, o que aconteceu? Ah. Ela engravidou.
0: Nossa senhora.
1: E naquele perrengue, sem dinheiro nenhum, não sei o que e tal. Vendi o Chevette. Vendi o Chevette pra pagar a maternidade. Pra pagar a cesárea. Foi a cesárea que minha esposa teve. E comprar um berço. Foi o que deu pra comprar na época. Mas depois eu fiquei com um Fiorino Baú.
0: Isso aí,
1: que era da loja do meu pai.
0: Ô, Walter,
1: mas foi
0: é
1: muito
0: figura,
1: bom.
0: Brother.
1: Chevette 76 fez história. Nossa senhora. Ui, Chevette de falar.
0: Olha, o Gabriel falou assim: Leandrinho, já guarda meus dois ingressos, viu? Esse ano eu vou. Lelê, tem hotel por perto da festa? Tem demais da conta, né? Elaine também tá querendo. Marcelo falou: Leandrinho, esse ano eu tô garrado na festa. Obrigado, gente. Quem não foi o ano passado, vai, tá? Vai esse ano. Que vai ser muito, muito. A festa da rádio é muito, muito divertida. O ano passado foi demais, né? Esse ano eu vou ficar mais tranquilo. Esse ano eu quero ficar mais tranquilo, quero ficar mais solto no meio da galera. O passado tava tenso, né? Mas é que organizar evento não é fácil, né, gente? Organizar evento não é fácil, né? Não é fácil. Mas eu vou dizer uma coisa pra vocês, tá? Nós vamos fazer uma festa linda. Então você que já tá no Insuperável Power, que vai ganhar aí 50% de desconto, tá? Olha, Pará, vou te falar, se você não for, velho, você vai perder, viu, Pará? Todo mundo querendo conhecer o Henrique Pará, bicho. Ai, vou tentar aí. Ah, não, Pará, não fala um negócio desse não, brother. Não, não. Olha, a Kátia falou, eu vou de novo, eu quero. Obrigado, gente. Então, ó, marca aí na sua agenda, 21, tá? 21 de novembro, vai ser num sábado. Nós vamos nos divertir muito nessa festa.

dia. Não, nosso programa não é ruim assim também não, tá, gente? Isso aqui é uma porcaria. Sem café não tem jeito, né? Sem café. Isso aqui é uma porcaria. Olha, o Dogão falou, eu vou de novo na festa, obrigado. Ah, Henrique não vai porque o pastor dele vai brigar com ele, Leandrinho. Não, o pastor dele é gente boa, vai deixar. Eu conheço o pastor do Henrique. Para de falar abobrinha, Fábio, tá? Nossa, mano, a gente faz um pedido oficial pro pastor liberar o

0: 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Obrigado pela audiência. Vem aí o Central da Manhã, o Eduardo de Oliveira. Brigadão, até amanhã.
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3: Vamos chegando, terça-feira nublada de muita informação. Estamos vivendo as emoções dos últimos minutos do verão. Vou te contar quando o outono começa hoje, um minuto exato. Vem comigo, aqui é sempre melhor.

comunidade. Bom dia, trabalhador da construção. Bom dia, house cleaners. Bom dia, helpers, guerreiras de todos os dias. Está no ar mais um programa Central da Manhã. Eu sou Eduardo Oliveira, vou com você até as 9 horas da manhã, com muita informação para passar no seu rádio. Bom dia aos motoristas da Lyft, bom dia. Bom dia você que é mecânico, bom dia você que é pintor de parede, é plasteiro, é caminhoneiro. Bom dia aos drivers, delivery guys, delivery girls da nossa comunidade. Bom dia. Bom dia aos grumas que cuidam dos pelos dos cães, dos gatos e de outros animais. Bom dia. Chega mais a partir de agora. Eu tenho uma hora de informação no seu rádio. Bom dia para André de Málboro. Bom dia, André. Bom dia também para Inezinha Araújo. Bom dia para Carol Barbosa, direto de Lowell. Bom dia para ouvinte Marquinhos. Bom dia para ouvinte Marcelo Ferreira. Chega mais. A partir de agora, uma hora de informação, entretenimento, notícia polêmica. Esse é o programa Central da Manhã. Aqui tem mais informação, tem mais Brasil. Hoje, terça-feira, dia 22 do mês de setembro, vamos começando mais uma edição do programa Central da Manhã. E no programa de hoje, daqui a pouquinho tem notícias locais, já já.

caso grave de um homem que foi esfaqueado dentro de um ônibus da MBTA, depois que tentou ajudar uma mulher. Daqui a pouquinho, todos os detalhes. Daqui a pouco também outra notícia, local de serviço público. Voos no aeroporto Logan estão atrasados por causa de uma pane no sistema. O que está acontecendo? Irresponsáveis, dois pais em New Hampshire são acusados de manter quatro crianças em condições deploráveis. As crianças foram tiradas deles. Daqui a pouquinho no quadro de notícia local. Ainda hoje tem notícia nacional, um julgamento que atraiu a atenção do país inteiro. Um jovem negro desaparece no Mississippi. Saiu para fazer um dia bom com os amigos. No 4 de julho, não voltou mais. A família suspeitou de crime motivado por racismo. Só que jurados de um tribunal disseram que não há evidências de racismo na morte desse jovem. Daqui a pouquinho, todos os detalhes no quadro de Notícias Nacionais. Hoje vamos falar de imigração com o Dr. Danilo Brack, o nosso advogado de imigração, casos de família, acidente de carro, acidente de trabalho. Aproveite para fazer pergunta diretamente para ele. Hoje também tem as notícias do Brasil. Vamos acionar o nosso correspondente Diego Hellstrom, que vai chegar direto e reto do Paraná, trazendo as seguintes manchetes. A assessoria diz que Rick está em helicóptero que desapareceu em Santa Catarina. O Brasil todo fala disso. Empresário dentro desse helicóptero desaparecido é conselheiro de campanha do escritor Augusto Cury. TSE forma maioria para manter decisão que suspende campanha de Deltan Dallagnol. E uma fisioterapeuta é presa, suspeita de mutilar pacientes em Goiânia. Quem diz isso é a polícia. Daqui a pouquinho no quadro de Notícias do Brasil.

terça-feira e durante toda a semana. Já já tem tempo e temperatura no ar. Hoje também tem um pequeno detalhe, o day after da internação da minha mãezinha no nursing home. A família agradece o apoio de todo mundo. Daqui a pouquinho no quadro Pequeno Detalhe. Hoje também tem Bula da América. O que acontece em Massachusetts quando uma obra de construção é iniciada sem licença? Será que tem multa? Será que tem sanção? Será que tem bloqueio da obra? Será que tem prisão? Daqui a pouco eu te conto todos os detalhes no quadro Bula da América, que também vai falar qual é a placa que deve conter no início da obra sobre lei estadual e qual placa não precisa. Já já no quadro Bula da América. Atendendo a pedidos da enquete que não fizemos ontem, vamos fazer hoje, porque a família está esperando. Uma família de Brockton tem um primo que está querendo vir para os Estados Unidos com a esposa e um menino de 15 anos. Essa família do Brasil é de Goiânia. O primo de Brockton já falou que não vai receber eles aqui e que não tá bom vir pela fronteira. Mas eles disseram que já negociaram tudo com o Coyote. Como resolver essa situação antes da viagem? O que fazer se eles aparecerem em Brockton? É hoje no quadro Polêmica do Dia. Então só me resta dizer, vem comigo, né? Porque a partir de agora, sou eu daqui, você daí, e entre nós tem sempre, sempre uma ótima polêmica.

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9: Voltei. Vamos continuando o programa Central da Manhã nas ondas da Rádio Insuperável. Chega mais, aqui é sempre, sempre melhor. Um caminhão de informação indo na sua direção. Uma terça-feira maravilhosa. Abraço de bom dia pro Mits do Novo Tempo. Bom dia pro Zé Pereira. Bom dia pra Elane Soares. Bom dia pra Ruth de Campos, acompanhando o programa diretamente de Governador Valadares. Ela tá dizendo aqui em Valadares também está nublado. Bom dia, bom dia. Minha amiga Inezinha Araújo também já chegou. Bom dia, Eduardo. Como é que está o seu coração? Espero que esteja 1% melhor hoje. 100% confiante em Deus. Que Deus nos abençoe e proteja nesse dia que se inicia. Bom dia, obrigado. Bom dia pro Franklin Laureano. Bom dia pro Reginaldo Costa. Bom dia. Tá todo mundo acompanhando a nossa Central da Manhã. Bom, vamos começar com uma notícia. Estamos acompanhando diversas informações. Começando com uma notícia de violência. Porque olha só o que está acontecendo. Um homem foi esfaqueado dentro de um ônibus MBTA depois que tentava ajudar uma mulher. Essa situação está, inclusive, se desenvolvendo com muitos novos dados, né? Ontem até a gente postou no site da rádio. Um homem que voltava para casa em um ônibus MBTA, depois de trabalhar 2 turnos seguidos, afirma que foi esfaqueado após intervir para defender uma mulher idosa que estava sendo assediada por outro passageiro. Shane Voltour disse que o confronto aconteceu na noite de domingo, depois que uma mulher que ele acredita ter cerca de 60 anos entrou no ônibus. Segundo Voltour, a mulher conversava de maneira amigável com outros passageiros quando o homem começou a gritar com ela e fazer comentários racistas. Olha o que disse Voltour na imprensa americana. Ele começou a gritar e a xingar ela, dizendo coisas muito ofensivas e racistas para ela. Em determinado momento, Voltour disse ter visto o homem empurrar a mulher. Foi então que ele decidiu intervir. Ao confrontar o suspeito, ele rapidamente percebeu que o homem estava armado com uma faca. Eu tentei acertá-lo e reagiu e imediatamente me esfaqueou. Voltour disse que segurou a faca enquanto o agressor tentava puxá-la de volta. Ele sofreu um ferimento de aproximadamente 7,5 centímetros do lado esquerdo do abdômen, além de vários cortes na mão. Segundo a vítima, um dos dedos quase teve a ponta decepada, enquanto cortes em outros dedos atingiram ligamentos, deixando-o sem conseguir dobrar 2 das articulações superiores. Voltour acredita que seu treinamento em artes marciais o ajudou a segurar a faca e também a se proteger. Depois da briga, ele desceu do ônibus próximo ao cruzamento da Civil Street com a Humboldt Avenue, perto do Franklin Park. Uma pessoa que estava no ônibus e tinha treinamento médico desceu para ajudá-lo. A polícia de trânsito informou que o suspeito fugiu após o esfaqueamento, mas os investigadores conseguiram localizá-lo. A polícia ainda não divulgou publicamente a identidade do suspeito, nem informou quais acusações ele está enfrentando na justiça. A investigação continua em andamento. A gente está acompanhando para você ficar sempre, sempre bem informado.

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1: Vamos então agora consultar o National Weather Service. Semana friazinha, né? Olha, hoje nós estamos vivendo as últimas emoções do verão americano. Oficialmente, o verão termina hoje às 8h05 da noite. Então, a partir de 8h05 já estamos no outono 2026. Nesse momento em Framingham, temperatura de 55 graus, tempo nublado. A partir de 9 da manhã, 57. A partir de 11 da manhã, com sol aparecendo, 62. A máxima em Framingham hoje, 66 graus. Amanhã, quarta-feira, região metro-oeste, 48 de mínima. Máxima de 64 graus. Quinta-feira, looking good, sol voltando a brilhar, mas temperaturas amenas de outono. Dia ensolarado na quinta sem nuvens, mínima de 47, máxima de 65 graus na quinta-feira. Sexta-feira com sol e nuvens na parte da tarde, mínima de 49, máxima apenas de 68 graus. Sabadão nublado, com a possibilidade de chuva. 70% de chance de chover no sábado, mínima de 54, máxima de 62 graus. Domingão também nublado, 90% de chance de chuva, mínima de 56, máxima de 60 graus apenas no domingo, informou o National Weather Service. Daqui a pouquinho tem a notícia nacional de um corpo de jurados que não encontrou evidências de que um jovem negro desaparecido no Mississippi foi assassinado e motivação por racismo. Já já vamos falar. Vamos falar também no serviço público em relação ao que está acontecendo hoje no aeroporto Logan. Vários e vários voos atrasados. É uma pane no sistema. Daqui a pouquinho.
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1: Ainda hoje tem pequeno detalhe, vou atualizar a situação da minha mãezinha, uma situação triste em respeito aos ouvintes. Depois vou parar de falar nesse assunto porque realmente é algo de família, mas é algo importante pra mim. Bom, hoje eu gostaria de voltar na enquete que a gente ia lançar ontem e pela comoção do que estava acontecendo com a minha família, eu acabei não fazendo a enquete, mas eu conversei com essa família da enquete e a gente combinou de continuar hoje, porque é uma situação que está desenvolvendo nesse momento. Pois bem, um primo lá de Goiânia, ele está querendo vir para os Estados Unidos de qualquer jeito. Diz que ele e a esposa perderam o emprego, tá todo mundo sem a esperança de vidas melhores por lá, dias melhores, né? E aí eles entraram em contato com o primo de Brockton. E esse primo de Brockton não aceitou recebê-los na casa deles. O primo de Goiânia apelou, falou que na verdade te ajudei no passado, você precisa me ajudar agora. Não teve jeito. O primo de Brockton falou, não vou trazer, o governo federal está na cola de todo mundo, nós também não temos documento. E aquela situação de, inclusive, choradeira no telefone. E aí, esse primo lá do Brasil falou, nós vamos de qualquer jeito, você vai ter que receber a gente aí. A pergunta hoje é o seguinte, alguém da família em Brockton pediu para eu perguntar para o ouvinte a seguinte questão, como resolver essa situação antes deles virem para cá? O primo de Goiânia está dizendo que já negociou tudo com o Coyote e que está tudo certo, que vai aparecer em Brockton. Porque no passado ele já viu em outras conversas em grupos da família o endereço do primo em Brockton. A esposa aqui em Brockton está dizendo que eles devem mudar de casa. O marido não aceitou essa solução, disse que tem que resolver a solução lá no Brasil ainda, mudar de casa, aí o primo não vem e mudaram de casa à toa. A família aqui tem dois filhos pequenos e a família de Goiânia tem um menino de 15 anos, adolescente. O adolescente não quer vir, né? Não quer vir. Manda pra cá, qual é a sua? a sua ideia para resolver essa situação. A família em Brockton espera uma luz, uma ideia que possa funcionar com o primo de Goiânia. Meu amigo João Silveira, disse Boston, está dizendo bom dia, Eduardo. Espero que esteja tudo bem com a sua mãe. Sobre a enquete, eu acho que tem que conversar com mais membros da família, envolver outras pessoas e dizer que não pode vir. Tem que resolver no Brasil. Nisso, ele tá certo. Começamos bem, começamos bem. Meu amigo Marcos Pintor tá aqui. Pessoal daqui tá é certo em falar pra eles não virem, porque a coisa aqui não está fácil. Não está fácil. Hoje é aniversário do Ronaldo Fenômeno. Obrigado. Olha, Ronaldo Fenômeno fazendo aniversário nesse dia 22 de setembro. Manda pra cá, qual é a ideia de a mãe daqui falar que a mãe daqui de Brockton falou que, na verdade, devem mudar de casa. Você acha que isso soluciona? Ou será que isso não resolve o problema? O 978 final 3319 tá dizendo bom dia, Eduardo. Tá tudo bem com a família? Tá tudo bem, meu amigo. Sobre o caso aí, eu acho que devem falar com os pais dessa pessoa do Brasil. Eles são vivos? Só os pais podem dar uma solução nesse caso. E você, o que você acha? Marcos, eleitor do Trump, também tá aqui, tá querendo falar. Bom dia, Marcos. Tudo bem? Bom dia. Que isso, rapaz? Que isso? Que isso?
2: Vai, meu filho, é o seguinte. Eu já falo logo. Quer vir pra cá, pai? Já veio com os $20 mil no bolso. Aqui você vai ter que alugar a casa, vai começar do zero. Lá em casa não tá, não. Lá em casa tá cabendo eu. Viu? Eu falo bem. É isso que eu vejo, não. Tive meus parentes que ficam aqui. Mas eu falo assim, verdade, é exatamente. Foi eu! Minha casa é um chiqueiro.
1: Valeu, obrigado, meu amigo Marcos, eleitor do Trump. Olha, Marcos, ele não vai vir com dinheiro, vai vir com dívida, né? Falou que já tá negociando com o Coyote. O Mitz do Novo Tempo tá dizendo, ouvi sobre a sua mãe, fiquei muito consternado porque a conheci quando estava bem. Muita força aí, amigão, orar por vocês. Sobre a enquete, poderia ajudá-lo lá e aguardar mais uns anos. Lá e aguardar mais uns anos, até a poeira baixar por aqui. Olha, pode ser uma tentativa de ajuda, né? Uma ajuda financeira ou algo. Como resolver essa situação antes deles virem pra cá? Manda pra cá, manda pra cá. Meu amigo Chaves de Acton tá dizendo melhoras pra sua linda mamãe. Sobre a enquete, é não e não. Mais nada. Será que esse povo do Brasil não assiste televisão?

0: Doutor Danilo Bracchio, nosso advogado de imigração. Já já aproveite para fazer pergunta diretamente para ele. 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
0: Bom, ontem foi o dia de levar minha mãezinha pro nursing home em New Hampshire, um dia lotado de coisas, muito emocional. Eu encontrei a minha mãe no rehab em Ashland, muito bem. A Jéssica tinha dado banho nela, tá tudo certo, e se despedindo, né, das enfermeiras. Minha mãe estava bem, estava alerta, conversando, normal. Eu até coloquei para ela no carro o que eu falei na rádio ontem e também algumas das mensagens dos ouvintes. Ela ficou muito grata pelo apoio e disse que está bem. E a gente foi no caminho para New Hampshire. Paramos até no caminho, compramos o café para ela. Chegando no local, a minha mãe ficou um pouco assustada com o novo local. Mas como é característico da demência, ela deu risada e conversou com algumas pessoas, mas toda hora pedia para voltar para casa. Essa é a parte mais complicada, né? E aí tem uma papelada imensa para assinar. Minha esposa Jéssica foi uma guerreira, foi com a gente, arrumou todo o quartinho dela. Minha mãe tem uma roommate no local chamada Linda. Existe uma enfermeira chamada Nicole que está aprendendo português porque a melhor amiga dela em New Hampshire é brasileira. Existe um assistente de enfermeiro hispânico. Existem vários enfermeiros lá. Eles ajudaram em tudo, trocaram a cama da minha mãe, fizeram tudo para ela possível. E aí, 8 horas da noite, eles me ligam de novo de lá do nursing home, algo que a gente já esperava por ser uma situação de adaptação, dizendo que minha mãe não quer tomar o remédio. E aí eu conversei com a minha mãe, ela não queria tomar de jeito nenhum, dizendo que estavam sequestrando ela, chama a polícia, vem me buscar, vem agora, e não quer ouvir nem os meus argumentos. E nisso a gente estava com a minha filha dentro do carro, porque eu fui buscar o carro da Jéssica, que ficou no outro nursing home, isso 8 horas da noite. Eu saí de lá 5 horas da noite, né? Deixei ela uma hora, a gente chegou lá, com a papelada, com tudo, saí de lá 5 horas, fui almoçar e voltei de lá, cheguei aqui 7 horas. 8 horas eu tava no outro rehab. E aí uma situação super difícil, que minha mãe gritando no telefone, querendo ir embora. E aí eu desliguei o telefone, acionei os outros irmãos e eles conversaram, e meu irmão que mora em New Hampshire foi lá e acalmou ela. Mas não é uma situação fácil. O local é muito bom. Todo o aparato de enfermeiras, de médicos, tudo tem lá. Tem até um local, porque o prédio fica num morro atrás, na frente do morro o prédio fica, e atrás tem um morro que dá pé pro segundo andar. Tá tudo perfeito. O fato é que ela realmente ainda não aceitou a situação dela. Minha mãe tem demência há 2 anos. E é uma situação muito difícil. Eu não fiz o programa ontem por causa disso, para quem tá perguntando. Mas é vida que continua e a gente vai continuar firme no propósito, agradecendo a todo mundo.

0: alguns ouvintes que não ouviram o programa de manhã e não sabiam porque eu não tinha feito programa à tarde, mas hoje tem programa à tarde normalmente, né? Algumas pessoas até falam, ah, você é rico e tal, mas tudo bem, tá tudo certo. Daqui a pouco tem doutor Danilo Brack, o nosso advogado de imigração, daqui a pouquinho. Meu amigo Ari Júlio tá aqui, Edu, bom dia, espero que esteja tudo bem com a sua mãezinha. A minha está bem melhor, graças a Deus, depois do susto gigantesco que deu lá no Brasil. E ele fala, inclusive, sobre a enquete. Daqui a pouco a gente vai voltar para a enquete, tá bom? Obrigado aí, o apoio de todo mundo, com certeza, porque são 4 filhos, eu não posso ficar falando desse assunto o tempo todo, né? Que é algo pessoal, né? Teve até um irmão que reclamou por eu ter falado ontem, e eu entendo com certeza a posição dele. Minha amiga Patrícia Vieira tá dizendo, eu amo essa época do ano, é lindo ver as árvores mudando de cor. Sabe, Patrícia, no quarto que minha mãe tá, tem até uma janela do lado da cama dela, colocaram tipo um viveiro de pássaros que vem buscar coisa ali, é lindíssimo, inclusive as folhas em New Hampshire já estão mudando de cor. Aqui a gente é abençoado por essas estações, né? Com certeza. 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
0: Bom, hoje nós estamos falando sobre a família goiana. Está lá em Goiânia, pai, mãe e um filho de 15 anos, querendo vir morar em Brockton, Massachusetts. O primo daqui de Brockton falou, não podemos receber vocês e eles estão insistindo em vir. Como resolver essa situação? De que maneira você resolveria? Manda pra cá, meu amigo Ari Júlio tá dizendo sobre a enquete. Ninguém moraria na minha casa por imposição. Eu receberia qualquer membro da minha família quando houvesse acordo. Mas da forma com que a pessoa que está vindo está querendo fazer, não existe nada. Aqui ligar pro 91 não resolva. Remédio para quem não quer paz é não querer também. Remédio para quem não quer paz é não querer também. Obrigado, Ari Júlio. Manda pra cá no Torpedão no 603-233-5200. Meu amigo Paulo Jacaré também tá aqui. Bom dia, Paulo. E aí, como é que você resolveria isso? Bom dia.
6: Bom dia, Eduardo. Deixa vir. Eu deixaria vir, mas se já tá com o já tá tudo já programado, já tá tudo no esquema, o dinheiro eles mesmos vão investir. Então a única coisa é dar um suporte mesmo para eles aqui na casa e ficar em casa mesmo. Então eu aceitaria eles virem assim. Deixa vir, porque se você não ajudar, fala mal, né? Aí se chegar aqui e quebrar a cara, não pode falar mal.
0: Valeu, obrigado, Paulo Jacaré. Obrigado, Henrique Pará também tá aqui. Bom dia, Henrique.
7: Bom dia, Eduardo.
0: Bom dia. Parabéns,
7: Eduardo, eu falaria para ele o verbo rasgado.
0: Uhum.
7: Entendeu? Não é época de vir. Não venha, porque eu não vou te dar nenhuma assistência aqui. E digo mais, se você aparecer aqui no endereço da minha casa e você insistir, eu chamo a polícia pra você. Tem que falar rasgado com o cara, porque não é época de vir pra cá, entendeu? É melhor você falar rasgado com ele, ser sincero, do que você... Eduardo, profissional, que é profissional, tá parado, Eduardo. Entendeu? Tem gente aí profissional que tá parado. Muita gente foi embora, a galera achou que ia bombar os trabalhos. Não tem isso não, brother. Entendeu? Então nós estamos vivendo os dias aí horríveis com esse cabeça de manga rosa podre. Mas eu diria isso pra ele, Eduardo. Fala rasgado. Não venha porque eu não te dou nenhum tipo de assistência. Tchau e obrigado.
0: Valeu, obrigado, Henrique Pará. Zé Pereira tá dizendo sobre a enquete com o dólar em alta. Todo mundo no Brasil se acha vítima de qualquer dificuldade e quer vir de qualquer jeito para cá. Eu diria o mesmo que digo sempre para parentes meus. Tire seu passaporte legalmente, vá pedir o visto americano e tente quantas vezes for preciso. Quando conseguir o visto americano, nos encontramos aqui. Mas vir de qualquer jeito, não. É a opinião do Zé Pereira. Flávio Pantera também tá aqui. Bom dia, Flávio. Tudo bem, meu amigo? Chega mais. Bom dia.
1: Ah, Eduardo.
0: Bom dia. Agora
1: o rapaz da Broca aí, para que tá aqui, não quer receber ele, deve ter que já tem treta entre eles. E isso não existe não, se ajudou no passado, passado é passado. E o cara, se não vai receber ele aqui, é só não dar endereço pro ninguém, pronto. Deixa ele se virar aí. Pode ser uma pessoa gente boa e merece. É só.
0: É, família sempre tem alguma coisinha, né? O Sebastião Fernandes tá dizendo, o Henrique Pará mandou bem no comentário. Roberto Cassoni tá dizendo, fala do helicóptero do Rick que sumiu. Bom, daqui a pouco as últimas atualizações com o Diego Hellstrom, daqui a pouquinho. Alberto de Walfen também tá aqui. Bom dia, Alberto. Tudo bem, meu amigo? Bom dia.
2: Eduardo, bom dia, eu gosto muito. Eduardo, olha, sem brincadeira, eu aceitaria falar, é isso que vocês querem? É, isso vai fazer vocês felizes? Vai. Olha, eu seguro a onda de vocês por 2 meses. Pode vir. E aquele negócio, velho. Se der errado, não é. Eu fiz a minha parte, entendeu? Eu acho que nós devemos estender a mão. Eu acho que quem está correndo o risco é eles. E se é isso que eles querem, o que eu posso fazer? Não? Pode vir. Eu seguro a onda por 2 meses. Eu que eu faria.
0: Valeu, obrigado, meu amigo Alberto de Walfen. Maria Silva Pópolo sobre a enquete. Que difícil, essa família não sabe o que é um não. Podemos arrumar uma casa para alugar e arrumar um emprego de dishwasher em um restaurante agora no inverno e mais outro emprego com serviço extra. Ele iria lembrar do não. Tá dizendo a Maria Noêmia. Chave de Hector tá dizendo cabeça de manga podre. Essa foi a melhor.

0: Mudamos de assunto e vamos ao vivo falar com ele, o nosso advogado de imigração, doutor Danilo Brack. Bom dia, Danilo.
1: Bom dia, Eduardo. Bom dia, comunidade. Tudo bem?
0: Tá tudo bem, Danilo. Chega mais. Como é que estão os casos de brasileiros que foram presos pelo ICE recentemente, soltos? Estão indo na corte? Estão tendo pelo menos seu dia na corte, Danilo?
1: Sim, estão tendo seu dia na corte. Inclusive, semana que vem, por exemplo, eu tenho uma corte de um rapaz que a gente soltou em dezembro do ano passado. E agora, então, ele vai ter a sua primeira corte semana que vem. Mas está seguindo a sua vida normalmente, tranquilo. E estaremos apresentando, então, a sua defesa semana que vem.
0: Tá certo. Vamos para as perguntas dos ouvintes. 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Não diga meu nome. Bom dia. Eu estou indo ao Brasil pela primeira vez, depois de um ano que peguei meu green card. Mas antes de ter ele, tive duas cortes aqui em Massachusetts por dirigir sem carteira. Fui e paguei tudo. Será que eu terei problema ao retornar do Brasil? Estou levando os papéis comigo, certificados pela corte.
1: Não é problema você ser pego dirigindo sem carteira, desde que você, quando você fez o seu processo de green card, você expôs isso ao governo federal, né? É uma obrigação, Eduardo, de toda pessoa que aplica para o green card, toda pessoa que aplica para a cidadania, de expor, né, de incluir no seu processo todos os seus recordes criminais. Então, mesmo que o caso tenha eventualmente sido dismissed, tenha sido desfeito ou desjuridificado pela própria corte, esse caso existiu e, consequentemente, você tem que incluir no seu protocolo de green card, ou se ele aconteceu após o green card, você tem que incluir no seu protocolo de naturalização, de cidadania. Então, desde que tenha sido feito isso, não há nenhum problema, porque quer dizer que o green card foi emitido mesmo após verificação desses recordes. Se não foi incluído, aí absolutamente você tem um problema, e aí você deveria de consultar com seu advogado de imigração para ver como proceder.
0: Tá certo, esse é o nosso advogado de imigração, doutor Danilo Brack. 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Olha mais perguntas chegando. Anônimo, ganhei meu caso de imigração 42B em novembro de 2024. Vai fazer 2 anos, ainda não tive resposta da corte. O senhor sabe me dizer quanto tempo demora e se pegaria o caso para entrar em contato com a corte? Meu advogado não sabe me informar quanto tempo demora, agora depende da corte, diz o advogado.
1: Não, e absolutamente, Eduardo, os casos de 42B, eles estão com uma lista de espera muito grande. Então, após o juiz decidir na hora, né, geralmente o juiz ele não fala, olha, a decisão é tal, ele fala, olha, eu tendo a conceder, minha intenção é conceder, e ele avisa, olha, há um período de espera, e quando então chegar na sua vez na fila, emitirei a decisão final, e obviamente se não houver nenhuma mudança de circunstâncias, a decisão final será positiva no seu caso. Mas não há como saber quanto tempo vai levar, e tem levado de 2 a 3 anos para a corte emitir essa decisão. Então eu aconselharia você a manter contato com o seu advogado de imigração, porque o seu advogado de imigração será informado pela corte.
0: 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Danilo, quais são as vantagens de baixar o aplicativo Brack Law?
1: Olha, Eduardo, a principal vantagem é que você fica ciente de várias notícias, vários alertas, várias mudanças que estão acontecendo no nosso mundo, que influencia a nossa vida de imigrante, né? Então, por exemplo, eu escrevi 2 artigos agora nos últimos dias. Um era sobre como que a remoção do governo Maduro da Venezuela, ela afeta imigrantes venezuelanos pedindo asilo, e afeta negativamente, porque o imigrante venezuelano até há pouco tempo ele pedia asilo porque não podia voltar para aquele governo que era um governo ditatorial. E agora, O novo governo da Venezuela, ele está sendo muito aberto, inclusive soltaram todos os presos políticos e abriram a liberdade de imprensa no país. Então, isso aqui nos Estados Unidos, para os venezuelanos, para quem está pedindo asilo da Venezuela, isso está sendo extremamente deprimente. Eu escrevi um artigo sobre isso, né? Assim como escrevi outros artigos, por exemplo, como nem toda discriminação legalmente punível, né? Nem Sim. todo tipo de discriminação pode ser punido legalmente, aí eu explico por quê e quais são as bases disso. Houve um caso precedente bem importante nos últimos dias. Então você fica informado de muita coisa que às vezes está passando batido por você. Além de que, obviamente, qualquer alerta de mudança de migração e tudo mais, a gente fica postando no nosso aplicativo e você ainda pode contactar o nosso escritório pelo aplicativo.
0: Certo, tem mais pergunta aqui. Pergunta pro doutor Danilo: Sigis ainda consegue o Work Permit Social ou está bloqueado?
1: Na realidade é decidido caso a caso, né? Cada caso é diferente um do outro. Lembrando que o Sigis, ele é um processo que é bastante demorado, mas ele é um processo que leva ao green card, né? Por vários motivos e obviamente por uma decisão do próprio Departamento de Segurança, não é mais automático que todo aquele que é registrado como Sigis automaticamente receba uma autorização de trabalho e consequentemente um social. É na realidade visto caso a caso e eu aconselho então que você consulte com o advogado de imigração ou com o nosso escritório em relação ao seu caso especificamente.
0: Uma pergunta bem específica: o advogado Danilo já teve caso com a juíza Luciana na corte de Chelmsford? E se sim, ela é moderada ou rígida nos casos?
1: A juíza Luciana, eu já tive uma juíza Luciana, mas se é a mesma que eu estou pensando, ela não é mais juíza em Chelmsford. Talvez haja uma nova Luciana que tenha sido apontada aí nos últimos dias que eu não cheguei a ver, né? Mas a última Luciana que nós conhecemos há mais de um ano atrás, ela não trabalha mais para a imigração. Então teria que dar uma olhada, mas os juízes de Chelmsford, eu não tenho problema com nenhum deles. O que eu tenho problema é com o sistema da corte, que é um sistema que é realmente formado para deportar, e é um sistema que está sendo apressado para tentar acelerar cada vez mais os casos contra os imigrantes.
0: Última pergunta: se eu perder meu green card, como é que eu faço para requerer outro?
1: Bom, aí depende do que você está falando, né? Se você perdeu porque foi revogado, rescindido, aí é uma conversa bem diferente, né? Ou se você perdeu apenas o cartão físico, né? Se você perdeu o cartão físico, tem que fazer um processo pedindo que a imigração emita uma duplicata. E tem todo um custo para isso, tem todo um procedimento a ser seguido. Eu aconselharia que você marcasse um apontamento com a gente para fazer isso para você.
0: Mais uma pergunta aqui interessante. Eu usei advogado para pegar o meu green card, meu amigo usou o paralegal. Meu advogado me recomendou ir nas cortes em que já fui para pegar o certified document. Já meu amigo, que usou um paralegal, não teve que ir às cortes pegar nada. Segundo ele, ela não mandou ele buscar esses docs. É algum procedimento novo fazer isso ou o que seria?
1: Não, pelo contrário, o seu advogado está fazendo tudo da maneira correta. E a paralegal do seu marido está fazendo como a maioria dos paralegals fazem, entendeu? Empurrando as coisas com as coxas, simplesmente ganhando dinheiro do seu amigo, e se der errado, ela lava as mãos igual Pôncio Pilatos e diz: desse sangue eu não tenho parte. Entendeu? Então, confia no seu advogado, que aparentemente o seu advogado está fazendo do jeito certo, e aconselhe o seu amigo a procurar um advogado e não colocar o futuro dele inteiro nas mãos de uma paralegal que não é certificada, não tem o conhecimento, a educação ou, obviamente, a experiência para fazer um processo da maneira correta.
0: Tá certo. 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Danilo, obrigado pela participação. Você volta com a gente amanhã no programa Hora da Notícia.
1: Obrigado, Eduardo. Obrigado, comunidade. Deus abençoe todos. Uma boa terça-feira. Até amanhã, se Deus permitir. Tchau, tchau.
0: Boa terça. Bom dia. 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
0: Bom, bem rapidinho que a gente vai entrar no Break News do Brasil. Uma obra de construção, tem algumas faixas ali de construtora. Será que é por lei o nome da construtora tem que estar? A resposta é não. O nome que tem que estar é o registro da obra e também o registro do empreendedor que vai fazer. Uma obra sem registro, na verdade, ela pode ser embargada e pode ter multas que variam de cidade para cidade. Inclusive, algumas cidades podem ter multas muito superiores às outras. Por exemplo, em East Longmeadow, pode ter, dependendo da infração constatada na obra, uma multa diária de $1,400. Já em Framingham, essa multa por uma obra, por exemplo, sem licença, $3,000 por dia. Já em Cambridge, que é o preço mais caro, $6,000 por dia, se a obra estiver andando sem licença. Além da taxa de ordem de paralisação imediata, como possível correção ou remoção do que foi feito, multas de até $100,000 por dia, dependendo da violação. Em casos mais graves, como múltiplas violações, a obra pode ter até o seu responsável preso. Então, obra sem licença aqui nos Estados Unidos é coisa séria. 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

0: Sobre a notícia aguardada no Brasil, tem uma atualização. Primeiro, a explicação do nosso correspondente Diego Hellstrom. Um helicóptero onde estava o cantor Rick, da dupla Rick e Renner, desapareceu ontem em Santa Catarina. Nele, inclusive, está um empresário, além do cantor, o empresário que é conselheiro da campanha de Augusto Cury. Os detalhes com o Diego Hellstrom. Bom dia, Diego!
1: Bom dia, Eduardo. Bom dia, amigos que acompanham a Insuperável. E é verdade, o helicóptero desapareceu com o cantor Rick, da dupla Rick e Renner, ontem, na segunda-feira. A aeronave saiu de Porto Belo com destino a São Joaquim, mas perdeu contato durante o trajeto. Cinco pessoas estariam a bordo, entre elas Rick e o empresário Bruno Avelar, conselheiro da campanha presidencial de Augusto Cury. O candidato publicou uma mensagem demonstrando preocupação e pedindo orações pelos ocupantes. As buscas envolvem a Força Aérea Brasileira, bombeiros e polícia militar. As equipes trabalham principalmente entre Urubici e São Joaquim, considerando o último sinal da aeronave também de um celular. As chuvas fortes e as condições do terreno dificultam os trabalhos e até a última atualização não havia confirmação de queda e nem vestígios do helicóptero, Eduardo.
0: É isso aí. Agora há pouco, meu amigo Zé Pereira mandou aqui um link de uma conta no Instagram que está falando que o helicóptero foi localizado, mas que as autoridades não chegaram ainda no local. Vamos ouvir.
2: Acabaram de encontrar o helicóptero que está o cantor Rick, da dupla Rick com Renner. Daqui a pouquinho a gente vai contar tudo o que está acontecendo, mais informações chegando. Eles estão tentando chegar no acesso, parece que é um acesso muito difícil, tem muita chuva que está atrapalhando esse acesso ao helicóptero, mas o helicóptero já foi localizado. A qualquer momento a gente entra com mais informações, a gente está recebendo direto da nossa central de jornalismo aqui da RedeTV e a gente compartilha com vocês, tá bom?
0: Tá certo, então é o link da RedeTV. Bom, outra notícia é sobre uma fisioterapeuta que foi presa, suspeita de mutilar pacientes em Goiânia.
1: Exato, Eduardo. Uma fisioterapeuta foi presa preventivamente em Goiânia, suspeita de realizar procedimentos estéticos invasivos que provocaram lesões graves em pelo menos 7 mulheres. A investigação apura casos envolvendo regiões íntimas, rosto, glúteos e mamas. Segundo a Polícia Civil, há relatos de queimaduras, sangramentos, infecções, necrose, cicatrizes e perda de tecido. Uma das pacientes relatou que teve tecido da região íntima retirado além do que havia autorizado. A investigação aponta que alguns procedimentos teriam ultrapassado os limites permitidos à atuação da profissional da fisioterapia. A polícia também apura possível exercício ilegal da medicina. E durante buscas na residência e em consultórios, foram apreendidos documentos, celulares e medicamentos. E agora a polícia procura por outras possíveis vítimas. Eduardo e amigos, um ótimo dia.
0: Ótimo dia pra você. Não dá tempo pra mais nada. Muito obrigado. Eu carinho com a minha mãe. Desculpa não ter lido as mensagens. Hoje estava busy o programa. A gente está acompanhando toda a situação. Fique agora com o programa Benevibes, com o jornalista Marcelo Benevides. A todos, meu humilde bom dia. Eu volto ao meio-dia.
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0: Agora sim, é chegada a hora, meu povo. Vamos com tudo aqui, você sabe. É sempre mais informação, opinião, claro que tem descontração.

Você que tá ligado, pra você que tá sintonizada na Insuperável, sou eu, Marcelo Benevides. E este é o nosso Bana Vibes, que tá chegando sempre com informação, com opinião, claro que tem muita interação também. Vamos com tudo, meu povo. Até às 10 da manhã, o nosso Bana Vibes está no ar. Então é isso, né, minha gente? Estamos chegando para mais um dia nubladinho, estamos no outono já, meu povo. É, a temperatura já caiu, é verdade. Já tá usando o hirizinho da casa? E o carrinho tá geladinho quando acorda? É. Vambora, meu povo! Vambora que o outono tá aí, batendo na nossa porta. Vamos aproveitar? É, daqui a pouquinho a gente reclama do frio, lá em dezembro a gente reclama da neve, aí em fevereiro você tá louco pra ir embora, não aguenta mais esse lugar, e em abril você muda de ideia. Pronto, aí você fica aqui, ah, vou passar só esse verão, só bobo, vai ficar mais essa dezembro, não, dezembro, parte de dezembro não, bobo. Passa dezembro, não, dezembro eu vou embora. 25 anos falando a mesma coisa, não? É isso, meu povo, vambora então, vamos animar, nada de tristeza não, vambora. Vamos agitar, eu sei que os dias estão complicados, eu sei que as notícias não são das melhores, mas é preciso ter um olhar positivo para o que está por vir, sempre com esperança, com fé, né, de que a situação vai melhorar uma hora vai passar essa tempestade e virar bonança, com toda certeza. Quero desejar a todos nós uma ótima terça-feira, uma excelente companhia para todo mundo. Vamos juntos até às 10 da manhã com o nosso Bene Vibes hoje, trazendo os seguintes destaques. Olha, a Uber foi condenada a pagar 40 bilhões de dólares a uma família de uma passageira que morreu atropelada por um motorista do aplicativo. Já eu vou trazer detalhes sobre essa informação. O grupo tenta barrar a deportação do venezuelano que foi baleado pelo ICE durante uma operação no Texas. Deportação para um país terceiro? Justiça bloqueia a regra do governo Donald Trump. É assunto pra gente comentar daqui a pouquinho. E hoje, terça-feira, é tradição nesse programa, você sabe. Doutor Luciano Parque estará conosco e você pode enviar sua pergunta para ele usando o zap da Insuperável. Usando o zap do Benevides, mande a sua pergunta para o doutor Luciano Parque, pergunta de imigração, tá certo? Certo. Vamos com tudo então, minha gente. Até às 10 da manhã. 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

Boa, vambora, vambora. Hoje temperaturas é o quê? Como é que vai estar hoje? Ontem eu tinha falado um negócio de 60, vai ficar por aí mesmo? 60 e pouquinho? 65 Fahrenheit pra hoje? É isso, 75, amanhã também, quinta também. Pelo menos não teremos chuvas para os próximos dias. Talvez na sexta-feira em diante, pode ser que chova. Por enquanto, sexta-feira com 30% de chance de chuva, ainda não é garantido não, mas fim de semana vai ser chuvoso pelo visto, hein? Ih, rapaz, aí vai dar sábado, domingo, segunda, vem muita chuva aí já nesse início de outono. E por enquanto, hoje, amanhã e na quinta-feira, temperaturas sempre na casa dos 65 Fahrenheit, com esse solzinho mentiroso, solzinho preguiçoso no mundo, né? Daquele jeito. É isso, né, meu povo? Lembrando sempre que eu trago a temperatura aqui da nossa região, Metro West. Estado de Massachusetts também tem as suas variações, dependendo de onde você esteja. Pode estar mais quente, pode estar mais frio, tá certo? Vamos contente, então, começando aqui a nossa sessão de abraços para essa audiência incrível. Você que sempre vem aqui, manda um alô. O Chaves de Acton tá aqui com a gente. Bom dia, Chaves. Aquele abraço. Abraço aqui também para o meu xará, o Marcelo Cruz, a nossa querida Sandra de Aracruz. Bom dia também aqui pro Almi, o meu parceiro Zé Pereira. Tamo na escuta. Hoje ele tá na escuta. Será que vai conseguir ouvir o programa todo hoje, Zé? Zé, você vai ouvir o programa todo hoje? É, vai vir só 10 minutinhos pra eu te mandar um abraço, depois você vai correndo lá pra Nina. O Gildo tá por aqui, bom dia. Bom dia pro meu parceiro Marcos Barbudão. Ele e o irmão estão fazendo aniversário amanhã. Parabéns aí pros irmãos. Valeu, Barbudão. E tá lembrando que hoje é aniversário do Ronaldo Fenômeno. É verdade.

0: idade, cinquentão. Cinquentou Ronaldo Fenômeno hoje, o aniversário dele. Um cracaço de bola, marcou época, um dos maiores da história, com toda certeza. Pra mim, deixa eu ver aqui, top 5 de todos os tempos, de brasileiros. Eu acho que dentre os brasileiros, Fenômeno tá no meu top 5, eu acho. Eu teria que pensar um cadinho. Deixa eu ver aqui rapidão. Pelé, Zico, Romário. É, acho que eu coloco o Ronaldo nessa bagaça aí. Coloco o Ronaldo nessa bagaça aí do top 5, fácil. Coloco ele fácil aí. Tá certo? Bom demais. Feliz aniversário pro Fenômeno, by the way. Serlei também tá por aqui. Bom dia. O Zezé Galo Doido tá com a gente. Bom dia também pra Rosângela, desejando a todos nós um dia cheio de notícias boas. Que assim seja, né, minha querida? O Cláudio Gregório também tá com a gente. Bom dia pro Henrique Pará, que já chegou também. Tô vendo aqui, quem é esse aqui? Carronho, geladinho, friozinho, batendo... Como é que é? Batendinho na porta, lá ele. Eu acho que ele quis escrever carrinho. É carrinho, geladinho, friozinho, batendinho na porta, lá ele. Ah, esse aqui é o nosso Costela Cabeluda. A galera já conhece o Costela Cabeluda, né? Toda vez que ele aparece aqui, né? Daquele jeito, né, meu povo? Cadê o Costelinho?
1: É a campeã de 98, a vice-campeã mundial de 2006, com uma nova geração. Esses negros maravilhosos que saem tabelando, tocando.
0: É, rapaz, deixou saudade, né, Edmilson? Doido pra que a volta. Ah, não, agora vai ser bom, vai dar bom, Edmilson. Duas semanas aí de Super Data FIFA, vai dar pra você acompanhar a França agora. Consegue acompanhar a França aí pra nós? Aí conta pra gente como é que foi lá. Aqueles negros franceses maravilhosos. Depois você conta, faz uma resenha pra nós, como é que foram os jogos da França aí pra gente, tá certo? Aqui é, ele é francês, é, ele falou que é francês. Batista tá por aqui, Batista Palmeirense, aquele abraço, bom demais. A Sônia chegou também, tá certo, aqui abraço pra você, minha querida Sônia. Tô vendo também gente mandando pergunta pro doutor Luciano Parque, é isso, vai mandando pergunta ao longo do programa, tá, meu povo? É sempre por ordem de chegada. Você já pode usar o zap da Insuperável, você pode também usar o zap aí do Benevides, mandando a sua pergunta, tá bom? Top 100, o Matheus Pereira. O Joey tá falando aqui. O que tá acontecendo aqui? Eu não sei se você tá criticando o Matheus Pereira, você tá elogiando. O Wagner tá com a gente. Bom dia, Wagner. O Gabriel também chegou. Bom dia, Bené. Semana triste, sem futebol. Cadê o cabuloso Flamengo? Rapaz, você doia semana de jogo de seleção brasileira contra a Austrália, contra a Índia. Meu Deus do céu. Rapaz, acabou de ter Copa do Mundo. Mas isso tem um lado bom pro Edmilson, porque ele vai poder ver os negros maravilhosos que ele tanto gosta. Eu acho que foi, isso aí foi esquema do Infantino com o Edmilson, nosso Costela Cabeluda. Só pode. Atendeu a demanda, ficou lá. Porque ele é desde nervoso, ficou o dia todo nas redes sociais. Aí ele deve ter ido lá na página da FIFA. Por favor, voltar com a data FIFA urgente. Eu tô em abstinência. Eu não aguento mais. Aí o Infantino foi lá e atendeu. Só pode ter sido. Não dá, né? Três jogos de seleção que não vale nada. Ah, não, agora é uma nova fase, um novo ciclo de Copa, vamos ver os jogadores. É, pelo amor de Deus, 4 anos para um ciclo de Copa. O jogador você vê um aninho antes, como é que ele vai estar um ano antes? Aí um ano antes, sim. Aí beleza. Não, eu entendo, tem que ter base, tem que ir testando os caras, principalmente os mais novos. Eu entendo, é o ciclo natural do futebol. Mas você só vai ver mesmo a condição do cara que tá sendo convocado um aninho antes da Copa. Não adianta nada, o cara tá arrebentando agora, aí depois tem lesão, aí daqui a pouco lá, meses antes da Copa, tá jogando nada, aí vira banco, aí vai parar na Arábia Saudita. É muito tempo. Eu acho que tem que ter. Faz assim, uma super data FIFA por ano, só pra celebrar o futebol. Faz assim, fim de ano, novembro. Todo novembro teremos ali um espaço dedicado para as seleções nacionais. Aí depois tem as Copas, a cada. Você tem anos pares, Copa do Mundo, e aí depois, 2 anos depois, você tem as Copas continentais: Copa América, Copa Africana, a Eurocopa. E assim vai o calendário, deixa o calendário com os clubes, ninguém liga mais para seleções, não. Só em período de Copa. Período de Copa é legal, todo mundo acompanha, todo mundo se intromete, todo mundo é treinador, todo mundo é dirigente, todo mundo tem a sua convocação. Mas não dá para você ter 10 datas FIFA durante um ano, isso é um absurdo, isso destrói o futebol, aliás. O Sebastião tá por aqui. O Henrique Pará mandou bem no comentário. Ah, não, isso foi outro comentário. Fenômeno jogou muita bola. Tem que salvar o áudio aí do Timóteo também, Bené. Eu não sou, não. Ah, manda pra mim. Eu vou achar, Sebastião. Eu preciso achar esse áudio do Timóteo. Eu vou achar esse. Bom, bem lembrado, gostei. Vai virar também quadro aqui também. Marcelo, bom dia. O que você achou da nova regra aprovada sobre o número de estrangeiros em times brasileiros? Achei péssimo. Vai ser pior, principalmente para os times que estão em trouble para contratar, porque eles estão com a premissa de que é para salvar o futebol, para dar mais espaço para os jovens, como se os jovens não fossem ter espaço em outros lugares. Aliás, os nossos melhores jovens já são vendidos, eles não vão ficar aqui. Esquece, porque a concorrência é muito bruta. Nós estamos falando de euro, gente. 6-1. Você chega lá, você oferece um salário para um jovem de 200 mil reais, que é um ótimo salário, vem um clube europeu e oferece 200 mil euros. Aí o camarada faz a continha rapidinho, conversão, rapaz, é 1.200.000, lá quase eu não vou ter gasto, eu vou jogar tudo aqui em CDB, vou poder aplicar em imóveis. O cara vai. Então isso não vai proteger absolutamente nada, vai piorar a competitividade dos clubes, repito, dos mais frágeis financeiramente. Porque os ricos, os clubes que estão mais ricos, mais bem estruturados, eles vão continuar contratando os melhores. Ah, só pode 5, vai ter em determinado momento, só poderia ser 5. Creio que isso não vai chegar a tanto. Eles começaram agora com esse negócio para ver no que vai dar. Acho que há um exagero também. Não exagero, não na questão de você liberar geral para ter estrangeiro, porque no meu entendimento não tem que ter restrição nenhuma. Até se quiser ter um time aí com 11 gringos aí, que tenha, desde que o clube arque com as consequências, isso aí é problema de cada clube. Para mim, nesse sentido, eu sou a favor do mercado livre. O meu ponto é que os clubes não sabem contratar. Então o exagero no meu sentido, no meu entendimento, não é quanto ao fato de ter um limar, pode até 12 jogadores, 15, não é esse meu ponto. Meu ponto é que os clubes não sabem contratar. Aí sim, eles deixam de dar espaços para jogadores que poderiam ser promissores, para contratar um monte de baranga sul-americana. Isso acontece à torta direito. Eu tava olhando ali, inclusive, times ali do meio da tabela para baixo, com 10 estrangeiros, que eu nem sabia que tinha tanto estrangeiro nesses times. Eu vi o Vitória, acho que tem 6 ou 7. Sabe o time que não tem nenhum estrangeiro? O único time da Série A que não tem nenhum estrangeiro? O Mirassol. Olha que curioso. O Mirassol não conta com nenhum estrangeiro no seu elenco. Então, eu acho que é uma questão ali de mercado. Principalmente eu, enquanto imigrante, eu tenho que lutar para que o imigrante tenha espaço em qualquer lugar do mundo, em qualquer setor da sociedade. Por até questão de princípio. Porque esse tipo de protecionismo não agrega em nada para a qualidade. Para a qualidade, esquece. Vocês estão buscando qualidade, esse argumento esquece que não vai trazer. Agora, se é uma questão de preservar os jovens, de protecionismo tarifário aí quanto à questão do mercado interno, é mais ou menos o que o Trump está fazendo aqui nos Estados Unidos. Está tentando proteger a sua indústria nacional, tarifando o mundo inteiro. Olha o desastre que está na economia. É mais ou menos o que o futebol brasileiro está tentando fazer. Precisamos proteger a nossa indústria nacional. Qual é a nossa mão de obra ou pé de obra? São os jogadores. Então, de que maneira a gente protege? Vamos reduzir, então, o número de estrangeiros. Olha que ideia mirabolante. Vamos reduzir, então, a qualidade do profissional. A gente precisa abrir espaço para os jogadores mais jovens, mesmo que eles não sejam tão bons assim. Por que que o Brasil passou a dominar o continente? Vocês prestaram atenção, todo mundo sabe disso, que nos últimos 10 anos, se eu estou enganado, foram 8 finais brasileiras, ou 7 finais brasileiras. Brasileiras, finais. Por quê? Porque os times brasileiros passaram a contar com esses sul-americanos também. Muitos deles contratam mal, é verdade, mas muitos deles também conseguiram se reforçar graças à falta de uma barreira que agora esses clubes estão tentando impor. Eu acho um tirambaço no pé. Mas creio eu que não vai chegar tanto. Eles começam assim, vamos lá, vamos botar para 10 no ano, 9 no 8, 8 não sei o quê, até chegar no 5. Acho que não chega tanto, não. E quem viver, verá. Né? Porque o Brasil sempre sofreu para ganhar de time argentino, de time... Ainda sofre. Mas conseguiu ser dominante quando justamente passou a ter mais estrangeiros nos seus elencos. Aí é questão de dado, não tem nem debate quanto a isso. Eu acho que o intuito é usar mais a base, está dizendo aqui o Sebastião. É mais ou menos o que eu falei, a intenção é essa. A intenção é nobre até, dar espaço para os mais jovens. Aliás, o discurso de protecionismo econômico, ele é sempre eivado de uma questão de valores. Precisamos valorizar os nossos, é a nossa indústria que está em jogo. É sempre assim. Só que no mundo real existe um mercado que é altamente competitivo, que a gente vai perder. O mundo real é esse. Vamos olhar aqui para nossa... Vamos aproveitar esse gancho para falar de outras coisas, porque aqui a gente não fala só de futebol. Até para a galera que está me acompanhando, que nem acompanha futebol, não quer saber do tema. Mas o tema não é sobre futebol apenas. O tema é sobre a qualidade do profissional e a liberdade que um país deve ter para contratar estrangeiros. Mais ou menos o que a gente vive aqui, meu povo. Nós estamos falando da mão de obra do imigrante lá no Brasil. Pensa, aqui nós temos um mercado com demanda reprimida. Aliás, vários setores da economia trouxeram essa notícia, inclusive ontem, de que vários setores estão precisando de mão de obra porque estão sentindo aí as operações do ICE. Então, se você fecha, vamos dizer que se amanhã ou depois, não, vamos proteger aqui os nossos... O que o Trump, o discurso do Trump é exatamente esse. Vamos proteger os nossos trabalhadores, a nossa indústria. O que eu faço, então? Eu limito a imigração, eu mexo até com a imigração legal, restringindo vistos de trabalho, eu paro de conceder visto de imigrante, aquelas entrevistas que estão suspensas lá nos consulados. Aí eu começo a cobrar tarifa, taxa de outros países, de produtos importados, para tentar, de alguma maneira, reindustrializar os Estados Unidos. Aí vão para o mundo real. Os Estados Unidos hoje, as suas principais fábricas, as big techs, elas fazem seus produtos aonde? Aonde oferece melhores condições para a produção daqueles produtos. E aí eles vão encontrar isso aonde? Na Ásia, principalmente. Então, para mim, é tirambaço no pé de quem teve essa mirabolante ideia. Eu sou a favor do livre mercado no futebol. Para mim, não tem que ter nem limite. Ah, mas aí, pai, mas aí vai virar 15 jogadores. É problema do clube. O clube é uma associação privada. Se ele considera que tem 15 jogadores estrangeiros, são os melhores do que ele produziu, aí, paciência, é do mercado. E os jovens têm que melhorar. Melhorar a produção também. Porque os melhores dos melhores são vendidos rapidinho. Aí os meia-boca, aquele que ainda tem uma chancezinha de brilhar, de se desenvolver, né? E esses vão encontrar o espaço, não tenha dúvida. O Brasil vai continuar sendo celeiro de craque a vida inteira, porque isso está no sangue, está no DNA do brasileiro, o futebol. Tá certo, minha gente? Vocês sempre vão ficar muito bem informados aqui no nosso Benevibas. Deixa eu trazer para vocês já, então, já que a resenha foi um pouquinho longa a respeito desse tema, agradecendo aqui a pergunta do nosso Mitz, quem fez a pergunta, mas eu sou absolutamente contra a qualquer tipo de protecionismo sob a alegação de preservação da indústria nacional. Isso é questão de princípio. Não estou falando de futebol agora. Estou falando questão de princípio. Esse é o meu ponto de vista, né? Então, fique à vontade também para discordar. Não tem problema nenhum. Deixa eu trazer para vocês agora. A Uber foi condenada a pagar 40 milhões de dólares, cerca de 206... Gente, olha, 40 milhões de dólares hoje na Alcatra está dando mais de 200 milhões de reais. Já pensou, gente? Pois é, a Uber pagou essa bolada à família de uma jovem que morreu após ser deixada por um motorista de aplicativo numa rodovia na Califórnia. O caso aconteceu em 2023. Emily Parker, de 23 anos, havia chamado um Uber com uma amiga depois de consumir bebida. E durante a viagem, a amiga passou mal dentro do veículo e, segundo a família, o motorista cobrou uma taxa de limpeza e mandou as duas descerem. Emily acabou sendo atropelada por um outro veículo e acabou morrendo. No processo, a Uber alegou que o motorista era um trabalhador independente e que a empresa não deveria responder pelas ações dele. A justiça, porém, responsabilizou a companhia pela conduta do motorista e determinou a indenização. A Uber afirmou considerar a decisão equivocada e disse que vem reforçando as suas políticas de segurança, inclusive com orientações para que motoristas evitem deixar passageiros em locais considerados perigosos. E segundo a família, antes da decisão, a empresa chegou a oferecer 10 milhões de dólares num acordo que previa que os pais não falassem publicamente sobre o caso, só que a proposta foi recusada e agora a Uber teve que pagar, ou vai ter que pagar, 40 milhões de dólares. Muito bem, vocês sempre vão ficar muito bem informados aqui no nosso Bad Vibes. 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Fica fácil, eu passo o contato diretamente, tá bom? Se é para dar oportunidade para os jovens, o técnico junto com a diretoria tem que dar minutagem para eles. Tá aqui o Elbert. Os times continuam produzindo jogadores, só que os melhores são vendidos e os outros não têm espaço. Mas para isso, eu acho que sim. O exagero para mim está na falta de controle dessa galera que não sabe contratar. Muito lobby de empresário. Eu desconfio até que essa limitação está partindo também de lobby de empresários que perderam terreno. Desde que... não é um liberou geral, mas liberou muito, né, a contratação de estrangeiros. Eu tenho para mim que seja por isso. Tem lobby rolando aí, com certeza. O Joey tá por aqui, bom dia. Quem mais chegou aqui? Pelo amor de Deus, né? Indiano é bom para fazer menina e comida. Que porca na rua, nem sabia que eles jogavam bola. Aí chega na Copa, não aguenta jogar com os principais nomes da Copa. Tá aqui o Ed Santana. O Geraldo também tá por aqui. Quem mais tá chegando? O Adriano chegou também. Bom dia, Adriano. Aí, gosta de futebol, solzinho, friozinho, tá aqui o Costela Cabeluda. Não, de futebol eu gosto. Você gosta de bola, isso aí é certo. Você não gosta de bola, o seu Costelinha? O jogo Cruzeiro aqui, você ficou reclamando que a bola não entrou toda? Ficou o programa todo falando, ai, essa bola não entrou toda. Ele queria que a bola entrasse toda. O Foquinha tá com a gente, valeu Foquinha, aquele abraço. Eles deveriam determinar uma quantidade de jogadores convocados para a seleção brasileira vindo do exterior, para poder abrir mais espaço para os jogadores que atuam no Brasil. A opinião do Batista Palmeirense. 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Tá aqui o Ademir, obrigado, irmão, é verdade, a Bia é fera. 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Tô vendo aqui que o Zé Pereira tá mandando o zap também da rádio. Mandou pro meu zap agora, pro zap da rádio, pra make sure que ele tá aqui mesmo. Tá aqui, bom dia, Bené. Então o Zé Pereira tá com a gente, tá entre nós hoje, Zé Pereira. Deixa eu chamar o intervalinho e eu volto na sequência.
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0: Muito bem, minha gente. Olha, vocês devem ter acompanhado a história do venezuelano que foi baleado. Mais um caso isolado, número 1583, que deve ter sido de uma ocorrência com arma de fogo envolvendo agentes federais durante operações da imigração. E mais um caso aconteceu. Agora, o grupo de direitos civis, o LULAC, pede que o Wilber Garcês Pérez não seja deportado após ser baleado durante uma abordagem de trânsito. Essa abordagem foi feita lá em Austin, no Texas, e o imigrante, o Garcês Pérez, encontra-se em estado grave, mas parece que o estágio ali da condição dele é estável nesse momento, depois da abordagem que foi realizada no dia de ontem. O Departamento de Segurança Interna afirma que ele está sob custódia federal e aguarda a remoção no país, e de acordo com o DHS, ele havia entrado ilegalmente no país durante o governo de Joe Biden e tinha uma ordem definitiva de deportação. Esta é a alegação do Departamento de Segurança. A sua advogada, no entanto, disse que o seu cliente fazia entregas por meio do aplicativo DoorDash e que durante uma das corridas, uma caminhonete preta descaracterizada raspou na lateral do seu veículo e ela afirma que ele não sabia que o veículo era usado pelo ICE, fez um retorno por baixo da rodovia antes que os agentes passassem a persegui-lo e parece que a caminhonete perseguiu então e bateu na lateral do carro dele novamente, então os agentes saíram atirando já e aí um dos tiros pegou na nuca do imigrante e ainda segundo ela, ele está detido com uma bala alojada ainda no seu corpo e o Lulac sustenta que o venezuelano deve permanecer nos Estados Unidos por ser uma testemunha central do caso, então ele é vítima do tiroteio, então ou seja, a testemunha mais importante do caso que aconteceu com ele, então teremos possivelmente uma audiência em que o agente que atirou será confrontado por conta da sua conduta. Muitos protestos aconteceram lá em Austin, pedidos de uma investigação independente, inclusive, sobre a situação dele, que parece que ele estava pedindo um processo de asilo. Eu não tenho aqui essa informação inteira para saber se de fato ele estava em algum tipo de processo. O DHS alega que ele estava em situação irregular, entrou ilegalmente. Já a sua advogada diz que ele estaria dentro de um processo e que não tem nenhum antecedente criminal. Então, até onde a gente sabe, não há nenhum antecedente criminal, possivelmente estando em algum processo. E aí é aquela questão que a gente fala sempre, enquanto está em processo, não está legalmente no país, não tem status. Porém, também você não pode dizer que aquela pessoa está completamente ilegal, porque ela está justamente buscando essa regularização. Então, ela fica meio que num limbo jurídico ali, em termos de status. De toda forma, se ele entrou ilegalmente e foi buscar uma regularização, existem mecanismos para isso. Então, o governo tem que fazer o julgamento desse caso para saber se ele merece ou não aquele pleito. Isso é uma questão. A outra questão é um policial sair do carro, perseguir alguém que ele considera suspeita e se de fato ou se houve ali alguma questão que corrobore para a ação deste policial, uma fundada suspeita ou uma ameaça à sua integridade física, ele vai ter um álibi para dizer, olha, me senti ameaçado, ele, sei lá, estava armado, jogou o carro para cima de mim e aí eu tive que atirar para me defender. Só que o relato não aponta para essa direção. Aponta para que o rapaz assustado fugiu, o que não deve ser feito, é verdade, mas de todo modo, um erro não pode justificar o outro. Talvez ele não atendendo a uma abordagem ali primeiramente, algum comando, isso não dá direito de automaticamente um agente pegar uma arma e atirar a esmo, sem saber se tinha outras pessoas no carro, inclusive. Porque eles saem atirando como se fossem, como se não houvesse amanhã. Então é mais uma ação desastrosa, ele nesse momento está em estado grave, ainda não sabemos se vai conseguir sobreviver, está com uma bala alojada no seu corpo e aí a gente vai perguntar sempre qual é o sentido disso. Não há outro mecanismo de prender o camarada, de parar o carro dele, a gente cansa de ver perseguições aí nas TVs, vira até um evento do dia, quando tem aquelas perseguições amalucadas, sempre tem um louco delirante no volante fugindo da polícia e eles conseguem finalizar a abordagem quase sempre com o camarada se entregando e sendo preso em seguida. Se fosse o caso ali de uma perseguição, acho que em um dado momento conseguiria parar aquele carro e aí revistar o sujeito para saber se tinha alguma arma, alguma questão ali que afetasse a segurança de quem estava fiscalizando. Acho que isso é tão básico do básico, só que o problema está justamente na mentalidade desses agentes que estão sendo contratados. Estão atirando primeiro para ver quem é depois. É isso que eles estão fazendo. Sem o menor preparo. E aí as ações elas vão se suceder. Não tenha dúvida. E quando você tem grupos fortes, como é o caso da LULAC, grupos pró-imigrantes, eles vão atrás de altíssimas indenizações. Daqui a pouco o governo vai começar a pagar. Tô vendo? Eu acabei de falar aqui de uma indenização do Uber. $40 milhões, que ali foi uma questão envolvendo o motorista... Que o motorista, vocês prestaram atenção ali na notícia. E aí houve um acidente, a mulher sai do carro e aí é atropelada em seguida. Quem pagou foi a Uber. Essa história. Imagina um funcionário, representante do Estado, sair por aí atirando porque considera que está sendo ameaçado. Gente, é gravíssima a situação atual desse país em relação à mentalidade dessas políticas imigratórias amalucadas. É gravíssimo, isso pode acontecer com qualquer um de nós. Ah, mas tem que obedecer? Claro que tem que obedecer. O sujeito é abordado, tem um comando para ser feito. Agora, de que maneira é feita essa abordagem? Será que porque o oficial, ele tem a lei para obedecer. Quem está fora da lei, está fora da lei. Cabe ao fiscalizador impor a lei a quem está descumprindo. Não é verdade? É assim que tem que funcionar. Então, quem é a representante do Estado tem que obedecer a lei. Quem está desobedecendo tem que pagar com as sanções previstas em lei. Um agente não tem prerrogativa para sustentar a própria lei. As coisas não podem ser assim. Não pode sair por aí atirando e colocando risco até do próprio policial também. Né? Porque você está armado ali, de repente atira. Né? Sempre lembrando a música do Rapa, também morre quem atira. Então é risco para todo mundo, mas isso se deve a essa política translocada aí que está aí vigente e que só piora. Impressionante. Só piora. Toda hora episódios envolvendo tiroteio nessas ações do ICE. Toda hora. Talvez nesse caso eles nem se importem tanto, público em geral. Quem se importa mais são os imigrantes. Talvez os americanos nem tenham essa empatia porque não foi um americano. Quando foi um americano, vocês viram o que aconteceu lá em Minnesota? Dois americanos morreram? Aí o bicho pegou, parou o país. Aí teve No King's Day, aí é tudo. Porque tá envolvendo cidadão americano. Talvez com esse caso eles nem se importam, vão colocar na estatística mais um, aí vai saber onde vai dar, mas eu espero que a Lulac fique em cima e que, obviamente, se for constatada a irresponsabilidade desse agente, que ele também seja punido. No rigor da lei, não tenha dúvida. Seguindo com o nosso Bene Vibes, daqui a pouquinho teremos o nosso Dr. Luciano Parque. Se você tem perguntas para o Dr. Luciano Parque, você pode enviar sua pergunta para ele agora, usando o zap da Insuperável, usando também o zap do Benevides. Tô vendo aqui o Júlio tá dizendo, a Nina tá de off hoje, Bene. Ah, então por isso que o Zé Pereira tá aqui. Entendi. Então se a Nina tá de off, então ele tá aqui. Tá certo. Obrigado, Zé. Bom dia, Marcelo. Acho que essa medida dos estrangeiros no futebol é para tentar dificultar os times que têm condições financeiras, como Flamengo e Palmeiras, que vem ganhando tudo nos últimos anos. De contratar assim, tentar nivelar os times. Aí eles tentam nivelar por baixo. Obrigado, Malhão, pela mensagem aqui. Pode ser. Eu acho que é uma questão também de autoproteção, mas os clubes que são ricos, eles vão contratar os melhores jogadores brasileiros também. Então, não tem para onde correr. Vai ser pior para os clubes que têm menor poder aquisitivo, porque vai inflacionar o mercado brasileiro, os jogadores brasileiros vão ficar mais caros, e aí eles não vão ter ali aquele recurso para contratar jogador, que eu também acho que nem tem que contratar, mas eles conseguem se manter com esses jogadores meia boca aí da América do Sul. Tem que ter trabalho, gente, tem que ter trabalho. Mas eles querem sempre... por que eles estão ganhando tanto? Porque tem muito estrangeiro, então vamos cortar o estrangeiro. Por que está ganhando muito? Porque tem muita cota de TV, então vamos cortar a cota de TV. Vamos distribuir igual para todo mundo. Ninguém fala de audiência, ninguém fala que cada clube gera mais. Ninguém quer falar, é tudo assim, eu sou incompetente, então eu tenho que trazer você para minha incompetência também. Eu não posso ficar igual a você. Eu não tenho condição de ser tão competente quanto você, então eu tenho que te trazer para a lama. Vamos ficar todo mundo enlameado, porque aí é todo mundo ruim mesmo, aí vambora. Eles querem premiar sempre a incompetência, no final das contas. É sempre assim no Brasil, impressionante. Olha, deixa eu trazer para vocês aqui mais uma notícia antes do nosso doutor Luciano Parque, porque uma decisão que foi tomada pelo Tribunal de Apelações do Primeiro Circuito em Boston na semana passada colocou um freio nessa política do governo Trump que permite enviar determinados imigrantes para países que não eram seus de origem, sem que eles tivessem uma oportunidade adequada de contestar a deportação. A decisão mantém o entendimento de que o imigrante precisa ter uma oportunidade significativa para apresentar preocupações sobre a sua segurança antes de ser enviado para um terceiro país. O tema ganhou ainda mais repercussão porque uma investigação que foi publicada recentemente aponta que mais de 25 mil pessoas já foram deportadas para terceiros países desde 2025, incluindo países da África, da América Latina e também de outras regiões. E atenção, gente, isso não significa que todas as deportações para terceiros países estão automaticamente canceladas. O governo pode recorrer da decisão e vai saber, essa disputa judicial pode chegar até a Suprema Corte. Semana passada foi até tema aqui da nossa participação com o doutor Luciano Parque, perguntei bastante a ele sobre isso, se havia algum mecanismo de proteção que pudesse impedir que um imigrante fosse deportado para um país africano, por exemplo. E aí tem a questão de quem pede asilo, porque quando você tem a premissa do asilo, Você está fugindo da violência do seu país, então o governo entende. Olha, você está aqui pedindo asilo. Eu não posso te devolver então para o Brasil, porque você está dizendo que lá no Brasil você tem um país violento, você está sendo perseguido politicamente, etc. Então eu vou te deportar para um outro país. E aí que está o problema, porque quando ele fala que vai deportar para outro país, é a decisão do governo. O imigrante fica sem poder de escolha. Mas não, tá bom, não importa, não me deporta para o Brasil, mas também não me deporta lá para o Sudão do Sul. Dá para me deportar para Honduras, por exemplo? É complicada essa situação, é bem complicada, principalmente para quem faz pedido aí frívolo de asilo. Muita atenção nesses pedidos de asilo, porque isso pode se voltar dramaticamente contra o próprio requerente. Vocês sempre vão ficar muito bem informados aqui no nosso Bene Vibes. 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A Andrea de Franklin está por aqui. Faltam 42 dias para o midterms, é verdade. Estamos aqui na contagem regressiva. Será que o Trump vai rodar? Será? Bom dia, Bené. Pergunta para o advogado? Ah, tá. Depois eu mando a pergunta aqui. Você vai na festa, né? Mas eu vou ganhar o iPhone 18, já que você não gosta de iPhone. Tá dizendo aqui o Éder. A festa está marcada, a festa, tá? Acho que agora sacramentou a data. 21 de novembro é a festa da Insuperável. Eu estava falando com o Leandrinho ontem, parece que 7 camarotes já foram vendidos, vai ser um sucesso. Quero ver todo mundo lá, hein, meu povo. Vamos lá fazer resenha lá no dia 21 de novembro, justamente no meu aniversário, 2 dias antes. Faço aniversário 19 de novembro. Então é bom que eu comemoro com essa turma maravilhosa, com essa audiência incrível que tanto me prestigia. Vai ser bom demais. Festa de aniversário da Insuperável é sempre um sucesso. Parece que vai ter um negócio de um forrozinho esse ano. Eu tava falando com o Leandrinho, acho que vai ser um forrozinho, um pagodinho. Vai ser um sambinha com forró. Toma guarda um forró no pé de serra? Vai ser bom demais, hein? A Jeane tá por aqui. Bom dia, Jeane. A turma toda chegando para acompanhar a nossa programação. Tô vendo muitas perguntas aqui pro nosso doutor Luciano Parque. Ele já se encontra em nossos estúdios. Vou chamar um intervalinho aqui rapidão e eu já volto com ele. Não sai daí, não.

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1: Muito bem, meu povo. Deixa eu ver aqui o nosso doutor Luciano Parque, já está aqui entre nós. Deixa eu colocá-lo aqui também na câmera. Aqui. Cadê a câmera aqui da Insuperável aqui, produção? Deixa eu ver se eu acho aqui o nosso doutor Luciano Parque. Pronto, agora sim, vamos colocar ele na câmera. Agora ele tá lá, apareceu lá, bonitão lá. Bom dia, doutor.
2: Muito bom dia, Marcelo. Bom dia para todos os ouvintes aí da rádio.
1: Bom demais. Doutor Luciano, aquele minutinho inicial antes das perguntas dos nossos ouvintes. Como é que estamos de imigração? Eu acabei de noticiar o caso do imigrante que foi baleado lá no Texas, o venezuelano. Já tem bloqueio lá da decisão do governo de enviar esses imigrantes deportados para terceiros países. Então, tá fervilhando a imigração. Impressionante, né?
2: Pessoal, imigração a gente sabe, né? Tá com ações bastante agressivas e a gente achou que estava dando uma pausa. E realmente, né? Houve uma pequena pausa com essas ações que, infelizmente, né? Acontecem esses tiroteios e, infelizmente, pessoas acabam sendo feridas, né? Com tiros ou, infelizmente, gente até que acaba morrendo por causa de agentes do ICE. Mas agora acontece num estado que teoricamente é um estado republicano, mas que a gente sabe, né, que tem uma população imigrante gigantesca, né, uma população hispana, principalmente de mexicanos, muito grande. Vamos ver se chega em um ponto em que realmente existe uma parada de vez com tantas ações tão truculentas e violentas, onde a gente acaba morrendo, né? A gente vê que, infelizmente, a gente dói se apontando arma para pessoas desarmadas, enfim, é uma covardia e eu acho que são ações que não se justificam, obviamente não se justificam. 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
1: Muito bem, doutor Luciano Parque, olha, só falou do Texas, né? Porque a gente sabe que tem muitos imigrantes lá. Texas é a prova cabal daquilo que eu falo sempre. Não é curioso um estado ser republicano com tantos imigrantes?
2: Pois é.
1: Curioso.
2: Historicamente, já faz tempo assim, né?
1: Pois é, sempre foi. Não teve na história. Eu me lembro um ano que alguma eleição que um democrata tenha vencido no Texas.
2: E agora a gente tem a chance pela primeira vez, não sei se é a primeira vez, mas de ter um senador democrata.
1: Pois é,
2: pelo
1: estão conseguindo essa proeza. Então, veja, é para pensar. Não é? Então, um estado com tantos imigrantes. Ah, você fala, mas é muito imigrante ilegal, imigrante irregular. Não, muitos imigrantes que se legalizaram. Uhum. E estão lá até hoje com seus familiares. Uhum. E depois se tornam republicanos. É aquilo que eu falo sempre. Se os republicanos tivessem meio miolo de neurônio, eles faziam uma reforma migratória, teria uma base ali eterna para ser votada por eles.
2: Ou meio miolo no cérebro, ou pelo menos metade de um coração, né?
1: Impressionante. Pois é, não tem nenhum nem outro.
2: Pois é.
1: Perguntas aqui dos nossos ouvintes. Bom dia, Marcelo. Vou ao Brasil em breve. Como é meu passaporte brasileiro não ficar pronto, o que eu devo levar? Eu tenho passaporte de cidadania americana.
2: Olha, essa pergunta eu vou fazer, essa pergunta sim, você deveria fazer no consulado brasileiro, porque o meu entendimento, para que você possa então viajar com tranquilidade, entrar e sair do Brasil, você precisa ter o passaporte brasileiro, tá? Agora, o fato de você ter o passaporte americano, ótimo, mas isso faz com que você possa entrar e sair daqui dos Estados Unidos. Mas lembra que chegando no Brasil, você pode ter problema e talvez, por você ser um cidadão brasileiro...
1: Também. O passaporte americano hoje, para entrar no Brasil, tem que ter visto.
2: Mas se ele é cidadão brasileiro, não precisa ter visto.
1: Mas sem um passaporte brasileiro?
2: Então, por isso que eu tô falando. Eu acho que o ideal é ele falar com o consulado brasileiro para ver se eles conseguem te emitir algum documento ou algum passaporte com urgência, tá? Porque talvez, mesmo que você consiga entrar, depois você não vai conseguir viajar de volta para os Estados Unidos, tá? Então, o seu problema de você não ter, ou do seu passaporte brasileiro estar vencido, o seu problema vai ser no aeroporto brasileiro, tanto na hora de entrar como sair. Então, conversa com o consulado brasileiro e vê qual que é a solução que eles te apresentam.
1: Pergunta pro doutor, quando eu aplicar para a cidadania a entrevista, sou eu ou eu e a esposa, seria isso? A pergunta para a cidadania, creio eu que seja a entrevista de cidadania, é somente eu, né, no caso, ou tem que ir os dois, ele e a esposa?
2: Então, esse processo é para quê? Se for sua cidadania, então é só você. Agora, se for um outro processo, talvez precise a sua esposa. Então, assim, precisa entender qual que é o seu processo e qual que é o papel da sua esposa nesse teu processo. Se for a sua cidadania, então a sua esposa não tem nada a ver com a sua cidadania.
1: Ok. Deixa eu ver aqui, ganhei meu caso de imigração 42B em novembro de 2024.
2: Parabéns.
1: Vai fazer 2 anos.
2: Parabéns.
1: Ainda não tive a resposta da corte. O senhor sabe me dizer quanto tempo demora e se pegaria o caso para entrar em contato com a corte?
2: Aí
1: tá dizendo que o advogado dele atual não sabe informar quanto tempo demora, depende da corte, e com esses casos do ICE pegando muita gente aí, tá dizendo que ele tá com medo, enfim.
2: Perfeito, perfeito. Tá, olha, bom, em primeiro lugar, parabéns por você ter ganho o 42B, mas é uma situação muito comum para quem ganha 42B. E para os ouvintes que estão ouvindo aí e não sabem o que é o 42B, é aquela famosa lei dos 10 anos. Vocês lembram? Lei dos 10 anos. Teve uma época que falava que isso era golpe, que não existia. Existe sim, tá? É que realmente, os golpes também existiam baseado nessa lei, porque não é simples assim. Porque na época, qual que era o golpe? Ah, você tem filho americano aqui, já tá aqui há mais de 10 anos, você vai poder ganhar o 42B. Não, então esse era o golpe, isso não é verdade. Mas enfim, parabéns pro ouvinte aí que ganhou o 42B. E é uma situação muito comum essa situação que o ouvinte tá falando, porque é o seguinte, o 42B... ele tem um número extremamente limitado de green cards por ano. Se eu não me engano, são 10 mil green cards que o governo pode emitir para quem ganha o 42B. Então, todo ano falta green card. Então, cria-se uma fila de espera. E é uma fila de espera longa. A gente está falando hoje aí talvez de uns mais ou menos uns 4 anos. Então, o que acontece? Quando o juiz, na sua audiência, na última audiência que você teve, o juiz deve ter julgado no mérito do seu caso, mas ele não pode proferir uma decisão final, ou seja, ele não pode bater o martelo de novo, porque não tem green card disponível. Então ele te coloca numa fila de espera. E aí você fica nessa situação realmente de limbo, esperando até que tenha o green card disponível, e aí a corte vai marcar mais uma audiência final, para daí sim o juiz então realmente carimbar e pôr no papel que você ganhou 42B, para daí sim você pedir o seu green card lá na USCIS. Então, o que você está, nesse momento que você está agora, é uma fila de espera, onde você realmente tem que aguardar o juiz marcar mais uma audiência para ele efetivamente emitir o documento dizendo que você de fato ganhou 42B.
1: Um amigo meu se casou com uma brasileira que já tem a cidadania americana e tem 2 filhos com ela. Ele já foi 2 vezes na entrevista do green card e foi negado. Isso é normal? Ou é culpa da atual administração?
2: Não deveria ser normal, mas a gente tem que ver o porquê que foi negado o green card dele. 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
1: Estão falando que no começo do ano foi aprovada uma lei que todos os cidadãos e residentes imigrantes que tiraram a carteira de motorista, todos terão que se alistar no exército. Perguntando se isso é verdade, não sei de onde surgiu isso.
2: É fake news, total. Fake news total essa daí, tá?
1: Mas só pra entender, doutor, quem é que pode se alistar? Quem é cidadão hoje, né? Porque teve uma época que o imigrante indocumentado conseguia, não tinha isso?
2: Agora acho que eu lembrei o que que esse ouvinte tá falando. Não é isso, ok, vamos lá. Não é que é fake news, mas te passaram essa informação de maneira errada, tá, ouvinte?
1: Então é desinformação.
2: É desinformação.
1: É diferente isso. De fake news.
2: Tá mal informado essa notícia que te passaram, tá? O que aconteceu é o seguinte. Vamos lembrar, em primeiro lugar, e aí respondendo a sua pergunta, Marcelo. Para prestar serviço militar aqui nos Estados Unidos, realmente, ou você já tem que ter a cidadania ou ter o green card, tá bom? Segundo lugar, essa notícia que o ouvinte está comentando, não é que quem tem cidadania ou tem green card tem que prestar serviço militar. Negado. Isso não é verdade, tá? Vamos lembrar que o serviço militar aqui nos Estados Unidos, diferentemente do Brasil, não é compulsório, não é obrigatório. Aqui vai para o serviço militar quem quer, é serviço voluntário, né? Você tem que se voluntariar para o serviço militar aqui nos Estados Unidos. Agora, o que é obrigatório é você se registrar. Então, todo cidadão ou pessoa que tem green card, que tem entre a idade de 18 e 25 anos, tem que se registrar, ou seja, tem que fazer um registro, tá? Para dizer que você é um cidadão ou que você tem um green card, tá? Porque, eventualmente, por lei, existe realmente uma lei nos Estados Unidos que fala que numa situação extrema de guerra, os Estados Unidos, o governo pode te convocar para o exército. Mas isso, que eu saiba, nunca aconteceu.
1: Estou dizendo que é o seguinte, que agora parece que esse registro vai ser automático. É meio que quem já tem a cidadania americana, tem um limite de idade ali, já todos eles seriam registrados
2: automaticamente. Mas, de novo, isso não significa que você vai prestar o serviço militar. Não é isso.
1: A questão é que eles aumentam, vamos dizer assim, o poderio de convocação em caso de guerra, coisas... Teria uma reserva muito maior, talvez.
2: Mas, de novo, isso não significa que você está se registrando... Você está se voluntariando para o serviço militar e hoje essa é a regra para os Estados Unidos, só quem se voluntaria, mas realmente existe o que eles chamam de conscription, né? Então você simplesmente tem o seu nome registrado lá na lista, mas de novo, seria em caso extremo de guerra, onde os Estados Unidos vai obrigar todos os homens aptos a prestarem o serviço militar. Mas de novo, que eu me lembre na história dos Estados Unidos, talvez na época da independência.
1: Não, daqui a pouco o lixo vai ser varrido e...
2: Falta 2 anos.
1: É isso. Pode perguntar pro advogado quanto tempo em média tá levando o I-130 da esposa americana pro esposo que veio pelo México?
2: Ah, então, os tempos da imigração estão muito malucos. A gente vê caso que é aprovado em menos de 1 ano e a gente vê caso que é aprovado em 3 anos. Então, tá essa variação grande nos processos de I-130.
1: Deixa eu ver aqui. Brasileiro que tem cidadania agora pode pedir visto brasileiro, sair e entrar com passaporte americano. Mudou poucos dias atrás, parece.
2: Perfeito. Tá dizendo aqui. Não, assim, eu ouvi essa história, eu não tenho como te confirmar, mas eu ouvi sobre isso. De novo, isso aí você tem que confirmar com o consulado brasileiro, tá? Então, entre em contato com o consulado brasileiro e vê qual que é a solução que eles vão te oferecer para você poder viajar para o Brasil.
1: Tá dizendo aqui o ouvinte, aqui é mais um testemunho, renovei meu passaporte brasileiro, da minha filha foi rápido, 40 dias.
2: Ótimo.
1: E o americano durou 3 semanas. Aqui o pessoal tá dizendo, a gente não tem um minutinho de paz com esse Donald Trump, eu acho que é em relação à galera ficar preocupada, principalmente quem tem filho na high school, são americanos e tudo mais, então o registro ele será automático, porém não significa que vai ser convocado amanhã. Eu e minha esposa somos clientes dele, estamos precisando entrar em contato com o doutor Luciano Paco, tá perguntando, está falando então, aqui na verdade ele já disse que é cliente e está precisando,
2: vamos fazer o seguinte,
1: entrar, Marcelo, em contato urgentemente.
2: Fora do ar você me passa o
1: telefone. Sim, passo sim, doutor Luciano Paco. Sobre a questão, eu só acho que o senhor explicou o que foi o 42B, que teve aqui um ouvinte perguntando para explicar um pouco melhor do que se trata, esse é um visto?
2: É a lei dos
1: que
2: 10 anos.
1: Ah, tal da popular.
2: 42B é a lei dos 10 anos.
1: Lei dos 10 anos.
2: Isso dá green card.
1: Isso dá green card. Aproveitando esse gancho então, doutor, para quem está preso nesse momento e pode se enquadrar naquela história de quem tem filho aqui, e pode ser um argumento para livrar quem está, por exemplo, agora nesse momento sendo preso?
2: Poderia, mas vamos lembrar que no passado houve muitos golpes com relação à lei dos 10 anos, né, que é o 42B. Porque o golpe falava assim, se você já está aqui há mais de 10 anos, você tem filho americano, você pode ganhar green card. Não é simples assim, né? Então existe uma série de outros requisitos para você poder ganhar a lei dos 10 anos. Lembrando que a lei dos 10 anos também é um processo que demora absurdo, né? O último processo que eu tive que nós ganhamos o green card demorou mais de 9 anos o processo.
1: Uau!
2: Mas de uma maneira técnica, uma resposta curta e grossa, Marcelo, para sua pergunta, sim. É uma possibilidade,
1: E acho que pelo menos vira uma defesa enquanto a pessoa tá vulnerável ali, de repente está numa prisão, está correndo o risco de ser deportado, pelo menos fica o processo correndo ali.
2: E lembrando que um outro detalhe dessa lei dos 10 anos é para você poder dar entrada no pedido do lei dos 10 anos, que é o 42B, você já tem que estar em corte de imigração. Então não dá, se você nunca foi pego pela imigração, você não tem um processo não dá para fazer o
1: pedido. E é o caso de quem está preso agora. Aí vira uma defesa.
2: Isso, por isso que respondendo a sua pergunta de maneira simplória,
1: pode ser aí quem sabe um respaldo jurídico para pelo menos postergar uma deportação. De repente a pessoa está em vias de ser deportado, tem filhos aqui e pode se enquadrar no 42B, é uma alternativa, né, para permanecer por mais tempo, sim, nos Estados Unidos, ainda que não ganhe o green card, pelo menos permanece por mais tempo aqui nesse país. Gente, agradecendo aqui a participação de todo mundo, infelizmente não temos mais tempo. Já? Deixamos aquele minutinho final, doutor, para sua despedida. Fica à vontade.
2: 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Grande abraço para todos.
1: Obrigado, doutor Luciano Parque. Até semana que vem. Obrigado a todo mundo que participou e que sempre participa desse programa. E ainda você que não participe, mas também me dá o privilégio da sua audiência. O meu muito obrigado. Infelizmente, não temos mais tempo. Então é isso, né, minha gente? Tá chegando aí o Panelada para vocês darem muita risada. E eu volto.

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0: vai começar.
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2: Ai, muito bem, senhoras e senhores, terça-feira, 22 de setembro de 2026, 39ª semana do ano. E aqui estamos nós na Rádio Insuperável para mais uma edição do Panelada.
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2: E aí, Gisele? Bem te vi. Tapetinho, como é que você tá?
4: De boa, tamo aí. Deixa é nóis. Cadê os pepechos? Não, esses é um canhão.
2: Esse aí tu não quer, né?
4: Canhão, canhão.
2: Chegamos.
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0: vou agora.
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0: Bom dia, Nildinha.
1: Bom dia.
0: Gata mais linda dessa rádio.
1: E aí, bom Johnny?
0: Bom dia, Ela, sim.
1: Fala aí, macho
0: velho. Sim, velho do saco.
1: Macho velho da venta fofa.
0: Ô, capetinha.
2: Ai, tio.
0: Aí, pega o pepeto da Gisele. Da Gisele aí, ó. Mama o pepeto da Gisele. Ô, Renancinho, ô, Nildinha, você ficou sabendo?
1: Do quê?
0: O Ares não pode ser, não, né? O
1: que foi?
0: O container dele chegou.
1: Chegou?
0: Que ele pediu aí a André Palota.
1: Mandioca.
0: O container dele chegou.
1: Que mandioca.
0: Chegou na notificação no celular dele lá.
1: Meu Deus.
0: O container dele tá no posto aí, ó.
1: Uma lapa de mandioca.
0: Só pra desembarcar.
1: Plantar no fundo.
0: Ele tá empolgado desse container, mano. Será que tem nesse container,
1: hein? Tá, é, mandioca.
0: Do Brasil.
1: Mandioca.
0: Será que ele tem nesse container?
1: Que será,
0: hein? O Ares Júlio pediu do Brasil, hein?
1: Ele tá empolgado.
0: Ei,
1: ele tava
0: assim. Tá empolgado demais. Tá esse container. Chega na casa dele a qualquer momento.
1: Ele não tava se segurando mais. Doido pra chegar logo. Toda hora ele fazendo aquele acesso lá no site. O número de rastreio. No Brasil, Cícero Mesquita e Ribeiro Gonçalves do Piauí.
3: Brasil!
1: Tá com a gente.
4: Bom dia
1: pra todos os brasileiros que nos escutam agora no Brasil e pra todas as comunidades brasileiras.
3: Brasil!
1: Aqui nos Estados Unidos. Edi Santana já tá na área. Bom dia, beijo pra você, meu amor. Evelyn Inzenze. Bom dia, povo lindo. Mais um dia acordando tarde. Mas vamos que vamos. A culpa é de Guga sempre. Tira o meu sono e o meu sossego. O que será que ele faz, hein, mãe? A noite todinha pra tirar o sossego e o sono dele.
2: Será eu, mãe?
1: Batista, bom dia, Batista Rinaldo. Bom dia, turma do Panelada. Tô ligado, um beijo para os nossos ouvintes e um cheiro no capetinha.
2: Olha, cheio aqui, ó.
1: Ai, não, pô, faz isso não.
2: Cheio aqui, ó.
1: Vamos dar salinha aí, vai. A Elaine já tá na área. Bom dia, Rick Renner, Poporri. É sertanejo, é só forró. Conversa não. Achei esse shot com o Rick. Que Deus possa abençoar aqueles bombeiros em busca do helicóptero. Gente, que loucura, né, gente? Olha, a única certeza que nós temos é o agora. Vocês já ouviram o áudio que ele mandou antes, minutos antes da gente começar a receber as informações do desaparecimento da aeronave? Fazendo planos, projetos, né? E as pessoas tentando fazer aquele contato. Então, assim, a gente não pode se estressar, levar a vida tão a sério. Porque, assim, no segundo seguinte pode ser o nosso silêncio, né? Porque tem uma coisa que é certa nessa vida, é que nós nos encontramos em uma fila enorme, gigante. Cada um carrega consigo uma senha. E a gente não sabe qual é a próxima. Então, quer saber de uma coisa? Viva mais leve, respire, te acalma. Nenhum desses problemas aí devem ser mais importante que a tua saúde mental. Porque uma coisa eu te garanto. Você vai, os problemas ficam, as pessoas vão chorar por você. Uma semana, duas semanas, depois todo mundo segue a sua vida normalmente, tá bom? Então, ó, seja feliz. Tá com problema? Tá com problema? Ria. Porque, ó, se tu é casado, tu vai ter problema de casado. Se tu for solteiro, tu vai

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1: A Elaine pediu esse negócio aí do que é um Rick, peraí, deixa eu olhar aqui. É Rick Renner, é um poporri. Não choro mais e numa sala de reboco e vida de viajante.
2: Ó. Oh. Vou botar depois do deslize.
1: Pra você, minha textuda preferida.

0: Que Deus abençoe esse rapaz e que ele seja encontrado em vida, viu? Verdade. Rick Renner, aqui na Rádio Insuperável. Rádio Insuperável. Agora vai ficar bom, viu? E aí, chegou agora aqui nos Estados Unidos? Tá procurando um lugar pra trabalhar, pra morar, passar uma temporada? Aumente o volume, fique ligado, tá no ar!
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0: Bom dia, Mocreia!
2: Cheguei e já vou avisando. Ih, rapaz, não me fresca mucura que hoje eu estou virada no Thanos. Com um estalar de dedo, tu some do curral. Bom dia, vaca.
0: Eu queria saber como é que eu faço, só pra te desligar da tomada. Não precisa estalar dedo não, minha filha. Mas não precisava mesmo, eu só queria saber onde é que eu faço assim. Tipo assim, é Ctrl Alt Delete. Eu ia desaparecer, tu não passava nem pela lixeira. Tu ia pro vácuo, pro além, tu ia pra Nárnia.
2: Vaca.
0: É a sua... Peraí, rapaz. Mas o que que uma vaca não faz? Vou cercar de traíra aqui nesse estúdio, Deus me livre, né? Bora, rapaz, vamos começar. Classificados do dia. Ah, Nildinha, eu quero saber aonde é que eu posso trabalhar, posso começar a ganhar uma grana enquanto eu não consigo algo fixo. Eu queria ficar em algum lugar, me ajuda. Então bora, começa com o quê? Começou já com trabalho, trabalho, vai. Trabalho. Preciso de um pintor essa semana. Ou ajudante, se for de Framingham, eu busco em casa. Olha que legal, isso não é um patrão, não. Isso aqui é um pai. Preciso de um pintor essa semana. Ou ajudante, se for de Framingham, eu busco em casa. Você vai ligar aí no 774-400-1959. 774-400-1959. Procuro um instalador de Sinding, Hardware, Plank e vinil. Que diabo é isso aqui, menino?
3: Ai, meu Deus do céu, misericórdia, Cunha, sua ajude.
0: Vou pesquisar, peraí que eu vou dar um Google aqui pra saber o que é. O que significa... Isso aí era pra menina que faz pra ficar, já bota aí entre parênteses. Sinding é revestimento. Hard Plank é a marca mais famosa de Sinding. Fibrocimento é uma mistura de cimento, celulose e areia. Continuo sem saber o que diabo é isso, mas vambora, vambora. Você que vai trabalhar aqui, se vira pra saber o que é. Procura um instalador de Sinding, Hard Plank vinil. Interessados, 508-816-2739. 508-816-2739. Essa dúvida que bate em mim aqui, bate em muita gente que tá ouvindo a rádio também. É por isso que eu pergunto. Porque eu me coloco no lugar do ouvinte também. A menina faz os classificados, bota aqui, ó. Como se eu tivesse nascido aqui nos Estados Unidos, ou se eu morasse na casa da professora Suanda pra me saber tudo isso aqui. O que você acha disso aí, Alexia?
2: Vaca.
0: Eu sei quem é que é vaca. Eu te digo, nada, pato, para. Tô te falando, tô deixando fuleiragem. Bora, rapaz, o que é agora aí, vai? Moradia, bora, vai. Aluga-se um quarto para o dia 1º de outubro, para solteiros. Ambiente familiar. Fica no centro de Milford. Interessados, 508-371-7206. 508-371-7206. Aluga-se um quarto para a partir do dia 1º de outubro. É para solteiro, tá? O ambiente é familiar. E fica no centro de Milford. 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O que que tu acha disso aí, Alexia?
2: Vaca.
0: Rapaz, olha. Tu vai ficar nessa fuleiragem, bebê aí, cara. Tu vai ficar nessa fuleiragem, mas Alexia, é sério mesmo isso daí?
4: Não, eu não acho, não.
0: Alexia, por favor. Peça desculpa pra Nildinha que ela não merece isso, não.
2: Vaca.
0: Eu vou me embora.
5: Vai não ficar aqui, rapaz.
0: Vocês estão me tirando pra palito, rapaz. Pelo amor de Deus. Vai-se embora, Diabapoldi.
2: Tenham todos um excelente dia e até amanhã, lindos de bonitos de fofos. Tchau, coisa horrorosa.
0: Horrorosa. Posso nem dizer a mesma coisa de ti, que não sei nem que aparência tu tem. Lata velha.

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1: Você sabia?
2: Aí! 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
1: Você sabia?
0: Brilha, bandida!

0: matar o cachorro, capetinha. Esse cachorro é viado.
1: Ah, qual é, pai? Lado, pai.
0: Isso é um pinche, é? Que diabo de cachorro foi esse mesmo aí?
1: Au, au, au. Au, au, au.
0: É um cachorro binário, é? Não binário, é?
1: Rapaz, eu vou parar de manchete. Eu sou respeitado.
0: Mas deixa eu falar aqui. O que eu ia falar, meu Deus, esqueci já. É o negócio do pet, rapaz.
2: Ah, é verdade, gente.
0: 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Abigail. Esse nome é diferente, né? Gostaria de escutar a música Minhas Desculpas, do cantor Dominguinhos. Pega aí, pega aí, pega aí, pega aí, pega aí, pega aí. Vamos agora apurar, porque pelo nome já vejo que não é forró. Que tal? Minhas desculpas, padre.
1: Acho que é forró.
0: Eu imito um cachorro aí.
1: Mascaba.
0: Abigail. Beijo pra você, meu amor. Um cheiro, tá? Edi Santana tá com a gente. Nildinha, anuncia aí pra mim que eu tô precisando de um ajudante na construção de landscaping. Se for honesto e não deixar na mão, já serve. Não tá nem exigindo muita coisa, né? Só tem que ser honesto e não deixar na mão, no meio do serviço. E outra coisa, não pode ser preguiçoso. Ele tá pagando 25 dólares a hora. Se não for preguiçoso demais, tá? E se for de Framingham, eu pego em casa. Aí vai pegar em casa, é namorado, é o... É namorado. Oi, Zé Pereira, bom dia! Hoje eu estou triste e angustiado com o que está acontecendo e passando com o cantor Rick. Paulo Jacaré, bom dia!
3: Ei! Bom dia!
0: Fala aí, bichão!
3: Vamos que hoje vamos! Tá
0: nublado!
3: E hoje é minha linda!
0: Oi, minha delícia!
3: Tá, minha
0: tô ótima,
3: tá nublado,
0: né?
3: Tá friozinho daquele
0: e
3: jeito!
0: E você?
3: Pra dormir de conchinha!
0: Olha!
3: Um gostei. Jacaré!
0: Um convite bom
3: que
0: aí!
3: Que você acha?
0: Eu acho
3: cadê
0: que
3: o Verinan?
0: Ei!
3: Fala comigo, boca muda.
0: Aí, aí dentro,
3: Flávio. Ô, véi, você ficou sabendo aí do Johnny aí?
0: Que houve?
3: É, o Johnny tá escondendo uns negócios aí, a gente tem que...
0: Tá escondendo o
3: que? Tem que espalhar aí, viu?
0: Ei,
3: mas vai ser no momento certo, hein?
0: Vai espalhar, diga aí, diga aí.
3: Cadê o menino do capetinho?
1: Tá aqui, tio!
3: Me danado.
1: Conta pra nós!
0: É, conta pra nós aí. O que é que o Johnny tá escondendo aí pra nós? Fala aí. Oi, Joy, bom dia! Beijo pra você, Joy. Ele ama o Lula, já botou aqui o Lula fazendo um coração pra gente. Rapaz, eu não suporto ouvir mais nem a voz desse velho, mano. Olha, a gente que mora no Nordeste não aguenta mais as mentiras desse velho sem vergonha. Oi, Johnny.
4: Tinha, quando o Verancim se for,
0: quê?
4: Eu vou jogar a terra no buraco dele.
0: Não,
4: nossa
0: senhor,
4: vou jogar a terra no buraco dele.
0: Vida longa, senhor.
4: Break news.
0: Break news.
4: Passei perto da casa do Ares, e o container acaba de cortar.
0: Chegou.
4: Na casa do Ares.
0: Chegou.
4: E tá lá descarregando.
0: Rapaz,
4: o container de mandioca.
0: Ó, oh, ei.
4: Break News.
0: É, George. É, George, sabe o que é legal? É como assim, é, ele fez o pedido do container, ele nem paga frete, o namorado dele vai buscar o João Paulo. Ai, ai, ai, te diga nada. Bom dia, Aires!
2: Bom dia!
0: Ai, ai, aqui, ó. E fala comigo, Nildinha. O João Paulo não manda mais áudio. É preguiça, é, amor? Tu tá cobrando quanto? E um segundo de voz? Ou tu tá com a garganta ferida de novo?
5: Sim!
0: Será? Ai, Marilene, meu amor, bom dia! Bom dia, seu lindo! Bom dia, sua linda, sua fofa! Deixa eu ver aqui o que ela mandou pra gente aqui, ó. Isso aí é seeding. Revestir paredes do lado de fora. Ah, é um revestimento. Não que, não cutuca. Anitta e a seu Valença. Tá pedindo Anitta, cara. É, tu leu, tu disse que tu não sabe ler. É, eu sei ler mesmo não. Esqueci que eu não sei ler. É um com preguiça de falar e outro com preguiça de ler. O negócio tá bom aqui na rádio, viu? Não faço isso não, isso é florar.
6: Ô, velho, é baratinho. Seu caneco de entrada, o resto eu parcelo, valeu? Aqui, dominguinho não é forró não. Dominguinho é rock, baitola.
0: Rock, é? Vamos tocar o rock. Fala, Jacaré, meu amor, fala aí.
7: Ô, Johnny, homem não para.
0: Tá aí,
7: vai dormir, maconheiro.
0: Maconheiro não, macho, é isso, a polícia prende ele. Tu chama o cara de maconheiro na rádio, fuleiragem. Ô, rapaz, já é com o pessoal que gosta de uma erva, vai ligar pra ele aí, mano.
4: Ô, Capetinha, imita a cachorrinha aí. Imita a cachorrinha aí, moço. Lá aqui, a cachorrinha. Vai, Capetinha.
1: Fui aí, a já é essa aí, tio. Até tu, Bruto, agora tá com fui aí, aí.
0: Você... Gente, não perdeu o juízo do bichinho, não, pelo amor de Deus.
8: Deixa eu te fazer uma pergunta.
0: Hein?
8: Se a gente não deve falar com estranho, como é que a gente vai fazer novas amizades? Ué, eu tenho umas ideias doidas. Agora eu tô perdido aqui. Rapaz, sem saber o que fazer.
0: Agora é você. Você apertou no botão que o capeta não esperava. É mesmo, né? Se a gente não pode falar com estranho, como é que nós vamos fazer amizade? Foi difícil agora. Andréia, fala aí! Oi, Andréia. Diabo do cachorro ali, ó. Imita ele, capetinho, vai.
1: Que isso, rapaz? Cachorro!
0: Imita, vai! Vai! Imita aí, vai! Imita esse cachorro aí, vai!
1: Qual é, tia?
8: Vamos falar.
1: Até a tia, eu não acredito
8: nisso. Tá achando que querendo na sua mandioca também, né? Johnny tá muito excited pelo ato, hein? Sei não.
1: Fui aí, rapaz!

0: Não saia daí.
1: Eita fofa.
0: Não saia daí.
1: Lambichau.
0: Não saia daí.
1: Imitador de cachorro.
2: Rapaz, vou me embora.
1: Depois do intervalo.
3: Minhas desculpas a você, menina. Por essa hora me telefone.
2: Sei que é o Dominguinho, é?
1: É.
2: Ó, oh, sonho do cão.
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0: prefiro imitar cachorro que eu vi sair de novo.
1: Esse menino é o demônio, tá falando. Esse menino é normal.
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1: Ó, Elaine aqui, ó. Essa música você não pode cantar, seu Renâncio. Aí bora ver a música aqui, ó. Cadê a música aqui? Tá mandando um link aqui. Cadê aqui? Deixa eu ver. Cadê o áudio, gente, desse negócio? Dizem que esse homem... Meu irmão, que diabo é isso aqui, meu irmão?
5: Calma.
1: Isso aqui é tua filha, né? O que tu fez com tua filha, não, amor?
5: Eu não sou. Se existir alguém fiel nesse mundo.
1: Essa Elaine é perturbada, gente. Ela pintou uma barba na filha dela, foi, mano. Por que ela não pinta uma barba, um cabelo na cabeça do careca? Mas esse meu pichão que tu pintou a barba na neném, pinta na cabeça do careca.

0: Betinha, imita a cachorrinha da André, hein? Imita a cachorrinha da André, que dá uma latinha. Imita ela também. Vai. Faz aí, Betinha.
1: Ah, rapaz, tu vai deixar o menino doido, rapaz!
2: Vamos embora!
1: Para aí, macho! Para de negócio aí, macho! O menino tá. Eu vou ter que dar revotril pra uma criança, eu não acredito, não, gente! Não pode, não, não pode, não, menino, rapaz! Olha!
2: Que isso aí?
3: Eu também sei imitar cachorro, gente!
1: Capetinha até a titia Evelyn aí,
2: rapaz. Tá vendo como esse mundo é injusto?
1: Ei, Dogão, bom dia, Dogão.
4: Bom dia, bom dia, panelada. Fala comigo.
1: Ei, macho.
4: Bom dia, Nildinha.
1: Imita o cachorro aí, Dogão.
4: Gata, mais
1: oi,
4: sexy.
1: Oi, meu cachorro.
4: Mais gostosa da rádio insuperável.
1: Uau, uau.
4: Fala, velho Venan. Como que você tá hoje? Sentadinho ou de ladinho?
1: Imita tu um cachorro agora, Capetinho.
4: É, velho, sem vergonha.
1: Ê, Marco.
4: Capetinha, ai, meu tio. Chegado.
2: Não pede pra imitar cachorro,
4: menino
2: não.
4: Menino espepetio.
2: Ai, teu punho aí,
4: bora,
2: tio.
4: Bora, galera.
1: Baixe bora. Ó,
4: é. No delivery que o Johnny faz, entrega de comida.
1: Que tem?
4: A sobremesa é de graça, viu? É, a rosquinha recheada.
1: Tu tá dizendo aí, ó. Você garante, Johnny? É verdade isso aí, Johnny? Na entrega você dá uma rosquinha recheada. Flaraco! Batista Rinaldo, bom dia! Beijo pra você, meu amor! Eu não vou nem falar esse negócio de Alexa, não, que eu não suporto mais essa coisa, meu irmão.
5: Bom dia, ah. Panelado. Oh? Bom dia, Nildinha.
1: É o Hilbert. Oi,
5: linda,
1: Hilbert.
5: Delícia.
1: Oi, meu amor.
5: Capetinha, oi, mamador, meu chegado. Ei, Renancinho.
1: Ei, mãe.
5: Aquele abraço, motoqueiro, gente, você gosta. Senhor, aí,
1: pra lá,
5: por trás do você, viu o tatu da ele da fantasia.
1: Me arruma um buraco aí pra eu cair dentro.
5: Capetinho.
2: Oi.
5: Você ama pássaros?
2: Que opa aí?
5: O velho de saco mocho aí tá falando que você ama rolinha.
2: Não, tô foia.
5: Fala pra nós aí.
2: Só chegar. O único pássaro que eu gosto é o Betivinho aí, ó.
5: Diz aí pra nós.
2: Meu pacheiro.
5: Menino das pepetias, mamador. Você adora rolinha, se o velho de saco mocho tá falando, você tá espalhando isso aí pra comunidade aí que você. Devido a você amar pássaros, você ama muito rolinhas.
2: É, tá espalhando, é?
5: Menina da Pepete.
1: Espalhando aí, ó.
5: Velho de saco murcho.
2: Não foi, aprendi.
5: Merece uma dedada, 5 segundos aí dentro, seu velho de saco murcho.
1: Nossa senhora, depois dessa música aí. Só tem uma pra animar, Genival Lacerda. De quem é esse jegue? É a tua música, Venecinha. Rapaz, tu vai pra Rádio Manchete que hora, Capetinho?
2: Não terminou o programa, vou levar meu currículo lá.
1: Vou levar o meu também.
2: Que é isso aí, cara? Um cachorro é um porco.
1: É um cachorro porco. É um porco-chorro. Porco-chorro, geral. Você nunca viu um porco latir, não? Porco-chorro. É uma pantera chorra. É, chorratera. É, é misturar cachorro com pantera. Chorratera, olha. Olha. Chorratera. Chorratera. Chorratera. Deixa eu fazer a pesquisa. Gente, olha, mais uma pesquisa do Instituto
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1: Pesquisa e opinião pública que interessa única e exclusivamente a nós. Ei, imita um cachorro voando num tapete, Johnny.
0: Ô, Bitinha, se eu imitar a cachorrinha da Elaine aí, eu vou pagar um banho e uma toga pra você. Imita a cachorrinha, rapaz. Ah. Então, rapaz.
1: Olha o tamanho do bico que o Capetinha fez agora. E cruzou os dois braços. O oi tá cheio de água, uma lapa de beijo aqui agora.
2: Mas já fui aí, eu fui.
1: Aí pegou a água, não dá chorar aí, chore não. Aguenta firme. Tá duro, tá?
2: Ai, dito, fui aí.
1: 6.697 pessoas entrevistadas pelo Instituto
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1: Pesquisa e opinião pública que interessa única e exclusivamente a nós. Qual país tem duas sílabas e uma dá pra comer?
7: Cuba.
1: Que é isso, cara? Deixa eu me terminar de fazer a pergunta. É a primeira coisa que vem na cabeça. Qual país tem duas sílabas e uma dá pra comer?
7: Cuba.
1: Onde é que Cuba tem coisa que dá pra comer? Você nunca comeu um bar, não? Eu já comi um bar. Pensa num barzão. Ê, Guga! Quanto tempo faz que tu não comeu um bar em Cuba? Diz que o Guga tá jogando sinuca com corda. É mole o taco, não vai não. Respeita o Guga, rapaz. Olha, tu tá rapaz.
8: Ei, garçonete da Santa Ceia.
1: Não chama o Guga disso não. Ai, rapaz, respeita aí, rapaz. Oi, Aires, fala aí, meu amor.
9: Não, pelo amor de Deus, hein.
1: Que,
9: hoje a situação tá ruim. É uma música ruim aí que deu sono. É o capetinha imitando um pinche. Isso é o pinche.
2: Ai, dica!
9: Pinche baitola. Esse cachorro aí é paca.
2: Nada,
9: não tem outro recurso, não.
2: É
9: e outra,
2: pitbull.
9: O Johnny aí vem falando. Carregamento de mandioca. Vou dividir, tá? Metade vai pra você. A outra metade vai pra esse velho baitou.
1: Eu só queria fazer assim, a pesquisa.
9: Paçoquinha aí também.
1: Aí, ó.
9: Capetinha também tá recebendo. Turma de sem vergonha. Vagabundo.
2: Aí, ó. Vou chamar a polícia, pra finalizar, rapaz.
9: Boa noite rapaz. Pra mais bordinho.
1: Aí mandou a foto de um cachorro aí, como é, mano? Aí tá a aí tá a cachorra do careca. Companheira em... Separável. Por que tu tá olhando desse jeito pra foto da cachorra? Tu tá caçando a fuleiragem na cachorra, né? Ah, entendi porque que ele não larga a cachorra. É, rapaz. É mais bonita do que ela, minha cachorra, sabia? Rapaz.
10: Bom dia, trio. Paneladas! Virgílio!
1: Quem?
10: É o forrozeiro da Bahia, bom demais!
1: O que
10: diabo
1: é que vocês acham esses caras?
10: Valeu!
1: Obrigado! Fuleiro! Fuleiro! Faz aí o jazz da tua pesquisa aí. Qual país tem duas sílabas e uma dá pra comer? Cuba! Cuba! Ó, o dogão já comeu um bar. Tá dizendo que é uma delícia. Olha, um bar.
11: É fresco!
1: Ai, ai. O Guga trabalhou muito a noite toda. Tá dormindo ainda. Ele tava comendo um bar, era. Gente, olha só, tá bom, não vou, esquece, fecha o WhatsApp aí por dois minutinhos, vamos terminar o negócio aqui. Mais uma pesquisa do Instituto
6: Insuperável.
1: Pesquisa e opinião pública que interessa única e exclusivamente a nós. O Zé Pereira disse que é peru. Será que comeu um pé? Ou um uru? Não, peru é comida, imbecil. Peru, peru, peru. Qual país tem duas sílabas e uma dá pra comer? É sílaba, é pé ou uru? Não é palavra que você tá perguntando. Ou a minha quarta série tá errada?
2: Ah, pior que não tá errado nenhum, boy.
1: O Aires tá dizendo que é Japão. É... Caba do olho, viu, japonês? Ai, ai, ai, o Instituto Insuperável. De pesquisa e opinião pública que interessa que exclusivamente a nós. Perguntou para 6.697 pessoas. Qual país tem duas sílabas e uma dá pra comer? A Otência diz que é codó. Codó. Codó é país, é um. Qual país tem duas sílabas e uma dá pra comer?
7: Cuba.
1: Adoro um bar.
12: Ah,
1: 99,9% responderam Japão! Se você tira o já, fica o quê? É o pão. Você não come pão, não? Só se foi da Brasília Flavor Bakery Restaurante. Oh, delícia, rapaz!
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7: Pesquisa do dia.

0: Canelada. Sucesso. É só forró.
1: É bom demais.
2: Só quero avisar aqui pra vocês é o seguinte, vamos abrir aqui uma turma de quê? Acabou. Vamos abrir aqui um curso. Que é, rapaz? Um curso. Deixa eu falar aqui. Você me interrompe no meio de uma frase, eu falo as duas primeiras letras, vai pegar mal. Curso de que diacho? Curso de imitador de cachorro. Pitcher!
1: Qual é acabar com essa conversa aí, o demônio mesmo da menina.
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2: $50 a inscrição. Bora, repete com o rei. Au!
1: Au!
2: Au, au!
1: Au, au! Au, au, au! Ai, dá pra mim não. Ai, dá pra mim manhã.
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0: deixa eu te morder. É um negócio bom demais. Eu gostei disso aqui. Eu gostei disso aqui. Olha. É fuleiro, lero, lero, lero, lero, lero, lero, lero. Esse caboclo aqui é bom, viu? É meu nome dele?
1: É Virgílio.
0: Virgílio. Ei, baixa aí e bota no meu pendrive, por favor. Eu gostei disso daí.
1: De quem é esse jegue?
0: Hoje nós estamos tocando só o que vocês estão pedindo.
1: Quero ver lá. Ia.
0: E é meu zóio. Às vezes eu acho que essa testa da Elaine aí é IA. Isso não pode ser real, não, isso aí. Se o Elon Musk olhar a testa da Elaine por aí, já era, meu amigo. Vai virar uma propriedade da SpaceX. Só vai baixar foguete nessa testa.
2: Oi, Gabriel, bom dia.
1: Gabriel, tudo bom? Quando eu penso que não piora, o programa piora, tá? A culpa não é minha. Eu sou a única que tem juízo nesse negócio aqui. E ainda sou frescada ainda.
3: Aqui é o cachorro jacaré, hein? Fica tocando esses Gustavo Lima, não, que o Leandro Lima não fez embora, hein?
0: Ele gosta do Gustavo Lima. Eu acho até que a Wanda tinha que ter o rosto do Gustavo Lima. Insuperável. Uma verdadeira prova de amor e amizade. É não, Gisele? Gustavo Lima, você merece um selo de fuleiro. Gustavo Lima merece. Vem aí a nova turnê de Gustavo Lima. Fuleiro!
4: Aí, rapaz. A Bahia não é só axé, não, meu amigo. É axé, é pagode, é sofrência, é forró. Tudo de bunda na Bahia, meus amigos. Tá vendo aí? Virgílio, forrozeiro da Bahia.
0: Ei, o acarajé. Tu já comeu um acarajé com a rapariga do Job na Bahia?
1: Eu não vou comentar isso aí. Eu não vou. A produção vai entrar em contato, já que o indivíduo recusa o recebimento. Em breve teremos imagem. Tu ganhou, Venancinho.
0: O que que eu ganhei que eu não tô sabendo?
1: Você ganhou as cuecas de renda. É pra lá, Deus me livre.
5: Pra quem não me conhece?
0: Ah, porque eu quero negócio de cueca de renda, mas é coisa de trolls. Eu dou minhas cuecas de renda pro Aires.

0: tua mulher. Ô, Ricardo Macha. É a voz dessa mulher, parece que é a voz da Elaine, né? É verdade, é.
1: A Elaine canta muito bem.
2: Agora, se eu acho um absurdo ela pintar uma barba na menina, mano. E no pinto a cabeça do careca, rapaz. Que injustiça.
0: A Elaine mandou aqui uma foto de uma faca aqui, ó. Pense numa faca afiada. Agora imagine o que, que eu posso fazer com ela. Lembra? Eu tenho 23 anos de experiência com faca. E aí, fale alguma coisa? Você vai cortar uma carne de um churrasco pra nós.
2: Eu, você e o careca.
0: Imagina a cena, o careca te olha enquanto tá te dar um murro. Aí lá enquanto tá te dar uma facada. As crianças torcendo. Vai, pai, bate, bate. Vai, mãe, fura ele, mãe, fura. Eu tenho medo das mulheres que tá aqui nos Estados Unidos. A Sandra enterra a gente. A Hortência fala assim, ó. Ei, vem pra cá, vai ser legal. Deus me livre. A outra aqui diz que tem 23 anos de faca.
2: A MM,
0: se ela puder...
2: Né? Como é que chama aquele que arranca o couro da cabeça da pessoa? Como é?
0: Scalp, né? Scalp, acho que é scalp o nome que dá aquilo, né?
3: É exatamente, doutora. Scalp. É a arte de arrancar o couro cabeludo à força.
0: Aqui, ó, o Ari está dizendo uma verdade sobre você, Venancinho. Ele está dizendo assim, ó, você disse, eu adoro, como é que é? Eu dou minhas cuecas de renda. Ou seja, quer dizer... Que você já tinha, então, né? Se entregou, baitolão fresco velho.
2: O Aires tá dizendo isso aí, é um?
0: É.
2: Ó, e eu vou lhe dizer um negócio. Eu realmente, eu tinha umas aqui, mas eu peguei pra doar pra um amigo meu, São Paulinho. Ele não podia chegar com elas em casa. Eu comprei pra ele, entendeu?
4: Salve o tricolor.
2: Todo mundo de calcinha de renda, cuequinha de renda.
0: Olha o que ele tá fazendo, cara. Meu Deus do céu.
2: Olha o Bambi aí, ó. São Paulinho. Olha, tu sabe que a maior especialidade do goleiro do São Paulo é ver a bola entrar. Tira. Não, deixe dentro, não tire não. Tá bom.
5: Ô, Venancinho, eu sou a melhorzinha que tá tendo aí.
0: A melhor que tá tendo?
5: Não mato ninguém não, Venancinho, só mato de raiva.
2: Só aleja, né?
5: Ah, um beijo pra você, lindinha, é, capetinha. Tô aqui ligadinha, escutando vocês. Adoro seu programa, adoro, tá bom?
0: Eu te amo, meu amor, você é maravilhosa.
5: É. Beijinho pra vocês, tá?
0: Cheiro, meu amor.
5: Se der, se for possível.
0: Sim.
5: Toca aquela musiquinha que você começou ontem. Tocar e não acabou, tá bom? Beijinho, beijinho a todos.
2: Beijinho, beijinho, pau, pau.
0: O Aires não tá mandando áudio, só manda texto. É igual João Paulo. A Hortência quer saber cadê a música dela da Anitta. Mas ó, o seu Valença, aquele não é forró não, mulher. Será o Benedito, vocês querem deixar o velho doido, ó? É, qual o São Paulino? Que eu saiba, o único na rádio sou eu. Você merece 15 segundos de vá se lascar agora. Você não vai fazer isso comigo não, né? Qual é, cara? Bicho, eu acho isso aqui muito ofensivo, rapaz. Não é consigo, né?

0: Comer vocês tudinho. Pega ele, Rexinho, vai. Late aí, late, vai. Cachorrinho, cachorrinho, cachorrinho.
1: Então foi.
0: Eita, macumbeira, menino.
2: Valeu, moda.
0: Fala aí, macumbeira.

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1: A música da... Deixa eu... Música de doida mesmo, ó. Pera,
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1: Cadê o Alceu Valença aí, cadê?
0: Por favor, um chá de cama.
1: Cadê o Alceu Valença aí, que eu tô rindo? Cala a boca. Adianta aí, cadê o rei? Cadê o rei? Cadê o rei? Cadê? Ai, não, ó. Cadê? Não tem Alceu Valença. Não tem não, tem não. Decepcionado, decepcionado. Tô triste, não tem. Cadê meu cachorro?
2: Cachorro, pai.
3: Vai dar certinho, ó, pra você ver. Hortência, traz você. A Marilene vai te fazer uma macumbinha, te levar pro centro da macumba.
1: Eu miro.
3: Aí eu chego com a faca, te corto em uns mil pedaços. E a samba de pé. Tá certinho, você que lute.
1: Ó, tá vendo por que o goiaba não quer que eu venha pra cá mais? Por isso. Ele tá me salvando.
4: André. Só eu percebi ou mais gente percebeu?
1: Quem, Andréia?
4: O Johnny tá mais ansioso pelas mandioca do Aires do que o Aires. Ele já passou até na casa do Aires e viu o container e chegou.
1: Tá interessado.
4: Ô, Johnny, eu vou fazer o seguinte. Eu vou pedir o Aires se ele me...
1: Um pouquinho, né?
4: Vende meio container...
1: E mandioca.
4: Pra mim, pra Sandra,
1: passar
4: mandioca. Plantar mandioca nos seus fundos.
1: Oi, ele vai gostar, tá, ele vai gostar.
4: O senhor, eu acho que você também tá querendo mandioca.
1: Ele vai gostar. Olha, olha, de buraco a Sandra entende, viu? Não é não, dogão. O que é isso? Olha o vídeo aqui que a Andréa mandou um vídeo, deixa eu ver o que é.
5: Vem cá. Vem falar oi pro capetinha. Vem.
2: Que é isso, mãe?
5: Toma. É?
2: Passa, cachorro! Vai pra casa, cachorro! Vai dormir, cachorro! Vai dormir, cachorro! Vai
6: dormir, para! Não é nada disso, não, meu Deus!
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8: O Chaga de Mané Valenti. Eu quero o rock do jegue, mas um rock do jegue nordestino. Mr. Sivuca, Monsieur Dominguinho, tenha bondade com os dois fores. Vamos começar. 1, 2.

0: cachimbo. É proibido cochilar e o tamanco da mulher. Olá, pai de tamanco.
1: Começa agora o Fuxico do Dia.
2: Enildinha, minha irmã. Deixa de falar mal da vida alheia.
0: Minha irmã, para com essa fuleiragem. Tu para de olhar com a minha vida de mão. Enildinha. E o meu amigo de New Hampshire, ele tava ficando com a mulher casada. E ela dizendo pra ele: ah, eu não aguento mais meu marido. Ó, a gente morar junto, mas não tem mais nada a ver um com o outro não, viu? Você que é o amor da minha vida. Eu sou louca por ti. Eu nem beijo, ele não beijo mais em casa, não tem nem atração por ele. Eu tô dormindo lá na cama e ele dorme lá na sala. Porque meu corpinho é seu. Ela dizendo pra ele. Ele iludido. Falou assim pra ela. Disse, por que tu não separa dele e vem morar comigo? Deu corda, Nildinha. A mulher largou o marido dela e veio morar com meu amigo. Ai, Nildinha. Agora essa semana ela não quis mais dar pra ele nada. Nem uma atençãozinha, nem um carinho. Pediu pra ele dormir no sofá. E olha, Nildinha, passou só 2 meses, tá? Que eles assumiram em público. E ele já descobriu que ele tá levando chifre também. É nada.
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0: chegando aqui informações. Daqui a pouco nós teremos mais detalhes sobre tudo isso, né? Que está sendo noticiado neste momento em todo o Brasil e nas principais, né, nos principais canais de comunicação. Foi encontrado os destroços do helicóptero, né? Onde Rick fazia parte do pessoal que estava como tripulantes da aeronave. E a notícia é que não há sobrevivente, infelizmente. E aí nós queríamos encerrar o programa hoje de forma diferente, né? Deixando uma última música em homenagem ao Rick, da dupla Rick Renner. O nome dessa música chama-se Ao Lado de Deus. Parece uma despedida do próprio Rick ao mundo, né? Da música. A gente deixa aqui um abraço pra todo mundo. Em seguida vem Eduardo de Oliveira, que vai trazer todos os detalhes sobre essa situação e o que acontece no Brasil e no mundo. Beijo pra todo mundo e tchau, tchau.
1: Até amanhã, povo bonito!
2: Tchau, negado! Adeus, Rick!

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5: Vamos chegando, terça-feira, nublada de muita informação. Daqui a pouco tem break news do Brasil, está confirmado, infelizmente. Bombeiros em Santa Catarina confirmam a morte do cantor

Aos detalhes, violência doméstica, homem de 26 anos é acusado de matar uma mulher de 51, aconteceu em Lawrence. Seria racismo? Estudantes da BC High School são acusados de gritarem palavras racistas contra uma universitária asiática em Boston. Imigração, delivery guy venezuelano que foi baleado pelo ICE no domingo no Texas, está com parte do corpo paralisado. Finalmente foi levado para o hospital direto de uma cadeia e ainda com a bala alojada no corpo. Já já os detalhes. Política nos Estados Unidos. Donald Trump diz no Conselho de Segurança da ONU hoje: tenho que fazer um acordo para o Irã ser grande ou aniquilar de vez aquele país sem volta. Já já os detalhes. Hoje, terça-feira, tem entrevista especial no segundo horário com o meu amigo Rodrigo Badaró. Vai falar sobre os rumos da política local, incluindo a corrida para o governo do estado. Ainda no primeiro horário tem Beatriz Job, a nossa psicóloga, com o tema de hoje. E essa saudade que não passa? E será que tem que passar? Daqui a pouco uma análise no quadro Terapia Coletiva. Hoje tem o quadro Justiça. Advogado de Lindsay Clancy pede ao juiz para disciplinar o único advogado que votou, deixa eu corrigir, o único jurado que votou contra a absolvição da enfermeira. Mas a defesa dele está respondendo com sarcasmo. No segundo horário tem Pimenta nos Olhos, Johnny Pimentel, trazendo duas notícias de celebridades e quatro dicas para a comunidade, incluindo um passeio para toda a família e também um evento com drones e robôs. Ainda no primeiro horário, vamos ao vivo ao Brasil falar com o nosso correspondente Wellington Campos, que traz as seguintes manchetes. Tecnologia, começaram hoje as vendas do iPhone, isso aqui é do passado, né? Wellington Campos trazendo hoje cultura e de luto. Morre Zueni Ventura, mestre do jornalismo, aos 95 anos. Caldeirão de Brasília, ministro Mendonça rebate argumentos de Moraes e diz que colega deveria ser investigado por abuso de autoridade. E no futebol, clubes aprovam redução do número de estrangeiros por cada jogo e novos horários para o futebol brasileiro. Hoje a nossa enquete é para relembrar um cantor que nos últimos anos morava aqui nos Estados Unidos. Tô falando do cantor Rick, da dupla com Renner. Ele faleceu aos 59 anos, deixa dois filhos. Foi confirmado agora há pouco pelos bombeiros em Santa Catarina que o helicóptero onde estava o cantor foi encontrado. Cinco corpos foram resgatados sem vida. Hoje eu quero conversar com você até quando vamos perder os nossos sertanejos e também outros cantores que estão na correria dos shows. Qual é a melhor maneira de evitar tragédias assim? Será que é reduzir o número de shows? Será que é uma inspeção mais forte na aeronave? Olha, até agora o que sabe é que as condições de voo não eram boas, chovia muito em Santa Catarina ontem à noite. Qual é a melhor maneira de evitar tragédias assim? Ou será que não tem maneira nenhuma e isso é só uma fatalidade?
Boa tarde você que me ouve, boa tarde você que sempre participa do programa Hora da Notícia. Eu sou Eduardo Oliveira, vou com você

Até as 14h, com muita informação, vem comigo. Aqui não tem faz de conta, os fatos mandam nesse programa. Você sabe, o conhecimento é e sempre será o seu melhor investimento. Hoje, nessa terça-feira, dia 22 do mês de setembro, eu tô com sede de trabalho, hein? Ontem não fiz o programa ao vivo por causa da situação da minha mãezinha. Hoje estamos de volta, infelizmente, com notícia ruim da confirmação da morte do cantor Rick da dupla com Renner. Infelizmente, não sobreviveu ao acidente de helicóptero. Daqui a pouco eu vou abrir os poderosos microfones da Rádio Insuperável para você também comentar com a gente. Tá todo mundo muito triste, né? O Rick que morava nos Estados Unidos nos últimos anos. Já vamos falar sobre isso. Daqui a pouco também tem terapia coletiva, Beatriz Job falando ao vivo conosco. 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

0: Olha, infelizmente hoje tá cheio de notícia triste. Daqui a pouco, mais um caso de violência doméstica aconteceu em Lawrence. Um homem de 26 anos é acusado de matar uma mulher de 51. Vamos falar também sobre a paralisia que foi detectada no delivery guy que foi baleado no Texas. Os ouvintes já estão aqui com a gente falando. Minha amiga Patrícia Vieira tá falando. Que bom te ouvir, meu amigo. Você faz muita falta. Obrigado, obrigado. Meu amigo Zé Pereira já tá por aqui. O Zé passou grande tempo de ontem e de hoje, né? Procurando informações sobre o acidente que levou a vida do cantor Rick. Zé Pereira tá aqui, André de Mauro tá aqui, Sandra de Aracruz também tá aqui. Tá todo mundo acompanhando a nossa hora dobrada de informação.
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0: Bom, hoje vamos repercutir a maior manchete do Brasil. Hoje, infelizmente, os bombeiros confirmaram. Cantor Rick, que fazia dupla com o Renner, na dupla Rick Renner, não resistiu ao acidente de helicóptero. O helicóptero foi localizado e os bombeiros confirmaram que todas as pessoas a bordo morreram. O cantor tinha 59 anos. Em nota, os bombeiros locais afirmaram que encontraram os destroços da aeronave desaparecida com 5 pessoas. Olha o que falou o comunicado dos bombeiros de Santa Catarina. Agora começarão os esforços para resgatar as vítimas sem vida, para que a polícia científica possa realizar as perícias devidas e os órgãos competentes realizem as investigações necessárias. Rick, cujo nome de batismo é Geraldo Antônio de Carvalho, nasceu em Porto Nacional, no Tocantins, no dia 5 de dezembro de 1966. Ao lado do Renner, construiu uma trajetória de destaque na música sertaneja. Os dois começaram a carreira se apresentando em bares e chegaram a gravar um LP independente antes de ganharem maior projeção nacional. Logo depois, a dupla recebeu o apoio de Zezé de Camargo e Luciano, que os apresentaram ao produtor Manuel Nenzinho Pinto. A parceria entre Rick e Renner começou em 86, mas o primeiro álbum oficial da dupla foi lançado em 92, conforme o Rick contou em entrevista ao programa Altas Horas da Globo no ano de 2019. Ao longo dos anos, Rick e Renner emplacaram diversos sucessos e se consolidaram entre os nomes de destaque no sertanejo nacional. A parceria chegou até a ser interrompida em 2010 e novamente em 2015. Em 2018, os dois anunciaram o retorno da dupla e voltaram a se apresentar em turnê por todo o Brasil. Na vida pessoal, Rick era casado com Geralda, com quem mantinha um relacionamento havia cerca de 30 anos. O casamento oficial foi realizado em 2015 em uma cerimônia na Basílica de Nossa Senhora Aparecida, no interior de São Paulo. A celebração, inclusive, foi conduzida pelo padre Fábio de Melo, devoto da santa. O cantor costumava carregar consigo uma imagem de Nossa Senhora Aparecida. Rick deixa dois filhos, Mônica e Vitor Henrique, ambos do relacionamento com a esposa Geralda. Agora é o trabalho realmente da polícia técnica falar sobre o que aconteceu. Ainda não se sabe a causa do acidente, mas no helicóptero também estava o empresário Bruno Avelar, o videomaker Paulo Soares, o piloto e o copiloto. A identidade dos dois ainda não foi revelada. Ontem o Brasil todo acompanhou, porque a aeronave desapareceu na tarde para a noitinha de ontem, no horário brasileiro, após decolar de Porto Belo, no litoral norte, durante a manhã. O destino era São Joaquim, na Serra. A região tinha previsão de fortes tempestades, segundo o Instituto Nacional de Meteorologia, o IMET. Hoje eu estou perguntando para os ouvintes o que fica, né, da carreira do Rick com essa partida muito antes da hora, né? 59 anos de vida. Uma busca muito longa que teve de ontem para hoje. E será que existem maneiras de evitar esse tipo de acidente? Ele fez um show no sábado, dia 19, ia fazer outro show durante a semana. E será que é a agenda muito acentuada? Será que vamos continuar perdendo os nossos artistas desse modo? Ou será que não tinha nada que pudesse fazer isso? É uma fatalidade. Como é que você vê esse tipo de acidente? Meu amigo Zé Pereira tá dizendo: estou aqui olhando, meu amigo, para mim foram mais de 20 horas de muita angústia, estou muito triste. Rick foi uma grande amizade que eu conquistei nesses tempos de motorista. Que Deus conforte toda a família, conheci toda a família, são todos gente boa. Deus conforte todos nessa hora. E ele falou o seguinte: para mim fica saudade de um grande artista e também de um amigo. Obrigado, Zé Pereira. O Zé que inclusive mandou para mim o link hoje de manhã, né? Porque foi de manhã hoje que encontraram o helicóptero, mas na parte da manhã ainda não tinham chegado perto, numa área de mata lá em Santa Catarina. O William Maciel, que é um fã do sertanejo, também tá aqui. Boa tarde, William. Tudo bem? Boa tarde.
2: Eu tava pensando agora aqui numa coisa, cara.
0: Sim.
2: E não sei se vocês vão concordar comigo, mas o Rick morreu, né? Será que era a hora dele? Será que era a hora do piloto? Será que era a hora do Avelar lá, o outro empresário? Ou era a hora dos cinco, né? A morte é uma coisa estranha demais, você tá doido. Deus o tenha. Mas é só um pensamento mesmo, complicado, né, galera? Deus é mais.
0: Valeu, William. Obrigado, William Maciel. Obrigado. Olha, eu sei que nem todo mundo concorda. Eu não acho que era a hora. Não acho, mas não quero criar uma questão paralela aqui. A hora pra gente falar é de relembrar o Rick e tentar solucionar, ou melhor, tentar sugerir medidas para evitar esse tipo de tragédia. Eu não acho que toda morte chegou à hora. Não acho. Você pode achar diferente, né? Inclusive tem gente que busca a morte com jogos radicais ou dirigindo em alta velocidade e morre aos 20 anos. Não é a hora. Mas esse não é o tema de hoje. O tema é: será que tem maneiras de evitar? Né? Foi Marília Mendonça, tem outros, né, que nós perdemos com acidentes aéreos. Qual é a melhor maneira? Ou será que isso é uma fatalidade e não tem como evitar? Será que para evitar e diminuir o número de shows, ou cada artista ter a sua própria aeronave, os de top, né? Ou não, ou será que não tem como evitar? Minha amiga Sandra tá dizendo: eu vejo isso como uma fatalidade. O Paulo Jacaré também tá aqui. Boa tarde, Paulo. Tudo bem? Boa tarde.
3: É, Eduardo, eu também acredito que não é a hora, não, sabe? Isso aí é fatalidade, acontece. Infelizmente, você tá ali no mesmo lugar, a máquina dá problema, sobra para todo mundo, né? Então, infelizmente, eu acredito nisso aí. Fatalidade.
0: Inclusive, nesse momento difícil, né, de dor para toda a família, vamos evitar, inclusive, falar de negligência do piloto, etc., porque a gente não sabe. Piloto e copiloto não vão voar para morrer, né? Então, é óbvio que é bom evitar esse tipo de comentário. Cada um fala o que quiser, mas eu só tô expondo que é um momento de muita dor para todas as famílias envolvidas. Continue participando no Torpedão no 603-233-5200. Como é a melhor maneira de evitar que tragédias como essa voltem a acontecer?

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1: Bom, a partir de agora damos aquele mergulho de toda semana no lado do inconsciente de cada ser humano, no lado psicológico. O tema de hoje é: e essa saudade que não passa? Mas será que tem que passar? Para falar sobre isso, já está aqui a nossa psicóloga, terapeuta com foco no controle e tratamento da ansiedade do público adulto, Beatriz Job. Boa tarde, Beatriz.
2: Boa tarde, Eduardo. Boa tarde, ouvintes. Como é que você está?
1: Tá tudo bem, Beatriz. Chega mais. Para começar, vamos estabelecer de que tipo de saudade estamos falando. É do brasileiro que sente a saudade do país de origem, saudade da família. Que tipo de saudade?
2: Ok. A saudade é uma só, Eduardo. O que muda são os motivos por trás. Mas independente do motivo, a saudade ela é um sentimento complexo que vai mexer conosco, principalmente porque saudade é reflexo de um vínculo na maioria das vezes. O vínculo de uma experiência que não foi provavelmente qualquer vínculo ou experiência, mas sim algo bom. Ninguém sente saudade de coisas ruins. Você sente, Eduardo?
1: Não, claro que não.
2: Eu também não. Então, justamente a saudade, ela está vinculada com alguma experiência, alguma coisa boa. E, no caso, a saudade, ela surge quando, por algum motivo, aquilo que você tem um vínculo, tem uma boa relação, não está presente. No cenário do imigrante, o motivo é a distância. É ela que traz ali a falta de alguém, de algo, um lugar, uma comida, um cheiro. É tantas coisas que carregam aí significados para nós, inclusive pergunta aqui para os ouvintes. Sim. Ouvintes, mandem aí pro Eduardo qual é a razão da saudade de vocês, qual é o motivo para ele ler para nós também. E um fato curioso é que a saudade, ela diz, sem usar palavras, que aquilo é importante para nós e que justamente quando percebemos que algo importante está distante, aquilo dá um aperto mesmo no peito, né, de ficar pensando, de poxa, será que eu era feliz e não sabia? Vem geralmente perguntas como essa. E acontece também com frequência que eu vejo alguns imigrantes confundirem esse sentimento da saudade, a presença desse sentimento como uma falta de adaptação a essa nova vida, ao novo país e ao tudo que envolve, mas não necessariamente significaria isso. Você pode estar extremamente adaptado, feliz, mas a saudade ela vai estar ali presente. E justamente por isso a pergunta do tema hoje: será que a saudade tem que passar? Se a saudade é a resposta de uma história, algo importante para nós, se ela passar, o que, que isso no final das contas pode representar? Será que para o imigrante, quando ele parar de sentir saudade, isso não aconteceria de, ou melhor, isso não causaria mais sofrimento? Então, como eu iniciei falando ali que existe um vínculo que está ligado a esse sentimento, o que talvez esteja acontecendo na realidade de pessoas que sofrem com a saudade, por isso que às vezes elas se cobram tanto que aquilo passe, na verdade pode estar acontecendo uma confusão entre sentir a saudade e estar vivendo em função da saudade. Porque uma coisa é eu sentir a saudade, que mantém esse vínculo, como eu estou explicando, vivo na memória, com um sentimento gostoso de saber que o que eu vivi ou o que eu ainda tenho é algo bom, que é diferente de viver em função dela, porque quando eu vivo em função dessa saudade, sim, isso pode causar uma culpa diária, porque nada ali na sua realidade parece ter potencial para se tornar tão especial para que aquela pessoa venha a construir novos vínculos. Então, em outras palavras, é como se aquela pessoa ela deixasse de se relacionar, aproveitar as oportunidades de se divertir, construir esses novos vínculos e experiências, porque ela está emocionalmente presa àquilo que ficou para trás. Então, ou não é sobre a saudade ter que passar. Então, se tem algo que deveria passar, não é a saudade, mas os motivos que tornam a sua saudade difícil de lidar. E pode ter muitas coisas por trás, Eduardo. Culpa, o medo de esquecer, de mudar, de como vai se sentir ao talvez não sentir também mais a saudade. E em alguns contextos, existe uma cobrança também que a pessoa tem que expressar a saudade de uma forma dolorosa. Por exemplo, uma mãe liga e diz: nossa, filho, você nem chora mais quando fala com a sua mãe, parece que está esquecendo de nós, parece que está esquecendo de onde você veio, vou achar que você não está sentindo mais minha falta. Então, esse tipo de abordagem gera uma cobrança ali na pessoa. Então, nesses casos, quando a saudade dói, ela não vem com essa afetividade, esse carinho, esse vínculo, como eu expliquei, como algo bom. Sim. Fazer terapia é primordial para entender o porquê dessa relação ruim, porque pode ser muitas coisas que pode estar fazendo a pessoa querer que a saudade passe, mas não é a saudade que ela quer que passe, é o motivo que faz e torna esse sentimento tão doloroso que em alguns casos pode tornar até um sentimento incapacitante ali.
1: Verdade, muito bem explicado. 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Bom, existe a saudade de todo mundo que vem para cá e tem do Brasil. E para alguns passa mais rápido, para outros demora mais. Eu, por exemplo, nos 2 anos iniciais que eu estava aqui, de 2000 a 2002, eu tinha saudade do que eu estaria fazendo no Brasil todas as sextas-feiras, por exemplo, com os amigos e tal. E a saudade foi indo embora. E aí eu propus para a Beatriz o outro extremo, de quem não tem saudade nenhuma e se sente culpado muitas vezes. A minha amiga Kátia tá falando: eu não tenho saudade nenhuma do Brasil nem da minha família que tá lá. Não é que ela sinta culpada, a Kátia, mas no caso, Beatriz, de alguém que não tem saudade nenhuma logo que chegou aqui e se sente um pontinho de culpa por não pensar nos familiares, o que você acha desse caso?
2: Uhum. O exemplo que você trouxe da sua própria experiência, ela é perfeita para entender aqui, porque nesse caso, você não estava sentindo saudade do vínculo, você estava sentindo saudade do que era conhecido, daquilo que você fazia todas as sextas-feiras. Sim. Então, outro exemplo é do ritmo. Nossa, que saudade, quando a vida era menos corrida. É um sentimento ali, no caso, uma saudade passageira por uma realidade que era conhecida. Então, como não estava associado a um vínculo especificamente falando, então é natural que essa saudade não se prolongue por muito tempo, né? Não vai ter um impacto tão grande como a outra que eu iniciei comentando. E a culpa, no caso, quando a pessoa deixa de sentir ou quando ela percebe isso e vem a culpa ali, no caso, é como se ela se cobrasse de ter que sentir uma coisa, como se fosse sinal de desimportância na medida que ela vai vendo que o sentimento vai sumindo. Quando não é talvez algo que só dependa dela. As saudades, esse sentimento depende também muito do outro, né? Do evento, quando se trata de uma pessoa, você lê um comentário aí que fala da família, né? Então, quando eu não sinto saudades da minha família, no lugar de se culpar, mesmo que não seja o caso do comentário que você leu, mas imaginando que fosse, no lugar de se culpar por que eu não sinto saudades, eu indicaria a pessoa se questionar o que contribuiu para essa saudade não ser duradoura. Por que foi uma saudade passageira? Será que isso representa muito mais a qualidade, o tipo de vínculo que eu tinha com o lugar, com as pessoas, que às vezes não era tão significativo que você só se percebe quando está distante? Então a culpa, ela vem porque a pessoa quer se cobrar de sentir algo que às vezes não tem o que sentir, porque ela acha que é um sinal de desimportância, quando pode ser não ela especificamente, mas um sintoma, a ausência da saudade, que reflete a qualidade daquele ambiente que ela veio.
1: Com certeza. Olha, o povo tá falando aqui, já vou ao vivo com o Ricardo Machado da Magui Toyota Superstore. Minha amiga Sandra tá dizendo: nossa, isso me faz chorar. Tenho tanta saudade do meu filho, mesmo que a gente se fale todos os dias, mas eu queria estar com ele. Elaine tá dizendo: pois eu sinto muita saudade, Eduardo, de várias coisas. E sempre me pego pensando nos meus que lá deixei e nos meus que já estão no céu. É, Elaine. Marli Carvalho: boa tarde, Eduardo e ouvinte. Saudades eu tenho das minhas 2 irmãs e 3 irmãos, que não os vejo há 25 anos. Ô, coisa difícil. Há dias que a saudade escorre pelo rosto, tá dizendo a Marli. Cada um lida com a saudade de um jeito. O David também tá aqui, tá dizendo: na minha opinião, a saudade ela é muito relativa. Por exemplo, morei na Flórida de 17 anos atrás e foi muito legal na época. Voltei um ano depois para passear e percebi que já não era a mesma coisa. Depois de 5 anos, só restaram as lembranças mesmo. Nada era como antes. Ou seja, a saudade existe, pois há o sentimento de que algo bom aconteceu, já passou. E é isso. Muito interessante esse comentário também. Beatriz, obrigado pela participação. Desejo a você um bom dia de trabalho.
2: Eu que agradeço. Um excelente dia a todos.
1: Obrigado. Essa é a Beatriz Job com o quadro Terapia Coletiva.

0: Já já tem mais participação dos ouvintes na nossa enquete. Estamos falando da morte precoce do cantor Rick, da dupla com Renner. Com Renner, infelizmente, faleceu vítima de um acidente e uma queda de helicóptero em Santa Catarina. Já já voltamos a falar sobre isso. Hoje é dia de novidades da Magui Toyota. Uma novidade instigante. Quem aí gostaria de ganhar um iPhone Duo? O novo telefone dobrável da Apple. Para falar sobre isso, já tá aqui Ricardo Machado da Magui Toyota. Boa tarde, Ricardo.
1: Boa tarde, Eduardo. Boa tarde a todos os ouvintes da Hora da Notícia. Nós já vamos falar aí da nossa campanha, mas queria colocar o pesar aqui pelo acidente aí acontecido com o Rick. Às vezes que ele vem em Boston, através aqui da loja, que a gente sempre fez parceria com o pessoal da Gilbert, né? O
0: certo.
1: Henrique, mais a Cláudia. Então a gente teve a oportunidade de estar encontrando com ele várias vezes aí, mais intimamente, né? Dentro do recinto de casa, fechado. E é muito triste, né? Um cara tão novo, um camarada tão bom, né? Um ser humano bom.
0: Sim.
1: É a hora que Deus tem que levar as pessoas que não prestam, né? Vai lá e acontece isso. Que a família aí tenha força nesse momento e que siga adiante aí.
0: Com certeza. Inclusive no último evento da Gilbert, que foi em Houston, numa casa lindíssima, a atração principal era o cantor Rick, né? Atendeu todo mundo com o maior carinho, daquele jeito que a gente sabe. Faleceu aos 59 anos, deixa 2 filhos e a esposa. Bom, esse momento triste é preciso ser reconhecido, né? Porque era uma pessoa do bem e também morava aqui nos Estados Unidos há alguns anos já. E é uma grande personalidade. Bom, vamos falar de coisa boa agora, Ricardo. Olha, deixa eu te falar um negócio. Eu tô super satisfeito com o meu carro, viu? Nossa senhora. Parece que eu
1: então
0: vejo
1: BMW em tudo
0: quanto é lugar agora. Fala.
1: Então vou te dar uma dica. Tá satisfeito com o seu carro?
0: Aham. Pode falar.
1: Você terminando aí na rádio, você pega o seu celular, coloca ele no formato vertical, né? Que é pra formato de Instagram, né?
0: Certo.
1: Vai lá, Eduardo, abre o seu celular, faz um videozinho aí pra nós aí, falando o que você quiser. Deixa a inspiração vir, bater no você. Grava mostrando o seu carrinho aí e do mesmo jeito que eu tô falando pra você fazer, todos os ouvintes da mesma forma estão convidados a fazer esse videozinho e encaminhar ele pro Instagram da Magui, pro telefone do WhatsApp da Magui.
0: Certo.
1: Nós vamos receber esse material, vamos colocar esse material no Instagram Fala Comigo USA, que é o Instagram que nós estamos reemplacando ele aqui com a Magui Toyota. Vamos ter bastante coisa nesse Instagram novo nosso aí. A gente vai estar sempre postando as novidades, os modelos, as curiosidades dos veículos e todos os vídeos que nós formos recebendo, nós vamos estar postando diariamente ali. E o vídeo que tiver antes do vídeo ter o engajamento, ele já está participando automaticamente. A festa da Rádio Superável vai ser quando?
0: Vai ser dia 21 de novembro.
1: Então, dia 21 de novembro, na festa da Rádio Superável, só de você ter feito o vídeo mandado pro WhatsApp da Magui, você já está participando do sorteio de um iPhone 18.
0: Ok.
1: Automaticamente, já está participando desse sorteio. E além do sorteio, se o vídeo que você fez for o vídeo que mais engajamento teve, aí você vai levar o iPhone modelo novo que está sendo lançado, que é esse iPhone que ele fala que é o dobrável, o Duo, né?
0: Sim,
1: que fala,
0: é o Duo, iPhone Duo. Rapaz, eu tô dentro com certeza. Eu tenho algumas perguntas sobre, porque é a primeira vez que a gente fala dessa campanha. A pergunta número um, uma pessoa só pode mandar um vídeo ou a pessoa pode mandar mais de um vídeo?
1: Pode mandar a quantidade de vídeo que ela quiser.
0: Pergunta número 2, só vale para cliente Magui Toyota ou para qualquer pessoa que tenha carro?
1: Vale para qualquer pessoa que tenha carro.
0: Número 3, o que vai ser analisado é mais a criatividade do vídeo ou o engajamento que conseguiu na página Fala Comigo e USA?
1: O engajamento. Consequentemente, okay. Se foi criativo, a tendência é de que ele tenha um engajamento maior porque foi criativo.
0: Gente, capricha, olha, minha esposa tem esse iPhone 18, aquele da cor de vinho, tá lindíssimo, só por você já fazer o vídeo e mandar pro Ricardo Machado, a gente vai dar o WhatsApp aqui, você já vai concorrer o iPhone 18 no sorteio, e aí vai ter uma análise sobre o melhor vídeo, e o melhor de todos vai ganhar o iPhone Duo. Não tem que pagar nada por esse Duo, meu amigo?
1: Não, fez o vídeo, foi o engajamento melhor do vídeo, já vai estar com bonitão na tua mão. Ó, para ficar mais fácil, Eduardo, entra no Instagram da Rádio Superável.
0: Certo.
1: Ok? Minto. No WhatsApp da Rádio Superável.
0: Ok.
1: Que é o que você usa para divulgar aí. A pessoa, sim, vai lá e escreve iPhone.
0: Certo.
1: Escreveu o iPhone no WhatsApp da Rádio Superável, vocês vão receber um link de instrução de como você vai estar direcionando aí o vídeo que você gravou para chegar até no WhatsApp da Magui.
0: Certo, então deixa eu dar aqui o telefone do WhatsApp da rádio. Quem participa sempre já sabe, 774-707-7835. Manda a palavra iPhone e aí você vai receber todas as informações. Já tá chegando aqui, Ednei Maciel tá querendo ganhar, hein? O 978 final 3319 também, Reginaldo Costa já mandou iPhone. Manda pra cá. Manda a palavra iPhone para 774-707-7835, que tem todas as instruções lá. Minha gente, deixa eu falar para você, o iPhone Duo é $2,000. Já pensou, você ganha esse iPhone só por causa de um vídeo do seu carro? Tá valendo qualquer carro, hein? A minha amiga Maria Noêmia, que teve um carro chamado Saddam Hussein, que era um Fusca todo quebrado que foi pra guerra, grava aí com o Saddam Hussein e manda, não tem problema não. Ô Ricardo, me diz uma coisa, vai ter preferência quem tem veículo Toyota ou não?
1: Pra qualquer veículo, eu quero que a pessoa faça um vídeo com o veículo dela, se é um Poisé, se é um Desbravador, se é o Saddam, se é a Donzela, se é a Ferrari, se é um Toyota zerado que ele comprou aqui com a gente, ou em qualquer outro lugar que seja, eu quero um vídeo do teu veículo, eu quero que você faça um vídeo com bastante criatividade. Eu sei que o brasileiro é criativo, sim, demais. Eu acredito que vai vir cada pérola.
0: Vai
1: e
0: vir.
1: Nós vamos estar postando isso daí. Aí vocês vão lá também, siga o canal Fala Comigo USA. Esse canal vai estar todos os vídeos que chegarem pra gente. A gente vai estar julgando lá. E aí vocês entram lá depois, começam a fazer, interagir, engajamento, comentários. É isso aí que vai movimentar a coisa. É isso aí que a gente quer.
0: Com
1: então,
0: certeza.
1: Pega o vídeo e grava. Se você não tem carro, pede emprestado pra alguém, grava um carro emprestado, não tem problema também não, e manda pra gente.
0: Não tem problema. Marcelo Almeida já pediu, Johnny já pediu, Ozzy Baiano, Elane Soares tá dizendo, avisa que eu vou participar com a minha vanzinha. Tá certo, avisa, vou participar com o vídeo, terá as meninas também, a minha van véia vai fazer sucesso. Elaine tá de olho no Toyota Highlander, que eu sei. Johnny,
1: se quiser usar tecnologia aí, ChatGPT, pra ajudar a fazer o vídeo, que é mais fácil às vezes, vale tudo.
0: Tá
1: só
0: certo.
1: Não vale coisas aí que não pode ir pra ar, né? Nós vamos fazer uma checagem desses vídeos para depois liberar ele lá no Instagram do Fala Comigo USA. É. Mas não sendo nada que realmente não seja apropriado, né? Vamos, sim, descer todos os vídeos, tá? Todo dia vai estar caindo vídeo novo.
0: Mantém o nível família, minha gente. Manda pra lá. Minha amiga Elaine tá dizendo, vai ser Highlander preto com rodas pretas 2027. Olha, vou repetir então. Quem tá chegando agora é o seguinte. A Magui Toyota tá fazendo uma grande promoção em parceria com a Rádio Superável. Aqui você grava um vídeo com o seu carro. Manda com a palavra iPhone para o WhatsApp da rádio, 774-707-7835. Aí tem todas as instruções para onde você vai mandar o vídeo do seu carro. Não precisa ser carro adquirido na Magui Toyota. No dia da festa da rádio, você já vai concorrer a um sorteio de um iPhone 18. Esse é sorteio, na festa no dia 21 de novembro. E a Magui vai escolher o melhor vídeo para ganhar um iPhone Duo, aquele telefone dobrável, o novo da Apple.
1: Eduardo,
0: sim,
1: a data que nós vamos estar divulgando qual o vídeo que teve mais engajamento para ganhar o telefone dobrável vai ser dia 20 de dezembro, tá?
0: 20 de dezembro, tá certo. E o engajamento tem que ser na página falacomigo.usa, é isso?
1: Exatamente, é tudo ali.
0: Não, não, não vai botar na sua página que tem 200 mil pessoas e falar assim, eu quero que seja um engajamento aqui. Não, não funciona assim. Vai mandar o vídeo, depois de mandar a palavra iPhone para 774-707-7835, você vai mandar o seu vídeo e o vídeo vai ser postado no perfil do Instagram fala comigo.usa. Esse perfil...
1: A instrução tá bem fácil de verificar, tem o estágio 1, 2 e o 3.
0: Sim, tá aqui.
1: Como que você vai estar fazendo, aí vai estar lá, ó, as informações com o WhatsApp da Magui, esse vídeo desce pro WhatsApp da Magui, ele é revisado e posteriormente ele é colocado automaticamente no Instagram do falacomigo.usa. Aí, uma vez estando lá dentro, é só você ir lá, interagir, copiar, seguir o canal e mandar para as pessoas, que as pessoas vão te ajudar a fazer seu vídeo bombar. É isso que a gente quer.
0: É isso aí. Tem gente mandando a palavra iPhone para mim. Não é para mim, é para 774-707-7835. André de Marlboro, como é que é o vídeo? É um vídeo de você falando do seu carro. Mostra o seu carro, fala. Usa a criatividade, viu, André? Pode ser qualquer
1: telefone
0: carro.
1: Na vertical, em pé.
0: Vertical, telefone em pé. Todo mundo com telefone em pé, viu, Nilza? Manda a palavra iPhone para 774-707-7835. 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Bom, Ricardo, a gente vai voltar a falar disso essa semana. Você tem uma entrevista que você não fez uma semana. Se você puder voltar ainda essa semana, a gente fala de novo. Tá bom, meu amigo?
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0: Exato, boa ideia, hein? 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Você tem uma ideia, minha gente? 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Aldo de Paula, Lu Gaúcha, todo mundo tá escrevendo iPhone. Obrigado, Ricardo, bom dia de trabalho para você.
1: Eduardo, e a patroa sua tem que fazer o da Siena também, viu?
0: É verdade. Ah, é, boa ideia. Ela ama aquele carro, ela fala quase toda semana, você não vai tomar esse carro de mim, né? Não vai.
1: Maravilha. Manda ela fazer o vídeo, vai que ela leva mais um telefone aí.
0: Boa ideia, boa ideia. Valeu, Ricardo. Tudo de bom. Abraço.
1: Abraço, tchau.
0: Valeu, esse é Ricardo Machado. Dá um like no perfil falacomigo.usa. Vai aparecer o rosto dele lá, tudo certinho. 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

Vou ao vivo no Easy Way Orobari para falar com a minha amiga Carol. Daqui a pouquinho, Carol, ao vivo conosco. Mais um caso de violência doméstica aconteceu em Massachusetts. Dessa vez, foi um homem de 26 anos que é acusado de matar uma mulher de 51 em Lawrence. O incidente aconteceu na segunda-feira. De acordo com o promotor público do condado de Essex, a polícia de Lawrence recebeu várias ligações para o 91, relatando disparos na Farnham Street, em Lawrence. Ao chegarem ao local, os policiais encontraram um homem com vários ferimentos provocados por tiros. A vítima foi posteriormente declarada morta. Elvin Joaquim Rodrigues, de 26 anos, foi preso com base em um mandado que já estava pendente contra ele e acusado de assassinato. A expectativa é que ele compareça no tribunal nesta terça-feira para ser formalmente apresentado à justiça. A investigação sobre esse tiroteio continua. A gente está acompanhando para você ficar sempre bem informado. Quem não conseguiu pegar o telefone da promoção, manda aqui para mim, celular. Vou mandar para você tudo certinho para você também pegar o telefone, tá certo? Manda aqui para mim, celular, se você não conseguiu pegar o telefone da produção.

0: Mudamos de assunto. Segundo horário, tem entrevista especial com Rodrigo Badaró para falarmos sobre as políticas locais, ou seja, vereador, deputado, senador e também a campanha para governador. Daqui a pouquinho, Rodrigo Badaró ao vivo conosco. Antes disso, vamos ao vivo ao número 10 da Cotituate Street, na bonita cidade de Neyrig, para falar com a minha amiga Carol e a mãe da Isabela, mãe do Gabriel. Boa tarde, Carol.
1: Boa tarde, Eduardo, tudo bem?
0: Tá tudo bem, Carol. Me diz uma coisa, o que que é franquia?
1: A franquia é uma coisa que o cliente precisa pagar pro body shop quando ele aciona o próprio seguro. Então, quando ele precisa consertar o carro, que ele aciona o próprio seguro, na maioria das vezes ele precisa também pagar a franquia.
0: Então, quem é responsável e em qual situação de acidente a franquia é cobrada do cliente?
1: Então, toda vez quando, vamos dizer que você tem um acidente, que um animal, você bateu no animal, então você precisa acionar o seu próprio seguro. Você vai precisar pagar a sua franquia. Se for atos da natureza, que caiu um monte de granizo no seu carro e você precisa do seguro para consertar o seu carro, nesse caso você também vai pagar a franquia. Se por um acaso você bateu o seu carro sozinho, não tem nenhuma outra pessoa envolvida no acidente, nesse caso também você vai precisar pagar a franquia. E lembrando que a franquia é a pessoa que escolhe na hora que ela está fazendo o seguro. Então, na maioria das vezes, é entre $500 e $1,000.
0: Olha só, eu tô conversando com a Carol do Easy Euro Bar. Ela está localizada no 10 da Cotituate Street, na bonita cidade de Neyrig. 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Quem determina o valor dessa franquia, Carol?
1: A própria pessoa escolhe, Eduardo. As pessoas têm que começar a tentar entender melhor como que funciona o seguro, porque na maioria das vezes quando você contrata uma agência para poder fazer o seguro ali para você, a pessoa sempre fala, eu quero o pagamento mais barato que tiver, e na maioria das vezes esse pagamento mais barato do seguro total, você vai ter uma franquia de $1,000, ou seja, você vai precisar pagar $1,000 do bolso quando você precisar acionar o seguro em caso de acidente.
0: Com certeza. Carol, tem como a gente confiar naqueles body shop que fala assim, não precisa pagar a franquia, não?
1: Olha, na maioria das vezes, quando um body shop fala para você, traz seu carro aqui que eu nem vou te cobrar a franquia, só vou consertar ele para você, significa que ele, ao invés de trocar alguma coisa, ele vai consertar aquilo ali para poder te dar aquele desconto, te dar o desconto. Sim. Do valor da franquia. Então, eu não confiaria, mas às vezes tem pessoas que gostam de fazer assim, o que não tem problema, mas fica aí, né, a dica. Se você vai num lugar onde eles não estão te cobrando a franquia, provavelmente eles não estão consertando o seu carro de acordo com a estimativa do seguro.
0: Olha, esse consertar alguma coisa para fazer valer a pena para eles, né, do body shop, pode ser perigoso para sua família. Tem um caso de anos atrás, lá do Simon ainda, o Simon que me indicou o Easy Euro Bar, que ele pegou um carro que veio de outro body shop, que a barra da frente do carro, que fica atrás do para-choque, estava quebrada, porque o outro lado não consertou, porque era para economizar. Outra coisa que eu não confio é a seguradora falando, leva nesse body shop aqui, não faça isso, vai economizar para a seguradora. Não é isso, Carol?
1: Na verdade, esse negócio de estar listado na lista de body shops autorizados da seguradora. Eu só levo meu carro na lista de autorizados da seguradora. O que acontece é que, tipo assim, a seguradora é um contrato que você assina com a seguradora. Então, a seguradora te oferece volume de clientes e o body shop em retorno faz o trabalho de acordo com o que eles querem que seja feito, entendeu? Então, Sim. se a porque quem determina o preço do conserto do carro é a seguradora, não é a gente, não é o body shop que fala, é uma negociação entre o body shop e a seguradora. Sim. Só que quando você tá lá na lista de body shop autorizado da seguradora, se a seguradora falar que vai te pagar $20 por hora, é isso que eles vão te pagar, entendeu? Então, não tem como você negociar com eles. You can come here.
0: Sabe tudo, Carol. Tá com um cliente aí agora, Carol?
1: Desculpa, hoje eu tô busy aqui, eu tô com um cliente aqui na loja, mas foi um prazer falar com você hoje. Certo. Desculpa que eu vou ter que cortar meio correndo, bem, mas é porque tá bizado hoje.
0: Tá certo, depois eu te passo uma pergunta de um ouvinte, é uma pergunta simples, mas tá certo. Vai lá atender a cliente, tá bom, Carol? Obrigado.
1: Tá bom, obrigado.
0: Abraço.
1: Tchau.
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1: Bom, vamos lá. Continua a dar o que falar sobre o caso Lindsey Clentz no dia 29, semana que vem, né? Hoje é dia 22, então é próxima terça-feira. Vai haver uma audiência para o procurador distrital de Plymouth, Tim Cruz, decidir se vai ou não vai apresentar novas acusações contra a enfermeira que confessou que matou os três filhos num surto de psicose. Novo desenvolvimento, update do caso. A defesa de Lindsey Clentz está pedindo à justiça para averiguar e possivelmente disciplinar o único jurado que votou contra a absolvição dela por causa de uso de celular dentro do ambiente dos jurados. A defesa de Lindsey Clentz está pedindo a um tribunal em Massachusetts que investigue o único jurado que discordou dos demais no recente julgamento que terminou sem veredito. E o advogado desse jurado reagiu duramente ao pedido. Em uma declaração, o advogado Edward Andrew Politzik classificou como Looney Tunes, uma referência a algo absurdo ou fora da realidade, a moção apresentada pelo advogado de defesa de Lindsey Clentz, Kevin Reddington. O pedido inclui acesso ao questionário confidencial preenchido pelo jurado e os registros relacionados a ele, além de informações sobre eventuais verificações de antecedentes e sobre qualquer caso envolvendo esse jurado e o gabinete do promotor do condado de Plymouth desde 2021. A defesa também solicita dados de chamadas e mensagens de texto do celular do jurado, além de registros limitados das sessões de dados referentes aos dias importantes das deliberações, entre os dias 27 de agosto e 4 de setembro. Os advogados de Lindsey Clentz pediram ainda que o tribunal determine uma extração forense limitada de informações do telefone que teria sido levado para a sala do júri durante esse período. O advogado jurado identificou seu cliente como Michael Pegg Desronville, o jurado que votou pela condenação de Clancy. O julgamento de Lindsey Clentz pelas mortes dos três filhos terminou sem uma decisão unânime do júri. Politzik, o advogado, fez duras críticas ao pedido de Kevin Reddington. Segundo ele, a tentativa de investigar Desronville, o jurado único que votou contra, merece condenação e acabará tendo efeito contrário ao pretendido pela defesa. Em sua declaração, a Politzik afirmou que a moção não seria apenas um ataque ao jurado por ter sido o único a manter uma posição diferente, mas em sua avaliação representaria também um ataque ao direito constitucional e a um julgamento por júri. O advogado argumentou que permitir investigações sobre jurados que discordam dos demais poderia criar um precedente perigoso. Ele apresentou como exemplo hipotético um julgamento em que 11 jurados votassem pela condenação e apenas um defendesse a absolvição por insanidade. Nesse cenário, questionou se seria aceitável que a promotoria investigasse o único jurado contrário à condenação. O advogado Politzik disse que a questão, em sua visão, não é partidária, mas envolve a proteção da Sexta Emenda da Constituição dos Estados Unidos, que garante, entre outros direitos, o julgamento por um júri imparcial em processos criminais. Ele argumentou ainda que, caso esse tipo de investigação se torne comum, poderia surgir um ciclo no qual promotores investigariam jurados contrários à condenação e advogados de defesa investigariam aqueles contrários à absolvição. Como eu falei, no dia 29 de setembro, vai ter uma nova audiência sobre esse caso para ver se vai ter um segundo julgamento ou não. A defesa de Lindsey Clentz também pediu que não haja um segundo julgamento. A gente vai saber mais sobre isso no dia 29. E olha, esse quadro, a partir do dia 5 de outubro, vai acompanhar o julgamento de Matthew Farwell, que é um policial acusado de matar Sandra Beachmore, uma mulher que entrou na delegacia de polícia de Stoughton como uma estagiária e saiu morta e grávida. O policial é acusado de matar ela para esconder a gravidez e de simular um suicídio por ela. Esse é o próximo assunto do quadro Justiça.
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1: Mudamos de assunto e vamos ao vivo ao Brasil falar com o nosso correspondente, o Wellington Campos. Boa tarde, Wellington.
2: Muito boa tarde, meu querido Eduardo. Boa tarde, amigos da Hora da Notícia. Nesse momento, o céu está azul, né? E sol no Rio de Janeiro. Pela manhã, a expectativa era de ventos fortes e de tempestade, pelo menos aqui na região da Tijuca, elas não vieram. Que bom.
1: Tá certo, meu amigo, vamos começar com luto na cultura. Morre o escritor, mestre em jornalismo, Zueni Ventura, aos 95 anos.
2: É que tem uma história muito bonita, né? O jornalista e imortal da Academia Brasileira de Letras, Zueni Ventura, e segundo a causa-morte divulgada pela ABL, foi uma pneumonia. O corpo será velado amanhã na Academia Brasileira de Letras, no centro do Rio, enterrado no mausoléu da ABL, no cemitério São João Batista. Filho de José Ventura, pintor de parede, e Erina de Araújo, dona de casa, Zueni Ventura nasceu no dia 1 de junho de 1931, em Minas Gerais, lá em Além Paraíba. Aos 11 anos, veio para o Rio, foi morar em Nova Friburgo, na região serrana, e sem descuidar dos estudos, até porque era uma exigência da mãe, Zueni ajudava o pai no ofício, chegando a trabalhar também como office boy. Já adolescente, ele ganhou uma bolsa de estudos no colégio em troca de dar aulas para crianças do então primário, hoje ensino fundamental. Foi nesta época que começou a alimentar o sonho de ser professor. Aos 20 anos veio para o Rio, onde cursou letras, né? Que é hoje a Universidade Federal do Rio de Janeiro. Na faculdade, Zueni teve aula com nomes importantes da literatura do país, como Manuel Bandeira, Alceu Amoroso Lima e Cleonice Berardinelli. Outro personagem importante foi Celso Cunha, professor da Faculdade de Jornalismo da UFRJ, que o convidou para dar aulas de português, e o mestre Elcio Martins conseguiu indicá-lo para uma vaga como arquivista da Tribuna da Imprensa. Não demoraria para se tornar repórter. Ele já trabalhava alguns anos como arquivista, e aí o Carlos Lacerda, que era diretor do jornal, estava procurando na redação alguém para escrever um artigo sobre o escritor e filósofo franco-argelino Alberto Camus, que tinha morrido em um desastre. E segundo ele, estava passando e se candidatou porque Camus era uma das paixões jornalísticas. Zueni, em depoimento ao site Memória Globo em 2011, contou que o texto foi aprovado em 1960 e aí Zueni nunca mais deixou as redações de jornais do país, conciliando seu tempo com salas de aula. Durante décadas foi professor da Escola de Comunicação da UFRJ e também da Escola Superior de Desenho Industrial, ganhando o apelido de Mestre Zu, um imortal que nos deixa aos 95 anos, meu ídolo.
1: É isso aí, estamos acompanhando para você ficar sempre bem informado. Daqui a pouco tem entrevista com Rodrigo Badaró sobre os rumos da política local. Política em Brasília, o caldeirão da capital. Ministro Mendonça rebate argumentos de Moraes e diz que colega deveria ser investigado por abuso de autoridade.
2: O André Mendonça rebateu as acusações do Alexandre de Moraes e pediu arquivamento da representação movida contra ele pelo próprio colega da corte. Essa defesa foi apresentada ao processo e o documento foi protocolado na segunda-feira em um pedido aberto pelo presidente Edson Fachin. No início do mês, Moraes enviou ao presidente da corte relatórios de inteligência da Polícia Federal que apontam supostas irregularidades irregularidades cometidas por Mendonça na condução das investigações do caso Master, que apura fraude no sistema financeiro e que trata de desvios ilegais de aposentadorias do INSS. Na decisão, Moraes afirma haver fortes indícios da prática de improbabilidade administrativa, abuso de autoridade e crime de responsabilidade pelo colega. Na defesa apresentada, Mendonça solicitou a Fachin um arquivamento, apontando que Moraes adotou métodos ilegais para acusá-lo e ainda pediu que o colega, e não ele, seja investigado por abuso de autoridade. É mais um round nessa briga, Eduardo.
1: Verdade, o caldeirão de Brasília continua a ferver. Enquanto isso, o Dino pediu vista e a gente tem que esperar, né? Vai ficar tudo para depois da eleição, talvez depois do ano acabar. Bom, a gente está falando, Wellington, hoje na nossa enquete sobre a morte do Rick. Como é que está a repercussão aí no Brasil?
2: Muito, muito forte, né? Até porque Rick Renner é uma dupla dos anos 90 de grandes sucessos, como Ela É Demais, emplacou

0: Também novos horários para o futebol brasileiro.
1: Esse é um assunto muito polêmico, o Eduardo. Ontem a CBF fez mais uma reunião mensal com clubes das séries A e B e eles aprovaram a redução do número de estrangeiros. Essa redução será gradativa. Hoje você pode relacionar exatamente 9 estrangeiros por jogo. Você pode ter quantos estrangeiros você quiser. Por exemplo, o São Paulo e o Botafogo tem 12, o Vasco tem 11, o Flamengo tem 10 estrangeiros. No ano que vem, 27, você vai poder relacionar 8. Em 28, 7 jogadores. Em 29, 6. Em 2030, 5 estrangeiros. Muitos jornalistas que cobrem aí o futebol estrangeiro acham que isso vai causar um prejuízo aos clubes nas competições internacionais, que vamos perder competitividade. O entendimento da CBF é que isso vem prejudicando a formação de jogadores no futebol brasileiro. Porque esses estrangeiros que chegam, e essa era uma opinião do nosso querido Washington Rodrigues, o Apolinho, que já não está mais entre nós, que vem muito jogador meia boca. Não. Sim, vem, verdade. Porque quem é craque e craque, ela vai pra Europa, né? Você tinha lá o John Arias no Fluminense, foi lá pra Europa, pra Inglaterra, e pediu pra sair. Voltou pro Palmeiras, tá bem, mas não se adaptou, entre outros jogadores. Então você tem o muito bom ou muito mais ou menos aqui no Brasil, também aí é a minha opinião. E queira ou não queira, você prejudica a seleção brasileira, porque você tira o espaço dos jogadores. Aí alguém fala, não, mas os jovens com talento vão continuar sendo vendidos. Lógico, o Brasil é produtor de talentos. E um outro estudo apresentado, para a gente concluir esse assunto, a nossa média de contratação de gringo é de 28 anos e meio. Enquanto que lá na Europa eles contratam com 18, 19, 20, no máximo 22, 23 anos. Para você jogar na Inglaterra, você tem que menos de 20 anos ou 10 jogos na sua seleção principal. Os novos horários que os clubes querem, a CBF também, e vão propor à TV: terça e quinta, 8 da noite. Quarta-feira, 3 horários: 7h30, 8h30 e 9h30 da noite. Sábado, 2 horários, 4h e 19h30. E domingo, 4 horários, 11h da manhã, 4h da tarde, 18h e 19h30, Eduardo.
0: Rapaz, esse horário de 11h da manhã ninguém merece, não, é. Tem que acordar, não pode comer muito, e 11h da manhã tá começando o solão do Brasil, é ou não é?
1: Mas você tem um negócio interessante, que esses jogos às 11 é para atender o mercado asiático, né? Onde os jogos do Brasil são passados. Tudo,
0: Gente.
1: E aí as famílias adoram, porque você acorda cedo, vai pro estádio, vê o jogo, sai dali e ainda tem o domingo pra curtir. Agora, quem trabalha, quem joga, não gosta, não, Eduardo.
0: Não, e deve sair dali direto pra uma churrascaria, os jogadores, né? Que perdeu 3, 4 quilos. Meu amigo Badarol tá falando, sai dali, quilos. Vai pro churrasco beber com a galera. Meu Deus do céu. Tá certo, meu amigo. Obrigado pela participação. Bom dia de trabalho pra você.
1: Fiquem com Deus, um forte abraço, tchau, tchau.
0: Obrigado, esse é o Wellington Campos, o homem da palavra fácil da Super Rádio Tupi, Rádio Tatiaia e também da Insuperável.

0: daqui a pouco tem entrevista com Rodrigo Badaró. Olha que o Mike Minogue tá mais ligado no Trump do que a gente imagina, hein? Rodrigo Badaró nos conta daqui a pouco.
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0: Meu atendendo coração, a pedido do nosso amigo William Maciel, um pouco de Rick Renner pra vocês.
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1: Vamos continuando o programa Hora da Notícia nas ondas da Rádio Insuperável. Chega mais, aqui é sempre, sempre melhor. Daqui a pouco a gente vai voltar pra enquete. Faleceu, foi confirmado o falecimento do cantor Rick, aos 59 anos. Ele estava num helicóptero que caiu em Santa Catarina, foi confirmado hoje. Daqui a pouco a gente volta pra nossa enquete. Antes disso, deixa eu pegar o boa tarde dele aqui, nosso amigo Rodrigo Badaró. Boa tarde, Rodrigo.
2: Boa tarde, Eduardo. Boa tarde a toda a audiência da Hora da Notícia. Quantos anos já, Eduardo?
1: Quantos anos? Não, muitos anos. Já. Foi antes da pandemia que você participava
2: não,
1: comigo?
2: Não, antes da pandemia. Tô falando do programa, Hora da Notícia.
1: Ah, é o programa? O programa Hora da Notícia tem 15 anos. O Central da Manhã, 12 anos. Mas eu tenho de rádio 20 anos, completando agora em outubro, né?
2: Então sempre bom voltar aqui, Eduardo.
1: Muito bom. E você participou com a gente antes da pandemia, né?
2: Exato.
1: Com o Famênio. Continuou depois. A gente tem uma história junta aí de muito tempo.
2: Isso tudo começou quando eu tive que vestir uma saia, Eduardo. Você se lembra daquela história?
1: Foi
2: daquela aposta com Rogério Maria Costa. Braga, Flamengo e Cruzeiro, final da Copa do Brasil.
1: Foi isso mesmo.
2: E é ali que nós começamos a nossa caminhada juntos.
1: É verdade. Olha o povo falando aqui, Ana Luísa tá dizendo, Rodrigo tem que falar da NFL, sou fã. Rodrigo falava bastante da NFL, legal. Bom, Rodrigo, o tema que trouxe você aqui hoje é principalmente campanhas políticas. Vamos direto para a campanha maior, que é o seguinte, o candidato Mike Minogue, que ganhou a nomeação republicana para concorrer contra Maura Hill, deu uma entrevista na rádio vizinha, uma rádio evangélica, dizendo que se ele ganhar a eleição para governador, ele acaba com a lei da carteira de motorista. Ele tem poder para isso, Rodrigo?
2: Ele tem poder para isso. Como governador,
1: é que seria isso?
2: Ele teria que usar o poder executivo dele,
1: sim,
2: trazer. Não creio que passaria na casa, mas ele poderia vetar, ele poderia agora com os poderes.
1: Dificultar,
2: assim como o Protect Act, que foi uma lei assinada dois meses atrás, que impede que os agentes do ICE vão em locais públicos prender pessoas, esses, sim, agentes que são despreparados, que estão cumprindo cotas, né? Então, tudo isso faz o nosso estado um estado mais justo.
1: Verdade. Olha, nós estamos com a campanha e nós temos a eleição agora em novembro e a candidata Maura Hill está anunciando aqui na Rádio Superávit. E a gente sabe que a rádio vizinha tem a campanha do Mike Minogue. O que você achou da entrevista lá naquela rádio?
2: Olha, Eduardo, uma das coisas que me chamou bastante atenção foi que toda vez que o candidato Mike Minogue ele usava o termo ilegal, o tradutor não traduzia.
1: Oh, uau!
2: Ele não traduzia.
1: É
2: foi um
1: mesmo?
2: Detalhe. E ele falava ilegal daquela forma, como eu já tive que corrigir americanos, que são, fala, é indocumentado. Então, o tradutor, inclusive, uma das coisas, o tradutor pegou palavras, por exemplo, ele usou a palavra corrupção que o Mike Minogue não havia usado.
1: Uhum.
2: Então, a gente tem que saber quem são os nossos aliados, como comunidade.
1: Sim.
2: O fato de nós termos documento, cidadania, não nos isenta do estado como a Flórida, como o Texas, porque é o que é isso que ele quer implementar. Não pense que agora a State Police, que eu vivi aqui no começo dos anos 2000, Eduardo, teve um momento aqui que a polícia estadual estava parando muitas pessoas, em um momento que eu não tinha documentação ainda.
1: Certo.
2: E aqueles dias não eram dias de medo. Imagina a State Police trabalhando em partilhando com o ICE.
1: Verdade,
2: sabe?
1: Seria
2: então,
1: muito pior. Muito,
2: muito pior.
1: Muito pior. Bom, nós temos a campanha da Maura Hill concorrendo contra o Mike Minogue. E é uma governadora, obviamente, que esteve sempre do nosso lado. Desde o início do primeiro mandato dela, quando teve a crise com os haitianos, né? Governadora abriu as portas para que os haitianos fossem abrigados de maneira humana. E depois, quando percebeu que alguns haitianos não estavam querendo trabalhar, também cortou, né? E foi ela que supervisionou também, Rodrigo, a implementação da lei da carteira, né?
2: Foi, ela poderia ter vetado, né? Se,
1: sim,
2: fosse o governador, se fosse Mike Minogue, com certeza teria sido vetado. Então, quando nós falamos de uma candidata, esquece partido, Eduardo, eu tenho repetido isso. Isso não é uma luta de republicano contra democrata, contra direita, esquerda, conservador e liberal. É uma luta contra a classe de baixo e eles que estão ficando milionários lá em cima. O Mike,
1: verdade,
2: Minogue, por exemplo, ele doou $1 milhão para a campanha do Donald Trump. Então, agora que ele está falando muito dos 24 centavos para baixar a gasolina, ele está querendo, não é hora de culpar, é hora de trabalhar junto. Eu tenho sido bem verbal com os nossos membros, com as pessoas com as quais nós interagimos, em dizer que, não, você pagou por isso, você colocou ele lá, e isso é consequência de uma guerra ilegal no Irã, que foi chamada pelo presidente de uma pequena excursão de 2 semanas, que agora está custando vida de soldados americanos, e que também agora está aumentando o preço da gasolina, do diesel, as tarifas ilegais que ele tem feito. Eduardo, eu conversei com um developer, uma companhia gigantesca.
1: Certo.
2: Semana passada, ele falou comigo um projeto de $500 milhões. Ele falou, nós não temos como fazer o projeto pelo custo das tarifas. O material, o ferro, alumínio, vidro, o drywall, tudo aumentou o preço. Então, os números não estão. Então, isso daí é tudo, e ele faz parte desse movimento. Então, uhum. Ele agora está tentando desassociar, porque é impossível uma pessoa que tem um... Porque mesmo que a pessoa tenha votado no Donald Trump, é isso que é a beleza da democracia.
1: É o direito da pessoa.
2: Mas agora é a hora de falar. Ele está fazendo uma péssima administração e nós estamos sentindo isso nos nossos bolsos, Eduardo.
1: Com certeza. Você que sintonizou o rádio, eu estou batendo um papo sobre política local com Rodrigo Badaró, que é líder da União, tem feito um ótimo trabalho, inclusive em campanhas políticas. Já a gente vai passar para outras campanhas. Qual a outra ligação que o Mike Minogue tem com o Trump? Verdade que ele investiu em empresas do Trump também?
2: Investiu em empresas do Trump? Uma coisa que eu não posso esquecer aqui, que é bem importante.
1: Sim.
2: O Mike Minogue, quando ele foi o CEO da Biomed em Denver, eles fizeram uma expansão de mais de $60 milhões em valores atuais. O Mike Minogue, naquele ano, se não me engano, ele fez $12 milhões. 12.
1: Uau.
2: Em 2017. Então, quando ele fala a respeito de trabalhar para Massachusetts, quando ele era o CEO, quando ele tinha o poder de escolher uma companhia local para executar esse projeto, Eduardo, ele escolheu uma companhia do Maine.
1: Oh, uau! O projeto era daqui?
2: Era aqui, um projeto em Denver.
1: Uh-huh.
2: E ele contratou a companhia chamada Ciambro, que a gente pronuncia Timbro, que inclusive um dos executivos dessa companhia testemunhou no Congresso contra uma ordem executiva do presidente Biden que estabelecia padrões de PLAs para trabalhos, para gerar trabalhos para a comunidade.
1: Sim, eu lembro disso.
2: E ele, um dos... Então, esse é o tipo. Então, a minha pergunta para os nossos membros e para você que está na audiência é a seguinte. Se ele escolher uma companhia do Maine, quando ele era o CEO, quando ele tinha o poder, o que, que ele vai fazer lá quando ele estiver em Beacon Hill?
1: Com certeza. Bom, nós estamos falando de vários assuntos de política aqui. Começamos com a questão da campanha da Maura Healey para se reeleger governadora, mas tem outras campanhas que o Rodrigo está participando também. Quem tiver comentário, pode mandar pra gente aqui, que a gente vai ler na medida do possível. O Alberto tá dizendo, é um absurdo uma rádio imigrante, feita por imigrante e para imigrantes indocumentados. É um tapa na cara da comunidade imigrante. Dione Pimentel tá mandando um abraço pro Rodrigo Badaró. Tem gente já perguntando de vagas de emprego também. No finalzinho a gente vai abrir para isso. Quem quiser participar da campanha de Maura Healey, como é que faz?
2: Olha, Eduardo, nós estamos agora, nós focamos mais nas campanhas locais, nas primárias, que
1: okay.
2: Nós vamos estar falando sobre ela. Agora nós estamos fazendo phone bank, estaremos ligando para pessoas, sabe? Nós estaremos fazendo campanha de visibilidade. Pode me procurar, vou deixar o telefone. Vamos estar segurando sinais, independente de status, Eduardo. Nós podemos exercer a cidadania sem ser cidadão. Isso que
1: sim.
2: É cidadania. Então, pode entrar em contato conosco. Estou encontrando graças ao Marconi Almeida.
1: Sim.
2: É isso que tem uma governadora como a Maura Healey. São pessoas como Marconi Almeida, como eu. Eduardo, eu sou pintor, eu sou imigrante. Eu estou tendo a oportunidade de trabalhar na campanha de uma das, um dos maiores estados desse país.
1: Verdade.
2: Os estados que
1: o
2: geram. Então é isso. É
1: o que dá
2: acesso a nós. Então, vou deixar meu telefone, você pode colocar também aí no chat, é 857-408-2096. O Eduardo vai estar depois postando aí também.
1: Entrando em contato. 857-408-2096. 857-408-2096. Vou passar aqui no WhatsApp quem quiser. Rodrigo, e tem uma campanha também para deputado do Dan Colt, que você também está participando?
2: Olha, Eduardo, ele venceu a nomeação do Partido Democrata no 6º distrito.
1: Okay.
2: Que é o North Shore todinho e algumas cidades ali do Merrimack, do Rio, do Vale, do Merrimack Valley.
1: Uhum.
2: E o Dan Colt Ele foi assessor do Mary Walsh, quando ele foi prefeito de Boston, foi o chief of staff dele, né?
1: Certo.
2: E quando o Mary Walsh foi o ministro do trabalho, ele também trabalhou na administração dele.
1: Certo.
2: Mary Walsh foi um dos melhores prefeitos que nós tivemos aqui em Boston. E o Dan, 41 anos de idade, Eduardo.
1: Sim.
2: E quando eu o conheci, ele é neto de imigrantes. O avô dele é da Coreia do Sul, a avó libanesa. E quando ele falou comigo ali naquele dia, eu senti até emocionado, eu me emocionei porque ele falou: o meu avô nunca imaginava, saindo daquela ilha remota da Coreia do Sul, que o neto dele estaria concorrendo para o Congresso americano. E ele venceu 4 candidatos fortes do Partido Democrata, inclusive uma deputada estadual, a Tram Wen, ganhou, ele ganhou muito bem. E eu trabalhei do lado, nós trabalhamos ali com a União, e eu também diretamente no North Shore. E uma das formas, Eduardo, que o cara exemplifica, ele ganhou a nomeação, no domingo seguinte ele convidou para ir na casa dele.
1: Que legal.
2: E ele falou: você ganhou um irmão, eu te amo. E foi verdade. Então um cara de 41 anos de idade, parece muito o jeito de falar do Pete Buttigieg, Eduardo.
1: É, olha, fala muito,
2: muito
1: bem.
2: Muito inteligente.
1: O Pete Buttigieg fala muito bem. Olha o que o povo tá falando, o Eric Clinton tá dizendo: em Clinton e Lancaster só tem propaganda do Mike Minogue. Tem uma área ali do sul do estado, que é aquela área que votou contra a carteira de motorista, só Deus na causa, né? Como falam os outros. Ó, Zé Carlos do Cape Cod tá dizendo: boa tarde, amigos. Passa o nome aí da rádio anti-imigrante, para que todos saibam. É a nossa rádio, né, minha gente? Todo mundo sabe disso. Sérgio Fagundes tá dizendo: Eduardo, somente um adendo aí. A excursão do Trump no Irã já gastou para todos nós contribuintes 46 bilhões de dólares. O que daria para fazer com esse dinheiro? Hein, Rodrigo?
2: É um absurdo, Eduardo.
1: É muito absurdo.
2: E agora, liberdade de imprensa, ele privando ali o CNN, MS News e político de estar na Casa Branca, que é a casa do povo.
1: Sim.
2: Ele está ali temporariamente. Então, são ataques à democracia, a forma como o ICE, ilegalmente tem chegado ao cidadão, sabe?
1: Verdade.
2: E essa guerra no Irã foi totalmente por causa de vai saber o quê?
1: Desnecessário.
2: 11 dias antes dele entrar na guerra, Eduardo, o filho dele investiu numa companhia de drone. 11 dias antes, uma companhia de Flórida.
1: Não, e todos os presidentes americanos, desde o final dos anos 80, têm uma pressão de Israel para entrar em guerra com o Irã, né? Depois que os Estados Unidos apoiaram lá uma revolução contra o chá do Irã e tal. E nenhum presidente cedeu. Excedeu justamente no momento que eles estavam para revelar os arquivos do Epstein. Naquele momento ele cedeu. Olha, a guerra começou dia 28 de fevereiro, minha gente. Já mais de 6 meses depois. Olha o povo falando aqui, o Flávio de Tanta tá levando pra brincadeira. Apliquei pra União uma vez, mas não fui qualificado porque eu bebo muito mé. Pode isso, Rodrigo? É cada um. O Marcos, eleitor do Trump, tá brincando aqui. Gol Mike Minhoca. Olha só. Rodrigo, as pessoas que, por exemplo, não sabe como participar mais ou gostariam de participar mais da União, como é que faz?
2: Olha, Eduardo, há duas formas, que inclusive eu nunca falei da primeira, da segunda. A primeira,
1: sim,
2: é nos contactando. Se houverem oportunidade de emprego, colocamos a pessoa para trabalhar e dentro de 7 dias nós assinamos a pessoa na União. Tem uma taxa de $100 na nossa União. Não respondo pela dos laborers, eletricistas, não. $100 e mais 6 meses de mensalidade. São $358. Então, se a pessoa vir e falar: eu quero me tornar, se eu não tenho trabalho, eu não assino a pessoa, nós não estamos para coletar o dinheiro. Porém, tem uma outra forma, que é chamada de grassroots, raízes, né? Que a pessoa pode juntar uma companhia, mas não pode falar isso com o dono da companhia, que ele nunca vai querer.
1: Sim.
2: Se são 10 trabalhadores, se 6 deles quiserem chegarem para nós e falar: nós queremos se tornar parte da União. Há um processo dentro do NLRB, do National Labor Relations Board, sabe, que os trabalhadores, eles pedem ao DC-35, o qual trabalho,
1: sim,
2: e nos dão direito de representá-los. E aí essa companhia tem que negociar conosco em boa fé por 1 ano. Então são duas formas: uma através de uma companhia que já é signatária, precisando da mão de obra, e a segunda forma também é através das pessoas organizando. E também queremos deixar aqui mais uma vez, Eduardo, sempre falo isso: se sim, você está trabalhando em um trabalho público, seja uma escola, hospital, um trabalho que é chamado prevailing, que tem o prevailing wage, você tem direito a receber o salário do Estado. Eles falam que é salário da União, é o prevailing wage. varia de 70 a 90 dólares por hora, Eduardo. E dependente do status. Então, se a pessoa tem dúvida, entre em contato conosco. Nós podemos ajudar, não tem custo. Por que é que nós fazemos isso? Para expor as pessoas que estão roubando dos trabalhadores e dos contribuintes dessa forma.
1: Olha, quem quiser entrar em contato com ele, pode pegar mais informação. Tem pergunta chegando aqui, 857-408-2096. 857-408-2096. Meu amigo Alex Santista tá aqui, boa tarde. Meu voto é seu, Rodrigão Badarozão. Abraços. Tá dizendo o Alex Santista. Olha a pergunta também aqui, deixa eu ver aqui, Ozzy Baiano, deixa eu ver. Infelizmente, nós temos ouvintes que podem votar e que não podem. Pesem bem sobre isso tudo que estão ouvindo. Que venha dia 3 de novembro, estou com a Maura. O telefone do Rodrigo para mim, por favor, é o Ozzy Baiano. Já vamos passar aí para você. Zé Pereira tá dizendo, com 63 anos, com social sem permit work válido, será que consegue entrar na União?
2: A gente pede para ele para me ligar e depois eu converso com ele. Zé Pereira. Então depois a gente conversa.
1: A Kátia Vieira também tá pedindo o telefone do Rodrigo. Tem a pergunta aqui do Léo de Málboro. Por acaso o Rodrigo, por estar aí na área, não sabe se estão precisando de pintor na União?
2: Olha, Eduardo, nesse verão nós colocamos tantas pessoas, houveram muitos trabalhos e agora, infelizmente, começaram a dar layoff, sabe?
1: Sim.
2: Mas entre em contato porque às vezes as oportunidades aparecem uma hora para outra. Nesse verão nós estávamos pegando pessoa quase ao laço. Não, chegou um momento que nós não achamos pessoas, Eduardo.
1: Olha só, interessante, hein? Então quem quiser saber mais, liga e fala com Rodrigo Badaró para saber mais sobre esses trabalhos. O telefone é 857-408-2096. O pessoal tá pedindo o telefone do Rodrigo Badaró. Tô sabendo que você tá almoça com o prefeito de Pibari, tem aí um encontro com a governadora Maura Hill. Você tá ficando importante, né, Rodrigo? Pode falar,
2: Eduardo. Cinco anos atrás, quando eu comecei esse trabalho, eu não entendia o que era o trabalho. Então, sabe por que eu tenho esses encontros? Não é porque sou eu, é por causa desse logo aqui. É porque eu represento os trabalhadores.
1: Sim.
2: Então, se eu chego, eu tenho uma reunião hoje à tarde com o prefeito de Pibari, que nós vamos estar tratando, talvez, de fazer aquele PLA, que é o contrato da construção da escola. Então, esse trabalho, gente, é uma honra, é um privilégio, uma grande responsabilidade representar os trabalhadores, sabe?
1: Sim.
2: Então, no momento que é isso que nós temos que entender como comunidade, no momento que nós nos unirmos, igual me dá alegra ver pessoas querendo estar envolvidas, nós podemos fazer um dia uma reunião, chamar a governadora, não somente na União, não somente da União, mas todos os brasileiros, depois da eleição também, Eduardo, continuar demonstrar a nossa unidade e a nossa relevância aqui, porque são 400 mil brasileiros. Enquanto nós estivermos divididos, e não é questão de lado, o outro lado não quer, o plano deles é que pessoas como nós nos sintamos como cidadãos de segunda classe. Nós vamos, Eduardo, continuar a falar. A representatividade não é sobre esquerda e sobre direita, é sobre a classe trabalhadora e a classe de cima, que, por sinal, Donald Trump não recebe o salário dele, né? De 400 mil dólares por ano. Mas sim, a fortuna dele passou de 2,9 bilhões para 7 bilhões até esse momento. Em dois anos de governo.
1: Não, e tem várias denúncias de que ele está fazendo enriquecimento ilícito contra a lei. Ele parece que empurra a fronteira do legal e ilegal para ver se tem coragem de ir contra ele, porque o Departamento de Justiça é o advogado dele, né? O Todd Blanche. Então ele está seguro nisso. Tem mais gente falando. E quanto eu ganho aqui, Eduardo? Privilege wage no lixo, já trabalho nesse salário há 20 anos.
2: Então, o Marcos sabe, né?
1: O Marcos, ele é todo
2: sabe.
1: Meu amigo, infelizmente nosso tempo tá acabando, mas olha só, vamos fazer isso mais vezes. Inclusive tem novidade que vem por aí, que é um quadro seu, né? Nesse programa chamado o Poder do Coletivo, né?
2: Vamos fazer. Vamos fazer, independente da eleição, agora tá tudo muito corrido. Eu não falo, Eduardo, nós temos falado, isso não é, nós não estamos aqui para educar ninguém. para compartilhar informação. E o que você vai fazer com essa informação fica a seu critério.
1: Cada um decide.
2: A nossa comunidade tem potencial, Eduardo. E eu creio, eu não vou ser o próximo político daqui, não. Eu tenho um acordo com a minha esposa, que deve estar na escuta, que eu não vou concorrer a cargo público. Mas nós já temos a Rita Mendes, tem a Lorena Betts agora em Low. Sabe?
1: Ah, é verdade.
2: A Lorena Betts, a Rita Mendes, o Danilo Senna, tem a
1: Priscila.
2: Priscila. Então nós temos aí uma força política que vem por aí, e você que está na escuta, o próximo pode ser você.
1: Com certeza. Vamos terminar com a pergunta do Alex Santista. Mestre, pergunta aí, o Badaró, como podemos participar dessas reuniões e somar na comunidade?
2: Eduardo, vamos organizar. Nós vamos ter um phone bank no sábado. Fala com o Alex para entrar em contato comigo. Nós vamos fazer na cidade de Low. Nós vamos estar ligando para membros dominicanos e brasileiros no próximo sábado. Eu vou estar compartilhando, nós vamos conversar com a campanha amanhã para determinar isso. E vamos estar partilhando com os brasileiros.
1: Gente, está na hora de pensar no seu interesse. Eu mesmo, quando vinha para essa terra trabalhando na Harvard, via muita Fox News, não gostava da União. E aí eu estava indo de New Hampshire para Cambridge todo dia. Cada dia eu tinha duas multas de estacionamento, que era $35 cada uma. Às vezes eu tinha três, num dia, porque só podia ficar 2 horas. Eu tô lá dentro do museu. E aí o sindicato me chamou e falou assim, a União, você mora em New Hampshire? Nós vamos conseguir um estacionamento dentro da Harvard para você. Desde que eles conseguiram para mim, eu passei uma fila de 2 anos. Tinha 2 anos de fila para eu esperar. Eu passei, porque era a União. E a União, desde que eu consegui o estacionamento, nunca mais tive multa. Eu pagava $7 no paycheck pelo estacionamento.
2: Olha só.
1: $7.
2: Quanto?
1: Então, o mês todo era $21, $28, né? E não era nenhuma multa, por causa da União. Aí eu comecei a ver, eu tenho que pensar no meu interesse. E aí eu comecei a estudar mais e vi que a União fazia o que eu, trabalhador, precisava. Não é o que os ricos precisam, entendeu? Então, é dessa forma que a gente tem que pensar. Meu amigo, obrigado pela participação hoje, tá bom, Rodrigo?
2: Eduardo, muito obrigado, um abraço a todos, e a gente vai se falando nos próximos dias.
1: Com certeza. Obrigado, esse é Rodrigo Badaró, a líder da União, já tá subindo galgando novos degraus, ele é convidado para conferências nacionais, hein, minha gente? Liga para ele, quem quiser falar com ele, o telefone é 857-408-2996.

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1: Mudamos de assunto e vamos ao vivo ao número 16 da Winter Street, na cidade de Southboro, para falar com a minha amiga Inês, da clínica Ladia Life Chiropractic. Boa tarde, Inês.
2: Boa tarde, Eduardo,
1: para
2: você e todos os ouvintes aí, tudo bem?
1: Tá tudo bem, Inês. Você tá aí com o nosso doutor Stephen Laughlin?
2: Sim, ele tá na linha.
1: Tudo bem? Tudo bem, doctor. Welcome to the show. Thanks for setting up a time to talk to us. Okay, doctor?
3: Yeah.
1: Okay, let's start. Vou começar. I'll say first in Portuguese and then I'll say in English. Por que que eu preciso de uma consulta de um quiroprata se eu não sinto uma dor imediatamente depois da batida de carro? Why do I need a chiropractor consultation if I do not feel any pain immediately after the collision?
3: So, right after a collision, there's adrenaline and shock that can mask the pain right after the accident. And this is hiding injuries like whiplash and soft tissue injury. Now, a chiropractic doctor can find hidden misalignments and micro injuries before chronic inflammation and severe pain set in days or weeks after the accident.
1: Interesting. Qual é a tradução, meu amigo? Você está comigo? Não está comigo. Então, o que ele está falando é o seguinte. Depois do acidente, existe a adrenalina e o choque. E pode manter a dor sem aparecer imediatamente. E tem o efeito chicote que pode mexer no pescoço e depois ele aparece dias ou até semanas depois. Um quiroprata pode identificar essas questões que podem dar dor posteriormente, inclusive trazendo até a questão de não ter inflamação crônica ou dores severas. Agora eu vou perguntar, por exemplo, como é que o quiroprata detecta esse tipo de problema no corpo? Muitas vezes até melhor do que o médico na emergência do hospital. How does a chiropractor detect injuries that a hospital emergency room might not detect?
3: But you gotta remember, in the emergency room, these emergency doctors, they're concentrating on macro injuries, severe injuries like fractures, internal bleeding, any kind of life-threatening trauma. Now, we as chiropractors, we specialize and musculoskeletal injuries. We can identify spinal misalignments and soft tissue strains, which the standard emergency room visits won't treat.
1: Sim, eu vou pedir para a Inês traduzir e olha, a primeira resposta do doutor, Inês, foi mais audível, foi mais clara. A segunda ficou meio distante, tá bom, minha amiga?
2: Ah, ok. Então, os serviços de emergência concentram-se em lesões graves como fraturas, hemorragias internas e traumas com risco de morte. Certo. Os doutores de quiropraxia, né, no caso do Dr. Loughlin, especializam-se no sistema musculoesquelético, identificando especificamente desalinhamentos da coluna, subluxações, né, e lesões em tecidos moles que normalmente não são tratados em atendimentos de emergências convencionais em hospitais.
1: Com certeza. 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Agora eu vou perguntar se a consulta com o quiroprata pode reduzir a inflamação e restaurar a mobilidade da pessoa depois do acidente de carro. Can a chiropractic consultation help reduce inflammation and restore mobility?
3: Oh, yes, it can. Now, physical impact from a crash causes the joints to lock up and they begin swelling and there's restricted range of motion. Targeted spinal manipulations help to realign the joints, which naturally reduces the inflammation, breaks up scar tissue, and restores normal flexibility.
2: Com certeza. O impacto físico de uma colisão faz com que as articulações travem e enchem de restringindo a amplitude de movimentos. E os ajustes manuais específicos da coluna ajudam a realinhar as articulações, reduz naturalmente a inflamação, rompe o tecido cicatricial em estágio inicial e restaura a flexibilidade dessas articulações.
1: 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Agora, eu vou perguntar o que que faz da consulta com quiroprata a opção preferencial depois de um acidente para gerenciar e tirar essa dor. What makes a chiropractic care a preferred option for the post-accident pain management?
4: Well, that is because chiropractic care, it offers a completely non-invasive, drug-free approach to your recovery. By treating the root cause of physical trauma rather than masking the symptoms, it allows patients to avoid the risks of highly addictive pain medication or invasive surgeries.
1: Right.
2: O que acontece? O tratamento quiroprático oferece uma abordagem de recuperação totalmente não invasiva e livre de medicamentos. Ao tratar a causa e a raiz do trauma físico, né, em vez de apenas mascarar os sintomas, ele permite que o paciente se recupere naturalmente, evitando os riscos associados a medicamentos prescritos, né, que possam causar dependência, geralmente medicamentos para dores que são fortíssimos e se tomarem constantemente pode causar dependência, e também cirurgias invasivas.
1: Tá certo, daqui a pouco tem Johnny Pimentel falando ao vivo conosco. 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Então, depois de tudo isso que o médico falou, eu quero perguntar com quanto tempo depois do acidente eu deveria procurar o quiroprata. How soon after an accident I should seek consultation from a chiropractor, doctor?
4: Well, ideally, we would recommend within 72 hours, that's 3 days after the accident. Now, seeking prompt medical attention, it's not only crucial for your physical recovery, but also provides some timely medical documentation that's required by insurance companies and personal injury claims.
2: O ideal é ligar para a Large Life Chiropractic e marcar uma consulta e exame com o Dr. Laughlin em até 72 horas após o acidente. Buscar atendimento quiroprático imediato não é apenas fundamental para a sua recuperação física, mas também fornece a documentação médica e oportuna exigida pelas seguradoras e para processos de indenização por danos pessoais. Então, o ideal, né, claro, se você não consegue por outros motivos, porque a gente sabe que depois de um acidente é muita dor de cabeça, é muita coisa para resolver, mas o ideal é você vir o mais rápido possível, não esperar muito, né? Até para não dar para as companhias de seguro aquele álibi que elas precisam para falar: ah, mas você demorou muito, então não estava com dor, ou de repente você se machucou depois, em outra coisa depois do acidente, enfim.
1: Sim.
2: A gente sabe que acontece.
1: Verdade, verdade, bem lembrado isso. 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
2: 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De repente a pessoa precisa de 20 visitas, mas no momento ela só pode comprar um pacote de 10, tranquilo também, entendeu? 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
1: 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Doctor, I'd like to say thank you for you for coming today. Thanks a lot, doctor.
3: Obrigado, Eduardo.
1: Obrigado.
3: Hey, don't forget.
1: Yeah?
3: You gotta get out to vote.
1: Oh, yeah. We're just talking about politics.
3: In Brazil.
1: In Brazil, too. Yeah.
3: You have a governor's race in Massachusetts.
1: That's right. In Brazil, in October and November 3rd in Massachusetts. Doctor, thank you.
3: Okay.
1: Inês, muito obrigado pela participação.
2: Valeu, Eduardo. Muito obrigada. Um bom resto de programa aí.
1: Obrigado. Obrigada. Um abraço. Essa é a Inês e também o Dr. Stephen Loughlin da clínica Ladia Life Chiropractic, 508-481-6351.

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1: Me poupe, né, gente? Me poupe.
2: Ela sabe tudo e agora tá toda conectada, tá no pimentinha.net, tem também perfis nas redes sociais. É a minha amiga, mais conhecida como esposa do Wagner, Dione Pimentel. Boa tarde, Dione.
1: Oi, Eduardo, boa tarde, tudo bem? Boa tarde aos ouvintes. O Wagner fica feliz, viu, Eduardo,
2: que quando bom. Você fala isso. Eu combinei com ele uma grana por fora pra falar isso.
1: Olha, eu quero um pouquinho também, Eduardo.
2: Ai, ai, ai, esquece que eu falei isso, esquece.
1: Bom, tá bom.
2: Vamos lá, vamos pra notícia. Hoje tem 4 dicas boas, são mais longas.
1: Não é, Eduardo?
2: É, muito isso. Boa, mas pra toda a família. Vamos lá. Primeiro, Thiago Lacerda e Vanessa Lois se separam após 25 anos de casado.
1: Pois é, Eduardo, olha só. Os dois começaram a namorar em 2001, oficializaram a união em 2007, numa cerimônia simples na região serrana do Rio de Janeiro. Ao longo da história, construíram uma família com 3 filhos, Gael, Cora e Pilar. A entrevista que ele deu, Eduardo, ele explicou por que que a separação aconteceu de forma repentina. Segundo o autor, foi resultado de um processo em que se desenvolveu ao longo do tempo. Ele descreveu o momento como delicado, doloroso, mas também como uma fase de aprendizado, transformação. O ator também deixou claro que pretende preservar a privacidade da família durante esse período. Ele está na novela agora, acho que das 7, parece.
2: Sim.
1: Ele quer preservar a privacidade da família. Em suas declarações, destacou o carinho, a amizade e o companheirismo que continuam existindo e afirmou que os dois querem conduzir essa nova fase de maneira discreta, respeitosa, principalmente pensando nos filhos. Passou pra amizade, acaba o casamento, Eduardo.
2: É verdade, olha, Thiago Lacerda é aquele altão, né, que fez Terra Nossa,
1: isso,
2: não é? Terra
1: Nostra. Isso, Nostra.
2: Ah, tá ele certo. Mesmo. Olha, a Delba tá dizendo, já vou logo avisar, quero as dicas. Quem quiser dica, já
1: Obrigada.
2: Vai enfiando o dedo aí pra mandar, hein? 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Vamos para mais uma notícia, já tem dicas da Johnny. Hoje são 4 dicas importantes. Renata Vasconcelos e Lanza Maza contam como preservar a individualidade sendo gêmeas. Nós nos vemos como iguais.
1: Sim, mas muito diferente, iguais só na aparência mesmo, porque não dá para você ver pela foto quem é quem, Eduardo, são idênticas. Renata Vasconcelos, sua irmã gêmea Lanza Maza, também são destaque e falam sempre sobre as próprias identidades, apesar da enorme semelhança física. As irmãs participaram de um painel de um evento da Marie Claire Legados. Marie Claire Sim. É uma revista muito famosa no Rio, né? No Rio de Janeiro, onde conversaram sobre confiança, cumplicidade, apoio mútuo e liberdade para seguir caminhos diferentes. Embora sejam gêmeas univitalinas e tenham uma ligação muito próxima, Renata e Lanza ressaltam que não se veem como pessoas iguais. Lanza resumiu essa ideia de uma forma direta. Cada uma é uma pessoa. Eduardo, elas são mesmo completamente diferentes. Eu entrei no Instagram da irmã, né, da Renata, que é a Lanza. Eduardo, não tem nada a ver, Renata sempre assim, muito séria, comprometida, assim, sabe, muito na dela, parece tímida. A irmã é o oposto, Eduardo, e são gêmeas. O Wagner tem gêmeas na família, né? Que é a Vanessa, que estamos escutando agora, e a Maressa. Elas se parecem, Eduardo, mas são completamente diferentes.
2: Olha, falando de gêmea, lembra daquelas nossas amigas, a Lu e Luciana, né?
1: A Lulu Jazz e a Luciana, um beijo pra elas, elas estão sempre na escuta, Eduardo.
2: Pensa numa gêmea festeira, mas bom de lidar, sabe? Porque faz umas festas com os caldos de feijão, uma coisa gostosa de Minas Gerais. E aí levou, me levei minha filha, que era pequenininha, 2 anos de idade, adorou o feijão, fica pedindo. Até hoje ela fala do feijão. Bom.
1: Pois ela fizeram uma festa agora, no final de agosto, foi aniversário dela.
2: Três dias que durou essa festa. Eu fui convidado, mas tava.
1: Você viu?
2: Situação da minha mãe lá, não dava e tal.
1: Mas... É verdade.
2: Olha, minha amiga Nilza tá dizendo: Thiago Lacerda me pediu em casamento. Tô pensando se aceita ou não. A Nilza. Tá pensando.
1: Ah, Nilza, não aceita não. Não aceita não, porque é muita concorrência, amigo. Você vai passar muita raiva, porque você vai colocar ele no chinelo. Ele não te aguenta, Nilza. Com certeza. É zero. Pra ele é zero.
2: Eu ia falar completamente o contrário. Aproveita agora que o homem tá solteiro, Nilza. Ai, ai, ai.
1: Nada. A Nilza. Oxe, Eduardo. Não, quem sabe a Nilza não namora. Não, não posso falar, não, Eduardo, que eu vim querendo arrumar namorada pro Zé Pereira. Bora.
2: Vamos pra dica. É, já envolveu o Zé no meio.
1: Pois
2: vamos lá.
1: Mas ele gosta.
2: Ah, tá certo. Primeira dica: passeio interessante pra toda a família. Que passeio é esse?
1: Eduardo, você vai falar nesse lugar? Eduardo, eu tenho 34 anos de América, eu nunca havia escutado falar nesse lugar.
2: Nem eu.
1: Olha só, chama-se. Adoro, nem eu. Chama-se Big Green Monster Maze. Eduardo, é no Honey Pot Hill, que é uma fazendinha em Stowe, em Massachusetts. É uma cerca, é um labirinto de cerca viva de 1,5 milhas, aproximadamente 2,4 quilômetros de extensão, formado por 3 mil arbustos de tuia. Tuia é aquele como é que fala? É esqueci o nome. É um tipo um pinheiro, mas duro, sabe? Bem rústico. Então, são 6 pontes de madeira, oferecem pontos de observação elevados, caso você queira ir. Além de um mirante coberto no centro. O desafio dos visitantes é que eles recebem um mapa, coletam carimbos para formar a palavra apples. Ao completar o percurso, ganha um adesivo de lembrança. O tempo, mais ou menos, ali, são de 45 minutos a 1 hora. Pessoas de todas as idades podem ir participar, Eduardo. Crianças menores de 14 devem estar acompanhadas por um adulto. Eduardo, eu fiquei vendo isso, mas eu fiquei assim, alucinada. Eu vou chamar a galera de casa para ir. Olha só, adultos $11.95, crianças $7.95. O pagamento somente em cash. Sábados, domingos e segundas-feiras de feriado, tá bom? Funciona de 10 da manhã às 4 da tarde durante o outono. O endereço na 138 da Sudbury Road em Stowe, Massachusetts. Se você quiser acompanhar o site só para ver de que eu estou falando, talvez fique um pouco confuso, entra na Honey Pot Hill, Yorkshire. Eduardo, achei muito legal isso daí.
2: Muito interessante. O povo tá pedindo as dicas da Dione. Entra também no pimentinha.net. Agora eu tô mandando o link do Pimentinha. A Nilza
1: isso
2: tá dizendo.
1: Mesmo.
2: Tô procurando namorado, mas tem que ser engraçado. Tá certo. William Maciel. Tá bom. São arbustos. Fala pra Dione, é isso. Labirinto. Labirinto.
1: É não, isso? Labirinto eu disse. O labirinto eu falei que é um labirinto de árvores, só que são pinheiros, arbustos, isso mesmo. Bem duros assim, sabe? Não tem problema de você encostar e cair do outro lado. Entende?
2: Tá certo. Vamos
1: é uma
2: lá.
1: Coisa bastante segura. Bora.
2: Um lugar com karaokê. Que lugar é esse?
1: Divertido. Chama-se Café Neon. 289 Bar and Grill, que fica em Ulster, Eduardo. Se você gosta de karaokê, música e diversão, também pode ir para arrumar namorados, tá? Vale a pena conhecer o Café Neon Bar and Grill em Ulster. O espaço oferece um ambiente acolhedor, com muita energia, coquetéis artesanais preparados com os ingredientes frescos, músicas para cantar com os amigos. Ele fica mais ou menos a pé do Polo Park e da Ulster Public Market. O karaokê, entretenimento, coquetéis, aberto de quartas a sábado. Horário de 8 da noite às 2 horas da manhã, sendo que o last call, que é a última chamada para a bebida, acontece 1:30 da manhã, Eduardo. Fica na 289 da Hurring Street em Ulster. O Instagram deles é @cafeneon 289, tudo junto, Eduardo.
2: Tá certo. Terceira dica de hoje, feira de carros para assistir. Se quiser expor também um veículo, pode, né?
1: Isso. Não precisa ser só os carros antigos, Eduardo. Pode ser carros modernos. Às vezes você tem um carro bonito, quer que todo mundo veja. Olha só. É a 15ª Feira Anual de Carros Clássicos. Para os amantes de carros, é uma dica especial. Clássicos de Boston contam com a exposição de supercarros DLX. É uma oportunidade de conferir diferentes modelos de perto. Se você quiser expor seu próprio veículo, também pode participar. No final, eu vou dar o lugar que você entra. Olha só, é nesse dia 27 de setembro, de 8 da manhã às 2 da tarde, no Parkman Bandstand, em Boston, como em Boston. A entrada é gratuita para os espectadores. Expositores de veículos interessados devem entrar, se você queira mostrar o seu carro, entrar em contato com a organização no @ The Boston Cup, de copo, tá, Eduardo?
2: Tá certo. O Adriano tá falando que a Dione poderia fazer um programa de namoro no rádio. Eri Santana tá dizendo, Eduardo, te mandei um vídeo, fui lá no ano passado com a minha família, é muito legal, do karaokê. A Sandra, amo karaokê, que pena que fica longe.
1: A Sandra vem em Malbrucus, era pertinho, Sandra.
2: É.
1: Junta uma galera, leva lá o Zé Pereira pra dirigir, caso vocês bebam, né? Então, leva o nosso amigo dirigindo, cada um volta pra casa de boa, é pertinho. Úlcera tá um lugar maravilhoso, Eduardo. O link aí, ele vai cantar lá de novo, tá? Eu vou trazer a próxima data.
2: Tá certo. Nilza tá dizendo que vai nessa feira com o carro do Flintstone dela. A Kátia Vieira pediu a dica. Carro do Flintstone tem que ter um buraco no chão pra ver, né? As perninhas no chão correndo. Isso. Bom, última dica de hoje. Nós vamos já encerrando o programa. Robôs, drones e inteligência artificial tomam conta de Boston.
1: Chama-se Robo Boston, Eduardo. Robo Block Party retorna ao Seaport para a nona edição. Ia falar 90ª. Nona edição do Robot Block Party, evento anual organizado pela Mass Robotics, reunindo demonstrações públicas de robótica e inteligência artificial. Primeira, lógico, eu perguntei, né, se compensava pro Eduardo Ribeiro, né? Claro, ele fez um tam pra cima, legalzinho lá, uma dedada na gente, então eu falei, vou trazer. Você pode encontrar drones, cães robóticos, braços colaborativos, equipamentos desenvolvidos para operações subaquáticas, projetos de robótica e inteligência artificial. Mais de 50 empresas de tecnologia, universidades, grupos estudantis participarão da exposição. Eduardo, olha só. Sábado, dia 26, o horário de 11 da manhã. Às 4 da tarde, no 88 da Seaport Boulevard, em Boston, a entrada é gratuita, Eduardo. Antes da abertura, às 10h45, o público poderá acompanhar uma caminhada com robôs pelas calçadas da região. Olha que legal. Leva as crianças, que deve ser interessantíssimo isso. Na sexta-feira, dia 25 de setembro, também acontece a Robóticas e a AI Technical Care Fair, feira profissional voltada para engenheiros, cientistas da computação e outros especialistas no setor. Os participantes poderão conversar diretamente com empresas que estão recrutando profissionais. Eduardo, eu achei muito interessante. Para mais informações, entre no Mass Robotics, @ Mass Robotics, tá bom? Para mais informação. E caro você queira também entrar nesse ramo daí, entende?
2: Tá certo. A Sandra tá dizendo, realmente eu vou no karaokê em Marlboro, quinta, sexta, sábado e domingo. Nossa, vai gostar de karaokê lá em Marlboro.
1: Nossa, eu pensei que você fosse falar assim, vai gostar de cantar no microfone assim, eu ia falar, Eduardo, isso.
2: Sandra.
1: Não, mas é no karaokê, Eduardo.
2: Certo. Elaine Soares tá dizendo, Sandra, me fala que eu vou lá também. Meu Uster tá melhorando muito.
1: Demais.
2: Tá certo. Nilza tá dizendo que o carro dela tem muito buraco, quase me afoguei com ele ontem. Fernanda, mãe do Thales, sobre o evento de carros, né? Eu ia falar outra coisa. Uhum. Tava falando, leva sua bichona lá. Eu falei, você tá falando dos amigos da Nilza? Não, é o seu carro, BMW.
1: É o seu
2: leva
1: carro.
2: Lá. Ai, meu Deus. O carro virou bichona agora. É um bicho.
1: Eduardo, grande. Sabe por quê? Uhum. Não, não é porque é grande, que é um carro potente, um carro de como é que eu falo? É importante, bonito, de marca boa, é isso aí.
2: Então, tá certo, Eduardo, minha amiga.
1: Não é mineiro, não, hein?
2: Olha só, o William Marcel tá dizendo, o Uster é vida. Tá certo,
1: Uster é verdade. É
2: vida. Uster tem muita coisa boa. Tem um restaurante
1: muita
2: lá
1: do
2: Oriente Médio, muito bom. De vez em quando eu vou lá comprar uns negócios com hummus, é bom demais.
1: Minha amiga, então fala pra nós onde que é, Eduardo, porque eu também adoro comida do Middle East, meu filho.
2: Eu te passo lá depois. O kibe de lá então. Maravilhoso, maravilhoso. O local é meio assim feinho, sabe?
1: Mas não, a gente
2: esses
1: não
2: são os melhores. Colocar. Esses são os melhores.
1: Com certeza, Eduardo.
2: Obrigado, minha amiga. Bom dia de trabalho
1: pra você. Eu que agradeço. Pra você também, tudo de bom. Abraço pra todos os ouvintes. Tchau,
2: abraço.
1: Tchau.
2: Não dá tempo pra mais nada. Esse é o quadro Pimenta nos Olhos.
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2: 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Me desculpo por todas as mensagens dos ouvintes em relação ao Rick, não deu tempo.

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Olá, boa tarde. Começando mais uma edição do Tarde Insuperável, após essa programação especial da rádio em homenagem ao cantor Rick, que formava dupla com o Rick Renner. Daqui a pouquinho vamos atualizar as últimas informações sobre o acidente aéreo que matou o cantor e mais quatro pessoas. Tarde Insuperável está no ar.

0: Hoje é terça-feira, 22 de setembro. Muito boa tarde para você que sai no trânsito, você que está na correria do trabalho, para quem já está em casa e escolheu a Rádio Insuperável para acompanhar as notícias do dia. Um abraço especial aí à nossa comunidade brasileira que acorda cedo, trabalha muito, ajuda a construir uma história de sucesso nos Estados Unidos. Claro, um abraço para quem está nos supermercados, padarias, restaurantes, lanchonetes, tantos outros estabelecimentos brasileiros que fazem parte da nossa audiência diariamente. Eu sou o Felipe Tonon, vou com você até as 5h30 da tarde, tá bom? O mais importante é que o programa também é seu, então participe pelo aplicativo da rádio, tá bom? Só clicar em participe, depois em WhatsApp, mandar sua mensagem pra cá. Se preferir, envie o seu áudio, a sua opinião faz parte do nosso programa. Ao longo dessa tarde, vamos acompanhar os principais acontecimentos do Brasil, dos Estados Unidos e do mundo, sempre pensando no que faz a diferença pra você. Informação, prestação de serviço, entrevistas e os assuntos que movimentam o dia. Fique com a gente, Tarde Insuperável tá só começando.
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0: Agora são 4 horas e 6 minutos pelo horário da costa leste dos Estados Unidos, 5 e 6 pelo horário de Brasília. Hora de acompanhar os principais destaques do dia, as notícias que movimentam o mundo, com informação, contexto, análise, para você entender o que realmente importa. Sua participação sempre bem-vinda e vir para cá sua mensagem pelo WhatsApp. Confira agora as manchetes desta terça-feira, 22 de setembro de 2026. Cantor Rick da dupla Rick Renner morre em acidente aéreo no Brasil. Artista morava em Orlando, mas estava no Brasil para cumprir agenda de shows. Na ONU, Lula faz discurso de olho nas eleições e diz que o Brasil não cabe no quintal de ninguém. Donald Trump discursou na sequência e não descartou o uso da força na América Latina. André Mendonça acusa Alexandre de Moraes de abuso de autoridade e pede investigação contra o ministro.
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0: Atualizando o tempo e temperatura aqui para você, nossa audiência, você que está nos Estados Unidos, já está oficialmente no outono, né? Outono nos Estados Unidos, hemisfério norte, primavera no hemisfério sul. Neste momento, Boston tem 17 graus com tempo aberto, né? Céu aberto, sol, mas a nebulosidade vai aumentar ao longo da noite e madrugada, tá? Amanhã a máxima não passa dos 17 graus. Estou falando em Celsius, né? Deixa eu falar em Fahrenheit, porque a gente é mais acostumado, né? E vocês também, aí vocês só vão ver Fahrenheit, né? Então agora 63 em Boston, a máxima que se mantém amanhã e quinta-feira, tá bom? Mínima de 51 graus. Chuvas só no sábado, tá, gente? Então até sexta-feira não chove, temperaturas mais baixas, mas não deve chover a partir de sábado. Aí sim, tem chuvas previstas para o final de semana e início da semana que vem. Framingham agora 65 graus, céu aberto, com sol, um dia bonito, temperaturas bem amenas, né? Amanhã a máxima não passa dos 64, com sol também. Quinta-feira também sol continua. A nebulosidade vai aumentar na sexta, porque no sábado também deve chover. Deve chover aí sábado, domingo e no início da semana que vem também. Máximas na casa dos 60 graus, 60 para baixo, tá? 61, 63 e as mínimas na casa dos 47 graus, olha só, 47,

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0: Muito bem, 4 horas e 10 minutos, a gente vai agora 4 e 11, né? Vamos agora para o nosso WhatsApp, mande para cá sua participação. Você que estava ouvindo aí a rádio, né? Tivemos uma programação especial, né? Para homenagear o Rick, da dupla Rick e Renner, que infelizmente faleceu num trágico acidente aéreo no Brasil. A gente vai trazer daqui a pouquinho as últimas informações sobre este acidente, resgate também dos corpos, uma área muito difícil na Serra de Santa Catarina. A gente vai trazer mais informações daqui a pouquinho, tá bom? O Rick, que morava nos Estados Unidos, né, tem uma ligação muito forte com muitos brasileiros nos Estados Unidos, né? Ele que morava em Orlando e tinha essa relação aí com a comunidade brasileira na América, né? Então, há, claro, uma comoção muito grande por conta dessa morte, uma morte precoce e trágica, né? Sempre nos comove bastante, tá bom? Mande pra cá sua participação, 774-707-7835. Abraço pro Zé Pereira. Zé Pereira conviveu muito, né? Com o Rick, né? E com o pessoal lá da Gilbert, né, Zé? O Zé Pereira, ele é um dos brasileiros aí que tinha esse convívio mais próximo, né? E realmente é uma notícia muito, muito triste. Sandra também tá por aqui. Muito boa tarde, Sandra. E você que tá chegando agora, você também pode participar, tá bom? 774-707-7835. Ou mais fácil, você entra no aplicativo da rádio. Aí você vai lá no nosso aplicativo e você clica em Participe. E depois em WhatsApp, tá bom? É bem mais fácil. Aí já abre o WhatsApp, já manda sua mensagem e já interage aqui conosco.

Muito bem, veículo parado no acostamento da Rota 495 em Marlboro, sentido norte, e o trânsito ali, ele tem uma leve redução de velocidade, apenas um alerta ali para o motorista, mas o trânsito está fluindo bem, está a 47 milhas por hora, está fluindo bem, né? Que nos outros trechos está quase 70, né? Ali é só uma leve redução por conta deste carro no acostamento, bem próximo ali à Rota 290, tá? Quem está seguindo sentido norte da 495 em Marlboro, tá? Ali para a região de Ulster ainda está bem tranquila, né? Não tem nenhuma condição complicada no trânsito, a exceção ali da Rota 290, que é sempre ruim, né? Naquele trecho de Ulster ali, né? Na junção com a Rota 190, aquele trecho ali sempre muito busy, mas os demais muito tranquilos, todas as rotas fluindo muito bem. Rota 90 também, muito boa hoje, a Mass Pike indo para Boston, motorista não enfrenta condições ruins, na chegada a Boston, 14 milhas por hora, também um padrão normal. Mas os túneis ali, ó, pelo menos aquele túnel da entrada que vai para... É o Ted Williams, né? Que vai para o aeroporto, tá bem liberado, tio. Sem problema. A saída de Boston também não tem tanta complicação assim, não. Nada fora do normal. A Mass Pike ainda ali no trecho da Grande Boston, né? Entre Newton e Walton, 20 milhas por hora é o trecho mais lento, tá? Depois melhora bastante, vai a 34 milhas por hora ainda em Neirick, né? E aí, a partir de Neirick, motorista trafega em condição normal, velocidade normal.

no trecho de entre Neyrick e Framingham, tá bom? Rota 95 também, nada de novidade, trânsito lento nos pontos padrões, Walton, por exemplo, mas tá fluindo, 30 milhas por hora. E Needham e Darren também, 25 milhas por hora. Tem um acidente na 95 em Foxboro. Aí o motorista ali enfrenta mais lentidão, 25 milhas por hora. Esse acidente é bem próximo à rota 495, sentido sul da 95, para quem tá indo ali para Rhode Island, tá? Então, complicação é só para quem tá na 95 em Foxboro, tá? Quem pega 95 a partir da 495 não enfrenta problemas, tá? Segue tranquilamente ali para Rhode Island sem nenhuma condição ruim. E a rota 495 tem um acidente aqui na chegada Low, tá? Sentido sul, tá bom, gente? Então, pra quem saiu ali da 495 ali de Lawrence, Andover, aquela região, aí enfrenta a lentidão porque tem um acidente na 495. Um pouquinho antes de chegar em Low ali, 16 milhas por hora é a velocidade média sentido sul, tá? Os outros trechos da 495 vão bem, sem nenhuma complicação. 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

Muito bem, 4h19, mande pra cá sua mensagem no WhatsApp da rádio 774-707-7835. Daqui a pouquinho eu vou pra lá ouvir a sua opinião, ouvir o seu áudio, ler a sua mensagem, tá bom? Mande pra cá o seu alô, tá bom, gente? 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

0: Vamos lá, o Mendes está por aqui. Um abraço para o Edson Adrona, o number one da companhia. Um abraço para o Edson Adrona aí. Obrigado pela audiência, viu, Mendes? Um abraço para todo mundo aí da companhia, tá bom? Um abraço para vocês. Henrique Pará, fala Pará. Pera aí, Pará, deixa eu botar seu áudio aqui no ar, meu filho. Vá, agora vai.
1: Fala, meu querido Felipe Tonon. Henrique Pará, da linda capital de Uso. Felipe Tonon.
0: Diga.
1: Triste, né, cara? Mas eu demais. Cheguei a comentar no programa do Eduardo Oliveira, mas não deu tempo de passar o áudio. Cara, poxa, Felipe, eu acho que tudo bem que tragédia existe, né? Não tem como a gente querer adivinhar. Mas um tempo, cara, com muita tempestade, com muito vento, com muita chuva. Pô, Felipe, não dava pra evitar isso, cara. Entendeu? Não. Manda cancela o show, atrasa lá e... Mais importante é a vida. Agora tá aí 5 pessoas perdendo a vida, né? Então, assim, eu creio que dava pra evitar, né, cara? Mas glória a Deus. Estamos aqui ligadinho. Manda um abraço pro Paulo Senna aí, que ele tá aqui, ó. Dizendo que se falar mal do Lulinha hoje, ele vai mandar um áudio.
0: Valeu, Paulo Senna. Daqui a pouco vamos falar do Lula. Lula lá na ONU teve um discurso bastante importante ali. O último discurso do Lula neste mandato, né? É o 10º discurso, né? Se não me engano. Acho que é o 10º discurso que o Lula fez na ONU. Impressionante esse número. Olha, é difícil, né? Difícil falar de acidentes, né? O helicóptero é muito moderno, né? Moderníssimo. Mas, infelizmente, mais um acidente aéreo que a gente registra no Brasil e que acaba vitimando uma celebridade popular, né? O Rick era um cantor popular, né? 40 anos, né? Já teve uma fase muito mais popular, é verdade, né? Mas ele tinha ali uma carreira muito consolidada, né? Tem um respeito ali dentro da música sertaneja absurdo, né? Compositor também, enfim. É uma pena, sem dúvida nenhuma. Fala, Paulo Jacaré.
2: Boa tarde, Felipe Tonon. Aquele friozinho na New England. Mas tá bom, que sol tá brilhoso. Pois é, Felipe, dia triste, né? Muito perdemos triste. Um cantor bom, mas faz parte da vida, né? Mas deixou muita música boa pra nós aí. Verdade. Vamos que vamos de notícia, hein?
0: Vocês viram que a rádio fez essa seleção, né? É só Rick Renner, gente. É muita música conhecida, né? Muita música conhecida. Boa tarde, Valtigre. Um beijo pra você, Valtigre. Ó, o Zé Pereira mandou um áudio aqui também. O Zé Pereira que era próximo, né? Era próximo do Rick. Ele que conviveu bastante ali, né? Com os familiares. Né, Zé Pereira? Fala, meu amigo.
3: Boa tarde, Felipe. Boa tarde, audiência da Insuperável. Mas falando sobre a morte do Rick... Na verdade, o Geraldo Antônio de Carvalho, né? O Evair, o René Evair Gonçalves e o Rick é Geraldo Antônio de Carvalho. Pois é, a gente brincava muito com isso, porque ele é o Geraldo Antônio e eu sou José Antônio. Então ele, pra me irritar, às vezes ficava me chamando de Zé Antônio. Ô Zé Antônio, vem cá. E eu ficava bravo com ele. A gente fazia muita resenha. O Rick era assim, quando ele falava que estava vindo para Massachusetts para visitar lá o casal lá, o Guilherme e a Cláudia.
0: Sim,
3: tá o Guilherme já ligava para mim e falava, Zé, o Rick tá vindo aí. Quer buscar ele no aeroporto? Eu falava, vamos lá. Já ia, eu largava qualquer coisa, até o restaurante lá, eu dava um jeito. Quando eu tava no restaurante, saía mais cedo e partia pro aeroporto buscar o Rick e a esposa, a Helena. Um casal, pensa num casal gente fina, sempre me trataram muito bem. Fiz uma verdadeira amizade com ele. E toda vez que tava aqui, era isso, aquela resenha. E eu levava, eu ficava até madrugada. Passava a noite lá resenhando com eles lá, levava na casa dos amigos aí que ele foi fazendo para tomar vinho. E assim foi sempre, cara. E eu aprendi a conhecer, ver quem era realmente o cantor e compositor Rick Renner. O Brasil hoje perdeu um grande cantor, compositor, um cara, pai de família, gente boa. E eu realmente tô sentindo, eu realmente sinto a perda de um amigo, de um irmão. É isso, cara.
0: Nossos sentimentos, Zé Pereira. O Zé Pereira era próximo, ele que fazia, né, esse trabalho aí com o Rick. O Rick morava em Orlando, só que ele tinha muitos amigos em Massachusetts, né? Então ele vivia sempre ali entre Flórida, Massachusetts, né? É, tinha uma proximidade ali com o pessoal da Gilbert Decor ali, né? A Cláudia, o pessoal lá da Gilbert, pessoas boníssimas também. Então, infelizmente, ele era muito próximo, né, da nossa comunidade, então infelizmente deixa essa comoção aí bastante grande, né, Zé? Meus sentimentos aí à família, aos amigos também do Rick. Fala, Elaine Soares.
4: Boa tarde, Felipe Tunon. Boa tarde a todos. Ah, Felipe, pra quem gosta de um bom sertanejo desde cedo, essa perda aí vai fazer bastante falta, né? Foi, assim, um ídolo pra muitos que hoje estão, né, com a carreira já solidada, ídolo pra alguns que estão começando. Então, assim, e pelo que a gente vê nas reportagens, ele era um homem muito humilde, religioso, e assim é o que bom que fica isso dele pra gente, né? Eu acho que a gente tem que guardar as boas recordações, e a vida da gente é assim, Felipe. Hoje a gente tá aqui, amanhã não sei, então o que nos resta é viver, sabe? Todo dia levantar e acordar e ser grata a Deus, porque levantou e abriu os olhos. É. E no mais, né? A gente fica aqui, seguindo nessa vida aqui, nesse universo, né, que nos pertence até não sei quando.
0: É verdade, sempre ficam essas reflexões, né? Elaine, muito boa a sua reflexão, minha amiga, obrigado, viu? Fala, Flávio Pantera.
5: Boa tarde, Felipe Tunon. Boa tarde, diga. Igual o rapaz falou aí, o tempo tava ruim lá, podia ter evitado esse aí, a gente não sabe, às vezes foi a vontade de Deus, a gente não sabe, não. É. E outra... É triste demais. E outra, e o carequinha lá, o ovinho, o cabeça de ovo lá? Ninguém tá falando nada daquele Zé Ruela mais. Será que vai dar a cabeça daquele ladrão vagabundo? Não, você tá doido. Prender ele acorde. Prender todo mundo. Não vai dar nada. Tá virando pizza de novo. Pizza de picanha pra eles e pizza de linguiça pra nós. É o que nós vamos ganhar.
0: A gente vai falar daqui a pouco sobre isso. É que esse ano, né, a gente tinha adiantado já. Depois que o Flávio Dino pediu vistas, né, nada vai acontecer esse ano. Porque depois dos 90 dias do pedido, tem 30 dias de recesso. Então é só ano que vem, né? É, nada mais acontecerá, infelizmente. Mas a gente vai trazer algumas novidades que aconteceram no Superior Tribunal Federal. No Supremo Tribunal Federal, perdão, essa semana, tá bom? Essa semana não, de ontem pra hoje, né? Aquele fogo amigo continua. Marilene, boa tarde, muito triste. Deus abençoe a família do Rick, eu amava as músicas dele. Estamos nesse mundo apenas de passagem, né? Disse a Sandra, é verdade. Fala, Alberto.
6: Boa tarde, Felipe, boa tarde, audiência, eu gosto muito. Felipe, temos que lamentar a perda do Rick, sem dúvida nenhuma, lamento muito. E o meu sentimento da família. Mas devemos também lembrar.
0: Eu vou parar seu áudio, Alberto, porque não é momento. Eu não quero nem ouvir, tá bom? Porque tenho mais. Sinto que são coisas que não são apropriadas pro momento, tá bom? Guarde pra você. Mande pra cá a sua opinião, a sua mensagem, tá bom? 774-707-7835. Lembrem-se da gente tratar com muito respeito. Esse é o momento que a política tem que deixar de lado, ideologia de lado. Tudo que já foi dito, feito, ou pessoas que eram próximas ou não, tem que deixar de lado. Isso não é o momento. Aqui no meu programa, não. Tá bom? Se você quiser fazer em outro, pode fazer. Aqui, não.

0: bem? Boa tarde, Diogo Bentel. Gente, eu peço desculpas. A minha voz começou a ficar ruim de novo, tá? O tempo mudou aqui, minha garganta já tá um caco. Eu peço desculpas pelas falhas, às vezes tá um pouquinho ruim. Eu tô sentindo aqui no meu retorno aqui, tá? Eu tô sentindo. Ozzy Baiano, fala, Ozzy.
1: Boa tarde, Felipe. Nossa vida é um sopro, meu amigo. Tá bem hoje, não sabe de amanhã. Aconteceu com um amigo meu, morando aqui há muito tempo. Foi ao Brasil pela segunda vez e teve uma embolia pulmonar, 42 anos de idade. Mas a vida, a gente tem que viver o dia de hoje, aproveitar tudo, todo momento, sem humilhar ninguém, sem pisar em ninguém. Fiquei sentindo pela perca do Rick. Mas a vida continua. Boa tarde pra todos.
0: É isso aí. Inclusive, gente, daqui a pouquinho a gente vai falar sobre o Lula na ONU, tá? Teve um discurso, inclusive se você quiser mandar também seu áudio, sua mensagem, falar sobre o discurso do Lula, uma ótima oportunidade. Também eu quero ouvir também, não sei se vocês ouviram o discurso, assistiram, mas eu queria ouvir vocês também, tá bom? Mandem pra cá seus comentários, tá? A gente vai ter esse debate daqui a pouquinho também, tá bom? Muito bem. Marilene, um beijo. Ozzy Baiano, valeu. Walter Damasceno, um abraço. Gente, deixa eu só explicar. Você que tá chegando agora, eu queria só fazer um esclarecimento aqui. Eu fico muito incomodado com algumas coisas que acontecem quando a política interfere e a ideologia, ela abraça momentos de luto, tá? Gente, eu não ouvi a mensagem do Alberto, eu não sei o que o Alberto ia falar, tá? Eu cortei pela entonação. Pode ser que ele não ia falar nada, mas eu não gosto dessa coisa. Olha, eu lamento muito, mas o mais me incomoda um pouco, tá? Até peço desculpas aqui pro Alberto, que eu não sei o que ele ia falar, mas isso me incomoda. Por quê? Porque está tendo nas redes sociais um grande movimento para diminuir o luto das pessoas nesse momento, gente, por conta de ideologia política, sabe? Porque o Bruno, né, o que faleceu, era amigo do Neymar e era coach, era treinador e aquela coisa toda, era amigo do Pablo Marçal. Gente, não interessa de quem eles eram amigos, não interessa a ideologia política deles, são pessoas, são seres humanos que têm filhos, têm famílias. Então aqui no meu programa eu não vou aceitar. Não estou falando que é isso que o Alberto vai fazer, coitado, eu nem sei o áudio dele. Eu só não gostei do tom. Como eu já vim vacinado e eu vi muito o que aconteceu nas redes sociais, eu sei que o nosso programa é bastante polarizado também, eu tenho muito receio que isso aconteça aqui. Então eu preferi cortar para não ter problema, tá? Então peço desculpas, Alberto, se não foi a sua intenção. Não sei o teor do seu áudio, mas o tom não era bom, tá? Essa questão de você falar que lamenta, mas o mas pode trazer algo ruim, tá? Então eu peço para que a gente tenha essa consciência, gente, né? Eu acho que a gente precisa ter muita consciência em relação a isso, tá? Por conta de pessoas, por conta dessa polarização, a gente acaba menosprezando a dor alheia, né? E aí, eu citando casos políticos, a própria facada do Bolsonaro, muita gente menospreza o problema que ele passou de saúde, quase morte e tal. Eu não concordo com nada, eu posso não concordar com nada, mas ele é uma pessoa, gente. A mesma coisa do Lula, quando o Lula tava preso, o netinho dele morreu, sabe? As pessoas tripudiaram em cima da morte de uma criança para atacar um político. Então, assim, eu não gosto disso, não gosto de trazer momentos de luto, ideologias políticas, isso é lixo. Isso, nesse momento, é lixo. Então agora a gente precisa respeitar as famílias, respeitar aí os fãs, respeitar os familiares, os amigos, né? Isso é o mais importante. Muito bem, o Ed Santana tá por aqui também, então boa tarde. Tive o prazer de conhecer a dupla, Rick Renner, conversar com eles em dois post-shows por mais de horas. Que cara espetacular o Rick, né? E lembro também de ver uma entrevista dele falando do Gino e da esposa, né? Ele é muito humilde. E é isso aí, né? Agora não é hora de vir à tona aí questões políticas, né? Um abraço aí, que Deus abençoe a família de todos os que morreram, disse o Ed Santana. Lembrando que teve também, além do Rick, né? Morreu também o Bruno, né? Bruno Avelar, né? Que era um homem que fazia palestras sobre network, né, que é um assunto muito importante no mundo dos negócios, né, tinha várias relações ali no mundo dos negócios, um filmmaker também, né, que atuava com o Rick, com o Bruno, na verdade, né, e ele também estava na aeronave, e o piloto e o copiloto também, né, os nossos sentimentos. A Vera de Nashua, Felipe, uma vida se foi, né? Parabéns. Parabéns, Felipe. Uma vida se foi. Não interessa nada sobre esta pessoa. Vamos simplesmente pedir a Deus por ser humano. É basicamente isso, né? Boa tarde, Felipe. Grande perda de um grande cantor. Sinto muito pela essa grande perda. Eu cresci ouvindo as músicas desse grande artista. Deus conforte a família desse guerreiro. Tá aí o Leandro de Worcester. Muito bem. Valeu, Leandro. Fala, Elaine.
2: Sabe, Felipe, as pessoas têm que entender e separar e respeitar e se colocar no lugar. Vamos colocar, por exemplo, hoje acontece alguma coisa com esse senhor que ia falar esse áudio, que igual você falou, que não sabia. E ele simplesmente é um eleitor, né, fanático aí do Lula, do sei lá de quem lá, e tanto. Ok, por que se acontecer alguma coisa com ele? Porque ele é fanático no Lula e eu detesto o Lula, eu não vou me consolidar com a família dele? É. Não, gente, a gente tem que aprender a separar isso tudo. Se esse outro senhor que morreu teve uma vida, né, igual a gente viu aí nas redes sociais, gente, isso é cada um, pode acontecer com qualquer um, né? Então, assim, eles, hoje é o que você falou, as redes sociais, né, é muita coisa que vem junto, né, Felipe? É, triste isso, não respeitar o momento, né, das famílias, né, do próprio pessoa que hoje já não está conosco.
0: Exatamente. Cláudio Gregório tá por aqui também. Um abraço, Cláudio. Felipe, boa tarde. Independentemente de quem seja, foram vidas perdidas, né? Isso não devemos desejar nem pro pior inimigo. Não mesmo, André. Eu aprendi a duras penas, André, nessa minha vida de jornalista policial, né? Que eu fui por muitos anos nas ruas lá de Campinas, né? Uma cidade muito violenta. Que toda vez que um bandido morre, gente, não tô falando da morte de hoje não, mas só pra exemplificar a questão da morte, né? Toda vez que um bandido morre, uma mãe chora, né? Então, ainda que seja a pior espécie, tem sempre alguém que, né, ama aquela pessoa, ou deseja o bem daquela pessoa, ou espera que aquela pessoa mude, né? Quiçá falar de ideologia política, né? É claro que a gente tem que respeitar ainda mais o ser humano, né? Olha só. A Sandra fala uma coisa que é verdade, né? Princípio cristão, né, Sandra? Temos que amar uns aos outros como Jesus nos ensinou, né? Princípio cristão, né? Mas vale pra todo mundo, até quem não é cristão, né? Fala, Dione Pimentel.
3: Na realidade, a vida tá valendo muito pouco. Quer dizer, muito, não pode ser muito pouco, porque se é pouco, não pode ser muito pouco. A vida não tá valendo de nada. As pessoas esquecem que ali é um ser humano. Os pais deixaram as crianças, os filhos, as suas esposas. O cara que é o Bruno, ele tinha acabado, parece que, de fazer os votos de novo com a esposa, casar, no mês, né? No início do mês, em setembro. 11 de setembro, alguma coisa assim. Então, a gente não pode descartar de que, independente do que a pessoa é, do qual partido que ela seja, não interessa. Isso não é o mais importante agora. O importante é que os pais ficaram, os filhos ficaram órfãos, as mulheres ficaram viúvas e por aí vai. A família do piloto, copiloto. Então, assim, isso agora não importa mesmo, não interessa. Eu gostava do Rick Reine, sim. O outro cara, eu vou te falar, o Bruno, eu não conhecia,
0: eu também não.
3: Mas ele é alguma coisa da campanha do Cury. Mas o que importa é isso. O que importa é uma vida que se foi. Que deixou aí, ó, filhos e mulheres e tudo mais. Fica bem, Felipe. Um abraço pra você. Melhora essa garganta aí. Beijo.
0: Exatamente, Johnny. O Bruno também, confesso que eu não conhecia, embora eu conheça muita gente ali do ecossistema que ele participava, né? Mas eu não conhecia o Bruno, mas ele realmente era conselheiro do Augusto Cury, né? Os presidenciáveis, eles têm muitos conselheiros, né? E do setor empresarial, né? Vários setores. E o Bruno era um dos conselheiros do Augusto Cury, né? Trazendo ali, porque ele frequentava muitos ecossistemas ali de empresários, né? Então é sempre bom você trazer ali demandas, né, para o candidato, né, para até formular políticas e tudo mais. Mas é uma lástima, né, gente? O acidente aéreo é sempre muito chocante por conta dessa coisa abrupta, né? Pessoas jovens, né, e saudáveis que acabam partindo E sempre nos choca bastante. Ainda mais tratando de um artista, né? Muito famoso, muito popular no Brasil, né? Todo mundo aqui tem histórias, né? É muito chocante sempre, né? Bernardo, você tá falando que Campinas é violenta? Ué, Bernardo. Campinas não é violenta? Bom, na época que eu estive lá era violenta, viu, Bernardo? Os números devem ter mudado. Fala, Johnny.
3: Felipe, ainda não sei direito ao certo, mas parece que a esposa do Rick, uhum, ela saiu daqui hoje dos Estados Unidos, que eles moravam em Orlando, para ir para lá. Então, se ela estiver voando para ir para lá, ela ainda não sabe que ele morreu. Só se deu no avião, Felipe, as notícias dentro do avião. No mais, ela não deve estar sabendo ainda. É muito triste isso, Felipe. Muito triste.
0: Fica bem. Isso é muito triste mesmo. De fato, ela deixou os Estados Unidos para vir ao Brasil pela manhã, né? Ela deve chegar hoje à noite, segundo a assessoria da família. A gente vai abrir o noticiário, atualizar sobre esse acidente. Daqui a pouco a gente volta para falar com vocês.

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1: Os destroços do helicóptero com o cantor Rick da dupla com Renner, que desapareceu na Serra de Santa Catarina, foram encontrados nesta terça-feira na região de Santa Bárbara, no interior de Urubici. 5 corpos foram localizados de acordo com o Corpo de Bombeiros. Além de Rick, estavam no helicóptero o empresário Bruno Avelar, o videomaker Paulo Soares, o piloto Antônio Roberto Nóbrega de Araújo e o copiloto Leopoldo Barros Teixeira. Os corpos foram retirados dos destroços com auxílio de cordas. A aeronave desapareceu na tarde de ontem, após decolar de Porto Belo, no litoral norte, durante a manhã. O destino era São Joaquim, na Serra, numa viagem com cerca de 190 quilômetros. A região onde os destroços foram encontrados tem áreas que variam entre montanha, planície e mata fechada. A operação de buscas contou com uma aeronave que encontrou os destroços, aproximadamente 40 bombeiros, cães, farejadores e drones com capacidade de identificação térmica. Em função da região de difícil acesso, a retirada foi feita de forma aérea com uso de cordas. Após a remoção, os corpos já foram encaminhados para o IML de Florianópolis, onde vão passar pelos exames periciais. O helicóptero era um moderno Bell 430 com capacidade para um piloto e 7 passageiros. Segundo a ANAC, a aeronave está com a situação regular e tem certificação de operação válida até 11 de agosto do ano que vem. Registros feitos pela manhã mostraram a presença de um nevoeiro forte na região e no momento do acidente chovia muito na área.

morreu nesta terça-feira aos 95 anos o jornalista imortal da Academia Brasileira de Letras, o Eni Ventura. A causa da morte, segundo a ABL, foi uma pneumonia. O corpo será velado amanhã na Academia Brasileira de Letras, no centro do Rio de Janeiro, e enterrado no mausoléu da ABL, no cemitério São João Batista. Filho de José Ventura e Irina de Araújo, o Eni Carlos Ventura nasceu em junho de 1931, no município mineiro de Além Paraíba. Aos 11 anos, ele mudou-se com a família para Nova Friburgo, na região serrana do estado do Rio, e continuou estudando, né? Até porque era uma exigência da família. Ele também ajudava o pai como pintor. Adolescente, ele ganhou uma bolsa de estudos no colégio em troca de dar aulas para as crianças do então primário. Foi nessa época que ele começou a alimentar o sonho de ser professor. E aos 20 anos mudou-se para o Rio, onde cursou letras na Universidade do Brasil, atualmente Universidade Federal do Rio de Janeiro. Zé Ventura tem uma história incrível no jornalismo, fez muita diferença em grandes reportagens, como da investigação da morte de grandes personalidades brasileiras. Chico Mendes, por exemplo, foi uma das matérias mais marcantes da carreira. Inclusive, ele fez algo que para o jornalismo é impraticável, inviável, né? Um garoto, né, que presenciou a morte de Chico Mendes, ele estava sendo ameaçado, né, no Acre, e Zueni pegou esse garoto e levou para o Rio de Janeiro e adotou esse garoto, né, levou para casa para cuidar desse garoto, e ele tinha esse cuidado com as pessoas que eram personagens de suas matérias. Né? Zueni foi um grande professor para todos os jornalistas brasileiros, tem um legado aí, uma história que certamente vai ainda enriquecer muito da formação jornalística e também da conduta dos profissionais da comunicação no Brasil.

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1: Muito bem, daqui a pouquinho, se você quiser participar, perdão, aqui do programa, mande pra cá o seu áudio, tá? 774-707-7835. A gente vai falar já sobre Lula na ONU, tá? Vamos repercutir aí os discursos de Lula, o discurso de Donald Trump também, tá bom? E tem uma análise também sobre o discurso de Donald Trump, que foi bastante, como que eu posso dizer? Na análise a gente vai falar sobre isso, tá bom? Vai discutir melhor sobre isso depois, tá? Mande pra cá a sua mensagem. Antes eu queria deixar dois recados importantes pra vocês, tá bom? 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Muito bem, o Johnny tá por aqui também. O homem não para. Fala, Johnny.
2: Fala, Felipe. Boa tarde, tudo bem? Boa tarde, pessoal, audiência. Ô, Felipe, não querendo saber o culpado nem nada que aconteceu, tipo assim, que Deus conforte a família de cada um dos tripulantes daquela aeronave, né? Do Rick, do Abelá lá, dos pilotos, do piloto. Mas, tipo assim, o piloto não tinha como cancelar esse voo, não? Ou o mau tempo já pegou ele no ar? Ele tava no ar e chegou aquele mau tempo, é vento, chuva, pegou ele já no ar, já. Ou não tinha como cancelar esse voo, não? Essa tipo assim, essa viagem, né?
1: É, meu amigo, isso aí só a investigação vai dizer, né? É muito difícil isso, mas helicóptero é... Tem helicópteros muito modernos que podem, né? Podem viajar com chuva, tempo fechado, né? Tem helicópteros que tem essa possibilidade, né? É um risco maior, evidentemente, mas pode. Mas o helicóptero, se o piloto pede, né? Se ele estiver operando ali visualmente, né? E ele pede ali entrar numa nuvem, por exemplo, ele perde completamente a coordenação ali, né? Ele fica desorientado, né? É um acidente muito comum que acontece com helicópteros, que é essa desorientação quando você pega uma neblina, por exemplo, né? Inesperada, enfim, é muito cruel isso, muito difícil, né? Mande pra cá sua participação, eu vou passar a mudar de assunto agora, a gente vai falar sobre Lula na ONU, tá bom? Eu sei que o Alberto já tem mensagem aqui, se você tiver mensagem também falando de Lula na ONU, pode mandar pra cá, tá bom? Que a gente vai repercutir aqui, eu quero saber a sua opinião.

O Felipe Dias lembrou aqui de um outro acidente famoso do Kobe Bryant, que exatamente foi assim mesmo. E um helicóptero ultramoderno, né? Do Kobe, né? É ultramoderno, mas foi também uma questão de desorientação do piloto, né? São acidentes, né, gente? Acidentes são complexos, complicados, e a investigação certamente vai trazer. Imagine a gente, né? A gente que fica consternado, né? A gente fica pensando, poxa, o que poderia ter feito para ter evitado isso, né? Imagina a família, né? Pessoas próximas, esse martírio quase, né? Esse sofrimento ali de pensar o que eu poderia ter feito para mudar essa história. Infelizmente, com acidentes, a gente é bem limitado, né? Não temos muito o que fazer.

0: E o presidente Luiz Inácio Lula da Silva voltou a defender nessa terça-feira a soberania dos países e o princípio da não interferência em assuntos internos no discurso de abertura do debate geral da 81ª Assembleia Geral da ONU. Ele disse que a proximidade geográfica com a maior potência militar do mundo é inescapável, mas o Brasil não cabe no quintal de ninguém e precisa de parceiros com agenda positiva que fomente o desenvolvimento. Ele disse que diferenças ideológicas não devem ser obstáculo para maior integração entre vizinhos e que a democracia está novamente em xeque. Voltamos a presenciar a ingerência externa em processos eleitorais, disse o presidente Lula, que emendou: não permitiremos que os inimigos da democracia, internos e externos, atentem contra a vontade popular. A democracia brasileira pertence aos brasileiros. O Brasil continuará sendo um país soberano. A fala de Lula ocorre num momento de tensão diplomática entre Brasil e Estados Unidos. As relações entre os dois países estão atravessadas aí pelo cenário eleitoral e meia reta final da eleição presidencial brasileira, marcada para dia 4 de outubro, em menos de 2 semanas. Lula disputa a presidência com o senador Flávio Bolsonaro, que em maio foi recebido por Donald Trump na Casa Branca durante uma viagem aos Estados Unidos. Lula e integrantes do governo têm demonstrado preocupação com uma eventual interferência externa no processo eleitoral, especialmente por parte dos Estados Unidos, e defendido que a escolha do próximo presidente cabe exclusivamente aos brasileiros. O governo de Donald Trump também impôs tarifas adicionais sobre produtos brasileiros, medida contestada pelo governo Lula e também criticada por ele durante o seu discurso. Foi um discurso importante, daqui a pouquinho a gente vai falar também do discurso de Donald Trump, tá bom? A gente vai repercutir aqui o que disse Donald Trump, mas eu queria trazer a fala do Alberto sobre a Assembleia Geral da ONU, a fala do Lula. Fala, Alberto.
1: Fala assim, impecável do presidente Lula, não? Meu Deus do céu. Enquanto o Marco Rubio falava que a América Central, a América Latina é o quintal dos Estados Unidos, o Lula foi claro e categórico: o Brasil é muito grande para caber no quintal dos outros. Não. O Brasil não é quintal de ninguém, entende? E a nossa eleição será resolvida por nós, brasileiros. Parabéns, presidente Lula. Se eu soubesse que o senhor estava vindo, presidente, eu tinha tirado o dia para ir tirar uma foto com o senhor, levar a aguinha de coco pro senhor na mão. Abraço a todos e daqui a 2 semanas, hein? Eu vou arregaçar o 13 naquela urna.
0: Muito abraço. Bem. Alberto, você não sabia que o Lula estava indo para os Estados Unidos, Alberto? Não acredito nisso, não, Alberto. Que isso, Alberto? Olha só, quem tá por aqui é o Elcinho. Fala, Elcinho.
2: Fala, Felipe Turon. Realmente isso aí é muito triste. Um cara humilde, conhecido da comunidade, hein? Mas só um questionamento. Rapaz, não tá na hora de parar isso no Brasil, não? Você vê que foi aquele cantor da Jennifer lá, foi o Mamona Assassino, Marília Mendonça. Me parece um pouco de imprudência, não? Vamos pela agenda, vamos, não pode parar. Você acha que não pode ser isso, não? Esses pilotos têm mais autoridade, falar que não vamos e pronto. Tá ruim, não vamos, pronto. O que você acha? Só um tema para pensar.
0: É, tá aí o Elcinho. São assuntos bastante complicados, né, Elcinho? Acho que em alguns casos pode haver, né, uma certa imprudência, né, do... A Marília foi uma grande tragédia, né? Não foi imprudência, não foi essa pressa toda, né? Do menino lá, sim, né? Do Gabriel Diniz foi, né? Foi imprudência, né? Voaram quando não deveriam voar, que também já a investigação já apontou isso. Agora a investigação também vai trazer aí o que contribuiu para esse acidente que vitimou o cantor Rick e outras 4 pessoas.
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0: Muito bem, a gente vai trazer a fala do Trump no próximo bloco. Também uma análise sobre o que ele disse daqui a pouquinho. Fica aí.

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5:05 pelo horário da Costa Leste, 6:05 horário de Brasília. A gente está de volta aqui ao nosso Tarde Insuperável. Como eu prometi, a gente vai trazer agora a repercussão da fala do Donald Trump. O Alberto já falou aqui, ó, o Trump falou mentira o tempo todo, é verdade. Daqui a pouquinho eu vou trazer aqui a repercussão da fala do Donald Trump na ONU, tá bom? Trazer análise também, e a gente emenda aqui com o nosso WhatsApp, que já tem mensagens aqui, tá? Ah, e hoje também, gente, sei que o programa começou triste, né? Mas eu quero trazer daqui a pouquinho uma fala inédita de Donald Trump, tá? Uma fala que você não ouviu em lugar nenhum, tá bom? Daqui a pouquinho, tá? Eu vou trazer aqui Donald Trump na ONU. Muito bem, ó, vamos lá falar sobre o discurso do Trump. Não é sobre esse, tá? Eu vou trazer uma fala inédita daqui a pouquinho, tá bom, gente? Em seu discurso, no primeiro dia dos debates gerais da Assembleia Geral da ONU, o presidente Donald Trump voltou a ameaçar aniquilar o Irã, dizendo ter uma decisão para tomar sobre o futuro da guerra que lançou em fevereiro. E disse que o uso do poderio militar americano não está descartado na América Latina. Na fala, carregada de tons patrióticos, Trump afirmou que seu país está mais forte hoje do que nunca, anunciou a construção de bases na Groenlândia e reconheceu que a intervenção na Venezuela teria fins majoritariamente econômicos. Trump fez uma longa defesa de sua guerra contra o Irã, que quase 7 meses depois segue sem solução. Ele disse que jamais permitirá que a República Islâmica obtenha uma arma nuclear e sugeriu que um acordo poderá ser firmado depois das eleições de novembro. O presidente iraniano Massoud Pezeshkian discursará no plenário amanhã. Segundo Trump, os Estados Unidos têm uma decisão a tomar sobre o Irã e as nações aliadas devem isolar o país economicamente, em referência ao plano de sanções que já começou a implementar antes de repetir uma ameaça de aniquilação feita repetidamente, incluindo em entrevista ao portal Axios na semana passada. Ele defendeu a intervenção realizada no início do ano na Venezuela, que culminou com a captura do presidente Nicolás Maduro, que está preso, inclusive, bem pertinho ali onde estava acontecendo a Assembleia Geral da ONU, e também o início de uma relação próxima com a presidente interina Delcy Rodrigues, um dos principais nomes do chavismo. Trump mencionou os acordos recentes firmados, como sobre o destino do petróleo, e oficializou a ideia de que a intervenção foi principalmente por razões econômicas. Os cartéis de narcotráfico, alvos de ataques americanos no Caribe e Pacífico e de ameaças do México, também foram comparados a outro conhecido inimigo global. Diz que os cartéis são o Estado Islâmico do Hemisfério Ocidental. Essa foi a fala de Trump. Mais uma vez, promoveu a ideia de que a mudança de regime é o melhor caminho para Cuba, alvo de uma longa pressão econômica, política e militar. No momento em que foi feita a menção ao país, a delegação cubana se levantou do plenário, uma tradicional forma de protesto. Ao citar a Groenlândia, tema de um acordo firmado com a Dinamarca, logo após o discurso, Trump afirmou que deve construir duas grandes bases militares na região, repetindo que os Estados Unidos terão o controle permanente sobre a segurança do território. Trump rejeitou o que chamou de esquema globalista para controlar o desenvolvimento da inteligência artificial, numa clara oposição aos apelos vindos até do Vale do Silício sobre os riscos do avanço desenfreado dos atuais modelos. Para ele, o alerta não passa de mais uma fake news.

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1: Uma frase dita hoje por Trump na ONU que para mim não pode passar despercebida, né? Foi aquela que ele falava diante, né, de líderes do mundo inteiro, né? Afirmando que o seu país não permitirá que ameaças aos interesses americanos se estabeleçam no hemisfério ocidental. E foi além. Disse que, se considerar necessário, os Estados Unidos poderão usar seu poderio militar. Parece uma frase distante, né? Aquelas das frases toscas do Trump, mas não é. Quando o presidente da maior potência militar do planeta fala em usar força para defender aquilo que ele próprio define como interesse nacional dentro do nosso continente, todos os países latino-americanos precisam prestar atenção, inclusive o Brasil, é claro. É importante deixar uma coisa muito bem estabelecida. O Trump, ele não disse que vai atacar o Brasil. Né? Ele não citou o Brasil como alvo militar. Seria até irresponsável afirmar isso. Mas também seria ingenuidade fingir que essas palavras não dizem respeito a nós. O governo Trump vem deixando cada vez mais evidente uma visão de mundo, que os Estados Unidos querem recuperar uma posição de domínio político e estratégico sobre o hemisfério ocidental. E aí que mora o problema. Porque uma coisa, a gente, é combater o narcotráfico, né? Organizações criminosas, cartéis internacionais. Isso exige cooperação entre países, inteligência, controle de fronteiras, né? Combate à lavagem de dinheiro, repressão ao tráfico de armas. Outra coisa completamente diferente é uma potência decidir que pode

Divergência ideológica, gente, nunca pode ser tratada como uma ameaça militar. Eu posso discordar profundamente do governo brasileiro, criticar o Lula, o Supremo Tribunal Federal, a política externa, a eleição, tudo aquilo que eu considerar errado no meu país. Aliás, isso é democracia. Mas existe uma linha que ela nunca deveria ser ultrapassada. Os problemas do Brasil precisam ser resolvidos pelos brasileiros, assim como os problemas dos Estados Unidos precisam ser resolvidos pelos americanos. Soberania, gente, ela não pode valer só quando o governo estrangeiro pensa como nós. Não, porque aceitar essa interferência externa, quando ela favorece o nosso lado político, significa aceitar o mesmo princípio quando amanhã ela favorecer o lado contrário. Aí que é perigoso. Né? Hoje é o governo de esquerda, amanhã pode ser um governo de direita, né? Aí depois muda lá o argumento, é o narcotráfico, depois é o meio ambiente, é o comércio, tecnologia, liberdade de expressão ou qualquer outra questão aí que Washington resolva considerar parte dos seus interesses estratégicos. Os Estados Unidos são fundamentais para o Brasil. São parceiros históricos, econômicos e políticos. E é justamente por isso que essa relação precisa ser construída entre países soberanos. Não entre uma potência e o seu quintal. Lula disse hoje na ONU que o Brasil não cabe no quintal de ninguém. Não existe um princípio que deveria ultrapassar esquerda e direita. O Brasil pode e deve manter uma relação próxima com os Estados Unidos, né, gente? Mas proximidade não significa submissão, gente. Né? Parceria não é obediência à América. E liderar não significa licença para ameaçar, como faz o Trump. Quando a maior potência militar do planeta começa a dizer que vai poder usar força para proteger os seus interesses dentro do nosso continente, em outros países, aí a discussão mais importante nem seja sobre Trump ou Lula. É sobre até onde a gente está disposto a permitir que diferenças políticas internas abram espaço para interferências externas. Porque tudo isso vai passar, viu, gente? O Trump e o Lula passarão, os governos passarão, as ideologias passarão. A soberania de um país deve permanecer.

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5h15, né, agora, né? 5h15, horário da Costa Leste, 6h15, horário de Brasília. Vamos trazer dois updates do Supremo e daqui a pouquinho eu vou pro nosso WhatsApp. E hoje tem uma fala inédita de Donald Trump, tá? Você não viu, ouviu em lugar nenhum, tá? É um vídeo, na verdade, mas vocês vão... Eu vou rodar o vídeo aqui e vocês vão ter a fala, tá bom? Daqui a pouquinho. Olha só, minha gente, desculpa, o ministro André Mendonça, do Supremo Tribunal Federal, rebateu acusações do ministro Alexandre de Moraes e pediu o arquivamento da representação movida contra ele pelo colega da corte em defesa apresentada no processo. O documento foi protocolado essa semana.

0: semana num procedimento aberto pelo presidente Edson Fachin. No início deste mês, Moraes enviou ao presidente da corte relatórios de inteligência da Polícia Federal que apontam supostas irregularidades cometidas por Mendonça na condução das investigações do caso Master, que apura fraude ao sistema financeiro e na que trata de desvios ilegais de aposentadorias do INSS. Na decisão, Moraes afirma haver fortes indícios da prática de improbidade administrativa, abuso de autoridade, crime de responsabilidade por André Mendonça. Na defesa apresentada agora, Mendonça solicitou a Fachin o arquivamento apontando que Moraes adotou métodos ilegais para acusá-lo e ainda pediu que o colega, e não ele, seja investigado por abuso de autoridade. A disputa entre os dois ministros teve início na primeira semana de setembro, quando Mendonça divulgou um relatório da Polícia Federal que identificava Moraes como interlocutor de 52 mensagens trocadas com o banqueiro Daniel Vaccaro. Depois da divulgação do relatório da PF, Moraes divulgou 6 relatórios internos à polícia, sem valor probatório, no qual apontava indícios de crimes de Mendonça. Na peça enviada a Fachin, Mendonça afirma que Moraes distorce o teor do documento para imputar ao ministro condutas irregulares na atuação dos inquéritos envolvendo a operação sem desconto de fraudes do INSS e a Compliance Zero, operação das fraudes do Banco Master. O ministro disse ainda que Moraes deveria ser investigado por não ter concluído o inquérito das fake news, aberto há 7 anos. E usado para apresentar as acusações contra Mendonça. O ministro pediu, inclusive, acesso à íntegra do inquérito. Ele ainda critica a divulgação dos relatórios internos da PF por parte de Moraes. Segundo ele, a documentação é desprovida de valor probatório e os próprios autores advertem que as informações são apenas relatos unilaterais de membros da instituição, expondo impressões e opiniões sobre os trabalhos por eles próprios realizados no âmbito das operações da PF. Mendonça ainda acusa Moraes de tentar descredibilizar o trabalho da equipe policial responsável pelas investigações apenas para, por vias transversas, questionar a atuação do próprio relator. Essa briga, gente, vai longe, tá? Alguém me perguntou hoje, né? Não se fala mais do Alexandre de Moraes, né? As sessões estão suspensas ali, o processo está em vista com o Flávio Dino, então não vai ser liberado nos próximos 90 dias, depois tem 30 dias de recesso, então é só no ano que vem. Agora, uma coisa que eu quero deixar claro, e o Supremo tem que deixar claro, e a população também, a cobrança pela saída dos ministros, ela deve acontecer. Saia quem tiver que sair, por impeachment, por investigação e depois saída sumária do Supremo por conta de crimes cometidos, enfim. Como vai ser essa saída não interessa. O que a gente precisa saber e cobrar é justamente a saída. Agora, para o eleitor que vai votar em senadores, gente, o momento é agora, tá? Ou a gente coloca lá senadores que vão modificar a estrutura do Senado e posteriormente tirar Davi Alcolumbre e colocar um outro presidente para que abra os processos de impeachment. Gente, tem 52 pedidos de impeachment somente do Alexandre de Moraes no Senado. E Davi Alcolumbre repousando esplendidamente sobre todos os pedidos. Isso é uma vergonha. Então a gente precisa mudar. Então o pessoal está preocupado tanto em eleição de presidente. Se todo mundo se preocupasse para botar senador lá, que de fato vai mudar a composição do Senado, vai tirar essa corja ali depois, né? Não vai votar em Alcolumbre, vai colocar outra, uma oposição ali para derrubar ministros, iniciar impeachment, é um bom ponto. Porque se eles não quiserem sair por eles, que eles estão tentando acobertar algumas coisas, é fato isso dentro do Supremo, é preciso sair pela via do impeachment e aí depende dos eleitores votarem nos nomes corretos para o Senado. Nomes corretos, gente, nomes que prometem, juram de pé junto, que vão chegar lá, vão derrubar o Columbre e vão colocar, abrir os impeachments de Alexandre de Moraes e de outros ministros. Tem que abrir de todo mundo, essa que é a verdade. Abre de todo mundo, investiga todo mundo. Se tiver crime cometido, pronto, empichado. É preciso. Eu venho falando isso há muito tempo. O Brasil só vai começar a mudar quando tiver impeachment de ministro do Supremo. Quando a gente tiver um impeachment de um ministro, aí eu vou começar a acreditar em alguma mudança no Brasil, uma mudança nova aí no Brasil. Se não tiver, gente, vai ser essa ladainha mais 4, 8, 12, 16 anos, nada vai mudar. E o ministro Luiz Fux, do Supremo, foi sorteado hoje novo relator de um mandado de segurança que busca obrigar o Senado a divulgar informações de entrada e saída de pessoas, incluindo a advogada Viviane de Moraes, esposa do Alexandre de Moraes, e o banqueiro Daniel Vorcaro. Ontem, o ministro Alexandre de Moraes, que é casado com Viviane, se declarou impedido para atuar como relator desse mandado de segurança. Ele havia sido escolhido relator após sorteio do sistema do STF. Moraes alegou que não podia prosseguir no caso e citou em despacho o Código do Processo Civil, que diz que o juiz não pode exercer suas funções em determinado processo caso um cônjuge seja parte. Engraçado, ele pôde exercer quando ele era parte, né? É impressionante o que aconteceu naquele dia e ninguém falou nada ali, né? Ninguém questionou, né? Falou, ó, é óbvio que você não pode votar. Você é parte do julgamento, você vai votar. Então a gente viu uma atrocidade jurídica na semana passada, e agora ele lembrou, olha, do Código de Processo Civil, que ele não pode exercer as funções em determinado processo caso um cônjuge seja parte, né? Imagine ele. Por que não usou esse mesmo argumento para se declarar impedido na semana passada, né? Ai, meu Deus do céu.
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0: Muito bem, 5h23, olha só. Olha, a Sandra falou assim, ó, quem dera se nos avisasse que teriam nos nossos caminhos. Hoje minha neta foi atravessar a rua, os carros pararam pra ela e um não parou e atropelou. Olha só, tá vendo? Melhoras aí pra sua neta, viu, Sandra? Cláudio Gregório, fala, Cláudio.
2: Ô, Felipe, boa tarde, tudo bom?
0: Tudo bem.
2: Tô eu aqui ouvindo o programa da Insuperável, tá eu e a Mariana, minha filha, olha, tem 3 aninhos. Fala oi pro Felipe, Mariana.
3: Oi, Felipe.
2: Fala, tudo bem?
3: Tudo bem.
2: Isso.
0: Ah, ganhei meu dia hoje, viu, Mariana? Mariana é o nome da minha irmã mais velha, viu, Mariana? Obrigado pela audiência, viu, Cláudio? Um beijo, Mariana. Olha só. Ê, Felipe Dias, brincadeira, hein, essa. Isso é o quê? Almoço ou é janta? É almoço, né? À tarde, meu filho. Olha só, o Alberto falou assim, o Trump só falou mentira. Se o Trump disse que a invasão na Venezuela foi econômica, será porque os desprovidos de intelecto acham que ele vai invadir e atacar o PCC? Por quê? Eles são maus ou porque ele tem interesse econômico também no Brasil? É um ponto esse, né? Muita gente fala sobre essas questões mesmo. E realmente, os Estados Unidos têm muito interesse nas terras raras brasileiras, né? Olha só, o Gabriel também... Gente, o pessoal tá assistindo, tá ouvindo o programa tudo com os filhos. Olha que belezinha. O Gabriel também está escutando aqui com... E tem outro na cadeirinha dormindo. Rapaz, olha que bom. Tá dormindo, então eu vou até falar baixo agora, viu, Gabriel? Um beijo aí pra sua filhota. E obrigado pela audiência, viu, Gabriel? Estamos juntos aí. Tô gostando aí. O pessoal ouvindo, tá vendo? Vocês estão vendo por que vocês não podem falar bobeira aqui no programa? Porque tem criança ouvindo, tá? A Mariana tá ouvindo, a filhinha do Gabriel tá ouvindo, que deve ter o quê? Uns 2 aninhos também, né? É bem pequenininha. Então vocês parem de falar bobeira aqui, viu? Vocês se liguem, hein? Ó, vamos parar de falar bobeira? Vamos trazer a fala de Trump.
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0: Minha gente, um dos episódios que eu mais vexatórios da história americana. E promovido... Né? O episódio promovido pelo Donald Trump, pelo presidente dos Estados Unidos. Vocês querem ouvir o pronunciamento do Trump? Ó, eu vou tirar a trilha, porque tem que tirar a trilha. Eu vou rodar o vídeo, tá? E vocês ouçam agora o discurso de Donald Trump ontem nos Jardins da Casa Branca. Trilha, tá rodando trilha.
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0: Ó, vou tirar a trilha.
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0: Assim que eu tirar a trilha, roda o áudio. Rodou. Vocês ouviram?

0: Não ouviram? Alberto não ouviu. Não ouviu nada. Ninguém ouviu o discurso do Trump? Ouviu, Johnny? Sandra ouviu? Não, não ouviu. Não, não, ninguém ouviu. Fernando não ouviu. Paulo, Paulo não ouviu. Vou colocar de novo. Peraí, vou colocar de novo. Tô rodando, vai. Ouviram? Não ouviu. Ninguém ouviu. Não ouviu. Abraão, Abraão, abraça, Abraão. Lucimar, Lucimar, um beijo. Lucimar, Lucimar falou que não tem áudio. Não, não ouviu. Sandra, não. Evelyn, não. Ô, gente, ninguém ouviu. Não, ninguém ouviu. Não, eu fiz isso de propósito. Sabe por que ninguém ouviu? Porque ele mandou tirar os microfones da Casa Branca, gente. Ô, gente, o Donald Trump é muito chongo. Ele mandou tirar os microfones, não foi? Ele tirou a CNN, aí as outras emissoras boicotaram, não boicotaram? Então tá bom, Trump. Então ninguém mais cobra. Aí o Trump foi lá igual um tonto. Não, tonto. Pensa num tonto, bobão, bobão. Tava lá ontem. É sério isso, tá, gente? Eu fiz isso didaticamente, mas pra mostrar o que aconteceu ontem. Ele ficou falando lá, fez um pronunciamento sem microfone, gente. Ninguém ouviu o que ele falou. Culpa dele. A inteligência bateu e ficou ali, viu? Eu fico impressionado como Trump... Gente, eu fico impressionado. Fala, Marilene.
1: Ô, Felipe, oi. Esse áudio já tá parecendo o áudio do grilinho.
0: Eu lembrei disso.
1: Cri, cri, cri, cri. Felipe, pelo amor de Deus, né? Me poupe, né?
0: Cri, cri, ó, eu cri, não coloquei cri. O grilinho, Marilene, sabe por quê? Porque não teve grilo, não teve nada, não tinha microfone. Ele não quis pagar de machão. Aí a imprensa falou assim, tá bom, então a gente não cobre mais nada. Ele ficou igual um tonto ontem, gente. Falando lá no Jardim da Casa Branca sem microfone. Vocês viram essa cena? Patética, gente. Patética. Ninguém ouviu nada o que ele falou. Ridículo. Fala, Paulo Jacaré.
2: Ah, Felipe, só você mesmo, hein? Tô olhando aqui, tô escutando nada não, ué.
0: Mas não é pra escutar. Ninguém ouviu, Paulo Jacaré. Ninguém ouviu. Gente, é uma das cenas mais grotescas que eu já vi. E é culpa de quem? Dele. Ele afastou os microfones. E um presidente, ele tá lá pra falar, né? Pra discursar, né? Quem que vai ouvir, gente? Aprenda, Donald Trump. Aprenda, meu Deus do céu.
3: Que sacanagem, Felipe. Eu tava imaginando que você ia zoar, mas... Não, você pegou todo mundo.
0: Mas não teve áudio mesmo? Fala, Ozzy.
4: Esse áudio aí, Felipe, tá passando áudio de um mundo. Quer dizer, o mundo...
0: E foi,
4: foi. Pior
0: foi.
4: Que eu mudo.
0: Fala, Fernanda.
5: Aqui, você conversar com o Bolsonaro falar com ele, faz uma live, Trump.
0: É, minha gente, obrigado, viu, pela audiência de vocês, pela companhia nessa tarde. Agora vem aí As Insuperáveis do Dia. Logo depois tem Espelho do Imigrante, hein, com Evelyn e Guga e Zenzi. Me perdoem. Continue ligado na programação... Tá insuperável. Amanhã, às 4 da tarde, a gente tem um novo encontro ao vivo aqui, tá bom? Forte abraço, cuide de quem você ama, se cuide. Até amanhã. Tchau, Mariana!
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0: Pois é, você está ligado mais um programa Espelho do Imigrante, entrando no ar hoje um dia, né, assim, meio nublado, triste, e a gente vai aqui mais... Estamos com vocês, né? Nossa audiência maravilhosa, sempre aqui ligadinho. Então, vamos aqui, né, gente? E lembrar para você, você que tá em Massachusetts, onde você estiver, né, em qualquer lugar deste mundo e quiser falar conosco aqui na Flórida, no Insuperável Flórida, né, que é o estúdio daqui do Espelho do Imigrante, você vai ter que contactar através do WhatsApp 508-395-4227, tá? Porque o WhatsApp direto do aplicativo, eu não tenho acesso quando eu estou no estúdio da Flórida. Então, telefone para você mandar mensagem de voz, mensagem de texto, é o WhatsApp 508-395-4227. E também tá pela live do Facebook, nós estamos na live, né, do Facebook, do Instagram, então você pode nos contactar através da live também, aí a gente vai ter aqui sua mensagem, tá bom? Mas muitas vezes as pessoas me mandam, né, se queixam depois, né, que eu não respondi ou que eu não li a mensagem, porque foi pelo message do... É da web e muitas vezes é o meu message do Facebook, do meu Facebook que eu tô aberto, tá bom? Porque é muita coisa, né, pra gente movimentar aqui. É a mesa, são os computadores, é tela, tudo aqui. E ao mesmo tempo o celular também pra ficar aqui no contato com vocês. Mas antes de mais nada, mandar um abraço pra toda a turma aí que tá na audiência. Obrigada a você que tá aí no trabalho, você que tá indo pra casa. Hoje eu vi lá no grupo várias pessoas, né, no carro, conectada com o aplicativo, no rádio do carro. Muito obrigada a você que tá no trânsito, mas tá sempre ligadinho aqui conosco na Insuperável. E agradecer muito também vocês que fazem parte, né, desse grupo Insuperável e que prestigia todos os nossos patrocinadores. Então você tá ajudando a manter a rádio no ar. Muito, muito obrigado. 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

0: Testemunho por vídeo de uma família que, quando eu estava viajando, entrou em contato comigo e logo a gente colocou o processo de fiança e foi tudo muito rápido e eles estão muito contentes que o escritório atende assim, né? A gente não é relâmpago, mas a gente atende rápido. Que Deus abençoe, que Deus prospere seu dia. Um abraço.
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2: É isso aí, você tá ligado aqui no Espelho do Imigrante, é muito bom. E bom pra você que tá aí na região de Walton também. 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E como eu falei aqui no início do programa, né, passei o telefone da doutora Eloá, aí é sempre bom a gente estar reforçando, tá? 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

0: 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Ai, gente. Pois é. É, ele chegou, tá aí caladinho. Boa tarde, Gugu Zenzê. Pois é, gente. Hoje um dia triste, né? A gente começa o dia assim, meio melancólico, né? Eu passei, eu mesmo, não tive uma madrugada muito boa, porque toda hora eu ficava checando, né, no celular se tinha algum update, alguma coisa. Porque a gente foi dormir tarde ontem para assistir o Jornal Nacional, para ver se tinha algum update. E no celular o tempo inteiro, então eu não consegui dormir, não dormi bem. Por isso que hoje acordei bastante tarde, acordei na hora do panelada, né? Porque realmente eu passei a noite praticamente...
1: É a idade.
0: É a idade, né? Que fica trocando o dia pela noite, é isso?
1: É a idade.
0: É a idade do dia pela noite, é isso? Ou da noite pelo dia?
1: Dorme. Agora ela só acorda, ela acorda de manhã e bota assim... Rona de faia, puf, vai... Dorme de novo.
0: É, mas exatamente.
1: Hoje Leandrinho, tava... aí, dorme de novo. É isso aí, gente.
0: Ai, mas hoje eu nem fiz isso. Hoje nem ouvi Ronald, não ouvi Leandrinho, nada. Eu apaguei, foi, era 6 horas da manhã quando eu fui dormir, realmente. Era
1: verdade.
0: 6 da manhã.
1: 6 da manhã foi a hora que ela foi dormir.
0: Pois é. Agora, uma semana atrás, o Rick, ele postou um vídeo cantando sozinho, né? Com semblante triste, e a letra da música ganhou ainda mais repercussão após essa tragédia que aconteceu hoje, né? Vamos ouvir um pouquinho da voz do Rick.

0: Pois é, gente, é muito importante, como o Éder tá falando aqui. Boa tarde, família! Por isso que é sempre importante abraçar, beijar as pessoas que a gente ama, porque nós não sabemos quando a gente vai partir. Exatamente, Éder. E o tema de hoje, eu trouxe aqui a reflexão da nossa querida Andréa, né? A Andréa Vermont. E ela fala exatamente do que aconteceu com o Rick. Vamos lá, vamos ouvir, porque essa reflexão é muito importante.
1: Nem havia esperança. As equipes procuravam um helicóptero desaparecido, a família esperava, o país inteiro acompanhava. Hoje, os destroços foram encontrados e autoridades confirmaram a morte de 5 pessoas que estavam a bordo, entre elas o cantor Rick, da dupla Rick Renner. E diante de uma notícia assim, eu fiquei pensando em uma coisa, porque tudo que acontece vale para nós uma reflexão e um aprendizado. Eu fiquei pensando sobre o último voo. Não apenas o último voo do Rick. Eu fiquei pensando no nosso. Porque todo mundo um dia vai fazer um último voo. Só que ninguém sabe qual será. E talvez essa seja uma das coisas mais desconcertantes da nossa vida. Nós sabemos que vamos morrer, mas organizamos a vida como se tivéssemos a garantia de termos recebido um voucher eterno. Depois eu ligo, depois eu peço desculpa, depois eu viajo, depois eu digo que amo, depois eu aproveito que eu conquistei. A gente vive acumulando depois. E aqui entra um filósofo que eu gosto muito, que é o Heidegger, com uma ideia chamada ser para a morte. Parece complicado, mas é bastante simples o que o Heidegger dizia. Saber que a nossa vida tem um fim deveria mudar a maneira como nós escolhemos viver enquanto nós estamos aqui. Heidegger não está dizendo para a gente pensar sobre a morte o tempo inteiro. Ele está dizendo que quando entendemos que o nosso tempo é limitado e finito, as nossas escolhas ganham outro peso. Porque talvez a morte não dê sentido à vida por ser bonita. A morte dá urgência à vida, porque ela é inevitável. Um abraço é precioso, porque aquele corpo não vai estar aqui para sempre. Um filho crescendo nos emociona, porque o tempo não volta. Então a pergunta talvez não seja quando eu vou morrer. Essa resposta não está nas nossas mãos, nem nunca estará. A pergunta mais inteligente seria: o que eu estou fazendo com o tempo que eu ainda tenho? Porque talvez todos nós, talvez não, certeza, todos nós vamos ter um último voo. E você não sabe quando será o seu, nem eu sei quando vai ser o meu. Então me responde com sinceridade. Se você soubesse que aquela seria a sua última conversa, você terminaria do jeito que você terminou a prosa? Se você soubesse que aquele seria o seu último abraço, você abraçaria diferente? Se você soubesse que aquela pessoa não vai estar aqui amanhã, o que você gostaria de ter dito hoje? E aí vem a pergunta mais difícil. Por que a gente precisa esperar a possibilidade da morte para começar a viver? Talvez nós não precisemos saber quando será o nosso último voo. A gente precisa olhar para a vida como um voo de grande importância todos os dias e aproveitar o céu de brigadeiro.
0: Pois é, né?
2: É isso aí, gente. Eu fico olhando assim e eu me emociono porque eu não dei o último abraço do meu pai. Né? E tive com ele
0: na véspera da cirurgia.
2: Só que eu tava começando a ter uma crise de conjuntivite. E aí eu fui abraçar ele e disse: não, meu filho, eu já estou cheio de problema, não quero mais um. E daí eu não vi mais meu pai. Só vi na hora que ele saiu da minha cirurgia e depois dentro do caixão. Minha mãe foi a mesma coisa. Ela veio me abraçar e eu disse: ô, mãe, não vou te abraçar não, porque eu estou com pneumonia. E não quero trazer mais problema para você. A última vez que eu vi minha mãe. Então, esse abraço, meus irmãos também, cunhado, que foram.
0: Tá sem som, Guga. O pessoal tá dizendo que tá sem som.
2: Foi.
0: É, mas tá sem som. É, o de Guga, ou o meu também? Como é que tá aí? Me diz aí, Sandra. Porque Sandra falou que tá sem o som. Eu não sei se é o não, meu
2: aqui
0: ou
2: tá
0: é só
2: som
0: o som
2: na mesa, tá tudo.
0: É, aqui tá tudo ok.
2: Pode
0: o
2: ser
0: Guga,
2: que seja o meu.
0: Que é o seu, é.
2: Vê se melhorou agora aí.
0: E agora, tá saindo o som de Guga? Começou? Mexa aí um pouquinho pra poder ver.
2: Veja aí agora, se já...
0: Fala mais perto que ele tá
2: ouvindo. Só se eu botar o microfone na boca. Veja aí se agora melhorou.
0: Eu aumentei aqui na mesa. Melhorou. Falou que melhorou.
2: Bom, gente, eu estava dizendo o seguinte, já que você não estava me ouvindo. A questão do abraço. Eu hoje eu sinto um vazio muito grande por eu ter estado com meu pai na véspera de ele fazer uma cirurgia. E eu quis abraçá-lo e ele me disse que não, porque eu estava com um princípio de conjuntivite. E ele me disse, meu filho, eu não quero ter mais problema. Né, já chego o que eu tenho. E foi a última vez que eu vi meu pai. Né, vivo, ali, falando comigo. Ouvi depois que saiu da meia de cirurgia e depois encontrei ele no caixão. Com a minha mãe foi a mesma coisa. Ela me chamou para me dar um abraço. Parecia que ela queria se despedir de mim naquele momento, mas eu estava com broncopneumonia. E aí eu não quis passar para ela nada. Achando que ela ia para o hospital, ia tomar soro, ia se hidratar e voltar para casa, como sempre aconteceu. Só que dessa vez ela foi e ficou. E eu encontrei minha mãe também dentro do caixão. Então, é uma coisa que me deixa triste, me deixa um vazio, porque eu não pude dar esse último abraço em nenhum dos dois, né? Eu pude falar o que eu queria falar, mas eles não estavam mais ali. Quem estava ali era só a matéria, porque o espírito já não estava mais presente. E aquele último abraço, até hoje eu sinto. Meu pai tem 20 e poucos anos que faleceu, minha mãe tem 9. Né? No dia 2 agora de setembro, minha mãe fez 9 anos que faleceu. E, por exemplo, eu não abraço meu filho. Entendeu? A gente se toca na mão assim, dá papo, mas a gente não se abraça. Evelyn abraça, os dois fazem, então eu não abraço. Não sei, né, se é que tem alguma coisa a ver e tal, por eu não ter. Mas eu falo o seguinte, nunca deixe de abraçar, bater um papo, dizer, porra, mesmo que você não queira, que você acha que não deva, mas não custa nada você dizer, porra, meu pai, eu te amo, porra, minha mãe, eu te amo, abraça, beija. Eu sempre digo, por exemplo, vou dar um exemplo. O Leandrinho foi visitar Dona Rosilda agora. Eu disse a ele, velho, abraça, beija, carrega, brinca, rola no chão, faz tudo o que você tem direito, cara, com ela. Hoje você pode ver, mas você passou muito tempo sem poder estar com ela. Então aproveita. Falei pro Ares também, quando Dona Selma esteve aqui, que a gente chama carinhosamente Selminha, né? Uma pessoa incrível, uma mãezona. Diga, aproveita, Ares. Joga para cima, faz tudo, porque a gente não sabe realmente quando vai ser a última vez.
0: Ô Sandra, né? Ele abraça de vez em quando o filho, o Matheus, né? Porque, tá? E a Sandra falou assim, então passe a abraçá-lo, Guga.
2: Eu não abraço aquela... de vez em quando, não. Eu não abraço.
0: Na época de aniversário, ele vem, abraça.
2: É aquele
0: abraço.
2: É o aperto de mão, tá? É uma coisa minha. Entendeu?
0: Agora, o Ed falou, opa, boa noite, Guga e Evelyn. Aqui tá tudo normal. Você gosta de colocar o microfone na boca, Guga. Fala a verdade.
2: Adoro, adoro. Tem coisa melhor do que botar o redondinho na boca. O que é que você acha?
0: Microfone.
2: É, um micro.
0: Microfone.
2: É, ele gosta de um max, eu gosto de um micro.
0: Ai, começou. E o William
2: começa falou... falando bem, vocês vêm me sacanear.
0: O William falou que você fica mais calmo, viu? Que você tá muito... Como foi que o William botou aqui? Meu Deus, cadê? Eu me perdi. Você tá... O William botou aqui, assim, ignorante. Porque você falou assim, você quer que eu faça o quê? Na hora que ele falou que não estava lhe ouvindo.
2: Você sabe quando vocês dizem que eu estou ignorante, que eu sou ignorante, isso para mim é um elogio.
0: Oh, gente do
2: Porque céu. Eu sirvo de exemplo para vocês não fazerem o mesmo. Entendeu? Então
0: não seja ignorante
2: igual a mim. Entendeu? Seja mais flexível, fale mais mansamente. Vocês que gostam de tomar uma, por exemplo, que eu não bebo. Então isso é meu, é natural.
0: O William falou que vai te abraçar na festa, Guga, que vai lhe
2: não
0: agarrar.
2: Não botar na viu? festa.
0: Mas eu te
2: gostaria
0: entendo.
2: Muito de
0: A Sandra
2: estar.
0: Falou que entende. O que você...
2: Sandra, falar nisso, Sandra. Um beijo pra sua netinha. Viu, Evelyn, talvez não esteja sabendo, mas a netinha de ela foi atropelada.
0: Não, eu falei já com ela no grupo.
2: Mas, olha, papai do céu tá olhando para ela, vai ficar tudo bem. Daqui a pouco ela tá em casa, pegando o skatezinho dela de novo, fazendo toda a baguncinha.
0: É um susto, né?
2: Entendeu?
0: O Éder Paixão falou, gostei da foto do Aires de hoje andando a cavalo acompanhado. O que você achou, Guga? Eu não vi essa
2: aquilo,
0: foto do Aires, não.
2: Não, isso não existe. Aquilo é para matar a saudade, entendeu? Eu tô até esperando ver se o Aires ele vai
0: não,
2: nos
0: ele
2: dar
0: falou
2: o prazer.
0: Que não dá para entrar, ele falou aqui, não dá. Ele deve estar fazendo alguma coisa.
2: Não dá para entrar, não, Aires? Eu boto um pouco vaselina, não se preocupe, não. Entra. Com jeitinho a gente entra.
0: Ele falou que hoje não dá. Então hoje não teremos o Aires, tá, gente? O Aires está aí ligadinho. Mas essa reflexão que eu trouxe aqui.
2: Mas você viu que, né, você está falando, sabendo que o programa, a gente quer falar um programa sério e vocês vêm e mudam. Vocês mesmo provocam. Entendeu? Tá falando para nós. Mas o que eu falo,
0: né?
2: Que eu falo, vou continuar falando para vocês. Vocês falam que eu sou estúpido, que eu sou isso, que eu sou aquilo. Mas ontem eu disse assim, a minha maior riqueza está do meu lado, está os meus filhos, meus netos.
0: Sou eu,
2: né?
0: A riqueza dele aí, ó. Ele é rico,
2: não tá,
0: olha só, tesouro.
2: Rico, tesouro que eu tenho do meu lado, então eu estou vendendo, né?
0: Tesouro,
2: eu comprei.
0: Cabelo, pelo menos é cor de ouro.
2: Por sinal, ela usou um produto que me
0: deu
2: alergia na porra.
0: Quem mandou você ficar na noite toda me
2: não, aconchegando? Não fiz nada,
0: é
2: só fica sonhando. Eu não faço mais nada.
0: Você não faz, você
2: é
0: sonha
2: tudo
0: em
2: sonho.
0: Fazer.
2: É tudo sonho,
0: sonha
2: seu.
0: Em fazer.
2: Sonho.
0: Sonha em fazer.
2: Parece que é verdadeiro sonho. É porque é o caso do Iá agora. O Iá faz tudo isso. Então você sonha Iá. Iá vai e faz essas coisas.
0: Olha, o William falou que estamos esperando o sorteio do carro. Até hoje nada. Pois é, teve o sorteio da cueca. Sorteio não, foi escolhido a voto e o senhor é o ganhador. Coloquei no grupo, o senhor não se manifestou, mas a cueca vai chegar até o senhor e vamos ter foto.
2: Não, não é só ele não. Foram duas cuecas que a gente não tinha...
0: A cueca ficou com o segundo colocado.
2: A gente não tinha visto direito, mas eram duas cuecas.
0: Pois
2: uma verde, uma vermelha e preta. A vermelha e preta vai para o segundo colocado e a verde.
0: Então vamos
2: vai,
0: lá.
2: Vai
0: primeiro colocado, ganhador da cueca, William Maciel. Agora
2: exatamente,
0: você
2: diz, WM.
0: Pois é, o William Maciel foi o mais votado. Teve o voto do Dogão, voto do Leandrinho, voto do Guga. Quem foi mais? E da Sandra, né? Foi o William
2: Sandra
0: Maciel.
2: Sandra mandou votar 7 vezes.
0: Foi. Então o William Maciel ganhou de disparada.
2: E em segundo lugar veio
0: o Johnny.
2: O homem não para. Com a cuequinha de seda vermelha e preta.
0: Então vamos ter aí as fotos, tá? Assim que as cuecas forem liberadas, o Johnny.
2: Estão esperando só a produção. Viu, Gabriel? Esperando só a produção mandar as fotos aí.
0: Olha, o William Maciel falou que vem surpresa por aí na festa. E que estamos esperando o sorteio do carro até hoje nada. A surpresa da festa, na festa vai ter o sorteio do iPhone 18, né? E o pessoal que ganhou a cueca, que no caso vai ser a dupla William e Johnny, vão desfilar com as cuecas na festa, tá? Fala, Paulo. Paulo Jacaré chegou.
3: Boa tarde, Guga. Boa tarde, Evelyn. Infelizmente é um dia triste, né?
0: Isso.
3: Perdemos um cantor maravilhoso. Mas é isso aí, a gente tá aqui na escuta, vão que vão. Cuidado com o coração, Guga. Olha o coração, hein?
2: Rapaz, olha, eu vou dizer um negócio pra você. Posso até ter um infarto. Mas é 99% improvável de eu ter alguma coisa no coração. Posso ter qualquer outra coisa, mas no coração... Tenho não, já fiz todos os exames. Inclusive, pra vocês terem uma ideia, até o remédio que eu tomava pra pressão foi tirado, descartado, que eu não preciso nada disso. Então,
0: coração dele é tranquilo.
2: Tranquilo.
0: O Guga, o William quer saber se a cueca é usada. Não.
2: Não, zero bala.
0: É porque o Leandrinho ontem falou que ela fica mais valorizada.
2: É porque assim. Leandrinho. Deixa eu explicar. É porque Leandrinho, quando tá com o boy dele, Leandrinho, ele usa a cueca do boy dele, mas primeiro, quando ele compra a cueca, o boy dele usa, e aí Leandrinho usa porque diz que é melhor. Entendeu? Com um cheiro de fiofó. Então é isso, mas aqui em casa não. Chegou, tá aí bonitinho, guardadinho, pra Evelyn levar pra vocês aí, entregar no dia da festa da rádio.
0: Pois é. E a gente está dependendo ainda de uma data, né, se o meu filho vai viajar ou não, que ele vai ter que fazer uma viagem a trabalho. Então, se for...
2: Mas tudo bem, é meu aniversário, se vocês quiserem me presentear, me presenteando, eu vou, me presenteando, eu não vou. Entendeu? Mas pode me presentear.
0: Guguinha. Então a gente vai esperar um pouco mais para saber se Guga vai poder ir. Aí sim a gente vai liberar.
2: Eu já tenho 50 garantido, Éder Paixão.
0: Então, Éder Paixão diz que já ajuda na 50. Passagem. E tem Entendeu? Que ver, decidir isso logo, porque a passagem vai subindo de preço, né? Não pode demorar, não.
2: Mas eu tenho 100 pessoas, 200 pessoas aí, cada um dando, dando $1,000 aí, dá pra comprar a passagem tranquilo.
0: Ó, o jacaré chegou por aqui.
2: De novo?
0: E o William falou que vai dar de presente pro jacaré, né? A cueca, no caso, que ele ganhou, ele vai presentear o jacaré. Mas primeiro você vai ter que desfilar com ela, William. Você e o Johnny. Fala, Johnny.
3: Ô, Guga, o seu presente já tá aqui, tá?
0: Ó. Oh.
3: Tá, já tá guardado pra você.
0: Pronto, já tem um presente lá.
2: Tá dentro da cueca.
0: Não, tem que estar dentro do bolso, né? Tem que estar no bolso.
2: Você não faça um zélio pra mim, não. Fica aí procurando sua história, viu?
0: Tem que estar no bolso.
2: Cara, tá. Me faz um velho feliz, gente. Vocês têm que me... O ano passado, o Roberto sozinho fez eu ficar um resto do ano com a felicidade aqui estampada no rosto.
0: Ô, Guga, já sei que eu vou lhe dar de presente.
2: Agora é vocês, pô.
0: Você, agora o médico tá explicando aqui. Isso aqui é verdade, tá, gente? É pra vocês terem muito cuidado. Eu pensei até dar presente pra Guga isso, mas eu acho que não vai dar certo, não.
2: O quê, rapaz?
0: O Cutox.
2: Vai procurar o que fazer, rapaz? Vá se lascar. Oxi.
0: Pois é, o Cutox agora é moda também entre os homens, né?
2: Veja só. Quem gosta de ver essas coisas não sou eu, não. Depilação, aí, fazer
4: agora,
2: não sei.
4: Um Cutox, um procedimento que promete acabar
2: Olha
4: com as
2: só,
4: pregas
2: que
4: do
2: que
4: seu
2: é
4: caneco. Ai, babado! Gente, piadinha. Brincadeiras à parte, não sei se você me conhece, meu nome é Dayan Siebra, sou médico, cirurgião vascular, e o Cutox existe sim, tá certo? É o Botox anal. Esse nome Cutox é claro que é uma brincadeira, é um nome popular, e tá na internet todo mundo falando sobre isso, sobre você... alisar o boga, ou seja, tirar as preguinhas, ficar mais lisinho, mais bonitinho. Isso. E relaxar o boga pra você fazer a penetração anal, certo? Mas o que é que a ciência realmente diz em relação a isso? O Botox da região anal existe sim. E não é novidade não, já é feito há algum tempo pelos coloproctologistas, os médicos responsáveis pelo intestino e reto e ânus, tá bom? E qual é a indicação desse procedimento? Pra pessoas que têm fissura anal de difícil cicatrização. Daí o que é fissura anal? É uma rachadura na beirada do cu. É uma rachadura ferida. Que demora a cicatrizar. O músculo anal que nós temos esfíncteres, temos, digamos, um anelzinho
0: Presta
4: de couro.
0: Atenção,
4: o mais de fora, que é o esfíncter anal externo, a gente controla. Ele pisca, a gente controla. O de dentro, a gente não controla.
2: Pisca.
4: Esse interno, às vezes, se contrai e dificulta a circulação na rachadura da beira do caneco e causa bastante dor. Então, tem indicação de se fazer Botox para relaxar um pouquinho mais e ajudar na cicatrização, diminuir a dor desses pacientes.
0: Exatamente.
4: Agora, a partir da... Isso tem, inclusive, pesquisa científica mostrando que funciona, desde que seja feito por um profissional habilitado e com boa indicação. Agora, a partir daí, usar o Cutox, que é o Botox do caneco, para estética... Pra o boga ficar
0: não
4: mais lisinho, com menos prega, pra poder doer menos na hora da penetração, aí você tá brincando com coisa perigosa,
0: Séria,
4: né?
0: Exatamente.
4: Essa região, gente, a região do boga é uma região contaminada. Ali pode ter infecção, hematoma, sangramento, bastante dor. E outra coisa, se os músculos existem, é porque eles são necessários.
0: Isso.
4: Pode acontecer, dependendo da dose, da aplicação, de você depois ficar se cagando, porque não controla mais, ficar se peidando nos lugares. Olha aí a brincadeira, já pensou? Tu lá, deixa o teu boga bonitinho, bem lisinho, na hora do ramo pra capar, pega pra capar, tu fica lá se cagando. Então cuidado, não exagera nos procedimentos. O mundo agora tá muito cheio de onda.
0: Uhum.
4: Ah, é porque saiu na internet, eu vou fazer. É Botox da orelha, Botox do nariz, Botox agora até Botox do boga, rapaz. Não, use a medicina para as coisas que foram comprovadas cientificamente, tá bom? Então, Cutox existe? Existe. Qual a indicação principal? É fissura anal, com muita dor e dificuldade de cicatrização. Pega esse vídeo e manda para aquele teu amigo agora que está pensando em fazer um Cutox e que talvez ele pense um pouquinho, adie um pouquinho isso, talvez não seja a hora para ele, tá bom? Os seus problemas acabaram.
2: Aí, Ares, é isso que você tá fazendo hoje, Ares?
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2: Seu cutex. Eu tô Luga, dizendo.
0: A gente traz um artigo sério e você fica.
2: Ah, porra nenhuma, rapaz. Negócio, o cara que diz que é médico vem e fala em cu, em boga e não sei o quê.
0: Ele
2: isso
0: é
2: aqui.
0: Médico.
2: Ah,
0: ele é
2: porra nenhuma.
0: Aí o Ares com você. Aí. Vocês dois. Cavalo ao dedo. Eu, hein, tirar as pregas lá ele, fala a Sandra. Cutox, que isso, gente? O William Maciel não tava conhecendo, não sabia o que era. E o Jacaré fala aqui, fala, Jacaré.
3: É, eu falei com o Johnny, né? O Johnny homem não para, parar de mexer com isso.
0: Pois é.
3: Mas ele tá viciado aí de ficar rapando o bulldog dele, né?
2: Bulldog.
0: A Sandra falou, prefiro bem pregados.
2: Ai,
0: aí o William quer saber onde é que ele acha essas matérias. Meu
2: ela
0: pai
2: fica
0: céu.
2: O dia inteiro buscando essas porcaria, rapaz.
0: Aqui o Cutox fica ferido com você e a
2: gostei da foto. Gostei da foto.
0: Eu
2: gostei
0: trago
2: da
0: matéria
2: foto.
0: Séria.
2: Agora você podia ter posto um cavalo malhado, porra. Era melhor, cara.
0: Que é isso, Augusto? Você tá pensando no cavalo?
2: No cavalo.
0: Olha o que, é que você fala do ar, viu?
2: Cavalo malhado.
6: Nossa amizade.
0: É, pois é.
2: Oxe.
0: Gente do
2: eu
0: céu.
2: Tô dizendo.
0: Eu tô dizendo, digo eu. Você olha o que
2: tá.
0: Você fala, rapaz.
2: É o que você fala. Eu estou a cavalo aí, eu não estou num. Eu não tô com cavalo, eu estou a cavalo. Uhum. Estou com Ares a cavalo.
0: Ah, tá. Você está a cavalo, você não está com cavalo.
2: Agora eu quero saber o seguinte, vocês meninos. E meninas também,
0: você
2: né? Porque o cutox tanto é, tanto pra homem, mas não é. Vocês fariam o cutox pra ficar lisinho?
0: Sandra falou que o dela vai bem, muito obrigada. Você queria um cavalo malhado, Guga? É isso?
2: É um cavalo malhado, pô. Entendeu?
0: Fala, William.
7: O Ares aí, ué, ele tá fora do grupo. Aí, que a imagem que fizeram dele aí, ó. É o Gabriel.
0: Ah, tá. O Ares tá fora do grupo? Eu não sabia, não.
2: Não, tá não.
0: Não, o Ares tá no grupo, gente.
2: O Ares tá no grupo.
0: O Ares tá no grupo.
2: O Ares hoje tá com. O Ares hoje ele tá trabalhando, tá fazendo extra, pô.
0: Não, acho que ele saiu de novo mesmo, gente do céu. O Ares saiu de novo do grupo.
2: Só você botar o nome aí, Ares, você vai ver se ele tá no grupo ou não.
0: É, não tá não. Ele saiu aqui. Saiu. Aí ele saiu de novo do grupo.
2: Aí você coloca ele novamente.
0: Rapaz, vamos ver se eu consigo colocar ele. Porque quando sai assim, aí é difícil sair. É colocar de novo. É. Vamos ver se ele entra. Se entra, não pode, tá vendo? Você não pode.
2: Ah, então deixa pra lá. Ele não quer participar. Ele participa no particular e tal. Ele não aguenta mais. Ele tá com o cutox dele. Deve estar fazendo um procedimento nesse momento.
0: Ai, meu Deus do céu, do céu, do céu. O que foi que houve, Ares? Saiu sim, Ares é complicado, tá dizendo o William Maciel aqui. Mas por que? Teve algum futebol, alguma coisa? Aquele Carlinhos fez esse cutox. Ah, o Carlinhos. Carlinhos fez o cutox.
2: É o Carlinhos Maia?
0: Carlinhos Maia. Mas, gente, o que a gente tá falando ali, o médico tá explicando, porque muitas vezes as pessoas vão em busca de, sem necessidade, né, de botox, até no rosto, onde for, né, e sem necessidade, vai buscar coisas onde não precisa e termina, né, complicando. E foi isso que a gente viu aqui. Em vários procedimentos, não é só. Eu trouxe esse cutox aí só pra alertar. E a gente vê, por exemplo.
2: As mulheres agora não estão colando um ímã de novo, estão fazendo a cirurgia pra ficar virgem.
0: Pois é, sem necessidade. Aqui mesmo, né, na Flórida, teve uma falsa médica, né? Ela trouxe. O seguinte, ela fazia, gente, olha que absurdo, né? Ela dizia ser médica, mas o que colocava no corpo das pacientes era cimento, pra você ter ideia. Ela prometia transformar o corpo das mulheres, mas o que saía daquela
2: escultura,
0: seringa
2: ela fazia escultura.
0: Poderia matá-las. Onearon Morris era o nome dela, ficou conhecida como a Doutora Cimento. Depois de realizar procedimentos estéticos clandestinos na Flórida, aqui nos Estados Unidos, sem licença médica, ela se apresentava como especialista em procedimentos para aumentar os glúteos e cobrava valores muito abaixo dos praticados em clínicas regulamentadas. Mas havia um detalhe assustador. Ela não usava silicone médico. Segundo as autoridades, Oneal injetava uma mistura de cimento, óleo mineral, selante industrial e supercola no corpo das pacientes. Depois fechava os locais das aplicações com algodão e cola. O preço baixo atraía mulheres que queriam mudar o corpo, mas não tinham condições de pagar por procedimentos seguros. Uma das vítimas foi a Chataka Nubi, que seria passado por cerca de 10 aplicações entre 2007 e 2011. Com o tempo, seu corpo começou a apresentar sinais graves. As nádegas ficaram endurecidas e a pele começou a escurecer até adquirir uma coloração quase negra. Em novembro de 2011, Chataka escreveu às autoridades de saúde da Flórida relatando o que estava acontecendo. Meses depois, em março de 2012, ela morreu enquanto estava presa. A autópsia apontou insuficiência respiratória relacionada às substâncias que haviam sido injetadas em seu corpo. E o caso ficou ainda mais perturbador, né? Porque o Neal também havia aplicado essas mesmas substâncias no próprio corpo. Olha que absurdo. Imagens de suas deformações acabaram circulando pelo mundo e se tornaram um dos exemplos mais chocantes dos perigos dos procedimentos estéticos clandestinos. Onearon Morris acabou condenada a 10 anos de prisão por homicídio culposo e exercício ilegal da medicina. A família de Chataka considerou a pena insuficiente e chegou a pedir prisão perpétua. E durante o julgamento, Onearon negou responsabilidade pela morte e afirmou que estava sendo acusada com base em mentiras. Mas uma pergunta permanece: até onde alguém pode ir em busca do corpo perfeito quando coloca a própria vida nas mãos de quem promete um resultado barato e rápido? Fica aí, né, a dica, porque muitas mulheres não têm escrúpulos nesse ponto. Pela vaidade, a vontade de ficar, né, modificada, fazer uma coisa aqui e ali, termina, gente, como é que se diz? Perdendo a vida, né? Como a gente fala, a vida é uma só. E a gente tem que ter muito cuidado mesmo com isso, viu? Então, na hora que você for buscar...
2: Você procura ver se não tem uma betoneira do lado de fora, viu? Se tiver uma betoneira do lado de fora, não vá não, porque vão botar cimento em vocês.
0: Não, mas isso eu tô falando é sério, né? Aqui, a Gilca chegou. Fala, Gilca!
6: Pois é, menina, tantos procedimentos, né? Eu te falei outro dia, perdi minha amiga do meu grupo de forró, querida do coração, daqui de dentro de casa, foi pra Turquia, não falou pra ninguém que estaria indo, foi sozinha fazer uma plástica no rosto, procedimento estético no rosto, e foi sozinha, a gente só teve a notícia que ela tinha falecido após a cirurgia, fez a cirurgia, e após a cirurgia faleceu. 2 horas depois. Então, quando a pessoa vai fazer qualquer procedimento, tem que saber com quem faz, onde faz, e não adianta escolher preço, porque o barato sai caro e às vezes custa até a vida da pessoa, né? É muito triste, mas as pessoas têm que ter muita consciência do que tem que, do que está fazendo hoje.
0: Muito bem, Gil, que isso mesmo. E foi por isso que eu trouxe esse caso.
2: Falar nisso, Gil. Tinha
0: me falado.
2: É, questão de estética, tá? O Flavinho foi fazer uma harmonização facial. Como é que ele tá? Tá melhor? Tá mais tranquilo? É brincadeira minha, mas o Flávio passou mal, tá, gente? O marido da Gilca. E. Gilca, como é que o Flávio tá? Fala pra gente aí.
0: Ela falou comigo hoje cedo que ele estava melhor, né? Mas estava levando ele para fazer um procedimento. Mas dá notícia do Flávio, tá bom, Gilca? Diz aí como é que tá ele, como é que estão as coisas, né? Que a gente fica preocupada. Mas hoje ele participou, né, do grupo. Já vi que ele hoje estava atuando no grupo. Isso é bom. Gente, uma das coisas importantes nesse grupo, né, que nós formamos aqui do Espelho do Imigrante, Resumo Esportivo, é exatamente isso, a gente cuidar um dos outros, né? Eu falo assim, eu sei hoje como o Zé Pereira, que conhecia o Rick, né, o Rick e o Renner de perto, porque ele convivia muito lá na casa da Cláudia Gilbert, né? Hoje, inclusive, no grupo, ele colocou muitas fotos, vídeos, né, com o Rick. E deve estar muito triste, porque o Zé, ele dirigia o Rick, né, pra lá, pra cá, quando o Rick estava por aqui, por aí, né? Em Massachusetts. Então, deve estar muito triste. Muita gente na comunidade hoje que conviveu, né, de perto com o Rick, que tinha ali o contato.
2: Ele morava aqui na Flórida.
0: Ele morava aqui na Flórida. E tinha, né, ele tinha casa no Brasil e aqui na Flórida, ficava indo e voltando, mas ele ficava mais tempo aqui. Então, muita gente conviveu de perto aqui, ele dentro da comunidade, uma pessoa assim super generosa com os fãs, né? Ele participou do último Loves in the Air, que nós estávamos lá. Fomos, né, da Cláudia Gilbert, e ele foi o cantor, né, do Loves in the Air, e realmente era uma pessoa assim ímpar, né, pela generosidade. Inclusive hoje eu vi vários depoimentos, Sérgio Reis mesmo falando dele, né, da pessoa que ele era, porque muitas vezes, gente, não é só o artista, o talento do artista, é a pessoa. Por isso que hoje tá repercutindo tanto, porque ele era muito querido, né, apesar dele não estar assim no auge, né, lá, como muitos artistas estão aí toda hora na mídia e tal. Mas ele tinha uma carreira muito sólida, tá? E tinha realmente amigos de verdade. Ele era uma pessoa que era muito generosa. Ele era uma pessoa carismática, né? Quem conheceu ele de perto via. Então, isso faz muita diferença também no artista, né? E quando ele partiu hoje, você vê as pessoas consternadas, as pessoas tristes. Não só ele, mas o Avelar também, né?
2: E a gente fica os pensando, outros, né?
0: E os outros também, que a gente não conhece, mas
2: que, dele,
0: tem as famílias, né? Pois é, o Gilca tá aqui falando, vamos lá. Olha, o William primeiro mandou aqui, é o que mais acontecendo, morrer depois da cirurgia. Guga, por favor, não vai fazer esse procedimento, por favor, Guga.
2: Deixa pra vocês.
0: É, o William Maciel falando.
2: O meu já tá enrugado, meu filho, já 67 anos.
0: Fala, Gilca.
6: Ele tá bem, Guga, dentro do possível, ele tá fora da fisioterapia, não pode fazer, que eles não aceitam ele lá. E com medo, prevenindo qualquer problema também, né, porque ele foi levado de ambulância lá da fisioterapia, levei ele ontem ao médico, ele tem que fazer tomografia, exame no coração, ele não tá muito bem ainda não, ele nunca mais foi a mesma pessoa depois da crise de desmaio que ele teve lá na fisioterapia, mas ele vai ficar bem, se Deus quiser, sim. Ele vai ficar bem, daqui a pouco tá tudo bem, mas obrigada.
0: O William falou, morava em Sorocaba.
2: Também.
0: Também, ele tinha casa lá e casa aqui. Fala, Gilca.
6: É outra tristeza também, né, Evelyn, do Rick. Nós estivemos tão próximo dele, né, lá na festa.
0: Uhum.
6: E liguei pro Zé hoje, porque o seu tanto Zé tava até chorando, parado na rua. Muito triste, meus sentimentos pro Zé, porque eram amigos pessoais dele. Muito triste, e eu sempre disse aqui em casa, tem dois cantores que eu admiro assim, de coração, por ser pai, esposo, pelo caráter, era o Rick e continua sendo o Daniel. São dois cantores para mim assim, que em termos de homem, de caráter, de responsabilidade, eu tiro o chapéu. Tá? De respeito, a gente perdeu uma grande pessoa.
0: Exato.
6: Meu coração está triste. Muito triste, e que Deus abençoe e conforte todas as pessoas que sempre esteve ao lado dele, né?
0: Exato, exatamente. Meus pêsames também para Cláudia Gilbert, né, e o esposo Luiz, porque eles também eram muito amigos, né? O Rick sempre estava lá na casa da Cláudia, ia para a cozinha, né? Você viu aquele vídeo que o Zé postou hoje. Então, eles eram muito chegados. Então, e uma hora dessa, a gente é mandar forças, né, pra esposa dele, que daqui a pouco tá chegando no Brasil. Ela deve estar chegando no Brasil.
2: Ela deve ter chegado.
0: Porque ela ainda não deve saber, né, que ela tava num voo. Ela embarcou hoje cedo pra o Brasil. Então, também muita força pra essa família, né? Porque é um pai de família que está deixando aí a esposa de 40 anos de casamento, mais os filhos e os netos, né? Muito triste mesmo. Além do companheiro, né? O Renner, que vai sentir muito, muito, muito a falta.
2: Esse vai sentir muito.
0: Né? O Ed fala, e ainda tem gente que acha bom o cara ter morrido por lado político. Pelo amor de Deus, qual será o fim de gente que tem esse pensamento? Pois é, Ed, não é hora, né? A gente para e pensa assim, as pessoas realmente estão perdendo a noção da coisa,
2: né?
0: Essa
2: hipocrisia pura.
0: Pois é, achar que porque ele era A ou mais B, lado A ou lado B, né? Uma hora um ser humano, uma pessoa do bem, uma pessoa que está deixando uma família enlutada, e numa hora dessa a pessoa vinha ainda, né, falar uma coisa dele. Imagine a família, os filhos ouvindo uma coisa dessa, né? De uma pessoa chegar e falar assim, ah, que bom, morreu mesmo porque estava torcendo para fulano, para cicrano. Gente, isso é muito triste. A gente tem, e aquilo que a gente vem falando, né? E o que a Andrea Vermont trouxe aqui a mensagem no início do programa, exatamente sobre isso, o legado que nós vamos deixar, né? Porque a gente tem que se preparar para lá, né? É para a eternidade, não é pensar em, por isso que eu digo, perdoe, né, hoje, abrace, se você tiver que dizer algo para alguém que você está magoado, diga, porque, gente, chega, muitas vezes você fica adiando em falar as coisas, em dizer as coisas, e o amanhã pode ser tarde, né? Então vamos aproveitar a vida sim, com responsabilidade também, eu digo, porque uma das coisas, hoje inclusive quando o Sérgio Reis fez o depoimento dele falando que jamais, do jeito que estava o tempo, né, na região, né, com previsão de chuvas, de ventos, ele jamais entraria naquele helicóptero. Mas tem uma coisa que as pessoas não entendem, é quando você tá com, por exemplo, o piloto, né? O piloto foi, vamos dizer assim, ele tava achando, né, que ele podia controlar, que era uma aeronave segura, mas a gente brincar com a natureza nunca, né? Porque a gente nunca sabe, né? Ainda mais o helicóptero, né? O vento é mais forte, uma chuva, é um raio. Então, é muito, muito, muito, muito, muito triste a gente saber, né, que poderia ter sido evitado, né, se não tivesse levantado o voo, né, tivesse aguardado para um dia melhor e tal. Mas, infelizmente, né, a gente não sabe. Não sabe porque dizem, né, que o dia da gente, na hora da... não tem jeito, né, se for aquele dia...
2: precisa ver se o dia era dele, né? Podia ser do piloto, né? Ele estava na aeronave.
0: O William Maciel está dando um tchau aqui, diz que vai tomar
2: Ele vai abraçar agora. A cerveja agora.
0: Vai abraçar a cerveja dele. Pois é.
2: Cuidado para não sentar no gargalo, hein?
0: Cuidado
2: com o cutox.
0: Olha, amanhã eu vou tentar acordar. Amanhã eu tenho que acordar cedo, porque amanhã eu trabalho, tá, gente? Amanhã eu trabalho o dia inteiro, já chego aqui para o horário do programa. Então amanhã eu vou fazer uma pauta, né? Lá no meu trabalho, fazer a pauta. Guga, o que é que você quer a pauta de amanhã? Fala, Guga. Agonia que me dá de ver você fazendo isso com a boca? Você quer que eu faça isso?
2: É você.
0: A pauta? Ara. Lá ele, Guga, viu? O William tá mandando aqui pra você.
2: Gente, até amanhã, se Deus quiser, e com certeza ele quer, vamos estar todo mundo
0: junto. Sandra, parabéns aqui. Por sua filha tá em casa, ou sua neta netinha tá em casa,
2: viu? Tá já tranquila.
0: Que bom, muito bom. E melhoras pro Flávio também, que o William tá mandando aqui, tá, Gilca? Um beijo grande pro Flávio. E Deus tá no controle de tudo, né? A gente orar e pedir a Deus, né, que nos guarde, né? E aquilo, né, gente? Vamos fazer por onde, né? Deixar um legado, assim como o Rick está deixando, como muitos deixam por aí, deixar um legado, né? Porque o importante é esse, fazer aqui, agora, né? Porque o amanhã a gente não sabe, né? Você pode fazer planos para amanhã, ir visitar fulano, depois da manhã, ah, não, vou deixar para quinta-feira, para sexta, E pode ser que amanhã...
2: Gente, vocês podem fazer o Zélio pra mim já, viu?
0: Antecipado.
2: Antecipa aí, já pode fazer,
0: o
2: viu?
0: Aniversário é 25 de novembro ainda. Beijo, meu povo. Tchau, tchau.

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1: Louvado seja nosso Senhor Jesus Cristo. Para sempre seja louvado. Como é que foi seu final de semana? Espero que tenha sido maravilhoso, certamente com a missa, semana com a graça de Deus. Saúdo a todos. Hoje é hoje, o início da festa das Santas Chagas. Daqui a pouco, às 11:30 da manhã, você é convidado, todo o Brasil, a celebrar conosco. Pela TV Evangelizar, pelos aplicativos, YouTube Padre Manzotti. Toca os carrilhões, sacristão. Hoje é o início da festa das Santas Chagas, às 11:30. Querido povo de Deus, nós estamos em plena novena de São Pio de Pietreutina, sétimo dia, pedindo São Pio de Pietreutina, rogai por nós. E hoje celebramos também São Mateus, apóstolo evangelista. Tudo isso na experiência de Deus. E quero saudar a todos, a partir da Rádio Evangelizar, de onde tudo começa. As rádios irmãs cujos nomes cito neste momento. Saúdo a você pela TV Evangelizar, sinal digital em todo o país, em várias cidades, canal aberto, pelo YouTube Padre Manzotti Oficial e pelos aplicativos da Associação Evangelizar é Preciso e todas as plataformas digitais. Eu repito, hoje, às 11:30, missa de abertura da Festa das Santas Chagas. Você acompanha pela TV, rádio, aplicativos, você acompanha e interage pelo YouTube Padre Manzotti Oficial. Filhos queridos, juntos, estamos reunidos nesta segunda-feira, em nome do Pai, do Filho e do Espírito Santo. Amém. Naquele tempo, Jesus viu um homem chamado Mateus sentado na coletoria de impostos e disse-lhe: segue-me. Ele se levantou e seguiu a Jesus. Enquanto Jesus estava à mesa em casa de Mateus, vieram muitos cobradores de impostos e pecadores e sentaram-se à mesa com Jesus e seus discípulos. Alguns fariseus viram isso e perguntaram aos discípulos: por que vosso mestre come com os cobradores de impostos e pecadores? Jesus ouviu a pergunta e respondeu: aquele que tem saúde não precisa de médico, mas sim o doente. Aprendei, pois, o que significa: quero misericórdia e não sacrifício. De fato, eu não vim para chamar os justos, mas os pecadores. Hoje celebramos o evangelista apóstolo São Mateus. Ele era cobrador de impostos e sabemos que era odiado pela população, porque, segundo eles, tinham se vendido para o Império Romano e, além de cobrar impostos por Roma, não eram honestos na cobrança de impostos. Por isso, eram tidos como grandes pecadores. Mas nosso Senhor, Jesus Cristo, consegue ver além da aparência, olhando para Mateus, ou, como em outro texto, Levi, ele o chama e prontamente ele o segue. Ele não para, não se demora para fechar o cofre, nem para rever as contas do caderno das anotações. O texto diz que levantou e seguiu a Jesus. feliz pelo convite, porque encontrou o Salvador. E tendo encontrado o Senhor, percebeu que era um tesouro muito maior do que aquele que ele tinha em posse. Vai para casa e faz um grande jantar para Jesus, para os apóstolos, mas também para os seus então amigos, amigos de função, outros cobradores de impostos. Jesus não se dá de arrogado, não se levanta, não vai embora, ele fica. Ora, a mensagem de Jesus, o apelo de Jesus é exatamente para todos. Para todos. E daí que escutamos esta frase, que é lapidar. Aprendei, pois, o que significa quero misericórdia e não sacrifício. Escutemos o que o Senhor diz. Aqueles que têm saúde não precisam de médico, mas sim os doentes. Então nos coloquemos na presença do Senhor e digamos: eu sou doente, tu és o médico. Eu sou um necessitado e tu és a misericórdia. Senhor Jesus, amado Jesus, hoje nós começamos a festa das Santas Chagas. E diante do convite a Mateus, a Levi, chama-nos, Senhor. Senhor Deus, hoje nós começamos uma semana de intensa oração. Então escute o meu apelo. E hoje eu te pergunto agora, qual será a tua intenção para a festa das Santas Chagas deste ano? Eu repito, qual será a sua intenção neste ano? Não só hoje, mas que iremos rezar durante toda a semana aqui no Experiência de Deus, na missa que todos os dias teremos. Queremos pedir, Jesus, pelas tuas santas chagas dolorosas e gloriosas. A ti

Jesus das Santas Chagas. Eu confio, eu espero. Eterno Pai, eu vos ofereço as Santas Chagas de nosso Senhor Jesus Cristo para curar as de nossas almas. Qual será a sua intenção a partir de hoje? Pense bem, reflita. Eu volto já, volte comigo.

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0: E eu convido também rezarmos hoje, colocando nas santas chagas de Jesus tantas regiões que estão passando por dificuldades devido às chuvas. Rio Grande do Sul, um dos estados mais atingidos, 3 mortos e muitos danos a 119 municípios, 485 mil pessoas afetadas, Caxias do Sul, também em grande chuva. Colocar diante de Deus tantos estragos, Santa Catarina, litoral sul, Paraná, diversas regiões, temporal de granizo em vários bairros da região metropolitana de Curitiba, Rio de Janeiro e São Paulo também está com alerta de tempestade. Portanto, colocar diante de Deus todas as pessoas, todas as vítimas, todos os que estão sofrendo e tiveram grandes perdas, a maior a vida e também perdas materiais. Nossa oração, solidariedade e súplica a Deus por estas pessoas. Amado povo de Deus, escute esse testemunho, por favor.
1: Meu nome é Socorro, sou da cidade de Quixadá, Ceará, e hoje vim dar meu testemunho da graça que eu recebi da novena de Padre Pio.
0: Amém.
1: No momento que o Senhor falou, filha, peça grande, eu de joelho pedi, fiz meus 3 pedidos.
0: Sim.
1: Um era uma causa da justiça que fazia muito tempo que estava na justiça,
0: certo,
1: e que eu não tinha mais esperança em receber.
0: Olha aí.
1: Padre, hoje meu esposo ligou avisando que tinha dado tudo certo.
0: Amém.
1: Graça alcançada é graça recebida. Toca o sino sacristão.
0: Deus seja louvado, querida Socorro, Quixadá, Ceará. Lá tem a Rádio Central FM, Cultura FM, Dom Aurélio Pinto de Souza, da Diocese de Quixadá. Filha de Deus, que a paz de Jesus esteja com você. Alô, filha de Deus?
2: Sim, alô, padre.
0: Deus abençoe, filha de Deus. Você fala de onde?
2: Eu falo de Sergipe.
0: Minha saudação, você que fala de Sergipe. Pediu anonimato, o que está acontecendo agora? Peço a gentileza que fale

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1: Então, padre, eu sou casada desde os meus 16 anos com uma pessoa.
0: Uhum.
1: E depois de 16 anos a gente conviver junto, a gente oficializou nosso casamento no religioso.
0: Certo.
1: E depois do religioso, nós temos 20 anos juntos, temos um casal de filhos.
0: Uhum.
1: E já temos uma netinha. E o que está acontecendo é que de abril para cá, eu já andava desconfiada, mas de abril para cá, eu percebi que tem uma pessoa envolvida no nosso casamento, junto com meu marido. E no dia 30 de abril eu descobri algumas conversas, e nessas conversas ela dizia que amava muito ele e que ele retribuiu dizendo que amava. E aí eu enfrentei ele, confrontei de todas as formas. Essa pessoa não me enfrentou, mas enfrentou a minha filha, que era de menor, em público. E aí, ele de dar assistência à própria filha, tá demonstrando que tá do lado dessa pessoa. Eu já fiz muita... Já arrumei minha mala várias vezes para ir embora, mas eu não tenho coragem de ir. E também não tô... Financeiramente, eu não tenho condições de fazer uma separação.
0: Entendi.
1: E aí, padre, eu não sei mais o que fazer da minha vida, porque ele diz uma coisa agora, mas na mesma hora ele tá conversando com ela pelo celular 24 horas, à noite, vai dormir 10h30, 11 horas da noite conversando com ela, e eu não sei mais o que fazer sobre isso.
0: Entendi. Lamento profundamente por você estar passando isso, depois de 36 anos juntos, 20 de casados...
1: Isso, nós temos 20 anos de casado, juntos todos, ao todo 20 anos.
0: Ao todo, tá certo.
1: Isso.
0: Lamento por isso, com filhos. Filha,
1: uhum.
0: E veja, você, ao mesmo tempo que quer continuar, não quer. Gostaria,
1: então, isso.
0: Gostaria de separar, mas diz não ter condições. Ao mesmo tempo, ele não esconde de você, pelo que eu tô entendendo... Ele não esconde de você que continua tendo esse diálogo com ela e um relacionamento, é isto?
1: Isso, ele diz que não tem nada com ela fisicamente, mas no telefone ela manda bom dia, chama de meu amor. É, tudo que acontece ao nosso redor aqui, ela sabe, porque ele manda mensagem dizendo que se tá na rua, se não tá, o que tá fazendo, o que deixa de fazer. Então isso aí foi me desgastando bastante e eu fiquei sem saber o que fazer da minha vida.
0: Quando você fala para ele, veja, quando você conversa com ele, apesar de que ele pode mentir, e está sendo mentiroso, foi mentiroso e está sendo mentiroso, mas ele diz querer largar essa mulher?
1: Então, ele quer ficar, pelo que eu entendo dele, é que ele quer ficar com as duas coisas, só que ele diz que ela é só amizade. Mas é uma amizade que nas conversas acaba sendo muito mais além do que uma amizade. Porque ele disse que não convive com ela, não tem contato físico com ela, né? Corpo a corpo. Mas pelo celular, é como se eu fosse a segunda opção. Eu me sinto...
0: É assim que você se sente?
1: Isso, porque eu falei. Briguei, reclamei.
0: E você...
1: Os nossos filhos enfrentaram ele também. E ele bloqueia hoje. Quando é amanhã, ele está desbloqueando de novo e conversando com ela.
0: Teus filhos têm quantos anos?
1: Meu filho tem 19 e minha filha tem 17 anos.
0: Tá. Veja, se você falou que não tem condições, mas se você arrumasse um emprego com os teus filhos também trabalhando, você não se sustentaria?
1: Sim, é isso, padre. Há muito tempo eu tô procurando emprego.
0: Eu digo...
1: Como moro na parte do interior, é muito mais complicado.
0: Eu digo isso porque realmente você caiu na real. Você está sendo a segunda opção. E pelo que vejo, não há um desejo dele de mudar. O grande...
1: Ele me deixa confusa, padre. Ele me deixa confusa. Porque assim, eu digo... não tá dando certo, vamos separar tal. Aí ele disse, se você quer isso eu vou fazer, mas eu tô sozinha, já disse que eu não tô com ela, que eu não tô com ela, que eu fico 24 horas com você. Ele fica comigo, padre, mas acho que o pensamento e o celular diz outras.
0: Aí é uma decisão sua, é uma decisão realmente sua, e pedir a Deus, Senhor, me ilumine que decisão eu vou tomar. No entanto, essa história de fazer mala, desfazer mala, não cabe mais.
1: Isso não dá
0: tem
1: mais.
0: Tem que parar com isso. Quando for para tomar uma decisão, seja de um lado, seja de outro, que seja uma decisão correta. Por quê? Porque se você quer ficar junto, vocês hoje acabaram ficando mais distante do que nunca. Tô errado?
1: Sim.
0: Então, vocês já estão distantes. Cada um pro seu lado. Sempre quando estão perto, vocês não está bem, você está pensando em o que, que eu vou fazer para chamar a atenção, o que, que eu vou fazer para ele ficar comigo. E, na verdade, isso só vai azedando cada vez mais. Então, se os dois tomarem uma decisão de continuar a vida, tem que ser uma decisão dos dois e verdadeira. Se for para separar, não é fazer a mala e desfazer, é fazer e tomar atitude de uma vez. Então, peça a Deus, Senhor, me dê um discernimento, repita comigo, Senhor.
1: Senhor,
0: me dê um discernimento.
1: Me dê um discernimento.
0: O que devo fazer neste relacionamento? Eu creio, Senhor.
1: Eu creio,
0: Senhor.
1: No teu poder.
0: De restaurar meu matrimônio.
1: De restaurar meu matrimônio.
0: Mas dai-me sabedoria de como agir.
1: Mas dai-me sabedoria de como agir.
0: E força para tomar a decisão.
1: E força para tomar a decisão.
0: Amém.
1: Amém.
0: Deus abençoe, eu volto já e volto com a leitura orante. Nós estamos na leitura do profeta Elias. Volte comigo.

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0: nós vamos para a leitura orante. Vai pegando a sua Bíblia, 1 Reis, capítulo 17, de 8 seguintes. Mas nós estamos em plena festa das Santas Chagas e hoje é o segundo dia. Quero destacar, às 11h30, portanto, daqui a pouco, gente, Curitiba, região metropolitana, venha para o Santuário de Nossa Senhora de Guadalupe, Jesus das Santas Chagas. Muitos estão acompanhando lá ao vivo, tá aí as imagens, já esperando a missa. Lembrando que você de todo o Brasil acompanha pela TV Evangelizar, Rádio Evangelizar, YouTube Padre Manzotti. Lembrando que também outro destaque é hoje à noite, às 19 horas, encontro presencial dos devotos e dos líderes mensageiros das capelinhas de Jesus das Santas Chagas. Eu estarei presente e você vai acompanhar também pela TV Evangelizar, YouTube Padre Manzotti. À tarde, às 13, cantora Suelen Ferraz, às 14, sorteio Andy Gon. E às 15 horas, atração circense, 16 horas, Adriano Tarouto, 19 às 18, terço das Santas Chagas no Santuário e depois a Santa Missa às 18 horas também no Santuário de Guadalupe. Lembrando que nós temos fora do Santuário um lugar de também celebração e festa com as barracas. Filho amado, lembro que amanhã, festa das Santas Chagas, toca a corneta sacristão. Amanhã é dia de São Pio de Pietrelcina. Venham caravanas, povo de Curitiba, região metropolitana, não perca. Amanhã, 11h30, São Pio de Pietrelcina. Quem quiser participar, às 15 horas, gravação do Rede Vida com Taeme, aberto ao público. Às 19 horas, tem missa, show e missa com Padre Ezequiel Dal Pouso. Quinta-feira, nós temos o trido, lembrando, horário alternativo, 16:17 horas, eu presido. Sexta-feira, segundo dia do trido, à noite, 19 horas, show Padre Reginaldo Manzotti. Sábado, terceiro dia do trido, e às 19 horas, a procissão, procissão com velas. Venham com velas e vamos fazer aquela belíssima, forte procissão, contemplando as chagas dolorosas de Jesus na Via Sacra Ensenada. E domingo, dia todo das Santas Chagas, terminando com a Santa Missa. Veja a imagem, milhares e milhares de pessoas no sábado. Venha conosco. Agora, Bíblia aberta, cartilha de oração.
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0: E hoje, Primeiro Reis, capítulo 17, versículo 8. Havia grande seca em Israel. Lembre-se disso. Versículo 8. Então o Senhor disse a Elias: apronte-se e vá até a cidade de Sarepta, perto de Sidom, e fique lá. Eu mandei que uma viúva que mora ali dê comida para você. Então Elias foi para Sarepta. Quando estava chegando ao portão da cidade, ele encontrou a viúva, que estava catando lenha. Elias disse a ela: por favor, me dê um pouco de água para beber. Quando ela ia buscar a água, ele a chamou e disse: e traga pão também, por favor. Você prestou atenção? Viajou? Não, por favor, atenção. Deus o manda a Sarepta e disse: eu mandarei uma viúva lhe dar de comer. Quando ele estava no portão da cidade, ele viu a viúva e disse: primeiro, por favor, me dê um pouco de água para beber. Quando ela ia buscar água, ele chamou e disse: traga pão também, por favor. Porém, ela respondeu: juro pelo Deus vivo, Senhor, não tenho mais pão, só tem um punhado de farinha de trigo numa tigela e um pouco de azeite num jarro. Estou aqui, catando dois pedaços de pau para cozinhar alguma coisa para mim e para meu filho. Vamos comer e depois morreremos com fome. Versículo 13. Disse Elias: não se preocupe. Vá preparar sua comida. Mas primeiro faça um pãozinho com a farinha que você tem e traga para mim. Depois, prepare o resto para você e para seu filho. Pois o Senhor Deus de Israel diz isto: não acabará a farinha da sua tigela, nem faltará azeite no seu jarro, até o dia em que eu, o Senhor, fizer cair chuva. Então a viúva foi e fez como Elias tinha dito. E todos eles tiveram comida para muitos dias, como o Senhor havia prometido por meio de Elias. Não faltou farinha na tigela, nem azeite no jarro. Palavra do Senhor. Graças a Deus. Você prestou atenção no texto? Que é maravilhoso. O grande Elias e a viúva de Sarepta. A torrente seca, a do Carite. Deus não abandona Elias. Ele disse: levanta-te. Ele tinha prometido que sustentaria Elias, primeiro com corvo. Agora levanta-te e vai até Sarepta de Sidônia. Ali ele encontra uma viúva. Lembremos que uma viúva na sociedade era algo lastimável. Pessoas vulneráveis, uma viúva era vulnerável. Geralmente pobre economicamente. E é justamente a esta a quem Deus irá se valer para cumprir a promessa com Elias e mostrar o quanto Deus cuida do seu povo. A primeira palavra é: me dê um pouco d'água. Depois, me dê o pão também. E ela fala a realidade: eu estou aqui, juro por Deus, eu vim pegar dois pedaços de madeira para fazer o último pão, eu não tenho mais nada, um pouquinho de farinha, um pouquinho de óleo. Elias diz: não se preocupe. Ou numa outra versão: não temas. Não se desespere. A mulher olha para a farinha e vê o fim. Elias olha para a palavra de Deus e anuncia a possibilidade. Ela olha para aquilo que possui. Deus está olhando para aquilo que ele pode fazer. E fica uma pergunta no ar, e voltaremos rezando este texto. Nós estamos olhando para a farinha, para o óleo, naquilo que está acabando em nossa vida, ou estamos olhando para aquilo que Deus pode fazer? O milagre que Deus pode fazer. Estamos olhando para a nossa pobreza ou para a grande transformação que Deus pode fazer em nós? Eu volto já.

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0: E na continuidade da leitura orante de hoje, Elias 17, de 1 a 15, somos chamados a olhar para Elias, que Deus havia prometido e não o desampara. Secou o carite, mas vai, eu vou cumprir o que prometi. Uma viúva lhe sustentará. Somos chamados a olhar para a viúva. Repito, ela olha o fim da farinha. Elias olha a palavra de Deus e a possibilidade. Ela olha para aquilo que possui. Deus olha para aquilo que pode fazer. Por isso o profeta diz: não tenhas medo. Um outro aspecto importante para a nossa leitura orante: a farinha e o azeite. Faça um pequeno pão e me dê, depois você comerá com teu filho. A mulher precisa dar um passo da fé, ela não tem garantias. Assim somos nós. Somos chamados a, sem garantias, dar um passo na fé. Eu vou cumprir o que o homem de Deus me pediu. Eu vou cumprir a vontade de Deus e sei que Deus não falhará. Que Deus não falhará na sua palavra. E a palavra de Deus estava na boca de Elias. A mulher deu um passo na fé. Outro aspecto muito importante: o milagre não é excesso. O milagre é sustento. Não faltou mais farinha, não faltou mais o óleo, mas cada dia tinha que ir lá retirar a farinha e o óleo, lembrando a providência divina. A mulher, a viúva de Sarepta, uma mulher que acredita. Eu e você somos chamados a nos perguntar: vamos ficar com o último pão? Comer para morrer? Ou vamos acreditar na promessa do Senhor de que a vasilha não vai secar? De que a tigela não ficará vazia? Senhor, a exemplo da viúva de Sarepta, levai-me a ter fé, a dar o pouco que tenho. Quando eu olho para o fim, Deus vê o começo. Amém. Esta foi a leitura orante do dia de hoje. Hoje é dia de lembrar os líderes mensageiros das capelinhas de Jesus das Santas Chagas. E convido você por acaso, poderia se tornar um mensageiro da capelinha de Jesus das Santas Chagas? 0800 410 60 60. E hoje mais do que nunca, na festa das Santas Chagas, quero lembrar as fotos de Francisco Costa, de Maracanaú, Ceará. Olha quanta gente! Rosângela Paiva, São João del Rei, Minas Gerais. Perceba que esta devoção cresce no Brasil inteiro e no mundo inteiro. Quantas capelinhas! Maria Lúcia Cardoso, de Dourados, Mato Grosso do Sul, meu abraço. Nilza Rosa Teixeira, de Presidente Médici, Rondônia. Ana Paula Carneiro, Rosana, São Paulo, na igreja, quantas capelinhas, gente, estou em pasmo. Gorete Fernandes, de Criciúma, Santa Catarina, família reunida. Adriana Teixeira Morim, de Teresina, Piauí, minha saudação. Conceição Aparecida Martins, de Formosa, Goiás, Deus os abençoe. Fábia Nascimento de Alencar, de Mâncio Lima, Acre. E também João Vitor Frauches, de Terra Rica, Paraná, Três Morrinhos, meu grande abraço. Torne-se um líder mensageiro da Capelinha de Jesus das Santas Chagas. E hoje, se você quiser saber mais, às 19 horas, pela TV, pelo YouTube, Padre Manzotti, estarei conduzindo o encontro com as líderes. Os líderes. Aparecida, que a paz de Jesus esteja com você.
1: Amém, Padre, com o Senhor também.
0: Bom
1: a
0: dia.
1: A sua bênção, Padre.
0: Deus abençoe, querida. Você fala de onde?
1: Eu falo de Jundiaí, São Paulo, Padre.
0: Meu abraço a Jundiaí, a todo o estado de São Paulo, pois não, querida?
1: Amém. Padre, primeiramente eu quero falar para o senhor e gritar para o mundo: eu sou um milagre de Jesus da Santa Chaga.
0: Deus seja louvado, que coisa boa. Conte para nós, querida.
1: Padre, em junho de 2025, eu fiquei internada 52 dias.
0: Certo.
1: Uma endocardite, duas pneumonias bacteriana e viral.
0: Misericórdia.
1: Dois trombos no pulmão. Tive septo renal.
0: Meu Deus.
1: E enfisema pulmonar. O laudo conclusivo dos médicos, padre, era morte.
0: Certo.
1: Eu não viveria, eu não amanheceria.
0: Sim.
1: Mas eu vou dizer uma coisa para o senhor. Aquela noite, ao lado de uma filha que me acompanhava, eu cantei, eu rezei para Jesus da Santa Chaga.
0: Certo.
1: E a música do Padre Pio com o senhor. E eu vou dizer uma coisa para o senhor. 52 dias de internação.
0: Sim.
1: Era o celular debaixo do meu travesseiro, acompanhando evangelizar hora a hora, padre.
0: Certo.
1: E por dia nenhum, por minuto nenhum, eu perdi a minha fé.
0: Amém.
1: Aquilo era uma coisa incrível, porque eu não sentia o que eles falavam.
0: Certo.
1: Se a morte estava perto, Jesus estava mais perto ainda.
0: Isto.
1: E eu só não testemunhei isso na festa da Santa Chagas o ano passado, porque eu estava um pouco ainda sem condições de
0: entendo,
1: falar.
0: Entendo.
1: Mas eu não podia passar o dia...
0: Claro, a segunda
1: essa festa,
0: festa,
1: padre, sem falar isso. Quando tudo é impossível para você, quando tudo é impossível para a medicina, lembra que existe alguém maior.
0: É verdade.
1: Lembre de Jesus da Santa Chaga.
0: Filha,
1: padre,
0: muito
1: a minha
0: válido.
1: Alegria hoje era ser testemunho, era ser mensageira da capelinha.
0: É.
1: Mas eu sou deficiente visual total, padre.
0: Entendo. Eu compreendo.
1: E não seria possível isso. Então, o que eu faço? A minha filha já testemunhou isso para o senhor. Em março, agora.
0: Certo.
1: Viviane de Jundiaí testemunhou essa graça minha para o senhor.
0: Mas
1: hoje,
0: tinha que
1: como
0: ser dos...
1: eu não posso... Oi?
0: Tinha que ser dos seus lábios, Brasil e o mundo inteiro escutar.
1: Ah, pois é, por isso que eu estou aqui, padre.
0: Isso.
1: Como eu não posso ser mensageira, eu procuro sempre pedir na evangelizar. A minha filha esteve aí já pagando a promessa dela que ela fez na minha doença de ir até o santuário.
0: Certo.
1: Eu prometi no hospital e o meu marido em casa fizemos a mesma promessa, sem um falar para o outro. A gente ir até o santuário aí.
0: Certo.
1: Ainda não houve oportunidade, padre, mas eu tenho confiança, como eu tenho que eu vou...
0: Isso
1: estou
0: mesmo.
1: Estou falando com o senhor hoje.
0: E quando vier, avise com antecedência, que eu quero que a senhora dê de novo esse testemunho dentro do santuário. Aparecida, você começou dizendo: eu sou o milagre de Jesus das Santas Chagas.
1: Isso,
0: e de fato,
1: padre,
0: porque...
1: por quanto precisar, eu falo.
0: Louvado seja Deus. Por quê? Porque diante daquele diagnóstico, era falência múltipla. Era realmente a morte. E Deus te reanimou para você ser uma prova viva do poder de Jesus das Santas Chagas. Então diga: graça recebida.
1: Graça recebida, graça testemunhada, toca o sino, toca o trompete, toca tudo, sacristão.
0: Deus abençoe, querido. Eu tenho que ir para o intervalo. Meu abraço carinhoso. E eu volto já. Volte comigo.

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eu aceno para a caravana que já chegou de Nova Serrana. Meu abraço, Minas Gerais. Que alegria tê-los conosco. Um abraço. Daqui a pouco, às 11h30, estamos juntos para a Santa Missa. Hoje, aniversário de Dom Joaquim Pertinês Fernandes, da Diocese de Rio Branco, Acre. Aniversário da cidade, FM, Caratinga, Minas Gerais. Vida Nova FM, Jaboticabal, São Paulo. TV Evangelizar, canal 28.1 de Francisco Beltrão, Paraná. TV Evangelizar 29.1 de Socorro, São Paulo. 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Com fé, a tempestade vai passar. Você encontra em todas as livrarias do Brasil. 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Também não esqueça que nós estamos com o Diário Espiritual 2027. Adquira, é mais do que uma agenda, é um diário espiritual. Inclusive, muito dos presentes que vou dar agora no Natal será exatamente isso. É um presente que eu quero que fique 365 dias com a pessoa. Diário espiritual, já temos. Filhos amados, povo querido, se você não fez ainda a quaresma de São Miguel, faça. Fiz às 9h30, você pode logo depois, assim que terminar o programa, e nós vamos rezar. Senhor, ajude-nos a recomeçar nossa vida, a dar uma virada. Ajude-nos a recomeçar. YouTube padremanzotti.com.br. Se você está por Curitiba ou qualquer lugar do Brasil, ajude-nos na ação. Pintar a casa da mãe. Você pode fazer com envelope dentro do santuário, pode procurar o dízimo, pode procurar a secretaria. Mas você, fora de Curitiba, faça através do CNPJ do santuário. 76-648-500-0043-55. E seu nome vai para o livro da casa da mãe que você está vendo na tela. Um livro virtual, depois será um livro material. E este livro será levado, depois de terminar a ação, o ano que vem, na peregrinação que vamos fazer a Guadalupe, no México. Ajude a pintar a casa da mãe. E chegou a hora, querido povo de Deus. Tome o Jornal do Evangelizador, na página 7. A novena, São Pio de Pietrelcina, oitavo dia.

fonte de amor e misericórdia. Nós vos agradecemos por nos terdes dado São Pio de Pietrelcina como sinal vivo de vossa paixão, morte e ressurreição. A ele destes as vossas próprias chagas, que São Pio carregou com serenidade e força, comunicando ao mundo a vossa compaixão. Por isso, por intercessão deste grande santo, São Pio de Pietrelcina, dai-nos a graça de que tanto necessitamos. Qual é a graça? Você do mundo inteiro que está me acompanhando, hoje, oitavo dia, mas às vésperas, amanhã é dia de São Pio, peça grande. Jesus, a exemplo de São Pio, dai-nos a graça de nos unir à vossa paixão, nos abrigar em suas santas chagas e desfrutar de sua gloriosa ressurreição. Jesus, por intercessão de São Pio, concedei-nos as graças de que necessitamos para realizar neste mundo a nossa vocação e a nossa missão. São Pio de Pietrelcina, ajudai-nos a viver como cristãos, a buscar o perdão e a cura de nossas feridas. São Pio de Pietrelcina, dai-nos mais amor à Eucaristia. São Pio de Pietrelcina, curai nossas feridas pela confissão. São Pio de Pietrelcina, fortalecei os enfermos. São Pio de Pietrelcina, animai a nossa vida de oração. São Pio de Pietrelcina, rogai por nós. Pegue os objetos, pegue a água, pegue as fotos, o remédio. O Senhor esteja convosco. Ele está no meio de nós, trazendo mais uma vez todos aqueles que sofreram com os vendavais, tempestades, chuvas, trazendo esta realidade, mas colocando todas as caravanas que já chegaram, outras que virão, outras que vieram, e assim que está acontecendo a semana inteira. Abençoai, Senhor, a água, a roupa dos enfermos, as fotos de família. Abençoai e santificai por intercessão de São Pio de Pietrelcina, Nossa Senhora do Carmo, nos méritos das santas chagas. Em nome do Pai, do Filho e do Espírito Santo. Amém. Até daqui a pouquinho, às 11h30, Santa Missa. Filhos e filhas, eu me despeço com o terço das santas chagas, YouTube Padre Manzotti. Evangelizar é preciso.

0: esta dezena, por todos os jovens que estão nos acompanhando e por vocês, jovens, para que vocês sigam o caminho daquele que deu a vida por você. E que todos os jovens sejam protegidos de todos os ataques dos inimigos. Jovens, Jesus os ama e os quer nas suas santas chagas. Coloque a sua intenção pela juventude. Eterno Pai, eu vos ofereço as santas chagas de nosso Senhor Jesus Cristo
1: para curar as nossas almas.
2: Meu Jesus, perdão e misericórdia
1: pelos méritos de vossas santas chagas.
2: Meu Jesus, perdão e misericórdia
1: pelos méritos de vossas santas chagas.
2: Meu Jesus, perdão e misericórdia
1: pelos méritos de vossas santas chagas.
2: Meu Jesus, perdão e misericórdia
1: pelos méritos de vossas santas chagas.
2: Meu Jesus, perdão e misericórdia.
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